0: saída, porque ele deixou a bola viva na grande área e o Rony colocou para o fundo da rede, mas não valeria, porque a bola realmente tinha saído e muito, muito. 2 a 0, Mengão.
1: Escanteio para o Santos cobrar, a bola vai lá para a grande área, Rolezer, o argentino, toma posição para fazer a cobrança e o Flamengo prepara duas alterações pesadas em Renan Moura.
0: Entrou o Saúl com a camisa número 8 e o Plata 19 para as saídas do Paquetá 11 e do Carrascal com a camisa número 15.
2: É, o Paquetá, apesar do gol, né, tá cometendo muitos erros, uma certa displicência, mostra também um desgaste físico, porque eu queria entender por que esse desgaste físico aí do Paquetá. Agora, entre Carrascal e Samuel Lino, o Carrascal tá mais inteiro no jogo, parece mais inteiro no jogo. Samuel Lino teve agora esse lance que ele perdeu, mas construiu, mas mesmo assim bem abaixo do Samuel Lino que vinha se apresentando com a camisa do Flamengo.
1: Bom, agora já são 24, o Flamengo tem contra ele o escanteio, a bola vai lá para a grande área, vai lá para o Bolinho, o escanteio vai ser cobrado pela direita, parte para a bola, tenta bom tempo, retoma, hora da grande área, devolve pela meia direita, a bola sobra para Rodinei, para Neymar, perto da grande área, a arma levanta, põe na área, bola longa, saiu, vai pela linha de fundo, é tiro de meta para o Flamengo, um destaque do jornalismo, vem aí Ricardo Porto.
3: Edson Mauro, o ministro Cristiano Zanin do Supremo Tribunal Federal negou agora há pouco o pedido da coligação de Eduardo Paes do PSD para suspender os efeitos da decisão do Tribunal Superior Eleitoral que determinou a anulação dos votos de Antony Garotinho na eleição para governador do Rio. O magistrado julgou a petição improcedente, porque ainda não se esgotaram os recursos possíveis no TSE. E essa decisão também abre caminho para que Douglas Ruas do PL seja declarado eleito em primeiro turno. Isso porque ele teve pouco mais de 49% dos votos, mas com a retirada dos votos de Garotinho da base de cálculo, passa a ter mais de 50%. Edson.
1: Jornalismo CBN com Ricardo Porto. Agora já são 25 no segundo tempo, 2 a 0 Flamengo. Neymar domina pela intermediária, passa a bola para bom tempo, chega na esquerda, Rony fora da área, prepara, cruza. A defesa corta com Danilo pelo Flamengo, aliviando a pressão. Procura jogada com Pedro, é desarmado na intermediária, vai lá, retoma ainda Luan Pérez fora da área, vira o jogo na esquerda para Neymar, o Santos agora está mais ativo, levanta a bola Luan Pérez, a defesa corta com Royal, bota para lateral, lateral já cobrado na esquerda pelo Luan Pérez, devolve a bola na ponta para Neymar, tenta a jogada individual, levantou, botou na área, a Rodinei, ele na área, domina, prepara, vai tentar bater, devolveu, virou pro Rony, a defesa cortou, chuta, bom tempo, na trave, a bola volta pro Gabigol, chuta e o goleiro Rossi tá lá pra pegar. Rolou de tudo, Renan.
0: O goleiro do Flamengo ficou sentado vendo o jogo acontecer na frente dele na grande área. A sorte foi que a conclusão foi em direção ao Rossi. E aí, meu amigo, o Flamengo se salvou por isso, porque o goleiro fez a defesa. E tem falta agora a favor do Santos na entrada da grande área. Jorginho caiu, pegou a bola com a mão, cartão amarelo aplicado. E a falta é perigosíssima a favor do Santos.
1: E o Flamengo, de repente, deu enrolada na defesa, Duda.
2: É, jogo fácil, o Flamengo vai perdendo concentração, começa a cometer umas bobeiras. A reclamação é que o toque do Jorginho foi dentro da área. É, não foi não, foi não. O braço dele tá fora da área. E o primeiro toque no braço dele, ele tá fora da área, bem marcada a falta. Agora sim rolou uma saída desnecessária ali na frente da área. Agora, outro que tá apagadíssimo, e até pela maneira como o Flamengo tá jogando, é o Pedro, né? Pedro praticamente não tocou na bola nesse segundo tempo.
1: A falta leva perigo, a bola colocada praticamente em cima da linha da grande área, dentro da meia-lua, tanto que a barreira do Flamengo vai ser formada a 2 ou 3 metros do interior, no interior da grande área, perto da linha da pequena área. Realmente é uma falta perigosa aos 28 minutos do segundo tempo, no toque cometido pelo Jorginho, no interior da meia-lua. Vai lá o Neymar, com ironia, para falar com o Daronco. Continua o Neymar, tira onda com o Daronco, mas o Daronco tem uma paciência aí, Renan Moura.
0: O tempo é favorável ao Flamengo, pelo menos, né? O Neymar segue reclamando, dizendo que foi pênalti, que o toque de braço foi na risca da grande área, que por isso seria o pênalti a favor do Santos. Mas o árbitro falou, ó, tô conversando aqui com o VAR, por enquanto nada conclusivo e na minha visão aqui no campo foi falta na entrada da área.
1: Bom, tá lá o Daronco, continua agora dando satisfação, não só ao Neymar, agora também ao Gabigol e ao Ilharão, os jogadores que já atuaram pelo Flamengo. Vai lá, Léo Pereira, para tentar acalmar. O Daronco continua conversando com o VAR, na sala do VAR tá lá o Rodolfo Totski Marques, árbitro FIFA VAR do Paraná, e ele agora continua dando explicações aos jogadores do Santos, e o Léo Pereira tá lá, gerenciando essa crise por conta do Flamengo. É um papo que não acaba, Renan Moura.
0: Só o capitão que pode falar, porque fica isso toda hora. Gabigol fala, o Ilharão fala, Veríssimo fala, Rodinei fala, Rolezer fala. Só o Léo Pereira tá lá de coadjuvante.
2: Muita demora, não é possível. Fecha a câmera em cima ali do lance, vai ver que o braço do Jorginho, na minha impressão, o braço do Jorginho tá fora da área e a bola pega no braço dele fora da área. Ele tá caído com o braço fora da área. Esse, ele marcou o bloqueio ali do Jorginho com a mão. Pra mim é falta fora da área. Não sei que eles divulguem uma outra imagem, mas é muita demora.
1: Muita demora. O lance aconteceu aos 26, já são quase 30, e o Daronco continua lá dando explicações ao Neymar. Neymar tá lá na pressão, Léo Pereira tenta fazer alguma negociação ali, mas o Daronco não resolve. O Daronco não resolve, agora aperta o fone contra o ouvido. Acho que ele tá ouvindo mal, hein, Renan?
0: Ele tá tentando entender o que se passa na sala do vídeo. E o árbitro de lá, vou te falar o nome, Rodolfo Totski Marques do Paraná, está sendo acompanhado pelo Luciano Hugenbaum e o Rafael Martins Diniz.
2: E se há toda essa demora, né? No mínimo que eu entendo, que a imagem não é conclusiva. Se não é conclusiva, prevalece a marcação de campo. Para mim, fora da área, mas eles precisam divulgar as imagens que eles estão mostrando, analisando.
1: Pois é, será que o som está com interferência? O Daronco continua lá, ele aperta o fone do lado direito, continua conversando com a sala do VAR, mas não chega a uma conclusão. Já são 5 minutos de paralisação. O Neymar vai lá para encher o saco dele e sai para lá, dá um sai para lá em cima do jogador Neymar. E a confusão continua e ninguém decide nada, Renan.
0: E no fim ainda pode marcar uma falta em cima do Jorginho. Só isso que eu tenho para te dizer.
2: Ainda tem isso, né? Ainda tem isso, que houve a carga em cima do Jorginho, né?
1: Pô, aí o Neymar parte para cima dele.
2: Aí o Neymar expulso, Daronco. Ele tá indo embora, Daronco. Vai ver o
1: Olha,
2: lance.
1: Olha, vai pro VAR. Vai pra telinha. Vai lá pra telinha. O Daronco. Ninguém resolveu nada. O Rodolfo Totski Marques, o árbitro do VAR. Ele tá lá na sala do VAR, com ar-condicionado, tudo mais. Mas não resolveu a parada e vai lá pra telinha. O Daronco. Ele vai ver a imagem que a gente já viu aqui várias vezes e que o Rodolfo Totski Marques, o cara do VAR, certamente já viu mais de 10 vezes. Ainda não rolou a decisão do Daronco e ele agora vai lá pra telinha. Vamos ficar de olho na telinha. Olha lá, a imagem tá pronta. O Daronco agora olha pela primeira vez, dá uma sacada, o Jorginho fica caído, o Daronco continua apertando lá o fone do lado direito, vai voltar o Daronco, mas ele continua conversando em andamento a decisão visual de impedimento. E olha, o Daronco, como uma zebra nesse lance, ele estava perto do lance, hein, Duda?
2: É, estava perto do lance. Eu tô achando, para desespero da Vila Belmiro, que ele vai marcar algo contra o Santos, né? Ou falta, ou um outro lance, né?
1: Olha o lance aí, mais uma vez, na telinha, o Daronco continua lá em frente à imagem, na tela ele olha mais uma vez, quando o jogador Jorginho cai, a bola realmente tocou no braço do Jorginho, mas no máximo em cima da linha, Renan Moura.
0: Pois é, mas em cima da linha é pênalti, né? E o detalhe é que o cartão do Jorginho, que foi amarelo, pode se transferir em um vermelho e o pênalti marcado a favor do Santos, ou seja, o prejuízo do Flamengo seria bem maior, né?
1: Pois é, o lance aconteceu aos 26, agora já são 32, 33 agora. Temos então aí 7 minutos de paralisação e o juiz da partida não decide se vai ser pênalti, se vai ser falta em cima do Jorginho, se foi o jogador do Santos que afinal apertou o Jorginho, mas agora tá voltando o Daronco. Agora levanta o dedão, diz que tá ok a decisão. Vamos ver o que o Daronco vai marcar. Ele parte ali, escoltado pelo Léo Pereira, pede que o Léo Pereira não vá lá e agora marca o pênalti, Duda.
2: É, aí com essa imagem, o toque na mão do Jorginho foi em cima da linha. Em cima da linha, pênalti, né? O toque na mão do Jorginho em cima da linha. Agora, não, pra mim não cabe o cartão vermelho, porque é um lance ali...
4: Expulso.
2: É, não sei, porque é um lance que os jogadores estão disputando a bola, né? Ele entendeu que o Jorginho, de maneira proposital, botou a mão na bola e impediu a jogada. Aí não tem outra alternativa também, mas aí é um lance interpretativo. O Jorginho, ele tá caído no chão, né? O Jorginho tá caído no chão. Eu não vi intenção nenhuma do Jorginho botar a mão na bola. A bola pega no braço dele, ele de fato trava a jogada, pode ser marcada a infração, mas o cartão vermelho me parece pesado demais pro Jorginho.
1: Bom, agora já são 34, o jogo paralisado a partir dos 26. Temos aí então 9 minutos de paralisação para resolver aí esse lance. Foi pro VAR e ele expulsou Jorginho. Flamengo agora com 10 homens em campo. Vamos ver se é o Neymar que vai cobrar realmente o pênalti, mas ele continua lá reclamando com o Daronco. A bola nas mãos do Rony, camisa número 33, faz aquele procedimento todo. Obviamente para passar a bola para as mãos do Neymar. Vamos ver quem vai cobrar. Tá lá o Rony, camisa número 33 do Santos, e chega também lá o Neymar mais uma vez. Enfim, a cobrança não está decidida. Chegamos ao 10º minuto em toda essa confusão. É demais, hein, Dudão?
2: É muito demorado. E a imagem nem foi difícil de ser analisada, não. Depois com a imagem, como se fosse aquela imagem da linha de impedimento, você vê bem que o braço do Jorginho está em cima da linha. Você puxa um outro ângulo, o ângulo já consegue resolver a situação. Eu continuo achando que o cartão vermelho foi puxado, foi bem forte ali, não precisava do cartão vermelho. Para mim não era um lance para cartão vermelho, mas o pênalti me parece que foi bem marcado.
1: Bom, e o Flamengo aproveita, faz duas. Renan Moura.
4: Sai o Samuel Lino e também o Pedro para as entradas do Luiz Araújo com a 7 e Bruno Henrique, 27.
2: É, dois apagadíssimos, né? Dois tecnicamente já estavam pedindo para sair nesse segundo tempo. Agora o Flamengo vai, vamos ver se vai sair o gol ou não. Mas se sair o gol, o Santos volta para a partida. O Flamengo vai criando uma confusão desnecessária.
1: Bom, são 36, Neymar vai cobrar o pênalti, Rossi tá lá. Essa aí é com você, goleirão. Tá lá Rossi, o goleiro do Flamengo, tá lá Neymar para fazer a cobrança, vai partir para a bola. Expectativa na Vila Belmiro, tá lá concentrado Neymar. Tá lá o goleiro Rossi, que já teve duas bolas na trave. A noite tá boa, hein, Rossi? Toma posição, Neymar. Dá uma mirada lá pro Rossi. Vai partir pra bola, Neymar. 2-0, ganha o Flamengo. Tá autorizado, Neymar. De pé direito, partiu pra bola, chutou. Neymar cobrando o pênalti aos 37, diminui da Vila Belmiro e agora tá lá um Neymar de pênalti, dois. Ele valorizou, mas bateu legal, hein, Renan?
4: Bateu praticamente no meio do gol, Edson. Goleiro Rossi esperou o máximo que ele pôde, mas uma fração de segundos é o suficiente para a bola ir pro fundo do gol. Achou que ia bater do lado esquerdo dele, quando voltou pro lado direito, já não deu mais tempo. Resvalou na bola, mas ela com força foi pro fundo da rede. Diminui o Santos, 2-1, tem jogo na Vila.
1: Neymar vai pra Jandinha, Brunão.
5: Vai sim, bom de bola. É o 9º gol dele na temporada, o 7º no Campeonato Brasileiro. O Santos, que chega a 44 gols no principal torneio do país.
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1: 38-38, agora teremos aí mais 10 minutos de acréscimos pro jogo entre Flamengo e Santos. A confusão toda rolou e ficou o jogo então paralisado durante 10 minutos. Quando o Flamengo procurava atacar na esquerda, vai lá pro chão Plata, diante da entrada do goleiro Diógenes, que entrou pra valer na dividida e atingiu o jogador do Flamengo, que agora cai e vai pro chão. Já são 38, tá caído lá Plata pelo time do Flamengo. Flamengo que mexeu, o Flamengo que colocou em campo o Saúl, o Plata, o Luiz Araújo e o Bruno Henrique. 4 jogadores em campo, é muito sangue novo, hein, Duda?
2: É, e o contra-ataque vai se apresentar para o Flamengo. Agora, com o jogador a menos, você precisa ter cuidado para não se abrir demais também. O Santos vai muito mais na base da empolgação, com pouquíssima organização.
1: Volta o Santos. O Santos tem a bola dominada pelo Rony, desarmado no intermediário. O Flamengo faz o corte com Danilo, vira pela direita para Pulgar, devolve a bola pela defesa para Léo Pereira. Léo Pereira pela intermediária, prende a bola, adianta pelo lado esquerdo, faz a tentativa com Plata. Gonçalo Plata é desarmado, perde a bola, volta pela direita, retoma novamente pelo Santos. Bom tempo, ele vira o jogo pela defesa, volta a bola para Luan Pérez pela intermediária Santista, devolve no meio campo, dá para o William Arão, procura distribuir a jogada pela direita para Bom Tempo. A torcida do Santos se entusiasma na Vila Belmiro, ela volta pela direita para Veríssimo, mais atrás da intermediária para Arão, bota na ponta, entrega a bola para Neymar, prende a bola, marcado pela defesa do Flamengo pelo Luiz Araújo. Vai Neymar, tenta a jogada individual, vai lá nas costas dele, Luiz Araújo comete a falta, Neymar cai reclamando e ferrou, hein, Renan?
7: É, e o cartão amarelo vai ser aplicado agora ao Bruno Henrique. Falou alguma coisa que o Daronco não gostou e o cartão tá aplicado para o 27 do Flamengo, que ainda não tocou na bola.
1: Marque o tempo! 40, faltando 5 no reloginho para acabar, para terminar o jogo, e mais 10 de tempo extra de acréscimos que o Daronco vai dar pela paralisação do pênalti marcado pelo Neymar. E o placar, olha ele aí! 2-1
8: Central.
5: Ontem no Beira-Rio, o Internacional derrotou o Corinthians por 2-1. Logo depois da partida, o clube alvinegro demitiu o técnico Fernando Diniz. O clube de Parque São Jorge mantém Ramon Dias como plano A para substituir Fernando Diniz. Só que também apareceu Luiz Ubeldia na mira do Corinthians. Edson
1: Mauro. E aí, beleza? Ligado no Futebol Globo CBN. Uma nova falta pro Santos cobrar. Vai Neymar, Gabi sai, vai Neymar, lança a bola, bota na frente e tenta. Neymar na área, Gabi caiu, mergulhou. Agora a galera vai reclamar novo pênalti. Renan!
7: Confirmado o pênalti do Luiz Araújo em cima do Gabigol. Ele cantou a pedra como seria a jogada. E o pênalti está marcado.
1: Olha aí, Duda Éboli.
2: É isso, o Flamengo entregando o jogo, né? Flamengo entregando o jogo, um jogo fácil, tranquilo. Luiz Araújo foi com os braços nas costas do Gabigol, derrubou o jogador do Santos. Pênalti, na minha opinião, bem marcado. O Flamengo vai entregando um jogo fácil.
1: Olha aí, Flamengo que queimou oportunidades no primeiro tempo, no segundo tempo também, e agora sofre. Flamengo ganha por 2-1 e tem um novo pênalti que vai ser cobrado pelo Neymar. Renan.
7: Sinceramente, poderia ser checado esse lance, tá? Porque não sei se houve um toque de fato para derrubar o Gabigol da forma como ele caiu. De toda forma, o pênalti está marcado. Vai de novo, Neymar.
1: Vai novamente, Neymar. Rossi vai lá. Flamengo vai entregando o jogo, como disse o Duda. E Flamengo tenta esticar na liderança diante do Palmeiras. Mas agora sofre Flamengo. Já sofreu um pênalti. Neymar foi lá, diminuiu. E agora o novo pênalti no Gabigol vai ser cobrado pelo Neymar. Tá lá Rossi, agora é com você, meu goleirão. Vai lá Rossi, toma posição Neymar. Rossi concentrado, ele já conversou lá com o Daronco. Rossi tá lá concentrado, tá lá Neymar para fazer a cobrança. Essa aí é com você, Rossi. Vai lá, Neymar, dá uma mirada lá no Rossi, já está autorizado. Respira, Neymar, vai partir para a bola, vai dar aquela paradinha, já está autorizado. Vai partir para a bola, Neymar, de pé direito, parou, chutou, bingo! Santos, Neymar empata o jogo de novo, cobrando pênalti diante do Rossi. E agora tá lá. 2. Também 2. Ah, quero tudo explicadinho, Renan.
7: De novo, o Rossi esperou o máximo que pôde. O Neymar bateu muito melhor dessa vez. No canto, defensável, faz o segundo gol. Neymar virou batedor de pênalti oficial, né? Em todas as circunstâncias. E aí, faz o gol para empatar o jogo na Vila Belmiro. 2-2.
1: Neymar vai aumentando a conta, hein, Brunão?
5: Vai sim, bom de bola, 10º gol dele na temporada, é o 8º no Campeonato Brasileiro, tá tudo igual, 2-2.
1: 43, e teremos aí mais alguns minutos, há muitos minutos, aliás, muitos minutos de acréscimos nesse segundo tempo.

0: Cobrada pelo lado esquerdo, Luan Pérez está no lance, chega também lá pelo Flamengo, o time do Santos, bom tempo, partiu para a bola, devolveu, virou, a bola vai lá para a grande área, na cobrança feita pelo Rolezer, adianta pela ponta direita, tentarão, a bola vai pela linha lateral para o Flamengo cobrar. 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
0: 44, esgotado o tempo normal. Vamos agora para os acréscimos, no mínimo 10 minutos pela paralisação na confusão toda para a cobrança do primeiro pênalti do Santos. A bola vai ser levantada outra vez na defesa do Flamengo. Lateral vai ser cobrado na esquerda pelo Alexandro. Ele cobra curtinho, adianta pela intermediária, devolve a bola para Léo Pereira, inverte a jogada, faz invertida da esquerda pela direita para Royal. Royal é desarmado, vai lá, retoma a bola. Neymar comete uma nova falta em cima do Royal e ele comete a falta, vai lá reclamar novamente com o Daronco. Aos 45, esgotado o tempo normal. Entramos agora nos acréscimos, minha gente. A bola vem de novo pela intermediária, pela defesa do Flamengo. Vai Danilo, dá uma paradinha, bota pela direita. Flamengo ganhava por 2-0, Santos empatou 2-2. Retoma a bola pelo lado esquerdo, Neymar devolve na intermediária, volta a bola pelo meio campo, faz uma nova tentativa, Daronco para o jogo para dar uma falta em cima do Rony. Renan,
2: cartão amarelo para o Emerson Royal, 14 de acréscimos.
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0: Olha aí, 14, minha gente. Vamos até 60. A bola volta pela intermediária, pela defesa do Santos. Vai, o Arão. Arão vira o jogo pelo lado esquerdo. O William Arão devolve a bola, bota na ponta para Luan Pérez. Ele volta pela intermediária para Oliva. Oliva vira o jogo pela defesa, dá para o Arão, bota pela direita para Veríssimo. Adianta a bola pela intermediária, passa para Bom Tempo. Bom Tempo de novo para Oliva. O jogador argentino vira no lado esquerdo para Luan Pérez. Domina a bola, volta para Neymar. Neymar devolve pelo campo de ataque. Ainda o Santos com a posse na bola com Cristian Oliva. O jogador uruguaio vira o jogo pela meia direita, bota a bola para Rolezer, o argentino na intermediária, passa de novo para o Veríssimo. Tenta a jogada pelo meio campo, volta a bola para Arão. Arão na intermediária pelo lado esquerdo, passa na ponta, tenta Luan Pérez. Novamente Neymar fora da área, tenta lance individual, é desarmado. A defesa corta com Léo Pereira, retira, bota a bola para fora da grande área, volta para o William Arão. A essa altura o Santos com 11 homens, o campo do Santos fica obviamente mais povoado para cima do Flamengo, que joga com 10, depois da expulsão do Jorginho. Mas o Santos vai à luta de novo para cima do Flamengo. 2-2 é o marcador, chega a bola na ponta direita para Rodinei, tenta a jogada, marcado pelo Alexandre, adianta, perde o contato com a bola e ela vai pela linha de fundo. A essa altura, 47 no segundo tempo, vamos até 60, 14, vamos até 59, 60, 14 minutos então de tempo extra. Qual é o plano do Daeboli?
3: Não perdeu o controle emocional, né? O Flamengo tomou uma pancada agora, em pouco tempo, viu uma vitória escapar pelos dedos. Ainda tem muito jogo pela frente, 13 minutos ainda, pelo menos, pela frente de futebol, e o Flamengo vai ficar na dependência da bola longa pro Bruno Henrique. Mas é fechar, principalmente, essa marcação na entrada da área.
0: 48, vamos até 59, o Santos tem a posse na bola, vai Neymar, ele consegue se livrar do Luiz Araújo, vai lá, retoma a bola, perde pro Neymar, Neymar, ele dá um driblinho, inventa uma jogada fora da área, combina, tenta Rolezer, é desarmado, retoma novamente o jogador do Santos, volta a bola na esquerda, a Gabigol prepara, tenta o chute, é desarmado, Luiz Araújo retoma e respira pelo Flamengo, ele carrega a bola. bola ainda pelo seu campo de defesa, desafoga na esquerda com Alexandro. Alexandro cruza a linha que divide o campo, bota pela intermediária, passa a bola outra vez na esquerda para Léo Pereira. Já são 49, vamos até 59, mais 10 minutos de jogo. Ela volta pela intermediária pela defesa do Flamengo com Saúl. O espanhol bota a bola pelo lado esquerdo e toma pela intermediária para o ataque do Flamengo. Combina na esquerda, Léo Pereira

0: lá vem o capitão do Flamengo, adianta, bota a bola, Bruno Henrique é desarmado, o Flamengo retoma de novo com Saúl, que é desarmado na intermediária, a bola vem de novo pro time do Santos, retoma pelo lado esquerdo Neymar, Neymar agora vai com ela dominada, prende a bola, ainda Neymar com a bola dominada, bota a mão no rosto do jogador Emerson Royal, mas que folgado, hein, Neymar? Devolve a bola outra vez pela intermediária, dá pela defesa, pela direita para o Ilharão cruza a linha, aquele vídeo campo, bota pela direita para Rodinei, o Rodi lindo com ela dominada, entrega de novo pela intermediária para Rolazer, adianta para Rony, hora da grande área, olha o Santos, a chuta, Rony, a bola subiu, vai pela linha de fundo, é tiro de meta outra vez pro Flamengo cobrar, e hoje tem mais, daqui a pouco às 9:30, a bola vai rolar no Maraca para Fluminense e Curitiba, Hugo Aiello, Tatá e Brunão, no Futebol Globo CBN, a bola vem pro goleiro Rossi do Flamengo, ele toma posição para fazer a cobrança do tiro de meta, já são 50, teremos mais nove nesse jogo dramático do Flamengo que ganhava por 2-0 e agora o Santos empatou o jogo por 2-2 e o Santos vai à luta pela direita, Rolize pela intermediária, trabalha a bola, dá para bom tempo, adiantou, a bola longa demais, vai pela linha de fundo, é tiro de meta pro Flamengo cobrar. 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
0: Bom, já são 51, mais 8 para acabar, para terminar o jogo, o tiro de meta cobrado pelo Rossi, adianta a bola pela intermediária, dá um chutão, bota para frente, Flamengo com 10 homens em campo, Santos com 11, expulso Jorginho no segundo tempo, houve um pênalti contestado pelos jogadores do Flamengo, o Daronco foi pro VAR, isso resultou no primeiro gol do Santos e depois um outro pênalti em cima do Gabigol, o segundo gol do Santos marcado pelo Neymar, e o Santos ataca de novo, vai Gabriel bom tempo, bota a bola pela ponta direita para Rodinei, Rodilindo devolve, tenta bom tempo, é desarmado pelo Saúl, Saúl devolve a bola na intermediária do Flamengo, volta na esquerda, Alexandre chuta, a bola bate no bom tempo e vai de novo pela linha lateral pro Flamengo cobrar. Flamengo agora tá ali tocando a bola, administrando o jogo, já são 52, temos aí mais 7 minutos, então Duda Éboli.
2: O 2-2 por tudo que tá acontecendo já é um bom negócio pro Flamengo, né? Pode ter uma escapada aí, um contra-ataque, porque o Santos se animou bastante, mas o Flamengo agora nesses últimos minutos conseguiu dar uma esfriada um pouquinho nisso.
0: Volta o Flamengo tem a posse da bola pela direita, vai Emerson Royal, procura entrar na grande área, devolveu, virou pela extrema direita, a bola pro Danilo, que apareceu ali como atacante, a bola escapou, Renan Moura.
3: Apareceu como homem surpresa lá na frente o Danilo, mas hoje é zagueiro, não é mais lateral.
0: Bom, temos aí mais 7 minutos para acabar, para terminar o jogo. Vamos até 59. A bola volta a circular da intermediária para a defesa do Santos. Pelo lado esquerdo, Neymar adianta para Luan Pérez. Corre pela intermediária, dá para bom tempo. Bom tempo fora da grande área. Neymar já se apresenta perto da grande área. Bola devolvida pela direita para Rodinei. Entrou na área, olha o perigo, chuta. A bola subiu, vai pela linha de fundo. Surpresa, Renan.
3: Muita liberdade, o Rodinei apareceu nas costas do Alexandre. Sorte que ele bateu muito mal na bola, foi por cima da meta do Rossi, 2-2.
0: 53, faltando ainda 6 para acabar, para terminar o jogo. Flamengo 2, Santos 2. Flamengo ganhava pelo placar de 2-0 e o Santos empatou com 2 gols de pênalti do Neymar. Danilo e Paquetá no primeiro tempo marcaram os 2 gols do Flamengo. Tá caído Léo Pereira para ganhar um tempinho, Rossi vai lá, dá uma mão, levanta o zagueiro do Flamengo no interior da intermediária rubro-negra e o Flamengo tem uma nova falta, vai ser cobrada pelo goleiro Rossi, ele toma posição para fazer a cobrança, vai levantar a bola pela intermediária, já chegamos agora a 53,5, faltando 5,5 para acabar, para terminar o jogo, a bola levantada pelo goleiro Rossi, bota na intermediária, passa pelo lado esquerdo, vai lá, veríssimo de cabeça, corta e a bola vai vai outra vez pela linha lateral para o Flamengo cobrar. 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
0: 54-54.
4: Começou. Ainda,
0: faltando 5 no Maraca. Diga lá, Hugo.
5: Aqui no Maracanã, já temos bola rolando para Fluminense e Coritiba, o tricolor buscando a vitória no campeonato.
0: Daqui a pouco vem aí o Hugo, Aiello, Tata e Brunão com Fluminense e Coritiba no Futebol Globo CBN. O Flamengo tem a posse na bola de novo pela intermediária, a bola recuperada pelo Bom Tempo. Bom Tempo vira o jogo pelo lado esquerdo, bota no meio, entrega, dá para Oliva. Oliva tenta Neymar, arma jogada pela direita para Roleza, devolve a bola para Neymar fora da grande área, levantou, botou na área, tenta Bom Tempo, sai Rossi, ele chuta e a bola vai pela linha de fundo. Que perigo, Renan!
3: O Emerson Royal simplesmente desistiu, achou que a bola teria força para ir pela linha de fundo, mas o Bom Tempo foi malandro, foi para cima e quase que ele consegue encontrar um espaço ali entre a trave e o Rossi para fazer o gol.
0: 55, vamos até 59, final dramático pro Flamengo, que ganhava por 2-0 e agora empata pelo placar de 2-2. O Flamengo tem a posse na bola, mas o Santos retoma pela direita, vai ainda Rodinei. Rodinei tenta a jogada na intermediária, vai lá no carrinho, Plata bota a bola pela linha lateral outra vez pelo lado direito pro Santos. Lateral cobrado pelo Rodinei, devolve a bola para Neymar, dá sequência jogada pelo lado esquerdo, bota a bola longa na ponta, vai Neymar, retoma pela intermediária, prepara, prende a bola, tenta a jogada individual, é desarmado pelo Luiz Araújo, mas ela volta retomada pelo Luan Pérez, devolve para Bom Tempo, hora da grande área. É o Santos que pressiona o Flamengo perto da grande área, cerca a grande área, o Santos de novo, chega a bola no meio campo, vai Neymar, retoma pela parte central da intermediária, adianta para Gabigol fora da área, girou fraco e o goleiro Rossi tá lá pra pegar, mas a jogada foi bonita, hein, Renan?
3: Foi, volta o Mengão.
0: Volta o Flamengo com Bruno Henrique, a bola esticada pela ponta, chega veríssimo no carrinho e coloca de novo pela linha lateral pro Flamengo cobrar. Já são 56, faltando 3 pra acabar, pra terminar esse jogo. Final dramático de jogo pro Flamengo com 10 homens em campo. Jorginho expulso no segundo tempo, entrou Neymar para marcar 2 gols de pênalti pro Santos e empatar a partida que o Flamengo ganhava por 2-0. E o Flamengo fica com esse resultado com 61, mantendo então, por enquanto, 4 pontos em cima do Palmeiras na diferença, nesta briga onde o Flamengo tenta a todo custo esticar a liderança do Campeonato Brasileiro. Já são 57, já são 57, faltando mais 3 minutinhos, mais 2 minutinhos. E o Flamengo tem um escanteio na esquerda. Vai Plata para fazer a cobrança. Plata desiste, dá para Luiz Araújo, o marido da Miss Brasil, pelo lado esquerdo. Vai fazer a cobrança de canhotinha, vai botar lá no bolinho. Escanteio, tem alerta de gol. Quem sabe vem coisa boa aí pro Flamengo. Lá vai Luiz Araújo, partiu pra bola, levanta, bota na área. Rony corta de cabeça, retira da grande área. A bola volta ainda pela defesa do Flamengo. Era retomada no meio-campo, retoma ainda, vai mais atrás lá, Pulgar. Devolve pro goleiro Rossi. Rossi bota a bola pra frente. Vai o William Arão, domina pela parte central da intermediária. Vira o jogo de novo pelo lado esquerdo. Adianta a bola para Luan Pérez, que dá para Neymar. Já são 58, já são 58. Voltando mais um minutinho pra acabar, pra terminar o jogo. A bola pela intermediária, retoma pela direita. Gabi domina, bota pela ponta. Outra vez para Roleze, no lado direito, para Rodinei, para Roleze, fora da área. Tenta Gabigol, fora da área. Entra na área, tenta Neymar. Na meia lua, é desarmado, vai pro chão. O Daronco manda levantar, mas o perigo não passa. A bola tá lá na grande área com Bom Tempo, é desarmado. Desafoga Alexandro pelo Flamengo, tira a bola da grande área com chutão. Já são 58 e 12, faltando aí poucos segundinhos pro encerramento do jogo. A bola vem da intermediária pro ataque do Santos, retoma pela direita. Bom Tempo tenta a jogada, a defesa corta novamente o Alexandro pelo pelo Flamengo. Ele chuta, bate no bom tempo, volta pela direita. É o Santos, retoma, vai lá, Roleza, toca nela e a bola vai pela linha lateral novamente para o Flamengo cobrar. Já são 58:42. Vai acabar, vai terminar o jogo. Daqui a pouco vamos pro Maraca. Vem aí o Hugo, Aiello, a Tatá e o Brunão, com Fluminense e Curitiba 0-0. A bola já rolando no Maracanã. Mas o Santos tem de novo a posse da bola, faltando poucos segundinhos para acabar, para terminar o jogo. Daronco levanta o braço e termina o jogo na Vila Belmiro.
4: Flamengo
0: 2, Danilo e Paquetá.
4: Santos
0: 2, Neymar de pênalti. Agora vamos pro Maraca. Emoções fortes pra galera tricolor. Alô, alô!
5: Aquele abraço pra você ligado no Futebol Globo CBN. Nesta quinta-feira, 8 de outubro, aqui no Maracanã. Já temos bola rolando para Fluminense e Curitiba, com quase 7 minutos do primeiro tempo. O time do Curitiba trabalha a bola pelo lado esquerdo, buscando Felipe Jonathan, entrega a jogada lá no campo de defesa, domina Bruno Melo, ele tira do primeiro, marcador do Hulk, fica para trás, descolando o lançamento nas costas do Guga, corte de cabeça, lateral direito do time do Fluminense, voltando Pedro Rocha na roubada, tentou de calcanhar pro Breno Lopes, a bola desviada na zaga do Flu, saiu em arremesso lateral para o time do Curitiba. E aqui no Maracanã, eu tô nessa com o Chico Aiello nos comentários, com a Thalita Jutsi nas reportagens. Por falar em Thalita Jutsi, alô Thalita, e o Fluminense, como vem a campo para esse jogo, Tata?
6: Logo lá, o Flusão, a gente pontua aqui, tá sem Renê, sem Canóbio, sem Nonato, então tem algumas alterações no time titular, vai com Fábio, Guga, Thiago Silva, Midian e Arana, Martinelli, Hércules e Paulo Henrique, Ganso, e o trio de ataque com Savarino, Serna e o camisa 7, Hulk. Hugo.
5: Francisco Aiello aqui comigo, boa noite, Chico.
7: Boa noite, Hugo, e boa noite também pra galera ligar aqui no Futebol Globo CBN, importante demais, tá? Fluminense venceu, o Cruzeiro venceu, o Bahia joga daqui a pouco, o Flu tem que vencer, Hugo.
5: Dominando bola na entrada da grande área, buscando jogada agora com Pedro Rocha na bola ajeitada, tentou a batida de primeira, Gomes, a bola direto pela linha de fundo, saiu em tiro de meta para o Fluminense cobrar. Você ligado, ligada aqui no Futebol Globo CBN, acompanhou há pouco a narração do Bom de Bola Edson Mauro, os comentários do Carlos Eduardo Éboli, as reportagens do Renan Moura e o empate 2-2 entre Santos e Flamengo lá na Vila Belmiro. Aqui temos 8 minutos de bola rolando no primeiro tempo. Fábio vai cobrar o tiro de meta, bola colocada ali na entrada da pequena área. Ele está jogando pelo lado esquerdo agora com Midian, devolvendo o lance. Ainda pelo lado esquerdo aparece Guilherme Arana, descolando o lançamento lá para o campo de defesa do time do Coritiba. Jaci cortando na cabeçada, ela volta no meio-campo buscando o Thiago Santos, ex-jogador do Flu. A bola tocada agora pelo lado esquerdo, aparece novamente Thiago Santos com a bola dominada, fazendo recuo lá pro goleiro Pedro Rangel na meia-lua para fazer o domínio. A informação do gol central da bola, alô Bruno Faria, gol de quem?
8: Alô, artilheiro da emoção, boa noite pra você e pra todo mundo que nos acompanha. Gol do Palmeiras, Flaco Lopes, 8 minutos, primeiro tempo, Palmeiras 1, Bahia 0.
5: Valeu, então, estamos acompanhando aí essa parte de cima da tabela já modificada. O Flamengo foi a 61 pontos, o Palmeiras está indo a 60, enquanto isso o Fluminense precisa de um gol aqui, precisa da vitória justamente para passar o Bahia, já que precisa também desse resultado para se manter no G4 do Campeonato Brasileiro. Pelo lado direito no campo defensivo, Thiago Silva faz o lançamento, rasteiro, Hércules na devolução, Thiago Silva, ele da direita, toca pelo lado esquerdo, Guilherme Arana, deixando jogada com o Savarino no meio de dois jogadores do time do Coritiba, aos 9 minutos e meio deste primeiro tempo. Bola tocada, Guilherme Arana dá um tapa de primeira agora no recuo, o goleiro Fábio na altura da marca do pênalti vai vendo a movimentação dos jogadores do Flu. Na meia lua aparece Thiago Silva, com a bola dominada ele consegue fazer o giro de pé canhoto, entregando a Savarino, apertado pela marcação do Thiago Santos, volta Thiago Silva, deixando com Guilherme Arana, entregando novamente na defesa do Fluminense, agora com Midian da esquerda, ele toca pelo lado direito, Martinelli tem a posse de bola pelo time do Fluminense, agora com Hércules dando opção pela direita, ele tocou em centro ainda com Midian pedindo, Thiago Silva, tocada de bola agora na esquerda defensiva do time do Flu, ele entrega a jogada novamente pelo lado direito, vem com Martinelli, ele volta depois de servir a seleção brasileira, Hércules tira pelo lado direito agora, jogada novamente com Midian pelo lado direito no campo defensivo do time do Flu, a bola recolhida pela zaga tricolor. 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
5: eu confirmo a hora certa, são 9h40. Ligado no nosso timaço, você confere agora o tempo e o placar do jogo. 10 passados 10 no primeiro tempo, 35 para o intervalo. E no placar do Futebol Globo CBN, Campeonato Brasileiro, 29ª rodada da competição, aqui no Maracanã. Confere aí.
10: Fluminense, Coritiba.
5: 0-0.
11: Central.
12: O auxiliar técnico de Renato Gaúcho, Alexandre Mendes, foi preso de forma preventiva no início da tarde desta quinta-feira, na chegada da delegação do time gaúcho em Porto Alegre, depois do empate por 1-1 contra o Remo. Conforme apurou o GE.Globo, a prisão foi motivada por descumprimento de medida protetiva solicitada por sua ex-companheira.
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5: Hoje, mais cedo, deu empate na Vila Belmiro. Santos e Flamengo ficaram no 2-2 aqui na Globo e na CBN. O Bom de Bola Edson Mauro transmitiu com os comentários do Carlos Eduardo Éboli e as reportagens do Renan Moura. Aqui no Maraca, 11 minutos e meio, primeiro tempo, vai dando empate, tá 0-0. Flui Coritiba, Chico Aiello.
7: Jogo morno ainda, Fluminense não conseguiu ter intensidade na partida. A única chance foi do Hulk, um chute aos 5 minutos. Fluminense até agora não entrou no jogo.
5: Hércules com a bola dominada ali na altura do círculo central, ele consegue o giro entregando pela meia direita. Martinelli segura a jogada com o time do Fluminense buscando, será que ele lança na grande área? Não, toque rasteiro na ponta direita buscando novamente o posicionamento do Hulk, ele está pedindo jogada ali na entrada da grande área, mais atrás, Cerda, recomeça tudo com o Thiago Silva, a bola volta ainda com ela dominada, vem se apresentando pelo time do Fluminense, Paulo Henrique Ganso na bola deixada, agora Savarino tabelou com o Ganso, tapa de primeira na ponta canhota agora para o Guilherme Arana, ele dominou tentando tirar da marcação do jogador que era o Fabrício Bustos, voltando Ganso novamente. Arana entregando novamente ao camisa 10. Ganso aproveitou ali para fazer a recolhida com o Midian. Toca na fogueira para Thiago Silva. Ele tem muito recurso. Martinelli no passe. Aperta a marcação do time do Coxa. Volta Martinelli com Thiago Silva. Midian pelo lado esquerdo. Toca de primeira agora com Guilherme Arana. Também de primeira. Abrindo jogada com Savarino. Tentou o drible. Boa jogada. Lançamento rasteiro dentro da grande área pelo lado esquerdo. Hulk chegou fazendo a falta em cima do Jaci. Mas a arbitragem deu a vantagem na jogada do Flu pela esquerda, Thalita.
6: É, o juizão não viu nada ali. O Hulk até chegou a dar uma olhadinha pro árbitro, mas também não viu nada, lance normal depois do belo passe do Savarino buscando o Hulk, mas o Jaci fez bem a leitura da jogada.
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5: Tira na cabeçada, Hércules no campo defensivo do time do Fluminense, mas a jogada já está invalidada. O Pedro Rocha estava impedido e a arbitragem parou para marcar. Temos 13 minutos de bola rolando neste primeiro tempo, 13, primeira etapa. Aqui no Maracanã vai dando empate, está 0-0. Thiago Silva já repôs a bola em jogo, devolvendo agora pelo lado esquerdo. Guilherme Arana deixando para Midian, tapa com Thiago Silva, o capitão do time do Flu. Com a bola dominada ali na altura da intermediária defensiva, tocando para Hércules no pé direito. Ele devolveu o time do Coritiba, marcando pressão a saída do time do Fluminense, que toca pelo lado direito agora. Agora com o Hércules, vendo a ultrapassagem, tentou a jogada agora com o Guga, lançamento para o campo ofensivo, escorada de cabeça para trás, não sei se estava impedido, Serna pegou a bola, conseguiu no drible tirar do primeiro marcador, jogada agora funilada, aparece pela meia, está dando opção pelo lado esquerdo, com ela dominada, Guilherme Arana no pé canhoto, ele dominou esquisito, voltando com o Ganso ainda na meia canhota, olha para a grande área, descola o cruzamento, buscando a jogada agora, tentando Serna, bola passa por toda a extensão da grande área, sobra pelo lado direito com o Guga, bola volta com o Hércules, ele ajeita no pé direito, entregando a Savarino, rolando novamente para Hércules, o Fluminense na de ataque, consegue achar Kevin Serna na meia lua, fazendo a rolada para Arana, mandou a bomba para fora. Na chegada do time do Fluminense, oferecendo perigo ao Coritiba mais uma vez, Thalita.
6: É o Guilherme Arana titular hoje, porque o René tá fora por uma questão médica, né? Lesão. Ele tentou ali uma finalização de longa distância, mas pegou muito mal. A bola passou muito longe do gol do Pedro Rangel, depois de uma bela troca de passe da equipe tricolor na frente da área.
5: Quase 15 minutos de bola rolando no primeiro tempo, tira de cabeça Midian, bola sai do campo defensivo do time do Fluminense, Thiago Santos, na bola escorada pelo lado esquerdo do time do Coritiba, fica sem ela Hércules, depois da escorada do Serna, volta com Thiago Silva, tocando novamente o Hércules, ainda pelo lado direito no campo defensivo, ele arranca, vai na velocidade pro campo ofensivo do time do Flu, preferiu recomeçar agora na esquerda, Guilherme Arana, fazendo a jogada agora com Ganso, apertado pela marcação do Bustos, ele tenta ali chamar a falta, fez o passe meio que na fogueira pro Midian, drible de corpo, consegue o giro também numa jogada perigosa, descola o lançamento, Savarino não ajeitou, Hulk pedia falta, o árbitro disse que não, a bola roubada pelo time do Coritiba, buscando jogada ainda pelo lado esquerdo, agora era com o Lescano, ela é Josué, Eric tá dominando, buscando pelo lado canhoto, faz a ultrapassagem, Felipe Jonathan tocando na ponta, aparece Breno Lopes no pé direito, ele ameaça o lançamento, a bola passa pelo Felipe Jonathan, chegando pelo lado canhoto ainda com o jogador que é o Josué, fazendo o lançamento, busca a jogada, lançamento para dentro da área, corta Thiago Silva de cabeça, tira o perigo, ela volta ainda com o time do Coritiba, buscando o lance agora com a matada no peito, arbitragem, marcou a falta pela meia esquerda, dessa vez é contra o Flutalita Giltzi.
6: Foi cometido ali pelo Martinelli, a defesa do Fluminense afastou no primeiro momento, mas a bola ficou ainda na intermediária de ataque ali do Coritiba, jogador do Coxa conseguiu matar no peito e ia conseguir dar prosseguimento à jogada, mas o Martinelli puxou ele pela camisa, é falta que leva perigo.
5: São quase 16 minutos deste primeiro tempo, quase 16 da primeira etapa, tem o time do Fluminense agora para o campo defensivo, o time do Coritiba vai ao ataque, tô vendo o Hulk ali na movimentação, dentro da grande área, todo o Fluminense no campo de defesa, vai ajeitando para a cobrança agora para fazer o levantamento na grande área, o jogador Josué pelo time do Coritiba, o árbitro da partida agora autorizou a cobrança de falta, a movimentação dos jogadores do Fluminense na defesa do Coritiba no campo de ataque, Josué prepara para a cobrança, passamos dos 16 minutos neste primeiro tempo, ele olha a movimentação, a defesa do Fluminense tentando interceptar, Josué mandou a bomba direto, no travessão, a bola explode, o Fábio não estava esperando e quase foi surpreendido, Thalita.
6: A trave acaba de salvar o Fábio, porque ele não esperava a finalização direta, realmente uma falta de longa distância, Josué buscou ali o ângulo superior direito, a bola explodiu na trave, salvando o Fábio, que estava completamente batido no lance, Hugo.
5: Resposta do time do Fluminense agora com Ganso, descolando o lançamento na esquerda da grande área para o Guilherme Arana, ajeitada, conseguiu o cruzamento, saiu mascada, tentativa do toque, chega a zaga do Coritiba tirando agora, Chico, essa bola que explodiu na trave, no travessão, enfim, o Fábio, pô, tô muito à vontade para falar, por tudo que eu penso em relação a esse extraordinário jogador, não pode ser surpreendido por um lance como esse.
7: Mas todo mundo foi, você também foi.
5: Ah, mas peraí.
7: Todo mundo foi.
5: Mas eu não sou goleiro, cara, ele é.
7: Mas olha só, todo mundo imaginava um cruzamento. Tá ali com o pé esquerdo, ainda com o pé esquerdo, cara, ninguém imaginava uma cobrança direta. Quase, quase ele é surpreendido, Hugo.
5: É, mas surpreso, sei lá. Bom, vem pela esquerda o time do Flu. Agora com Ganso, descolando o lançamento, a bola não chegou no Savarino, dominando ali o Serna, pedindo na esquerda, Hulk, com a bola dominada, ficou sem ela, o time do Flu perde a posse de bola, Nicolas Fonseca tentando a tabela agora, Thiago Santos, ele que fica com a bola dominada, mais atrás, é o time do Coritiba tentando sair agora pelo lado esquerdo, lançamento na bola esticada, era o posicionamento do Bustos pedindo pelo lado direito, já cita livre aqui também pela direita, a bola de primeira Josué, fazendo o toque da ponta esquerda, é pro Breno Lopes, chega a zaga do Fluminense tirando com o Guga, ela se oferece mais uma vez, agora com o domínio do Hércules, tocando pro Savarino, do que ele domina, já bota na frente, adiantou demais, Thiago Santos no desarme, a bola volta com o time do Coritiba, 18 minutos de bola rolando neste primeiro tempo aqui no Maracanã, por enquanto tá 0-0, volta o time do Coritiba com a bola pelo lado esquerdo, aparece agora para fazer a dominada, Felipe Jonathan pedindo na altura da meia, Breno Lopes tá com ela, tira do primeiro, consegue o giro, recomeça tudo na jogada agora pela canhota, aparece novamente ali o Sebastião Gomes, Felipe Jonathan com a bola, pé esquerdo nela, tabela, volta Thiago Santos, novamente com Felipe Jonathan, deixando outra vez agora com Thiago Santos, fazendo o lançamento no campo de ataque, deu um tapa na frente, jogada não deu em bola, Breno Lopes não foi boa, melhor pro time do Fluminense, consegue com o Hulk rolando no meio, Ganso pede bola pela direita, ultrapassagem do Savarino, olhou pra dentro da grande área, a chance do cruzamento, tentou de cabeça, cortou Bruno Melo na defesa do time do Coxa, a bola vai embora pela linha lateral, é só arremesso pro time do Fluminense, Guga já prepara pra cobrança, Savarino tá chegando por ali, eu confirmo, quase 19 de jogo, quase 19 do primeiro tempo, cobra o arremesso lateral, agora Guga vendo a movimentação dos jogadores do Fluminense no campo de ataque, deixa Ganso novamente pro Guga pela ponta direita, dá um traço pra cima da marcação, não deu para cruzar, Martinelli, novamente o tapa pela ponta direita, com um passe feito Ganso devolveu a Guga na ponta, descolou o cruzamento, a bola não chegou no Hulk, aparece Guilherme Arana, entrada da grande área, ele dá um toque de primeira, agora com o Hércules pedindo na altura da intermediária de ataque, abrindo novamente o toque, busca Martinelli, girou, o time do Coritiba tá todo lá atrás, o Fluminense a exceção do Fábio, tá todo na frente, toque do Ganso agora pro Savarino, Guga descolou o cruzamento, buscando o Hulk, chegou a zaga do Coritiba, tirando na primeira, deixa que eu deixo, afasta o goleiro Rangel, tirando tudo lá de dentro, futebol Globo CBN, aqui tem jogo.
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5: E eu confirmo a hora certa, são 9h50. Ligado no nosso timaço, você confere agora o tempo e o placar do jogo. E passados 20 no primeiro tempo, 25 para o intervalo e no placar do Futebol Globo CBN. Campeonato Brasileiro é a rodada 29 da competição aqui no Maracanã. Confere aí.
10: Fluminense Coritiba.
5: Tá 0-0.
11: Central.
12: Tem bola rolando na Arena da Baixada. 44 minutos, segundo tempo. Atlético Paranaense e Mineiro empatam por 1-1. O Nubank Park, 20 do primeiro tempo. Palmeiras 1, Bahia 0.
5: Com você nesta noite de quinta-feira e as emoções do Campeonato Brasileiro. Brasileirão voltou e volta o time do Fluminense agora com o Hulk descolando o cruzamento para a área. Chega a zaga do Coxa tirando. A bola ainda está viva no campo de ataque do time do Fluminense. Roubada de bola buscando o lance. Bom lance com o Savarino, deixando o Martinelli mais atrás. O toque buscando o Midian. Mandou a bomba de longe. Ela subiu. Foi para fora. É tiro de meta. 21 minutos. O Midian foi quem tirou ali. Aliás, ele apareceu no campo de ataque do jeito que ela veio. Ele bateu, hein, Tatá?
6: Apareceu na intermediária, conseguiu ajeitar a bola, mas na hora da finalização ela subiu muito. Passou por cima do gol do Pedro Rangel, mas sem riscos para o goleiro do Curitiba.
5: Francisco Aiello, 21 do primeiro tempo. Tá gostando do Fluminense ou ainda não, Chico?
7: Não, o Fluminense melhorou no jogo. E eu acho que essa melhora do Fluminense passa muito pela troca de posicionamento do Serna com o Savarino. O jogo começou com o Serna pelo lado direito e o Savarino pelo lado esquerdo. Inverteram agora e o Fluminense cresceu no jogo.
5: Temos 21,5 deste primeiro tempo. A bola tocada agora com o goleiro Fábio no recuo. Ele está jogando com o Guga pelo lado direito. Devolução para o Fábio. Aperta ali o ataque do time do Coritiba, buscando jogada dentro da grande área. Midian chega afastando. A bola sobrando pelo lado esquerdo com o Guilherme Arana. Ainda com o Hércules no meio de três jogadores do time do Coritiba. Olha o tapa de primeira do Arana. Achando o Martinelli. Ele entrega pela meia direita. O time do Coritiba está aberto. Vamos jogar para o time do Fluminense. Lançamento do Savarino para o Hulk. Fábio a zaga. Já se tocando bola agora. Hulk devolveu o Serra. Cruzamento. A bola bate na zaga. E o Rangel vai lá para defender. O time do Coritiba imprimiu ali uma marcação, pressão no ataque, deixou tudo aberto. O Fluzão quase fez o primeiro, Thalita.
6: Muita pressão na saída ali pelo lado esquerdo da equipe do Fluminense, mas com tranquilidade o Flu conseguiu sair dessa pressão, encaixou bem ali o ataque. No cruzamento do Arana pelo lado esquerdo, buscando Serna, o Jaci conseguiu dar um toque sutil para desviar o destino da bola e o Pedro conseguiu fazer a defesa. Tem um jogador do Coritiba caído ali bem, quase que dentro do gol. Ainda não entrou o médico para atendimento, mas está caído lá o gol.
7: A importância de você quebrar a primeira linha de marcação. O Fluminense estava com dificuldade de fazer isso. O Coritiba sobe a marcação, faz a linha alta. O Fluminense quebra essa primeira linha, engata um contra-ataque e quase faz 1-0.
5: Pois é, e aproveitou justamente esse espaço que o Coritiba deixou para tentar uma jogada que quase resultou no primeiro gol. Bom, aproveitando que tem jogador do Coritiba sendo atendido, a galera foi para reidratação, hein, Tatá?
6: É, o Marcão tá passando algumas orientações. Eu acho que é o Jaci. E o companheiro de equipe dele já fez sinal de substituição. Gol, parece que não vai dar pro capitão.
5: Tô vendo o Moledo ali aquecendo, né?
6: Continuar no jogo, não. Ele já tá fazendo aquecimento ali. Enquanto isso, o Marcão vai passando algumas orientações ali pros jogadores do Fluminense. O Fernando Seabra também, mas parece que não vai dar pro Jaci, não.
7: Uma novidade hoje no time do Fluminense é a presença do Arana no lugar do Renê. E o Arana, ele é um jogador que pisa mais no campo ofensivo e, sobretudo, na área do adversário. Teve um lance há pouco, quase a bola sobra para ele em condições de finalizar. É um jogador que tem uma característica mais ofensiva do que o Renê.
5: É, e o Jaci já se foi, hein, Thalita?
6: Essa foi ruim.
5: Ah, foi sim.
6: Foi.
5: Mas é que a gente tem as oportunidades, né? E aí, como o Jaci já se foi, já não teríamos a condição de fazer uma piada boa ou ruim como essa na sequência
6: depois
5: do jogo.
6: Entendi. Faz sentido, Gulago. Faz todo sentido. É do camisa 4.
5: A informação do gol central da bola. Alô, Bruno Faria. Gol de quem?
12: Alô, artilheiro da emoção é do Viveiros. Atlético Paranaense, 48 minutos do segundo tempo. Detalhe é que o Lianco deu um chutão na bola. Ela bateu na canela do Viveiros e entrou no fundo da rede. 48, segundo tempo. Atlético Paranaense 2, Atlético Mineiro 1.
5: Quase boa isso, amigo. É o Viveiros, um dos artilheiros do Campeonato Brasileiro. Faz o segundo gol do Furacão. Resultado ruim para o time do Fluminense, mas o Fluzão está na dele, tem que fazer as vitórias acontecer aqui no Maracanã, e isso o Fluminense está buscando ao longo dessa temporada. E a gente está aqui transmitindo mais um jogão do Tricolor, 24, quase 25, Futebol Globo CBN, aqui tem jogo.
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5: Fluminense com a bola no campo de ataque, Martinelli, ajeitada do Serna, volta com Guilherme Arana, aperta na marcação, tenta roubada pelo time do Coritiba, do jogador Nicolas Fonseca. Fala, Thalita.
6: Até em cima desse resultado do Atlético Paranaense, né, o Fluminense venceu hoje o Coritiba, é importante para tentar voltar ao G4 da competição, porque talvez no clássico contra o Flamengo, um time bem alternativo, né, bem mexido, apesar da importância do Brasileirão para a equipe do Flu, porque dia 14 de outubro tem o primeiro confronto da semifinal da Libertadores da América contra o Palmeiras. Então hoje o Força Nacional para tentar os 3 pontos e seguir ali dentro do G4 ou próximo dele, e pensando já no time contra o Flamengo, bem preservado por conta da Libertadores.
5: Serna pela ponta esquerda, ele toca a bola para Guilherme Arana, deu um traço para cima do marcador, que era o Fabrício Bustos, entregando na intermediária, faz o toque com o Savarino. O venezuelano recomeça agora com o Thiago Silva, agora na altura do círculo central. Ele avança, toca rasteiro de lado com o Midian. Fluminense pressionando, Fluminense.

0: Aparece tudo no campo de ataque. Ganso na bola dominada, tira do primeiro adversário, voltando jogada ainda com Midian, ajeitada, busca o passe, busca também ali o toque com o Ganso. A bola retirada pelo Guilherme Arana, entregando novamente o toque pelo time do Fluminense, que fica com ela dominada. Agora é o Thiago Silva, ele ameaça o lançamento, preferiu ali o giro, vai fazer o recuo pro Fábio, sim, acionando o goleiro do time do Fluminense aos quase 27 minutos de jogo, quase 27 do primeiro tempo. Fábio, ele domina a bola na entrada da grande área, sai jogando no lançamento, corta na cabeçada, chega tirando na primeira, o time do Coxa, a bola voltou com Kevin Serra, conseguiu ajeitar, mas a arbitragem tá parando para marcar a falta cometida pelo Hulk, hein, Tatá?
1: É bem no círculo central, ali na disputa de bola, o juizão ali, o Rodrigo José Pereira de Lima, viu uma chegada mais dura ali do Hulk e marcou falta a favor do Curitiba.
0: É, tá ali orientando, né, os jogadores do time do Coritiba que saiam de perto, os jogadores do Fluminense estão mais distribuídos, o Hulk argumenta, diz que não fez a falta, mas o árbitro marcou a favor do Coxa. 27 minutos, chegamos no primeiro tempo, já batida a falta, aparece agora ali o Josué na altura da meia esquerda, deixando bola ainda pela canhota, Felipe Jonathan tira do primeiro marcador, recomeça a jogada, agora com um jogador que é o Bruno Melo, fazendo recuo, aparece o Pedro Rangel, na altura da meia lua, Rodrigo Moledo, marcado pelo Ganso, ele tocou com o Thiago Santos, intermediário defensivo do time do Curitiba, a bola lançada agora buscando o lance, era com Nicolas Fonseca, feito o lançamento na bola devolvida Thiago Santos, lado esquerdo acionado, volta, Breno Lopes, toca, rasteira, a bola volta com Felipe Jonathan, ataca o time do Curitiba, traço pra cima do Hércules, na bola dividida, o Fluminense recupera, com Martinelli deixando pro Ganso, recolheu no pé direito, dominou na canhota, acabou puxado, e a falta tá marcada, é a favor do Coxa, aliás, é do Fluminense pelo lado direito, no campo defensivo cometido em cima do Paulo Henrique Ganso. Prepara Thiago Silva pra cobrança de falta, ainda pelo lado direito, agora pedia o Guga, ele deixou pela esquerda com Midian, fazendo toque, pé canhoto na bola, avança com o time do Fluminense, agora tendo a posse dela no campo ofensivo, deixando com Guilherme Arana, olhou, parou, prendeu, voltando novamente com Serna, ele faz ali a tirada para cima do primeiro adversário, tocou errado, mas acabou dando certo com o Hércules aparecendo, voltando com Ganso, já tomou um taca ali por trás, só que não conseguiu ficar com a bola, fica também agora na roubada, agora o time do Coritiba tentando para cima da marcação, Arana volta com Midian na entrada da grande área, a informação do gol central da bola, Bruno Faria, gol de quem?
2: Gol do Galo, e o mundo dá muitas voltas, viu, Hugo? Lianco aos 52 minutos do segundo tempo, no último minuto, o Galo com um jogador a menos, depois de um gol que ele deu pro Atlético Paranaense dentro da área, fuzilou e tá tudo igual, 2-2 na Arena da Baixada.
0: A bola tocada, ainda com a bola... Fluminense pela ponta direita, Guga conseguiu.

0: nos pés dele, consegue fazer ali o drible em cima da marcação dentro da grande área para conseguir fazer a finalização rasteira para a defesa do Pedro Rangel.
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1: Escanteio cobrado, vem o time do Fluminense, estava todo mundo na resenha, o árbitro deixou tudo seguir, a bola chutada de novo.

0: Fluminense não estavam na jogada, mas o lance seguiu. Pegou na entrada da grande área, mandou uma bomba, a bola ainda desviou na zaga e matou o goleiro Pedro Rangel. Fundo das redes, é o primeiro gol do jogo, primeiro do gol tricolor, primeiro gol do Flu no Maracá. Savarino, 30 do primeiro tempo, abre o marcador. 1-0. Thalita Giltse.
1: Uma oportunidade ainda antes, acabou perdendo a chance e aí no escanteio, cobrado pelo lado esquerdo pelo Hulk, camisa 7, parece que cobrou o escanteio sem a galera tá muito pronta para isso. A bola passou direto pela grande área, nem os jogadores do Fluminense estavam preparados para fazer a finalização, e aí sobrou no Savarino, lá pelo lado direito, tava atento na jogada, de fora da área, consegue fazer o domínio, faz a finalização com força, a bola ainda desvia no camisa 4, Rodrigo Moledo, e mata completamente o Pedro Rangel, sem chances de fazer a defesa. Savarino, sétimo gol dele na temporada de 2026. Abre o placar, Fusão 1, Curitiba 0.
0: 31,5 do primeiro tempo, Fluminense na frente. Eu acho que só quem bateu o escanteio, que foi o Hulk, e o Savarino que finalizou, é que estavam ligados. Porque a galera do Fluminense na grande área estava toda na resenha, hein, Chico?
2: Verdade. E aí o Curitiba reclama de uma falta, uma possível falta do Thiago Silva e do Cerno, os dois juntos em cima do Thiago Santos, que não deixaram o Thiago Santos seguir na jogada. Eu não achei, os jogadores estavam ali na disputa de espaço, e o Savarino, esperto, inteligente, domina a bola, tinha perdido um gol mais feito do jogo, né? Temporada, e ele faz agora esse primeiro gol do Flu.
0: 32 minutos do primeiro tempo, Flusão de boa, vencendo 1-0. Gol do Savarino vai dando 3 pontos ao Fluminense. Flusão está indo a 51 pontos no Campeonato Brasileiro. A bola tocada agora chega desviando, de qualquer maneira ela saiu pela linha lateral. O Flu vai cobrar o arremesso pelo lado direito agora com o Guga, vendo a movimentação no campo de defesa. Já tocada a bola com o Martinelli, no que ele tira, volta com o Thiago Silva, devolvendo de direita agora também com o Guga, entregando no campo de defesa, com o Midian fazendo a dominada. Diga, Bruno Faria.
3: Na Arena da Baixada terminou. Atlético Paranaense 2, Atlético Mineiro também 2. E com essa vitória parcial do Fluminense, o tricolor está saltando para a terceira posição, com 51 pontos.
0: Esse é o detalhe, contando com o tropeço do Furacão e a derrota parcial do Bahia. Essa vitória aqui faz o Fluminense chegar a 51 pontos, Chico, e ser, nesse momento, terceiro no Brasileirão.
2: Não, e aí dá para fazer aquela programação que a Thalita falou há pouco, né? Dá uma poupada em alguns jogadores para o Fla-Flu de domingo. Tem um monte de jogador pendurado. Vamos ver quantos vão tomar hoje o terceiro.
0: É, pode ser, verdade.
1: São 9.
0: Tem isso também, 9 pendurados, Thalita?
1: 9, 5 então, titulares.
2: Se preparem, então. Se prepara.
0: Vai ter aí de cara. Vamos aguardar o segundo tempo. 33 deste primeiro tempo. Flusão de boa, vencendo 1-0. Gol do Savarino. A bola tocada agora no campo defensivo. Thiago Silva, ele toca, volta com o Midian, pedindo pelo lado direito. Toque de primeira, achando o Martinelli, segurando pelo time tricolor. A galera aqui na arquibancada faz festa, empurra o time do Fluminense. Vibra com essa vitória parcial. A bola volta, Thiago Silva deixando pra Guga, novamente pra Thiago. Lançamento no meio, aparece Hércules. Ele escora de primeiro agora, voltando o lance pelo lado direito, se manda na velocidade, no toque, no pique, toque de Martinelli, acho que é Vicerna pela ponta direita, olhando pra dentro da grande área, descolou o cruzamento rasteiro, sai o goleiro Pedro Rangel pra fazer a defesa. Impressionante, Chico, como é que o Thiago Silva, ele não erra um passe.
2: Simples, né? Joga muito simples, agora o Fluminense tá conseguindo sair muito bem, tá? Da defesa, chegando, levando essa bola até o meio e a bola no ataque. Essa quebrada de linha que o Fluminense está fazendo está muito bem.
0: Toque errado do time do Coritiba, escola de cabeça, Serna para Ganso, entrada da grande área, rolou no corredor, Serna deu um passe, voltando de primeira, mandou a bomba, defendeu o goleiro Pedro Rangel! Numa saída errada do time do Coritiba, a bola tocada de cabeça por ele, Serna, o Ganso foi inteligente, esperou o Serna chegar e na hora do corredor vazio ele bateu, o goleiro Pedro Rangel salvou, Thalita.
1: É com a mão direita, bela defesa do Pedro Rangel, depois de um vacilo completo ali do jogador do Coritiba, que tentou uma inversão, e aquela bola lançada perigosíssima, interceptada ali no meio campo pela equipe do Fluminense, quase o Serna marca o segundo aqui no Maracanã.
0: Fluminense não sai do ataque, buscando agora com o Hércules, a tabela pelo lado esquerdo com o Guilherme Arana, pediu o Hércules, ele tomou a falta, o árbitro deu vantagem. 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
0: Campo de defesa do time do Fluminense, Midian faz a escorada, Thiago Silva, mais pela canhota, traz para o pé direito, ele não deu para lançar, para não rifar a bola, fez o recuo, aparece o goleiro Fábio ali na altura da meia-lua, 35 minutos e meio de bola rolando neste primeiro tempo, tá dando fusão 1-0, o gol do Savarino vai dando 3 pontos, o Fluminense nesse momento é terceiro colocado no Campeonato Brasileiro. Aparece Thiago Silva agora no campo defensivo, ninguém dá o bote, ninguém chega perto dele, volta Midian, ele tira da direita, volta para a esquerda, agora aparece mais centralizado o Thiago Silva, abre os braços, pede a galera do Flux Movimento no campo de ataque, com Midian fazendo a proteção ainda pelo lado direito, agora vem com Guga, para, prende e volta, novamente no campo de defesa, o time do Fluminense não tem pressa para chegar ao campo ofensivo, vence por 1-0 e está administrando bem esse placar parcial. Chegamos a 36 minutos deste primeiro tempo, 36, primeira etapa, olha o lançamento agora para o Savarino, fez o toque buscando o Hulk, chega o Moledo tirando na zaga do Coxa, a bola pelo lado direito, aparece o Bustos novamente com o toque feito na altura da meia, faz o toque no campo defensivo agora com o zagueiro, o jogador que é o Bruno Melo, descendo com o Felipe Jonathan, lado esquerdo no campo defensivo do time do Coritiba, não deu pro Breno Lopes fazer ali a ultrapassagem, ele tocou mais atrás, Thiago Santos pedindo na intermediária defensiva, o time do Coritiba tá tentando ficar com a bola, tá tentando atrair o time do Fluminense, que vai vencendo por 1-0, abre pelo lado esquerdo novamente a jogada agora, Felipe Jonathan, time do Coritiba na tabela feita, Breno Lopes pedia mais à frente, Felipe Jonathan tabelou, Thiago Santos volta com Bruno Melo no campo de defesa, faz o lançamento rápido, aparece ali o jogador que é o Nicolas Fonseca, Rodrigo Moledo, que entrou no decorrer do jogo, saiu já se machucado, e o Moledo foi quem desviou essa bola, neste jogo em que o Fluminense vai vencendo pelo placar de 1-0, Thiago Santos, a bola tocada agora no meio, aparece o Josué, entregando pelo lado esquerdo, novamente com o time do Coritiba, tentando novamente o toque, aparece Felipe Jonathan, deixa no campo de defesa, Bruno Melo faz ali a ultrapassagem, novamente o toque com o Thiago Santos, o time do Fluminense tentando ali fechar os espaços, sem dar um bote, segura ela no campo de defesa, agora novamente o time do Coritiba, Josué fazendo o lançamento no campo de ataque, aparece na primeira, não deu em bola, Pedro Rocha pedia no meio de 2 zagueiros, a bola não chegou nele, voltando com Josué, o árbitro deu vantagem, olha a bola esticada, é pela ponta direita, ainda com o time do Coritiba buscando jogada no campo ofensivo, para, prende, volta novamente, o time do Coxa buscando o lance, ainda com o lançamento para dentro da grande área, Guga de peito recua e o goleiro Fábio vai lá e faz a defesa. Chico Aiello, 37, primeiro tempo, é justa essa vitória parcial do Flu 1-0, Chico?
2: Justa, o Fluminense encaixou no jogo depois do minuto 15 e sobretudo depois da mudança, né, de posição, agora mudou de novo, né, tá o Serna lá pelo lado direito, o Savarino voltou aqui pro lado esquerdo, uma constante mudança para confundir a defesa do Coritiba, é uma vitória justa porque o Fluminense joga melhor que o adversário.
0: No campo de ataque, o time do Coritiba trabalha a posse de bola, Josué pedindo pelo lado esquerdo, Felipe Jonathan, a bola volta com Josué, ainda com a bola tocada no meio de 2 jogadores, Pedro Rocha mais atrás, ele vem tentando passe, melhor pro time do Flu, pega a sobra Martinelli, ainda com uma jogada esquisita, Midian, quase que ele foi traído, buscando toque, ainda no campo defensivo do time do Flu, Martinelli pedindo Ganso, quem tem a bola dominada, entrega mais atrás, Midian com a posse dela, no meio da defesa tem o Guga, bola lá pelo lado esquerdo, agora com Martinelli pedindo centralizado, empurra novamente, a Savarino tira do primeiro adversário no círculo central, ele faz o lançamento, chega, passe de bola na meia direita com Kevin Serna, arranca pelo time tricolor, 39 quase deste primeiro tempo, ele acha Hércules na meia direita, para, prende e volta, Guga novamente no campo de ataque com o time do Fluminense, deixando o passe agora para Thiago Silva, vai todo mundo lá para frente, o Coxa vai todo lá para trás, Ganso no meio de 2 jogadores, ele buscando o toque agora com Midian, voltando com Guga, deixando para Thiago Silva, time do Fluminense com toques conscientes, vai tentando abrir uma brecha na defesa do Coritiba, para quem sabe fazer o segundo gol, tá vencendo por 1-0, quem sabe o segundo gol, segura a jogada agora para cima da marcação, vem pela ponta direita, Guga olhou para dentro da grande área, não deu bola, conseguiu a pedalada no meio de 3 jogadores, cruzou e a bola passou na boca do gol, ninguém pelo lado esquerdo, essa bola foi pela linha de fundo, bom lance individual do Guga em Talita.
1: É, ele se empolgou, conseguiu uma boa jogada individual ali pelo lado direito, invadiu a grande área, driblou a marcação e aí tentou o gol, fez a finalização, ela passa direito do gol do Pedro Rangel, mas sem chances de chegar ali o jogador do Fluminense pela esquerda.
0: Galera ligada aqui na nossa transmissão. Alô, Jonathan Cardoso. É, Jonathan Cardoso tá lá em Santa Cruz, ligado na nossa transmissão. E ele não tá sozinho, não. Aliás, ele não está sozinho, não. Ele está muito bem acompanhado. Tá acompanhado do vovô, seu Pedro. Alô, seu Pedro, um abraço para o senhor também. Um abraço para essa família maravilhosa em Santa Cruz, acompanhando a nossa transmissão, acompanhando esse por enquanto Fluminense 1, Coritiba 0, Futebol Globo CBN. 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
0: Eu confirmo a hora certa, são 10:10. Ligado no nosso timaço, você confere agora o tempo e o placar do jogo. 40 passados, 40 no primeiro tempo, 5 para o intervalo. E no placar do Futebol Globo CBN, Campeonato Brasileiro, é a 29ª rodada da competição aqui no Maracanã. Confere aí. Um gol de Savarino.
5: Coritiba.
0: 0.
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3: Mais cedo na Vila Belmiro, Santos e Flamengo ficaram no empate por 2-2. Na Arena da Baixada, também 2-2 para Atlético Paranaense e Atlético Mineiro. Tem bola rolando no Nubank Park, 41 minutos, primeiro tempo. Palmeiras 1, Bahia 0.
0: 41 minutos, primeiro tempo. Fluminense ataca pelo lado direito, olha o cruzamento. Tentativa, buscava o Savarino. Hulk também estava por ali. A bola desviada pela zaga do Coxa, saiu em escanteio. Pro tricolor bater, Thalita Jutsi.
1: A chegada do Hércules lá pelo lado direito. Ele que faz o cruzamento buscando o Savarino. Mas a defesa fez o corte, a escanteio pelo lado direito para a equipe do Fluminense cobrar.
0: Tem a bola para dentro da grande área, não. Será que o Hulk bate? Não, saiu da jogada. Agora deixou ali, é o próprio Savarino quem vai bater esse escanteio, é lá pelo lado direito. É o time do Fluminense, né? Sem pressa para bater o escanteio. Vai vencendo pelo placar de 1-0. O Flusão tá de boa, chegando a 51 pontos na classificação do campeonato. Prepara para a cobrança, é o Savarino, pé direito autorizado pelo árbitro, fez o levantamento, buscando jogada, agora não chegou no Kevin Serna, também no Midian. Afasta a zaga do Coritiba, tem jogador do Flu caído, hein? O Fluminense está trabalhando a bola no campo de ataque, tem jogador na entrada da área, o Hulk mandou a bomba de longe, ela vai para fora, é tiro de meta para o Coxa cobrar. Quem que está caído aí, Tata?
1: É o Thiago Silva, mas está levantando, está tudo bem com ele, o capitão já levantou, foi só um susto, já está tudo certo com camisa 3.
0: Valeu, ó, mandando um alô aqui pro cantor Diego Neves, hein, tá ligado na nossa transmissão.
2: Isso, e ele é vascão, hein,
0: ele
2: cara?
0: Ele é vascão, ele é vascão. É.
2: Audiência de muita qualidade.
0: É verdade, é verdade.
2: Meu Deus do céu, impressionante isso.
0: E os primos estão todos lá, hoje é quinta-feira, isso. Dia da pelada dos primos. Eu não posso ir, né, Chico? Tô por aqui,
2: claro.
0: Né?
2: Claro. Baita desfalque hoje.
0: É.
2: Baita desfalque você.
0: Pra quem?
2: Ah, pro futebol,
0: pra né? Pra mim, pois é, não, futebol. Pra mim, porque pro pra futebol. Pelada, né, não.
2: Pro futebol,
0: né, não, né, não.
2: Futebol perde muito sem
0: não,
2: você.
0: Imagina. Não perde absolutamente nada, pelo contrário. Tenta o time do Flu, busca a jogada agora com Kevin Serna, ele faz o lançamento, buscando também o Hulk, não conseguiu, o passe saiu errado. O time do Coritiba sai jogando agora, buscando, é com Josué, volta Thiago Santos, trabalhando a posse de bola, Nicolas Fonseca, mais atrás, Rodrigo Moledo, no chutão ele buscando o Breno Lopes, o Fluminense já tem novamente a posse de bola, 43 minutos, a bola recuperada pela defesa do Fluminense, recuada para o Fábio. Breno Lopes chegou tentando apertar, ele sai jogando pelo lado esquerdo agora com o Midian. Aparece o Martinelli perto do círculo central, dando toque de primeira pelo lado esquerdo. Midian volta com Guilherme Arana, também de primeira. Ganso volta no campo de defesa. Midian tem a posse de bola, intermediária defensiva agora com o Thiago Silva. O time do Fluminense conscientemente vai trabalhando a posse de bola. Será que o gás do Coritiba no Campeonato Brasileiro acabou, Chico Aiello?
2: Impressionante, eu tô lembrando daquele jogo lá em São Januário.
0: Foi que o último do Coritiba no Brasileirão, né?
2: Verdade. E o time voltou mal da data FIFA. O Fluminense voltou muito bem, tá? Com repertório novo, com repertório diferente, jogando melhor. Jogando melhor, com mais intensidade, jogadores se movimentando muito. Savarino tá fazendo um ótimo jogo, sem posição fixa. Fluminense até agora aproveitou bem a data FIFA, hein?
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0: Lançamento do Savarino buscando o Guga, teve empurrão e o árbitro marcou a falta a favor do time do Coxa pelo lado esquerdo. 44 minutos e meio do primeiro tempo, 44 e meio primeiro tempo. Daqui a pouco no intervalo tem a central da bola. A gente vai ouvir aí o Bruno Faria com informações sobre o Campeonato Brasileiro, jogos já encerrados, as partidas em andamento, como é que tá a classificação do campeonato. E claro, vamos acompanhar o comentário do Francisco Aiello sobre esse primeiro tempo até aqui. Fluminense 1, gol do Savarino, 0 para o Coxa. A bola tocada agora no campo de defesa, já bateu a falta o Bruno Melo com o time do Coritiba, deixando pela direita, aparece para fazer a dominada ali o jogador que é o Fabrício Bustos. Ele descola o lançamento, tentando tirar ali o Guilherme Arana, que consegue a recuperação, antecipa para afastar o perigo. A bola bate por último no jogador do time do Coritiba, era ali o Josué, e vai embora pela linha lateral. É arremesso, o time do Fluminense vai bater. 4 minutos, vamos a 49 neste primeiro tempo, 49 no primeiro tempo, vamos com 4 minutinhos, já temos 45, vamos até 49. Hércules na escorada de cabeça, ele tirou mal pelo time do Fluminense. O Coritiba tem a posse dela agora com Fabrício Bustos pelo lado direito na meia, acabou empurrado e a falta está marcada contra o Flu.
1: É isso, uma jogada ali pelo lado direito que começa no lateral, cobrado pela equipe do Coritiba. O jogador ali conseguiu sair da marcação e aí foi derrubado. Josué, camisa 10, está pronto para cobrança.
0: É falta pro time do Coritiba, o Coxa quer o gol de empate. Josué tá na bola, alô defesa do Flusão, todo mundo ligado, todo mundo atento por aí. O árbitro já tá olhando a movimentação, defensores do Fluminense, atacantes ali do time do Coritiba. O Coritiba querendo o gol de empate, o Fluminense tentando neutralizar a investida do Coxa. Vai preparado pra cobrança Josué, já temos quase 46 minutos nesse primeiro tempo. Josué bateu a falta pra esquerda na bola, levantamento, entrada da pequena área, saiu o goleiro Fábio, foi lá e defendeu. É 46 minutos do primeiro tempo. Fábio está jogando agora pela direita com o Guga, achando o posicionamento do Martinelli, campo de defesa do time do Fluminense, novamente pela canhota, aparece Midian, descolando o toque no corredor canhoto, ainda com o Marana, fazendo o lançamento no meio de dois zagueiros, ficou livre o Hulk, a bola tocada, perto da entrada da grande área, ele faz o lançamento, chega, tirando tudo Felipe Jonathan na zaga do Coritiba. A bola ainda está viva, Hulk dividiu no corpo, ganhou, voltou o toque para Martinelli na intermediária. Savarino, de longe, ele abre pela meia direita agora com o Ganso, dando a opção do corredor o Guga, o toque foi para ele, chega na ponta, ameaça o cruzado de primeira, não preferiu o domínio, agora sim, cruzamento, bate na zaga, sobra com ele mesmo, Guga voltando com Paulo Henrique Ganso, de esquerda mandou a bomba e o goleiro Pedro Rangel defendeu. Boa trama de ataque do time do Flu, hein, Tata?
1: Uma boa troca de passes ali pelo lado direito. O Ganso tentou uma finalização, mas não foi tão forte, não foi com tanta velocidade assim, tranquilo ali para a defesa do Pedro Rangel.
0: 47, 2 minutinhos para acabar o primeiro tempo. O árbitro prometeu 4 minutos além dos 45 nesta primeira etapa. Thiago Santos, no que ele domina, já tira do primeiro marcador, deixando bola curta ainda com Josué no pé canhoto, fazendo o lançamento, campo de ataque. Pedro Rocha correu, mas não chegou. O corte foi feito pelo Midian. O time do Coritiba reclama de falta. O time do Fluminense rouba a bola. O árbitro manda levantar. Posse do tricolor agora com Ganso, abrindo o lance pelo lado esquerdo, arrancando com o Savarino. Chega ao campo de ataque pela canhota, ameaça o lançamento longo, preferiu um toque rasteiro com Ganso. O time do Fluminense tocando conscientemente, tentando no meio de dois, agora o Savarino ficou sem ela. Melhor pro time do Coxa com Josué, fazendo o lançamento errado, a bola desviou no meio do caminho, bola novamente com o time do Flu. Quase 48 minutos deste primeiro tempo, vamos entrar já já no último minuto da primeira etapa com o time tricolor, tendo a posse de bola agora com Ganso, para, prende, volta novamente, com o toque feito pro Guilherme Arana, achando no campo defensivo agora o posicionamento do Mindian. Na esquerda ele toca, aparece na direita Thiago Silva com a posse de bola, o capitão tricolor, eles aproximam, os dois zagueiros estão ali próximos para evitar o erro no passe. Mediana, intermediária defensiva, enquanto o Thiago Silva gesticulava, a bola voltando agora no recuo para o goleiro Fábio, na altura da meia-lua, dando toque de primeira com Mediana. Passamos dos 48, passamos dos 48 minutos neste primeiro tempo. Olha a bola novamente com Guilherme Arana, tapa de primeira agora com um toquinho de cavadinha do Ganso, no meio de dois jogadores do time do Coritiba. Ganso organiza a jogada, fazendo o lançamento para o Hulk, ajeita para a chegada do Savarino, voltando com o Hércules de primeira com o Hulk, tocando bola mais atrás, Serna dividiu, ela voltou com o time do Coritiba, recuada meio esquisito, o Hulk pressionou, mas o Rangel tirou tudo lá de trás. 48 minutos e meio, menos de 30 segundos para acabar o primeiro tempo, a bola volta pela direita, o time do Fluminense ataca com Guga, chega, quem sabe o segundo gol, quem sabe o segundo gol do tricolor neste primeiro tempo. Savarino na tabela agora, pediu Martinelli na verdade, a bola voltando, campo de defesa novamente, Thiago Silva entregando jogada no círculo central, é com Ganso. O árbitro já olhou pro cronômetro, vai acabar acabar o primeiro tempo aqui no Maracanã. Ainda dá tempo de uma última jogada do Flu. Arana fazendo o lançamento errado, Serna não dominou. O Coritiba tem a posse dela pelo lado direito. O árbitro vai pedir a bola, pitou pela última vez. Fim de primeiro tempo no Maracanã. Um gol de Savarino.
5: Coritiba
0: 0. 10:19, 10:19, anunciando na Globo e na CBN que vem aí mais uma atração pra você.
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0: Pinto por aqui na sua companhia em rede com o Premiero, Vino Savarino, autor do único gol do jogo até aqui.
1: Muito, você vê que foi colocado há pouco tempo, mas bom, o futebol assim, a gente cresceu com campo ruim, então não tem nada que falar. A verdade é um jogo que a gente está controlando, fizemos um gol. E bom, agradecer a Deus também pelo gol, pela oportunidade de hoje. E vamos por mais no segundo tempo.
0: Esse Savarino falando em rede com o Premier no intervalo de jogo no estádio do Maracanã. Para por enquanto, Fluminense 1, Coritiba 0. Intervalo, um minutinho. Já voltamos no Futebol Globo CBN. Para quem quer saber mais e melhor sobre futebol.
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2: Estou de volta na sua companhia com o resultado parcial do Fluminense, que está vencendo o Coritiba por 1-0, gol de Savarini. Com esse resultado, o Fluminense está assumindo a terceira posição do Campeonato Brasileiro, com 51 pontos. O seu destaque deste primeiro tempo, Chico Aiello. Boa noite, amigo.
3: Boa noite, Bruno. Olha aqui, um bom primeiro tempo do Fluminense, tá? E o ponto positivo que eu vi nesse time, nesse primeiro tempo, não sei se vai ser no segundo também, é a constante movimentação do time, o time se mexendo bastante dentro de campo e envolvendo completamente o Coritiba.
2: É, e daqui a pouco eu quero que você explique melhor, porque você falou que essa pausa para a data FIFA foi importante para o Fluminense. Então vou fazer um intervalo. Um minutinho, eu já volto com a análise completa de Francisco Aiello, Chico Aiello, aqui no Futebol Globo CBN, para quem quer saber mais e melhor sobre futebol.
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0: 5 por aqui na sua companhia, são 10 horas mais 24 minutos, falamos ao vivo e do Maracanã, toda a nossa equipe acompanhando Fluminense 1, Curitiba 0, mais cedo nós tivemos Santos 2, Flamengo 2, Atlético Paranaense 2, Atlético Mineiro também 2 e tem intervalo de jogo no Nubank Park para Palmeiras 1, Bahia 0, mas eu quero saber mesmo desse primeiro tempo. Encantou o Chico Aiello, disse que o Fluminense voltou diferente, a pausa foi importante. Explica pra gente como é que foi então nesse primeiro tempo, 1-0 para o Flu, Chico.
1: Ah, Bruno, achei sim, tá? Achei que o Fluminense fez um bom primeiro tempo, o time com uma capacidade muito grande de se movimentar, porque assim, vamos lá, quando você joga em casa, é natural que o time adversário faça uma marcação um pouco mais baixa. Né? E em vários momentos, e em outros momentos, o time sobe essa marcação. E aí, quando o adversário sobe essa marcação, qual é a capacidade que você tem que ter? É quebrar essa primeira linha de marcação. Agora, você só quebra essa primeira linha de marcação se você tiver a capacidade de ter o quê? A mobilidade, a movimentação. Teve um lance durante o primeiro tempo que o Gulago disse assim: domina a bola o Fluminense, o Thiago Silva está com ela, levanta a cabeça e pede para os jogadores de frente se movimentarem. Então assim, se o jogador ficar estático, ele facilita a marcação. E aí, você quebrar essa primeira linha de marcação vai ser muito difícil. Só que o Fluminense começou a entender isso e os jogadores que atuam no meio, e aí eu vou dar um destaque aqui pro Savarino, tá? O jogo começa, vamos lá, hoje o Flu não tem o René e o Canobi. Eu não vou falar do Nonato, que o Nonato até jogou em alguns jogos, mas eu acho que o Hércules é o titular desse time. Eu acho que é o Hércules. Em alguns jogos, o Hércules ficou no banco de reservas, mas eu entendo que os dois jogadores de meio campo do Fluminense, titulares, são Hércules e Martinelli. Só que, então, vamos lá. Hoje não tem o René nem o Canóbio. E aí entrou o Arana na vaga do René. Não tem também o Soteldo, né? Que vinha jogando. Nem no banco de reservas está o Soteldo. Então, assim, o Fluminense não tinha o Soteldo e também o Canóbio. Então, entraram hoje o Savarino.

0: e também o Serna. O Serna costuma jogar melhor pelo lado esquerdo. E o Savarino é um jogador de mais qualidade técnica. O Savarino se adapta melhor, né, jogando fora da posição dele. E aí o Savarino foi jogar lá pelo lado esquerdo, enquanto que o Serna pelo lado direito. Só que com 15 minutos de jogo, isso mudou. Veio o Savarino para o lado direito e o Serna para o lado esquerdo. E para mim, o mais interessante aconteceu na hora que o Savarino descia até o meio-campo do Fluminense, vinha pegar essa bola, e aí, meu camarada, na base da troca de passes, né, rápido, o Fluminense conseguiu envolver o time do Coritiba. Só que o gol tricolor só saiu numa jogada de escanteio. O Hulk cobra o escanteio aos 29 minutos, a bola desvia na zaga e havia dois jogadores do Fluminense, o Thiago Silva e o Serna, bloqueando o Thiago Santos. Mas legalmente, sem falta, a bola sobra para o Savarino, ele bate no gol, desvia no Moledo e tira, né, o Pedro Rangel da jogada. Antes do escanteio, o Savarino tinha perdido dois gols. O primeiro ele fura numa ajeitada espetacular do Ganso. O Ganso faz a parede, ajeita para ele, Hulk ajeita para ele, e aí o Savarino chuta para fora. E logo depois ele próprio chuta e a bola desvia, né, e vai na linha de fundo. Então assim, foi o primeiro tempo em que o Fluminense mostrou para mim um repertório de jogo diferente, uma qualidade melhor de jogo. E eu acho mesmo que isso aí, gente, é treinamento, é repetição. É tempo de treino que o Fluminense teve durante a data FIFA. Então acho que nesse primeiro tempo, repito, vamos ver o segundo, mas nesse primeiro tempo dá para dizer que o Fluminense aproveitou muito bem essa parada de data FIFA, Bruno.
1: Olha, impressionante, hein? Eu concordo com você. Isso é treinamento, fundamento, repetição. E o Fluminense fez um bom primeiro tempo até aqui.
0: E quem
1: aqui
0: joga quarta, domingo, não tem tempo de fazer isso. Não há como.
1: Perfeito.
0: Não existe essa possibilidade. Quem joga domingo, quarta e domingo, não tem a capacidade de fazer treinamento, de repetir. Porque você joga, viaja e descansa. Mais nada.
1: É exatamente isso, né? Às vezes você tem um dia de treinamento, porque depois do jogo de hoje, no dia seguinte é aquele dia de descanso, não dá pra você treinar. Às vezes de recuperação para alguns jogadores. Depois você faz uma atividade, mas já tem jogo logo na sequência.
0: Ou
1: tem
0: que viajar. Olha a situação do Flu. O Flu joga hoje, que é quinta-feira, amanhã é sexta, aí assim vai descansar. Sábado não pode forçar muito, porque tem jogo domingo com o Flamengo, gente.
1: É, assim,
0: não,
1: isso,
0: tem,
1: né?
0: Não tem intensidade. Aí depois tem o quê? Tem jogo aqui pela Libertadores, com o Palmeiras. Então, assim, não tem como ter tempo de treinamento. É só jogar e descansar.
1: Perfeito. É isso. Chico Aiello analisando esse primeiro tempo no Maracanã. De por enquanto, Fluminense 1, Coritiba 0. Eu lembro que mais cedo na Vila nós tivemos Santos 2, Flamengo 2. Flamengo chegou a abrir 2-0. Aí o Jorginho cometeu um pênalti, foi expulso. Neymar converteu. E aí, minutos depois, Luiz Araújo cometeu um pênalti em cima do Gabriel Barbosa. E o Neymar converteu de novo, 2-2. Intervalo, 2 minutos e meio. Já voltamos aqui no Futebol Globo CBN. Para quem quer saber mais e melhor sobre futebol.
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0: Por aqui na sua companhia, com intervalo de jogo no estádio do Maracanã, o Fluminense está vencendo o Coritiba por 1-0, gol de Savarino. E por enquanto assumindo a terceira posição do Campeonato Brasileiro. Intervalo de jogo também no Nubank Park. Palmeiras 1-0. Esse resultado é ruim para o Flamengo, que mais cedo ficou no empate por 2-2 contra o Santos, mas segue na liderança o Mengão com 61 pontos. Chico, segundo tempo, o que dá para planejar, planificar para esse tricolor na etapa final?
1: Ah, olha aqui, eu acho que se o Fluminense repetir, Bruno, o que fez no primeiro tempo, não vai dar para o Coritiba, tá? O Coritiba vai ter que apresentar algo diferente. Talvez venha até mudado, né? Modificado para esse segundo tempo, porque já está 1-0 para o Fluminense e não é só o resultado de vitória, não é só o placar. O Fluminense fez um primeiro tempo melhor que o time do Coritiba. Então, assim, o time paranaense precisa apresentar um fato novo nesse segundo tempo, porque se a gente não tiver nada de diferente, o Fluminense vai envolver, vai continuar envolvendo o time do Coritiba e vai ter a chance de fazer o segundo gol e encaminhar a vitória dele, a conquista de mais 3 pontos na tabela do Campeonato Brasileiro. Então, assim, eu acho que é o Coritiba que tem que tomar a iniciativa de apresentar um fato novo, de algo diferente. E aí, vamos ver o que o Marcão vai fazer para poder fazer o contraponto, né?
0: É isso, os times voltando para o segundo tempo, já vejo o Coritiba, vejo o Fluminense voltando também. Começa o segundo tempo no Nubank Park, Palmeiras 1-0, a gente acompanha tudo aqui o segundo tempo. Rapidinho, tá, gente? O goleiro do Coritiba, Pedro Rangel, demorou para fazer a reposição e aí cedeu o escanteio que surgiu o gol do Fluminense. Esse detalhe foi bem legal e curioso aí, tá aberto então o placar 1-0 para o Flu contra o Coritiba. De volta nesse segundo tempo, ele, que é o artilheiro da emoção.
2: O golador. Valeu, Bruno Faria, com a central da bola nesse intervalo. Até aqui, 1 para o Fluminense, 0 para o Coritiba. Gol do Savarino vai dando ao tricolor 3 pontos. E o Flusão tá aí buscando ser terceiro colocado na competição. Será que vai? Será que o Fluminense vai terminar o jogo com 51 pontos? É o que essa galera tá esperando pro Flusão ser terceiro colocado no Campeonato Brasileiro. Tô vendo aqui movimentação. Acho que não tivemos mexidas.
3: É isso, Gão, sem alterações para esse segundo tempo, só lembrando que o Coritiba precisou mexer por obrigação ainda no primeiro tempo, saiu já assim, entrou o Rodrigo Molido.
1: É, sem mexida é bom pro Flu, né? Acabei de falar, era o Coritiba que tinha que apresentar um fato novo.
2: O árbitro apitou e no segundo tempo já temos bola rolando.
4: Fluminense, Coritiba.
2: O time do Coxa buscando a jogada agora pelo lado direito, manda a bola pro ataque, chega tirando tudo lá de trás, a zaga do tricolor, Thiago Santos, na bola trabalhando agora pela meia direita, caiu Josué, o árbitro pegou ali, marcou uma falta, o jogador do Coritiba ficou meio valente ali em Thalita, bolado.

0: mas aí se acalmou rapidinho, a falta foi marcada ali pro Coritiba pelo lado direito e o próprio Josué tá lá pra cobrança.
1: Menos de um minuto deste segundo tempo, Josué prepara para a cobrança de falta da meia direita, vem bola para dentro da grande área, o Coritiba quer o gol de empate, a defesa do Flu tentando parar tudo por ali, a bola volta agora com o toque feito, ainda pelo lado direito, na bola dividida, Josué, vem o time do Fluminense na roubada, no carrinho, Ganso tentou, passe era para o Savarino, o Coritiba retoma a posse de bola novamente pelo lado direito no campo de ataque, girou para cima da marcação, Josué traz para o pé esquerdo, tenta o drible, consegue botar na frente, invade a grande área, cruzamento de três dedos, era para o Moledo, chega tirando da zaga do tricolor. Um minuto do segundo tempo, a bola dividida acabou sendo puxado o jogador do Flu ali, o jogador do Coritiba. Que loucura, chegou ali puxando tudo e a falta foi marcada a favor do tricolor, com a bola dominada agora pelo lado direito no campo defensivo do time do Fluminense. É a tentativa agora do passe, busca o toque novamente com o time do Coxa, buscando o tapa no campo defensivo, aparece para fazer a dominada o Sebastião Gomes, deixando pela meia direita Josué, com a bola dominada agora para cima da marcação, vem o toque pela esquerda, aparece Felipe Jonathan novamente pelo time do Coritiba, buscando jogada agora para cima do primeiro, voltando novamente, campo de defesa, tentativa da jogada agora, vai fazendo o lançamento, Josué afasta para cima do primeiro, agora tocando bola com Fabrício Bustos pelo lado direito, deixou novamente no campo de ataque, o time do Coritiba tá querendo o gol de empate, mas é o Flu quem vai neutralizando, vai fazendo ali um bloqueio no campo defensivo. Thiago Santos deixa a jogada agora mais uma vez, era o Breno Lopes pedindo na esquerda, Rodrigo Moleda tentando para cima do primeiro marcador, a bola recuada agora com Pedro Rangel, devolvendo o campo de defesa do time do Fluminense, Guga meio esquisito ali pro Thiago Silva, deixando tapa pelo lado direito, agora com Guga segurando a jogada, fazendo o lançamento errado, dando de graça, o time do Coritiba tem a jogada agora no campo de defesa, fez o lançamento, Pedro Rocha invadiu a grande área, vai fazer o gol de empate, bateu pra fora! E o time do Coxa chegou com perigo, hein, Thalita?
0: Pelo lado esquerdo, a defesa do Fluminense ficou aberta. O Midian e o Thiago Silva tentaram acompanhar ali. O Midian no carrinho conseguiu atrapalhar um pouco ali a finalização do jogador do Coritiba, que mandou direto pela linha de fundo.
1: Pelo lado direito, deixando a bola agora com o Thiago Silva, quase 3 minutos deste segundo tempo, quase 3 do segundo tempo, toca na cabeçada, agora Ganso faz o lançamento, Hércules, campo de ataque, boa bola pro Savarino, do que ele ajeita, já vai pra cima da marcação, a chance do segundo dele, a chance do segundo gol do Flu, lançamento, Hulk tentou a devolução, a bola bate no Moledo, sai, linha de fundo, o time do Flu vai bater o primeiro escanteio do segundo tempo, quem sabe o segundo, Thalita.
0: Uma boa jogada pelo lado esquerdo, tentou encontrar o Hulk, mas o Moledo foi mais rápido, conseguiu fazer o corte, escanteio pela esquerda para a equipe do Flu cobrar.
1: Vai pra cobrança, Hulk, ele beija a bola, quem sabe o segundo gol tricolor. Temos 3 minutos deste segundo tempo, 3 segundo tempo, já cobrou o escanteio fora da grande área, ainda buscando Guilherme Arana, fez o levantamento, olha o toque de cabeça, bola tirada pela zaga, ajeitada do Thiago Silva, bateu Savarino de primeira e placa.

0: ajeitou de forma precisa para uma batida de primeira ali no sem pulo, quase que um voleio, achando o ângulo superior esquerdo do goleiro Pedro Rangel, fazendo o segundo dele, segundo gol do Fluminense aos 4 minutos do segundo tempo, 4 da segunda etapa. Savarino, que golaço! É o segundo gol tricolor no Maraca. 2-0. Thalita Gitti.
1: É, o Savarino voltou determinado a ganhar oportunidades na equipe titular do Fluminense. Jogada de escanteio lá pelo lado esquerdo, escanteio curto. A bola vem lançada na área. Quem sobe para fazer o corte é o Moledo de cabeça, mas não corta tanto assim. Sobra mais pelo lado direito, nos pés do Thiago Silva, que ajeita pro Savarino. Camisa 11 pega de primeira. Um golaço no Maracanã para fazer o segundo do Flusão. Curitiba não tem nada.
0: 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É vitória certa. 5 minutos, segundo tempo, Flusão vencendo e a vantagem agora é maior. Que golaço do Savarino, em Chico Aiello.
2: Golaço, golaço, e não é só pelo gol não, né? Pelos dois gols. Acho que o Savarino hoje, cedo para dizer isso, cedo, mas vou dizer. Eu sei que é cedo, mas não vou aqui ficar com medinho de me queimar. Talvez seja o melhor jogo do Savarino com a camisa do Fluminense, hein?
0: Olha, fez um gol no primeiro tempo, um gol legal, bonito e tal. Agora, esse segundo foi um golaço. Ele, de primeira, numa ajeitada do Thiago Silva, achou o ângulo superior esquerdo do goleiro Pedro Rangel. Tá vencendo por 2-0 o Flu. Quase 6 minutos deste segundo tempo. Chega a zaga do Fluminense tirando. A bola sai, arremesso lateral pro Coritiba bater. Já bateu com Felipe Jonathan pelo lado esquerdo na bola deixada. Agora buscando jogada, era com Josué pra cima do primeiro marcador. São dois do time do Fluminense. Felipe Jonathan ajeitou mais atrás, agora com o domínio feito pelo jogador Bruno Melo, tapa do Thiago Santos de letra, agora vem Josué com Bruno Melo novamente, o time do Fluminense tentando ali a roubada, imprime marcação, pressão ali o Hulk pra cima do Bruno Melo, ela recuada, Pedro Rangel, aparece o goleiro do time do Coritiba lá na altura da marca do pênalti, fazendo o lançamento, bola esticada agora pelo lado direito na meia, Pedro Rangel pedindo jogada lá atrás, mas ele não recebeu no recuo, busca jogada agora Pedro Rocha, arranca Breno Lopes pelo time do Coritiba, pede pelo lado esquerdo, Felipe Jonathan vai ao ataque, pé esquerdo descolou o cruzamento, a bola ajeitada, Pedro Rocha na segunda trave, não chegou ninguém, a zaga do Flu não conseguiu desvio, o jogador do Coritiba não escorou, mas o Coritiba chegou perigosamente, hein, Thalita?
1: Chegou e teve sorte o Fluminense agora, porque a bola passou por toda a extensão ali da pequena área e nem tão veloz assim, mas ninguém chegou, nem a defesa do Fluminense para fazer o corte, nem atacantes do Coritiba para mandar ali pro gol do Fábio.
0: 7 minutos do segundo tempo para o time do Coxa, na bola roubada, saída errada do time do Fluminense, voltou com Josué aparecendo na meia lua, deu tapa de primeira, Pedro Rocha antes dele, Midian afastou pela zaga do Fluminense, a bola vai embora pela linha lateral, é arremesso lateral para o time do Coritiba cobrar, e o Fernando Seabra tá ali, ó, reclamando bastante com o árbitro do jogo, Thalita Gitti está de olho lá embaixo, busca jogada agora com o Moledo, a bola tocada agora na altura do círculo central, botou na frente ali o Nicolas Fonseca, deixando pelo lado direito, aparece Fabrício Bustos, ainda com a bola dominada o time do Fluminense, tentando neutralizar a jogada, Josué pedindo mais à frente, tem o domínio agora o jogador que é o Fonseca, não deu na primeira, voltando o time do Fluminense, voltando também com o Midian, descolando o lançamento para Kevin Serna, no meio de dois jogadores do time do Coritiba, botou lá atrás, acabou devolvendo errado e a bola saiu pela linha de lado, só não sei se o árbitro vai marcar a falta, porque o Serna tá caído.
1: É, sentiu bem próximo ali a linha lateral, o juizão tá chegando ali pra conferir, mas não sei se ele chegou a marcar a falta ou não, Igor.
0: É, tá caído ali o Serna. Acho que ele vai marcar a falta, sim. Tô vendo ali agora, o jogador do Coritiba pelo menos não esboçou a bater o lateral. Porque se essa bola não tivesse sido autorizada na cobrança de falta, seria para o time do Coritiba bater o arremesso lateral. Busca a jogada, ainda para cima do primeiro marcador, é o time do Fluminense com a bola dominada agora, vem para cima do primeiro, passa para cima da primeira marcação, busca o toque, tentando o time do Fluminense com o lado esquerdo acionado, fazendo o passe novamente, agora com o Coritiba, é com o Bruno Melo fazendo a ultrapassagem na primeira jogada, agora o time do Fluminense tem a posse de bola, 8 minutos e meio deste segundo tempo, Ganso recebe o toque, era do Serna, Hulk pedindo no meio de dois jogadores, Guga pelo lado direito, ainda com a bola dominada agora, buscando pelo lado direito também, com com Ganso acionado, pé direito nela, Martinelli, segura a jogada agora para cima da marcação, recuou meio que na fogueira ali pro Thiago Silva, que vai acionando o goleiro Fábio. 9 minutos chegamos, 9 minutos neste segundo tempo, tapa do Martinelli, achando o Thiago Silva, para cima da jogada agora, ajeitada de cabeça do Savarino, também de cabeça o Hulk, volta na dividida Martinelli, tá valendo tudo no meio de dois jogadores, ele foi puxado e o árbitro marcou a falta, é a favor do time do Fluminense, para cima da marcação, Martinelli conseguiu ali. O time do Fluminense vai fazendo seus toques de bola acontecerem de maneira muito consciente, ou seja, com a vantagem de 1-0, o Fluminense já estava jogando dessa forma, com o placar mais elástico, aí mesmo é que o time está tendo tranquilidade para fazer o que sabe,
2: time. E o Coritiba subiu a marcação, o Fluminense está com liberdade, né, para quebrar essa linha de marcação e vai jogar com liberdade, hein, Hugo? Ó,
0: recebe a jogada, Serna, entrada da grande área, rolou o Hulk, vai fazer o terceiro e bateu para fora! Ele teve a chance de se consagrar, mas não fez, Thalita.
1: O passe do Savarino foi perfeito pro Hulk, que conseguiu ali ajeitar o corpo, fez certo, não tocou na bola, só fez aquela jogada pra cima da marcação com o corpo, mas na hora da finalização pegou muito mal, deu força demais na bola, ela subiu, passou bem longe do gol do Pedro Rangel.
0: E eu confirmo a hora certa, 10h46. Ligado no nosso timaço, você confere agora o tempo e o placar do jogo. 10 do segundo tempo, 35 para o fim da partida. E no placar do Futebol Globo CBN, Campeonato Brasileiro, 29ª rodada da competição aqui no Maracanã. Confere aí. 2-2 no Savarino.
3: Coritiba
0: 0.
4: Central. O Corinthians perdeu ontem para o Internacional por 2-1 no Beira-Rio e mandou o técnico Fernando Diniz embora. Porém, o Timão mantém Ramon Dias como plano A. O problema é que ele tem uma punição pesada no STJD. O argentino poderia ficar fora de 6 dos últimos 9 jogos do Campeonato Brasileiro.
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0: E hoje mais cedo você acompanhou aqui na Rádio Globo, na Rádio CBN, o empate em 2-2 entre Flamengo e Santos. Mengão estava vencendo 2-0 com 2 gols de pênalti. Santos conseguiu tirar 2 pontos do Flamengo, que agora tem 61 no campeonato. E esse jogo entre Flamengo e Santos, nós transmitimos aqui na Globo e na CBN, com a narração do Bom de Bola Edson Mauro, os comentários do Carlos Eduardo Éboli e as reportagens do Renan Moura. 11 minutos e meio, segundo tempo para o time do Coritiba, atacando pelo lado direito, buscando, tirando o primeiro marcador, agora pela ponta direita, Bustos tocando mais atrás, Josué iludiu o primeiro marcador do drible, conseguiu na bola dividida 2 vezes, Arana adiantou demais a zaga do time do Flu. Chegou tirando tudo com Guilherme Arana. O Chico Aiello, quase 12 do segundo tempo. Fala, Chico.
2: Bom, o time do Fluminense agora está com o jogo nas mãos, né? O Coritiba saiu para o jogo para tentar diminuir essa diferença. O Fluminense se encaixou o contra-ataque, quase já conseguiu isso. Quase, né? Aliás, encaixou o contra-ataque, só não conseguiu fazer o gol. Mas se tiver um pouquinho, né, de tranquilidade e um pouquinho de eficiência, vai fazer o terceiro.
0: Hércules na bola rolada, o time do Fluminense ajeitado agora do Martinelli, buscando o Guga pelo lado direito de evolução, Martinelli ainda na defesa, 12 minutos do segundo tempo, 12 segundo tempo, lançamento feito, Sérgio ajeitou no bico da chuteira, entregando mais atrás, agora para Guilherme Arana, olhou para dentro da área, não tem ninguém em condições de finalizar, rolou mais atrás, Ganso devolveu o Savarino, o toque pro Martinelli, volta com Paulo Henrique Ganso, fazendo a esticada de jogada agora pela ponta canhota, agora com Arana voltando, Ganso novamente, bico da grande área, lado esquerdo, devolução Guilherme Arana, mais atrás tem Midian. O time do Fluminense com toques envolventes está tentando abrir a brecha para fazer o terceiro. Tapa do Savarino agora para o Martinelli. Ele tirou de 2 adversários, empurrando na ponta direita, agora no bico da grande área com Guga. Tabela feita, Hércules recebe, bota na frente, acaba ficando sem ela, mas acredita no lance. Rouba, chama a falta, deu as costas no meio de 3. Ele tenta levar na linha de fundo, cruzamento, a bola bateu na zaga. Guga está livre pelo lado direito, ajeitou. Entrada da grande área com o Hulk no pé esquerdo, fez a rolada. A chance do terceiro gol do Fluminense, mandou a bomba rasteira, ela passa bem da trave esquerda, e o goleiro Pedro Rangel viu essa bola ir pela linha de fundo com o terceiro gol do Flu, quase acontecendo, Thalita Giudice.
1: Uma bola com um efeito ali, finalizada rasteira pelo Arana, ela passa realmente com muito perigo na trave esquerda ali, bem perto da trave esquerda, e direto pela linha de fundo ali, pra sorte e torcida do Pedro Rangel.
2: Então, isso é uma coisa que o Arana entrega e o Renê não. O Arana tem essa capacidade, ele se aproxima mais do gol adversário e chuta de fora da área.
0: Pelo lado direito, o time do Fluminense ataca, vai novamente ao campo ofensivo com o Hulk, deixa com o Guga de primeira e rolando para Paulo Henrique Ganso. No meio de dois jogadores, ele acha na altura da intermediária, Martinelli, Guga, tabela, voltou Martinelli novamente pela ponta direita com o Savarino, não deu para cruzar, voltando com o Ganso, ajeitando no pé esquerdo. Quase 14 minutos de bola rolando no segundo tempo. O Fluminense está administrando tranquilamente uma vitória parcial, 2-0. Hulk bota na frente, tocando na ponta direita agora para Guga, cruzamento rasteiro, é o terceiro gol do Fluminense. Chega a zaga do Coxa tirando, tá viva ainda na grande área. Com o Savarino, tirou, mandou a bomba de esquerda. E o goleiro Rangel defendeu. Thalita, o Savarino tá demais, hein, Tatá?
1: Tá savaliso hoje. Ele tá tentando realmente marcar o terceiro gol dentro da grande área. Conseguiu um giro bonito em cima da marcação. Pegou ali pra tentar surpreender o Pedro Rangel, que conseguiu fazer a defesa na finalização que buscava o canto direito.
0: 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É vitória certa. Bom, quase 15 minutos do segundo tempo, Coritiba já vai mexer. Eu tô vendo o árbitro ali, não, era para cobrar o arremesso lateral, ele tava na contagem ali. Agora, Chico, eu tava refletindo sobre o que você falou há pouco, né? Sobre o Savarino. Acho que é essa mesmo, calma, a melhor partida dele com a camisa do Fluminense, calma, até aqui.
2: Exatamente. Assim, até aqui, na minha opinião, é o melhor jogo. Tô puxando pela memória, tô tentando lembrar aqui. Enfim, mas eu acho que é o melhor jogo do Savarino com a camisa do Fluminense.
0: Sabe por que eu vou concluir que é? Porque eu acho que a última vez que o Savarino jogou assim, jogou tanto assim, em termos de produtividade, fazendo gol, entregando, taticamente, cumprindo um bom
2: papel,
0: ele era do Botafogo.
2: É verdade.
0: Acho que é bem por aí mesmo. O time do Coritiba vem ao ataque, tentou no giro, saiu o goleiro Fábio, deu-lhe uma trombada com o jogador do Coxa que caiu. Fala, Chico.
2: E mais, era do Botafogo, mas do Botafogo de 24. Botafogo de 24, nem o Botafogo de 25.
0: Não, assim. Verdade. Savarino tá reencontrando o futebol depois de mais de uma temporada e meia. Ele no Botafogo jogava bastante, hein, Tatá?
1: É, muito, 2024.
0: E quantidade e qualidade, né?
1: Ele terminou com 26 participações em gols na temporada de 2024, sendo 14 bolas na rede, 12 assistências, fez uma baita campanha.
2: Que isso, que memória é essa, né, cara?
0: É.
2: Meu Deus do céu, que memória de Thalita Gidse. Olha só, que coisa impressionante, gente.
0: Louco.
2: Impressionante, nem precisou pesquisar. Tá tudo na cabeça da Tatá. E rimou, hein?
0: É verdade.
2: Maneiro, né?
0: Vamos a duas alterações aí no time do Coritiba, hein, Thalita? Eu vi que o Pedro Rocha foi embora e o Breno Lopes também.
1: É, no Fluminense saiu o Ganso, entrou o 32 Lúcio Acosta. E no Coritiba saiu o Breno Lopes para a entrada do camisa 28, o Fabinho. Eu só não consegui confirmar quem foi o outro, porque essa camisa do Coritiba também, para enxergar, é uma beleza. Tem a listra, bem no número.
2: Eu já consegui. Você tá aí no campo, né? Imagina a gente aqui no cabine.
0: Verdade.
2: A dificuldade que é.
0: Verdade. Tá bem complicado. Mas para quem tá perto, a dificuldade é bem menor.
2: Né? Imagina pra gente aqui na cabine. Você aí atrás do gol do Fábio.
1: Já tá ruim.
2: Fica até mais fácil.
0: Verdade. Vem pelo lado esquerdo o time do Coritiba. Tirando jogada agora com o Bruno Melo, entregando a Rodrigo Moledo, intermediária defensiva. Ele dá o tapa de primeira lá pelo lado direito, ainda com o Fabrício Bustos tirando. O time do Fluminense pressionando a saída de bola do time do Coritiba. Agora dominando o Rodrigo Moledo na altura da meia-lua, recuando pro goleiro Pedro Rangel com a bola dominada. 17 minutos e meio, segundo tempo, 17 e meio da segunda etapa. O time do Fluminense buscando jogada agora para cima da marcação. Consegue tirar Savarino, deixando pros Kevin Serna na tabela. Ela não conseguiu na sequência. Lúcio busca jogada agora pelo lado esquerdo com o Guilherme Arana, olhando para dentro da grande área, não deu para cruzar, voltando com o Lúcio Acosta, tapa curto ainda com Martinelli, devolvendo ponta esquerda. Olha o Guilherme Arana, não deu para fazer o levantamento na grande área, tava todo mundo marcado. O Hércules foi lá tocando bola com Midian, sai jogando pelo lado esquerdo, ele tá na meia, já tá no campo de ataque, portanto, com o time do Fluminense tentando com o Arana, deu traço, levou pro pé esquerdo, tocando mais atrás, Midian, o time do Fluminense não tem pressa e consegue ali com toques envolventes ficar com a bola, gastar o tempo, administrar esse placar favorável por 2-0.
1: Fala, Thalita. Só para confirmar, saiu 77 o Breno Lopes, entrou o 28 o Fabinho e saiu 32 Pedro Rocha para a entrada do 18 Paulo Roberto.
2: Tirou a dupla de ataque para dar uma movimentação diferente, tentar, né, apresentar algo diferente ali para cima da defesa do Fluminense.
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0: Thiago Silva, boa jogada, deu um traço para cima do marcador, era o Paulo Roberto ali, ficou para trás, toca novamente Thiago Silva pelo lado direito com o Guga, ele entrega, jogada na entrada da grande área, Martinelli abre pelo lado esquerdo com Guilherme Arana, pedindo também mais à frente, Midian para, prende e volta com Martinelli, o time do Fluminense na entrada da grande área, agora tem Thiago Silva com a bola, o time do Fluminense vai fazendo toques curtos, conseguindo com o Guga, devolvendo a Savarino, já foi puxado pela marcação, teve falta. Teve falta, ficou ali reclamando o Fabinho, mas teve falta realmente, o time do Fluminense vai ficar ali para a cobrança. Qual é o detalhe, Chico?
2: Não, é assim, o Savarino, para mim, não é o destaque no jogo, não é pelos dois gols não somente, claro que isso é importante demais, mas pela movimentação dele, atuação dele, ou seja, ele está descendo no meio campo, vem buscar a bola, aí o Fluminense tem essa bola, ele aparece do lado para receber, ou seja, dá opção, enfim, está realmente, né, taticamente também jogando muito bem.
0: O time do Fluminense deu ali a jogada agora com o Hulk, ajeitando para o Serna. É pela meia esquerda, Hulk pedindo jogada pela ponta. Serna tentou jogada na entrada da grande área, rolando o terceiro gol do Fluminense. Savarino deu traço para a esquerda, chutou.

0: Serna que veio pelo lado esquerdo, contando com a tabela entre Hulk e Kevin Serna. O camisa 90 foi rompendo em diagonal na entrada da grande área. Tinha o Hulk pela esquerda, mas ele preferiu o toque na direita com o Savarino entrando. Ele conseguiu dar um drible na marcação e de pé esquerdo achou o canto alto direito do Pedro Rangel, mandando a bola para o fundo das redes. É o terceiro gol dele, é o terceiro gol do Fluminense. 20 minutos do segundo tempo, 20 segunda etapa, Savarino, mais um belo gol. O Fluminense está com vantagem ainda maior aqui no Maraca. 3-0.
1: Top 3 da artilharia do Fluminense na temporada de 2026. Savarino, camisa 11, não marcava desde o dia 27 de maio e hoje tá tirando a fila, tá tirando o jejum de vez. Jogada boa do Fluminense, começa lá pelo lado esquerdo, Hulk dá um passe pro Serna, que na velocidade consegue vencer a marcação do Curitiba, e aí vai avançando mais centralizado, toca rasteiro pro Savarino, que domina dentro da grande área, conduz a marcação do Curitiba e consegue bater com efeito, com estilo, sem chances de defesa para o Pedro Rangel. É o terceiro do Fluminense, o terceiro do Savarino, que chega a 9 gols na temporada de 2026.
0: E eu confirmo a hora certa, são 10h57. Ligado no nosso timaço, você confere agora o tempo e o placar do jogo. 22 passados no segundo tempo, 23 para o fim da partida. E no placar do Futebol Globo CBN, Campeonato Brasileiro, 29ª rodada da competição, aqui no Maracanã. Confere aí. 3 com 3 gols do Savarino. 0.
2: Central.
3: 24 minutos, segundo tempo, no Nubank Park, Palmeiras 1, Bahia 0. Com esse resultado, o Verdão está diminuindo a vantagem para o Mengão para 1 ponto. Já o tricolor das Laranjeiras assumindo e consolidando-se de vez na terceira posição do Brasileirão.
0: Com você nesta noite de quinta-feira, 3-0 para o Fusão, com 3 do Savarino. Que golaço, hein, Chico?
4: Golaço, né? A jogada construída entre o Hulk e o Serna, o passe do Serna, não foi fominha, não foi, poderia ter tentado o gol. E aí, a jogada do Savarino, né? Que ele domina, poderia chutar de primeira, não fez isso, limpa o lance, tira do Pedro Gabriel, né? E do Rangel, perdão, e faz um golaço.
0: Tenta pela ponta esquerda, o time do Fluminense arrancou, Serna! Acabou atingido e a falta tá marcada. 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
0: A falta tá marcada, é a favor do Fluminense, pelo lado esquerdo, em Thalita.
1: É uma tentativa ali pelo lado esquerdo, o jogador do Fluminense consegue passar na marcação, Arana, mas acaba derrubado. Falta pela esquerda, o Hulk, que tá na bola.
0: Quase 24 minutos do segundo tempo, vai pra cobrança de falta, Hulk pela esquerda, é perto da linha lateral do campo, um jogador apenas na barreira do time do Coritiba, ele vai erguer essa bola na grande área, quem sabe o quarto gol, quem sabe o Fluminense transformando o placar em goleada. Levantamento buscando o Thiago Silva, sai o goleiro Pedro Rangel, foi lá pra defender. 24 minutos do segundo tempo, 24 segunda etapa, confirmando pra você que hoje mais cedo na Vila Belmiro deu empate, 2 para o Santos, 2 pro Flamengo. Mengão fez 2-0 e acabou levando 2 gols de pênalti do Neymar e ficou só com 1 pontinho lá na Vila Belmiro. Está vendo nesse momento o Palmeiras encostar. O Palmeiras está chegando a 60 pontos, como bem lembrou o Bruno há pouco, com essa vitória parcial 1-0 sobre o Bahia. O Flamengo tem 61 e o Campeonato Brasileiro está aberto de novo, pelo menos se a gente considerar a vitória do Palmeiras, né, Chico?
4: Pois é, se isso aí, né, se essa vitória for confirmada, a gente volta a ter um campeonato mais disputado. Aliás, o campeonato está disputado entre os dois, e para mim só entre os dois.
0: É, em relação a título, sim. Vamos lembrar que, né, Fluminense nesse momento é terceiro, está indo a 51. O Palmeiras já está com 60, né?
4: É muita diferença. É. Não tem como.
0: Verdade. Lançamento, Lúcio Acosta pela ponta direita, ele faz o cruzamento para dentro da grande área. Caiu o jogador do Flu. Galera pediu pênalti, o árbitro tava de olho no lance. Disse que não foi, não, mãe Thalita.
1: É o Hulk, ele que cai ali na grande área. O árbitro tava bem próximo mesmo, o Rodrigo José Pereira de Lima, e não viu absolutamente nada, Hugo.
0: 25 minutos do segundo tempo. Coritiba ensaia uma jogada agora pelo lado esquerdo com Felipe Jonathan. Ameaçou o lançamento na primeira, conseguiu na sequência a deixada de lance, faz ali a tirada de qualquer maneira. Thiago Silva bicuda pra frente. Thiago Silva também dá chutão, hein, Thalita? Não é proibido, não, hein?
1: Essa é a grandeza de quem sabe escolher a parte técnica e a ação necessária para não correr risco, né, Hugo?
0: Com toda certeza, Thiago Silva, um baita jogador. Pra mim, um craque. A serviço do futebol brasileiro, a serviço do Fluminense, com mais de 40 anos, um jogador veterano que deixou no ar a possibilidade de aposentadoria ao final desse ano. Tudo vai depender também do que vai rolar na Libertadores pro Flu, né, Chico?
4: Não, sim, eu acho que esse ano ele encerra, cara. Eu acho que no final do ano ele vira a chave, né?
0: E vai aos poucos se tornar um treinador.
4: Exatamente.
0: Savarino pela ponta direita pediu a bola, o Guga perto do bico da grande área, ele tocou mais atrás com o Hulk, ajeita no pé esquerdo. O time do Coritiba tá tudo lá atrás, o time do Coritiba tomando um 3-0, vamos lembrar, hein? Coritiba vem de uma goleada sofrida, 5-0 pro Vasco, hoje aqui tá tomando 3-0 e o Fluminense ainda pode fazer mais, hein, Chico?
4: E aí o seguinte, segunda-feira jogo com o Botafogo, 4 da tarde. E aí, cara, a gente tem que ver como é que vai ser o comportamento do time do Coritiba, aniversário do clube, o jogo só mudou de dia por causa disso. É uma pressão pra cima do Coritiba na segunda-feira, hein?
0: Verdade, é. O time do Coritiba levando 8 gols em 2 jogos, enfrentando 2 times cariocas. Tapa de primeira, pé esquerdo na bola, Midian, ajeitando pela direita. Agora Savarino, ele já deixou 3, ele tá querendo mais um. Será que vem? Hulk ajeita, tira do primeiro marcador, era o Rodrigo Moledo ficando pra trás. Agora na meia direita, sem Savarino, ficou caído o jogador do Coritiba. A bola volta com Hércules, 27 minutos de bola rolando no segundo tempo. 27 segundo tempo, Hulk parou ali, mas ó... Foi o Nicolás Fonseca, em Thalita.
1: Sentiu ali sozinho, né? Foi sozinho, não teve ninguém chegando ali mais forte nele. Médicos em campo para atendimento ao jogador do Coritiba. Já o Seabra vai promover mais 2 alterações, Hugo.
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0: Já o time do Coritiba mexendo em 2 vezes. Só vejo o Tinga daqui, o outro não tô conseguindo reconhecer.
1: Acho que é o Vini Paulista.
4: Ah, viu? Lá embaixo é bem mais fácil do que a gente aí. Luiz.
0: Ah, sim, sim.
4: A gente aqui. Rapaz, que numeração é essa, né? Que combinação é essa, terrível, cara? Que combinação é essa? Só pra lembrar, gente, isso aqui tá... É informação. Uma questão de informação. Não é só pra gente que tá aqui no Maracanã, na cabine, não. Pra quem tá aqui no estádio, em outras posições. Na boa. Isso é falta de informação ao torcedor também.
0: Certamente. Bom, tá, já tá aí pronto para subir a placa o quarto árbitro e informar a primeira mexida no Coritiba, hein, Thalita?
1: É, tá saindo Fabrício Bustos para a entrada do camisa de número 36, o Vini Paulista, e sai aí o Nicolas Fonseca para a entrada do 2, Tinga.
0: Então, 2 alterações, as 2 últimas promovidas pelo técnico Fernando Seabra no time do Coritiba.
4: É, ele vai tentar agora, né, forçar o jogo ali pelo lado. Na verdade, está saindo o Fabrício para a entrada do Tinga, né? Porque assim, o Tinga é
0: na
4: lateral.
0: Direita, é
4: isso. Vai tentar forçar o jogo ali em cima do Arana, de repente, que é um jogador mais desgastado. É um ponto de atenção pro Fluminense, tá?
0: 29 minutos do segundo tempo. É o time do Fluminense com a posse de bola agora no campo de defesa. Flusão de boa, vencendo 3-0 com 3 gols do Savarino. Faz o toque novamente. Agora com o Hércules, deixando bola no campo de defesa com o Thiago Silva. Ameaçou o lançamento. Aperta na marcação ali o Fabinho. Ela volta com o Midian, lado esquerdo. Acionando a jogada agora, Guilherme Arana fazendo o lançamento para Kevin Serna, perto da linha lateral do campo. Mas ele dominou, já fora. A bola saiu, é arremesso lateral para o Coritiba cobrar pela direita. Já batido o arremesso lateral. Thiago Santos pedindo. Bola no meio agora mais uma vez com um toque na defesa. Rodrigo Moledo tem dominado agora pelo time do Coritiba, pedindo de lado o jogador que é o Bruno Melo. Passe foi para ele no meio de 2 jogadores do Flu. Ela volta no meio novamente com a tentativa agora da proteção. Era o Vini Paulista, chegou no recuo agora pro goleirão Pedro Rangel com a bola ali na altura da grande área. Fala, Chico.
4: Eu acho que o Marcão, cara, já podia mexer mais no time, tá? Quase 30 minutos. E tá 3-0, gente. Vamos dar uma poupada em alguém aí, algum jogador que esteja mais desgastado, né? Segura um pouco o Guga, por exemplo, né? Eu pouparia o Guga. Bota o Samuel Xavier para jogar. Enfim, Martinelli, viagem, seleção brasileira, desgaste também.
0: Verdade, tentava a trama pelo lado direito, o time do Fluminense não deu em bola, e eu confirmo a hora certa, 11:06. Ligado no nosso timaço, você confere agora o tempo e o placar do jogo. 30 passados no segundo tempo, 15 para o fim da partida, e no placar do Futebol Globo CBN, Campeonato Brasileiro, 29ª rodada, aqui no Maracanã. Confere aí. Fluminense 3 com 3 do Savarino.
2: Coritiba
0: 0.
6: Central.
3: Mais cedo na Vila Belmiro nós tivemos o Flamengo empatando com o Santos por 2-2. Por falar em peixe, o clube praiano está novamente impedido de contratar jogadores. Nesta quinta-feira entrou em vigor na FIFA a punição referente a uma dívida do ano passado com um membro da comissão técnica de Pedro Caixinha.
0: Futebol, 31 minutos deste segundo tempo. O Fluminense está com 3 aí alterações prontas para serem feitas, hein, Thalita?
1: Otávio, Castilho e Samuel Xavier.
4: Boa, gostei, curti. Eu tiraria o Hulk, eu tiraria o Guga, como eu mencionei, e tiraria o Martinelli também, como eu falei. Vamos ver se é isso.
0: Vamos ver. Bola tocada com o Hércules, ele faz o lançamento agora a Lúcio Acosta, perto da entrada da grande área, na ponta direita, dando opção, o Savarino, ele vai descolar o cruzamento, rasteiro, a bola bate no Felipe Jonathan, sobrando para ele mesmo, o Savarino mais atrás, agora com o Guga, trabalha a posse de bola, repete a jogada agora, voltando lá atrás com o Thiago Silva. Então, ó, já no fluxo, Samuel Xavier, Otávio e Castilho, vamos acompanhar quem é que o Marcão vai tirar de campo para a entrada desses três atletas, agora com o Savarino na bola tocada pela meia direita, aparece mais atrás, Midian, ele inverte a jogada, sai da direita, vai pra esquerda com ela, Guilherme Arana. 32 minutos de bola rolando no segundo tempo. Hércules recebe, fazendo novo passe. Thiago Silva pedindo, a bola passou por ele, chega no Martinelli. Agora sim, dominada na coxa. Thiago Silva fazendo o lançamento de primeira. Lúcio Acosta interceptado. Chegou o Moledo, tirando tudo pelo time do Coritiba, mas a bola volta a ser do time do Fluminense. Novamente com ela dominada. Agora vem Savarino pedindo. Era o Guilherme Arana, faz ali a proteção. Hércules domina. 32,5 deste segundo tempo. 32,5 do segundo tempo, aparece Martinelli descolando o lançamento para Lúcio Acosta, afasta para cima do primeiro, entregando pelo lado direito agora com o Guga, fazendo o lançamento. O Hulk tá impedido e a arbitragem parou para marcar. Bom, o Hércules acho que foi embora, Itália.
1: Isso, tá saindo camisa 35 Hércules, para entrada do 94 o Otávio, vai sair também o Guga com a camisa de número 23 para entrada do 2 Samuel Xavier, e só resta agora a entrada do Castilho 19, que vai entrar na vaga do Savarino, camisa 11.
0: Bom, Savarino saindo aplaudidíssimo, né? Não podia ser diferente. E as mexidas do Marcão: Otávio dentro, Hércules fora, Castilho dentro, Savarino fora, e também aí um lateral direito por outro, Chico.
4: Um lateral direito por outro, normal. Na verdade, eu falei do Martinelli por causa do desgaste, né? Mas o Hércules também marcador, né? Volante, e tudo bem. Só queria entender agora onde vai jogar o Hulk, né? Onde é que o Hulk joga agora com a entrada do Castilho? Vai jogar um pouco mais atrás? Vai jogar mais pelo lado do campo? Só para saber como é que o Hulk vai... vai jogar pelo lado direito. Vai jogar pelo lado direito. Como já jogou e muito, né? Lá no Galo.
0: Verdade. 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
0: Bola na meia esquerda, Martinelli ajeitando com o Thiago Silva pedindo, Midian tocou para ele, pertinho do círculo central. Samuel Xavier tá mais pelo lado direito, pede novamente o Midian, bola tocada com o Thiago Silva, tenta atrair o time do Coritiba. O Fluminense tem a posse de bola. Otávio bota ele no jogo, deixa pelo lado direito agora com Samuel Xavier, a devolução pro Otávio, o passe foi errado, de letra consegue arrumar do time do Coritiba, ajeitada no peito, volta novamente com o Josué, na altura da meia ele caiu, pediu a falta e a arbitragem parou para marcar, Thalita.
1: É cometido ali pelo Martinelli. Ele acaba realmente passando e aí derruba o Josué para impedir que o camisa 10 do Coritiba conseguisse prosseguir com a jogada. Falta ali na intermediária a favor do Coxa.
0: É falta a favor do Coritiba, que está tomando de 3 a 0. Pois é, e pegou o Vasco, está pegando o Fluminense. Na próxima rodada é o Bota, né? Segunda-feira, 12 de outubro,
1: 4 da tarde. 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
0: Estaremos nessa, hein? É, estaremos.
4: De março do Futebol Globo CBN vai estar nessa?
0: Vai estar
4: feriado?
0: Nessa. Feriado.
4: Rapaz, em pleno feriado?
0: É, feriado.
4: Maravilha.
1: Ainda tem JESP depois.
4: Feriado é dobrado, né?
0: É, com toda certeza. Amém. Volta pelo lado esquerdo, lançamento pra dentro da grande área, toque feito, a zaga apenas acompanhou e ela saiu em tiro de meta. 35,5 deste segundo tempo, 35,5 segunda etapa, vai pra cobrança do tiro de meta aí o goleiro Pedro Rangel, já vendo a galera movimentando, mas o Pedro Rangel, amigo, vai acelerar? Não, vai cadenciar? Não sei, enfim, não sei. Goleiro, o que fica numa situação como essa, na sua opinião, Chico? Ele tá tomando 3 a 0. O Fluminense tá melhor no jogo. Cobra rápido porque tá perdendo? Ou dá uma demorada porque de repente pode sair o quarto, pode sair o quinto, pode sair o sexto?
4: Vou te responder quando for o Pedro Rangel, porque agora é do Fábio, né?
0: Ah, é verdade. É verdade. É que eu fiquei pensando na dobrada aqui do dia 12.
4: Eu te respondo quando for o Pedro Rangel.
0: Eu fiquei na dobrada aqui agora, esse 12 de outubro.
4: Você falou, Pedro Rangel. Ninguém ouviu.
0: Não, ninguém. Nem aqui ninguém viu. Só eu, bom, tá vendo aí, né? Verdade. E o Coritiba vai cobrar o escanteio aí, Thalita. Pega aí, a barata vai de bom. Volta pra cobrança do escanteio. Vai o Josué, preparado pra fazer o levantamento da grande área. A bola vai ser erguida. Ele já levantou na primeira trave. O desvio feito, não entrou. Chegou tirando a zaga, sobrou na batida de primeira. Bate no Samuel e sai pela linha de fundo. É escanteio. Se essa não entrou, Thalita, eu acho que nenhuma mais vai entrar.
1: É, o Tinga. Eu acho que era o Tinga que tava ali na jogada. Bola sem Fábio, sem zagueiro, sem ninguém. Ele não consegue chegar nela e na sequência existe a finalização. Mas a bola desvia na defesa. Pela esquerda, escanteio para o Coritiba, o Josué cobra.
0: Quase 37 minutos passados neste segundo tempo. Prepara Josué para a cobrança do escanteio. Autorizada pela arbitragem, ele fez o levantamento na entrada da pequena área. Chegou tirando da zaga do time do Flu. Era o Midian. Ela sobrou. Tapa feito agora ali na proteção. Samuel Xavier, o Thiago Santos fez a carga. Thiago Santos, ex-jogador do Flu. Será que a galera tem saudade?
1: Não.
0: É. Tô contigo aí também nessa,
4: hein? Foi muito mal, né?
0: É.
4: Foi muito... E outra que é chance pra caramba, foi, cara. Oportunidade demais. Jogou muito, ou seja, jogou
0: como
4: muito.
0: O zagueiro também,
4: jogou,
0: né?
4: Jogou muito no sentido de quantidade, mas em termos de qualidade, cara, não foi bem, não.
0: É, não foi mesmo. Quase 38, fala, Chico.
4: Tô achando estranho, quase 38, nenhum cartão amarelo no jogo, né?
0: É, nenhum.
4: Eu imaginando que o Fluminense ia limpar os cartões. A galera tá querendo jogar o Fla-Flu, hein, Hugo?
0: É verdade.
4: A galera tá querendo jogar o Fla-Flu, hein?
0: Todo mundo quer jogar um Fla-Flu agora. Uma final de Libertadores, muito mais, né, Chico? Tudo bem, o jogo do meio da semana que vem não define classificação ou eliminação, mas uma vaga na final da Libertadores, sim, é tudo, né?
4: Mas pode encaminhar, né, cara?
0: Claro.
4: Assim, encaminha, pode encaminhar pro bem e pro mal.
0: Verdade.
4: Você vence um jogo desse, né, de um placar elástico e tal, ou se você perde também, já era. Assim, pode não decidir, mas pode decidir sim.
0: Palmeiras é um grande time, tá na semifinal também, mas o futebol do Palmeiras já foi melhor, né?
4: Também acho. Acho que vai ser um baita duelo, Fluminense e Palmeiras, como vai ser também Vasco e Palmeiras.
0: Verdade.
4: Pela Copa do Brasil, tá?
0: 38 minutos e meio do segundo tempo. Samuel Xavier pela direita, agora tocando em centro. É como Otávio. Ele passa o pé na bola, volta com Lúcio Acosta. Devolução do Otávio, pedido pelo lado esquerdo, Guilherme Arana. É o time do Fluminense gastando. Deixa eu te falar, o time do Fluminense em momento nenhum. Tudo bem, teve esse lance agora aí, que a bola na cobrança do escanteio quase entrou. Mas em momento nenhum o Fluminense teve a sua condição de favorito e de vitorioso, ainda que parcialmente ameaçada. Em momento nenhum. 39 do segundo tempo, olha a bola tocada da esquerda, apareceu Martinelli, voltou. Hulk bateu de primeira, essa bola subiu, foi pra fora, é tiro de meta. O Hulk de 2021 estaria comemorando o gol agora, hein, Thalita?
1: Oh, nem fala, ele poderia também ter dado passe, ele tinha o Samuel Xavier fechando ali mais perto, tinha também o Serna, preferiu a finalização de primeira, mas pegou muito mal, a bola passou sem riscos pro gol do Pedro Rangel.
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0: Lado direito do time do Fluminense acionado na defesa, bola tocada com o Thiago Silva, já vem alteração aí, hein?
1: Eu acho que é o Wesley Nathan.
0: Beleza. Já tirou o colete ali, já está conversando, já vai começar ali a resenha com o Marcão para entrar daqui a pouquinho no tricolor. Lado direito agora com Samuel Xavier, galera do Coritiba pediu a saída, dormiu ali no lance, o Castilho foi atingido, o Fluminense levou vantagem, o toque com o Lúcio Acosta, devolução, Martinelli aparece na altura da intermediária, mais um giro, ó, Lúcio Acosta devolveu ao Otávio, Castilho, levanta aí Castilho, toque lá no campo de defesa, meio que displicente, voltando com o Thiago Silva, ajeita de primeira pelo lado direito, vem ao ataque o time do Fluminense com Kevin Serna deixada, buscando Martinelli na tabela, Lúcio Acosta tocando para Serna, toma a jogada na arrancada, ele foi puxado, a falta aconteceu, e o primeiro cartão amarelo aplicado, Thalita.
1: É uma boa jogada do Fluminense, consegue ali na velocidade o Serna, dribla o primeiro, e aí ele dá um pouco de velocidade demais na bola, viu que não ia chegar, e o jogador do Coritiba também vai só no corpo dele, consegue matar completamente a jogada. Acho que foi o Bruno Melo que recebeu o cartão amarelo, camisa 26, se for o Bruno Melo, ele também tá fora do jogo contra o Botafogo no próximo dia 2.
3: Ele mesmo.
1: Valeu, Brunão.
0: Então, tá fora aí. Bruno Melo, zagueiro do Coritiba, aos 41 minutos, levou o primeiro cartão amarelo do jogo. Do jogo, é isso aí. E já já, com a camisa 34, no time do Fluminense, Wesley Natan já conversou com o Marcão. A última alteração do tricolor vai ser processada. E eu confirmo a hora certa, 11:17. Ligado no nosso timaço, você confere agora o tempo e o placar do jogo. Falta a favor do Fluminense, Hulk, de longe, chutou de canhota, todo mundo esperando a bomba sair, nem fumaça fez. 41 minutos, segundo tempo, 4 para o fim da partida, e no placar do Futebol Globo CBN, Campeonato Brasileiro, 29ª rodada da competição, aqui no Maracanã, confere aí. 3 com 3 gols do Savarino.
2: Coritiba
0: 0.
3: Central. Mais cedo nós tivemos na Vila Belmiro, Santos 2, Flamengo também 2. Na Arena da Baixada, Atlético Paranaense 2, Atlético Mineiro também 2. E tem bola rolando no Nubank Park. 43 minutos, segundo tempo. Palmeiras 1, Bahia 0.
0: 42 minutos passados neste segundo tempo, bola no campo de defesa do time do Fluminense, com o goleiro Fábio ali em cima da marca do pênalti dominando, ele abre pelo lado esquerdo, Midian também de primeira, agora Guilherme Arana, bola volta Martinelli, Arana fazendo o lançamento longo pro campo de ataque, tá dando tudo tão certo pro Fluminense, que até na bicuda ele acertou o toque, Serna rompe a jogada, aparece na entrada da grande área, pedalou rolando, bola para pro Samuel Xavier, chegou tirando a zaga do coxa, a bola saiu, mas desviou do Samuel em tiro de meta, você vê, um bico pra frente acabou dando certo, hein, Chico?
4: Impressionante, né? Cara, um lançamento absurdo. Metros e metros esse lançamento do Arana no pé do Serna. No pé do Serna, perfeito.
0: E a alteração no Flu vai ser confirmada, Thalita.
1: Sai o 7, Hulk pra entrada do 34, Wesley Natan.
4: Já era pra ter saído na hora do Castilho, né, gente?
0: É.
4: Marcão forçou, né? Deixou o Hulk um pouco mais.
0: Pra ver se ele fazia o dele.
4: É, veio jogar aqui pelo lado direito, não surtiu efeito algum. Era pra ter saído pra entrar na hora que entrou o Castilho no jogo. Não era pra ter saído o Savarino ali.
0: Agora, Chico, a cada jogo que a gente vai acompanhando do Fluminense, que a gente vai transmitindo do Fluminense, a gente vai concluindo que, comparado com o que jogava nos tempos do Subeldia, o Fluminense acertou em efetivar o Marcão.
4: Totalmente, totalmente. Um outro time, tá? O Fluminense hoje joga uma leveza muito grande, com uma mobilidade muito grande, movimentação. Olha o Flu.
0: Com o toque feito, Samuel Xavier abrindo jogada para Wesley Natan na ponta direita. Ele chama no drible, bota na frente, a chance, levou na linha de fundo, cruzamento. Na segunda trave, dominou, Lúcio Acosta, a chance do quarto gol, mandou a bomba, a bola bate na trave. No susto, a zaga do Coritiba chega atirando. Thalita!
1: Bola sobrou pro Lúcio sozinho lá pelo lado esquerdo. Conseguiu fazer a finalização, bate ali na defesa, ele ainda ficou reclamando, mas reclamou sozinho, Lúcio Acosta.
0: É, enquanto isso, o time do Fulo volta ao ataque com Samuel pelo lado direito na meia, agora com Wesley Natan perto da linha lateral do campo, ele vai, para, prende e volta, com o time do Fulo ficando com a posse no campo de ataque. 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
0: arranca pela ponta direita, Wesley Natan na grande área, bateu rasteiro, cruzada, essa bola foi pra fora. Ele teve a personalidade pra arriscar. Queria o dele, hein, Thalita?
1: Queria, e uma bela jogada do Samuel Xavier, um passe de letra pro Wesley Natan, matou completamente a defesa do Curitiba. Garoto, cria de Xerém, tentou ali a finalização buscando cantinho direito, a bola foi direto pela linha de fundo.
0: Quase 45 minutos deste segundo tempo, sai jogando errado ali o Thiago Santos, rapaz. Ele se arrisca, mas olha, o Wesley Natan entrou aí ventando fogo, já pressionando, querendo o dele. Teve a chance, chutou errado ali, mas não cruzou essa bola para a grande área, não. Ele chutou, foi no gol naquela batida rasteira ali, buscando a jogada na grande área.
1: Mais 5.
0: Vamos a 50 neste segundo tempo. Fluminense vencendo 3-0. Fluminense que em momento algum foi ameaçado no jogo, hein, Chico?
4: Nada. O jogo foi todo do Fluminense. Agora sim, não foi ameaçado por mérito do Fluminense.
0: Claro.
4: Porque às vezes o adversário é incompetente e você joga mal. Não, nada disso.
0: O Fluminense neutralizou o tempo todo.
4: Exatamente. O Fluminense neutralizou. O Fluminense dominou o Coritiba do início ao fim.
0: Verdade verdadeira. Quase 46 minutos neste segundo tempo. Olha a bola tocada, Rodrigo Moledo. Ainda no campo defensivo do time do Coritiba. Quase 46 minutos. Galera do Flu faz festa na arquibancada. Esse é mais um jogo que o Fluminense vai disputando, vai vencendo. E olha, o próximo jogo é um Fla-Flu, Thalita Gildes. Ou seja, o Fluminense está deixando aí uma última boa impressão, enquanto que o adversário, o Flamengo, vai de alguma forma vir pressionado, porque hoje tropeçou, né?
1: É isso, o jogo acontece.

Bola no campo de defesa, ajeitada, aparece no meio, tem pedindo a jogada, agora o jogador Josué se livra do primeiro marcador, bota na frente, tira do Lúcio Acosta, fazendo com o pé canhoto, o toque feito novamente é pelo lado direito, mais atrás, 47 minutos, faltam 3 minutos para acabar o jogo, 3 é o número de gols que o Fluminense marcou, 3 gols do Savarino, vem o time do Coritiba, com a bola dominada agora no campo de ataque, o toque feito, chega tirando o Midian, ela sobra com o Martinelli, bota na frente, na bola dividida, Rodrigo Moledo não achou nada, ele tava lá na frente, o time do Fluminense, quer o quarto gol, arrancada do Castilho, deixa a jogada, tapa de primeira com o Castilho, entrada da grande área, Wesley Natan, é a chance do dele, é a chance do quarto, Lúcio Acosta, tirou do primeiro, chutou de canhota e...

0: recuperação rápida, o toque para o Wesley na tanque, na direita da grande área. Poderia ter arriscado, mas preferiu o passe para o Lúcio Acosta, que com muita frieza tirou do marcador e com o pé esquerdo mandou para o fundo das redes. Não deu para o goleiro Pedro Rangel. É o quarto gol tricolor. Goleada no Maraca, goleada tricolor. 48 do segundo tempo, Lúcio Acosta, 32 na camisa, faz o placar virar goleada. 4, Coritiba 0. Alô, Thalita.
1: Jogada começa no círculo central, Fluminense vence o combate, o Martinelli acaba perdendo ali a posse, mas não desiste da jogada, e aí quem consegue realmente roubar a bola é o próprio Lúcio Acosta, que já entrega pro Castilho. Ele conduz, tem toda a liberdade, a defesa do Coritiba completamente aberta, e aí camisa 19 dá o passe, rasteiro pra frente, buscando o garoto, cria de Xerém, Wesley Natan, que até chega, já na grande área, poderia ter feito a finalização, mas não, pensou no coletivo e dá um passe pra trás. Perfeita jogada do Wesley Natan, perfeita leitura pra chegada do Lúcio Acosta, camisa 32, bate pro fundo da rede pra fazer o quarto gol do Flusão. É o sétimo gol do Lúcio Acosta na temporada de 2026. Fluminense dentro do G4 do Brasileirão.
0: É, goleada no Maraca, 49, entramos no último minuto, Chico. E o Flu, que exibição, hein?
2: Goleada com grande atuação. Hoje o Fluminense conseguiu aquilo que todo mundo deseja, que o torcedor deseja ver no time dele, que o jogador, que o treinador e que a gente da imprensa também tem sempre que pontuar. Hoje o Fluminense aliou resultado com desempenho.
0: Central da bola, fala Bruno Faria.
3: Terminou no Nubank Park, viu, artilheiro da emoção. Palmeiras derrotou o Bahia por 1-0 e tá somente um ponto do líder Flamengo, que mais cedo empatou com o Santos por 2-2.
0: Esse é o detalhe, tá tudo embolado lá em cima. 49, quase 50, o árbitro apitou e encerrou o jogo aqui no Maraca. 4 com 3 do Savarino e 1 do Lúcio.
4: Coritiba
0: 0. 11 horas 26 minutos, 11:26, nesta noite de quinta-feira, eu anuncio que vem mais uma atração para você ligado, ligada no Futebol Globo CBN. 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

Tô por aqui na sua companhia. Rapaz, que jogo, que goleada, que chocolate do Fluminense. No intervalo tava 1-0. E aí o Chico Aiello falou que, olha, o Fluminense tinha aproveitado e muito bem a pausa pra data FIFA. Que segundo tempo, que atuação. O terceiro colocado do Brasileirão com a vitória, o tricolor das Laranjeiras se consolida no terceiro posto com 51 pontos. Tem 10 de diferença, é verdade, para o Flamengo, mas fim de semana tem jogo. Tem duelo, tem Fla-Flu.

0: aí mesmo no Maracanã, às 5:30 da tarde, já quase início de noite no Domingão. E o Palmeiras derrotou há pouco o Bahia no Nubank Park e diminuiu a diferença para o Flamengo, um ponto de diferença. E o Palmeiras tem o clássico contra o Corinthians, domingo, também em casa no Nubank Park, às 5:30 da tarde, no mesmo horário que vai estar rolando o Fla-Flu. Vitória, goleada, e a gente aguarda a saída de campo dos jogadores do Fluminense, que obviamente estão ali no centro do gramado agradecendo a presença do torcedor no Maracanã mais uma vez. E quem puxa os jogadores é o zagueiro e capitão. Que maestro, como joga a bola o Thiago Silva, gente, impressionante. Enquanto os jogadores do Flu agradecem os torcedores que estão na arquibancada, seu destaque desse jogo, Chico Aiello. Que chocolate você viu no Maraca hoje, hein, amigo?
1: Ah, demais, Bruno, demais. Hoje o Fluminense, eu vou dar de destaque o que eu falei há pouco aqui, né, na reta final da partida. Hoje o Fluminense conseguiu aliar e conseguiu juntar, conseguiu unir a boa atuação, ou seja, um bom desempenho com um resultado, assim, absurdo. Um resultado de 4-0, é um resultado espetacular. E além do placar, que foi elástico, que foi dilatado, a atuação do time hoje foi muito boa. Ou seja, a data FIFA fez muito bem ao Flusão, Bruno.
0: Ah, de encher os olhos, sem dúvida nenhuma. Mas você falou durante o jogo uma coisa que me chamou a atenção: a diferença do trabalho do Zubeldía pro Marcão. Mas quem nos acompanha no radinho, fique agora com a Voz do Brasil. A gente segue nas plataformas digitais, no youtube.com/CBN. E claro que o Chico Aiello vai analisar tudo minuciosamente, cada detalhe desse chocolate do Flu. 4-0 com direito a 3 gols do Savarino. Tá indo embora com a bola do jogo. Ele tem o direito. Já voltamos então para quem nos acompanha nas plataformas digitais.
2: Central.
0: Bruno Faria. Tô por aqui na sua companhia. Vamos ouvir os artilheiros da noite. Lúcio Acosta, Savarino, eles falam em rede com o Premier e a gente acompanha aqui no Futebol Globo CBN.
3: Olha aqui.
4: Faz uma pergunta pra ele.
3: Não. Pergunta não. Felicito.
4: Lúcio Acosta. É o primeiro hat-trick dele na carreira.
3: Era primeiro, né? Bem, parabenizar a ele. Merece muito ele. Ele todo. Todo o trabalho que vem fazendo, essa recompensa dele, um cara que trabalha muito, um cara bom pra caralho. E felicitar e parabenizar a ele, que esse 3 goles merece.
4: Legal ouvir do companheiro.
0: Elogio do Lúcio Acosta para o Savarino, autor de 3 gols pela primeira vez na carreira. Que legal. Savarino vai falar agora em rede com o Premier.
4: Libertadores, né? Um cara que já tem uma carreira aí consolidada e voltando a ter esse espaço, né? E primeira vez um hat-trick, explica isso bem, cara, porque você já fez vários, 2 gols no mesmo jogo.
5: Sim, a verdade, muito feliz, também parabenizar o Lúcio pelo gol. Sempre importante a gente marcar, fazer gol sempre. Desde que cheguei no Fluminense, falei que isso ia ser o mais importante para mim, fazer gol, fazer assistência, ajudar o time e, bom, todo jogador passa por uma fase boa, por uma fase ruim, mas a gente nunca vai deixar de trabalhar e espero que continuemos assim aí pela frente.
0: Vamos seguir ouvindo o Savarino na saída de campo junto com o Lúcio Acosta. Ele falou sobre o momento ruim dele e tal. Tá com a bola na mão, a bola do jogo.
5: Eu falei antes ali no entretempo, a gente cresceu jogando em campo ruim, mas o campo vai se moldeando. Sei que passando a semana vai ficar muito melhor e bom, agradecer a Deus por cada momento, tanto dentro como fora do campo.
4: E o Wesley na
0: campo. Esse é o Savarino falando na saída de campo, junto com o Lúcio Acosta. O Fluminense venceu por 4-0. Eu não sei como é que tá a movimentação da Tatá, Thalita Júdice, no Maracanã, se ela já tá indo lá pra região da Zona Mista.
1: Tá se caminhando, tá indo pra lá, Bruno.
0: Tá indo
1: Bruno
0: pra lá,
1: vai acompanhar.
0: É isso.
1: E assim, e é óbvio, né? Na hora que o Savarino passar, se der tempo, a gente vai ouvir o Savarino, a Thalita vai entrevistar Savarino, outro jogador do Fluminense. Ela tá se encaminhando lá pra Zona Mista, Brunão.
0: Perfeito, obrigado, Chico Aiello. Porque ela, no detalhe, acho que do segundo gol do Savarino, ela lembra que ele não marcava desde maio, salvo engano. Mas ela tem a informação, daqui a pouco ela volta aqui nesse pós-jogo com a gente. De vitória, goleada do Fluminense contra o Coritiba por 4-0. Ô Chico Aiello, explica pra gente então, 4-0, foi pra tudo isso? Fluminense é o terceiro colocado do Brasileirão, Chico.
1: Ah, vou começar então, cara, te respondendo sobre a questão da diferença de trabalho do Marcão pro Zubeltia. Vamos lá, cara, assim, eu não vou aqui discutir a capacidade dos dois como treinadores. Assim, eu não posso ser leviano e dizer o seguinte: o Marcão é muito melhor que o Zubeldia, ou então o Zubeldia não é um bom treinador, ou então, como o torcedor gosta muito de fazer, apontar dedo, né? Aponta o dedo e diz: ah, fulano não é bom técnico. Aliás, não é só torcedor não, né? Muita gente da imprensa diz: ah, fulano não sabe nada. Gente, como é que um cara pode achar isso, né? Como é que alguém pode achar isso de um profissional que trabalhou, vou falar do Zubeldia, que trabalhou onde trabalhou, no futebol profissional, tá? Que tem tanto tempo, né, no mercado de trabalho. É óbvio que o Zubeldia, ele conhece futebol, mas Bruno e galera ligada aqui no Futebol Globo CBN, nessa hora, só o trabalho de treinador não basta. Não basta. E mais uma vez eu vou dizer, isso serve para técnico de futebol e para outras profissões. Serve para nossa profissão. Às vezes o cara é muito talentoso, às vezes o cara é muito bom. Cara, mas ele tem uma dificuldade muito grande, por exemplo, de ter uma boa relação interpessoal, sabe? Uma boa relação com os colegas de trabalho. Ele tem uma dificuldade muito grande em ser alguém que seja pontual, que chegue na hora para poder trabalhar. Repito, tá? Não é só no futebol, não. Isso acontece na nossa profissão, em qualquer outra profissão. Qual é a diferença que eu vejo, então, do trabalho do Marcão para o trabalho do Zubeldia? Eu acho que o Marcão é um cara que tem uma capacidade muito grande de aglutinar, sabe? Acho que o Marcão, ele é um ótimo cara para ser, para você falar e ele te ouvir, sabe? Ele é acolhedor. Isso aí é de cada um. Tem treinador que é desse jeito e tem treinador que não é desse jeito. Tem treinador que tem outras virtudes. Tem treinador que, por exemplo, chega no vestiário e se impõe no vestiário, que grita com o jogador, que ameaça o jogador. Em alguns casos, isso surte efeito positivo. Em outros casos, isso surge um efeito negativo. Eu acho que o Marcão tem como principal característica, e tem muito, por exemplo, da vida dele como treinador, aliás, como jogador, a trajetória dele como jogador, a origem dele, a humildade, aquela pessoa, né, simples, né, que sempre parou para ouvir, sempre parou para conversar. E ele levou isso para a função dele como treinador. E aí, Bruno, a gente sabe o seguinte, né, cara? Quando você tem um líder, quando você tem um comandante que aglutina, que te ouve, que te dá carinho, sabe, que te escuta, que atende às suas necessidades, cara, na hora que você vai pro campo, você joga muito por ele também. Você joga por você e você joga também pelo aquele cara que tá na área técnica, que é acolhedor, que é amigo, que é parceiro, que tá fechado contigo, sabe? Que te elogia, mas também te, né, que faz críticas. Isso aí é muito legal. Então eu acho que o Marcão, ele tem essa característica, ele tem esse tipo de perfil como treinador. Porque assim, você vê o time do Fluminense jogando, e alguns jogadores, já acabei de receber uma mensagem aqui, né, de um torcedor do Fluminense, doutor Alexandre Raia, que falou o seguinte: Aiello, veja como o Castilho melhorou com o Marcão. Veja a diferença do Castilho da época do Zubeldia para agora com o Marcão. E é verdade, é verdade. O Castilho com o Zubeldia, cara, ele tropeçava na bola. Era uma coisa assim, absurda, absurda. Ele já meteu gol aí no jogo que ele entrou na partida, que ele jogou. Foi contra o Atlético Mineiro, salvo engano. Ele hoje deu passe, sabe? Ele participou bem do jogo. Então eu acho que isso aí é o fruto do trabalho do Marcão com o jogador do Fluminense. Então eu já falei do Marcão em relação ao Zubeldía. Agora, sobre o jogo. Fluminense hoje teve uma grande atuação. E quando eu disse que a data FIFA fez bem ao time do Fluminense, foi no sentido de você ter percebido, pelo menos eu percebi hoje, Fluminense com uma capacidade muito grande de quebrar a primeira linha de marcação. Sabe, em outros jogos, o Fluminense sofria com isso. E hoje, teve um movimento ali no time, no jogo, que eu não sei como é que agora o Marcão vai fazer, porque hoje, o Fluminense não teve o René na lateral esquerda, jogou o Arana, jogou o Guilherme Arana. E não teve dois jogadores no ataque do time que vinha jogando, tá? Não teve o Canóbio e não teve o Soteldo. Hoje entrou o Arana na lateral esquerda, na vaga do René, e entraram o Serna e o Savarino. Tá? O Savarino hoje teve uma atuação tão interessante, que eu acho que, de certa maneira, há uma possibilidade dele ameaçar, quem sabe, a condição de titular do Soteldo. Por quê? Porque o Savarino fez muito bem o trabalho de lado de campo, jogando pelo lado do campo, e fez muito bem aquele trabalho de sair do lado do campo e lá no meio, né, lá no campo do Fluminense, iniciar uma construção de jogada. Por quê? Martinelli marcado, o Hércules marcado, o Ganso marcado. Quem é que aparecia ali para puxar, né, um contra-ataque no Fluminense, iniciar uma jogada de construção de jogada? Era o Savarino. Então, de certa maneira, hoje o Savarino entregou, além dos três gols, teve uma capacidade bem interessante dessa movimentação tática durante o jogo. Então eu não sei se o Marcão, de certa maneira, vai olhar isso com mais carinho, porque foi importante demais essa movimentação do Savarino para o Fluminense quebrar essa linha de marcação da equipe do Coritiba e, obviamente, vir com a bola dominada para poder criar oportunidade de gol e fazer os 4 gols que o Fluminense fez nesse jogo de hoje. Então a atuação do time foi muito boa, de todos os jogadores. Guga jogou muito bem, Arana fez um ótimo jogo, muito tempo que não jogava 90 minutos e jogou no dia de hoje. O Savarino, né, com destaque muito grande, né? O Hulk é um jogador que sofre demais quando joga, né? E ele vem jogando assim. Eu não sei se o Marcão, de certa maneira, vai pensar uma outra forma, né, de escalar o Hulk. Mas se ele fizer isso, ele vai ter que resolver o problema com o Canóbio. Aí eu não sei como é que ele vai fazer, porque nitidamente o Hulk jogando de costas pro gol adversário, cara, a bola bate nele, né? Ele tenta dominar essa bola e toda hora a bola bate na canela dele, no pé dele e foge. Sabe? Ele não consegue segurar essa bola. Porque ele não jogava assim, né? O Hulk sempre foi um jogador de lado de campo, mais de lado de campo, jogador de força, né? No Galo, por exemplo, que ele viveu o melhor momento dele, jogava pelo lado direito, né? Usando a perna esquerda, limpando para dentro, né? E batendo no gol adversário. Então, o Hulk sofreu mais uma vez no jogo de hoje. Mas deu para perceber que essa parada aí da data FIFA serviu demais pro Fluminense treinar, pro Fluminense se qualificar, e tudo isso a gente viu no jogo de hoje, Bruno.
0: E foi impressionante mesmo. Há uma evolução significativa no trabalho do Marcão se comparado ao trabalho de Luiz Zubeldía. Eu tô com o Chico Aiello. É óbvio que o Zubeldía tem que ser respeitado por tudo que ele fez. Até
1: mas é óbvio. É óbvio,
0: positiva,
1: gente,
0: que ele teve no Maracanã, né, Chico?
1: Não, ninguém
0: mas chegou o momento em que o ciclo terminou.
1: Exatamente. Ele não conseguia mais fazer o time do Fluminense jogar. Entendeu? E não é só assim, isso aconteceu em outros clubes com ele. Aí eu não sei, Bruno, aquela coisa assim, cara, será que o Zubeldía merece ou precisa de alguém que diga pra ele, cara, não briga com aquilo que o campo tá dizendo. Não tenta impor as suas vontades. Olha o que o campo diz. Olha o que o campo grita. Sabe, não queira brigar com o campo. Quando eu falo brigar com o campo, é aquilo que o jogo mostra. Então acho que o Zubeldía,
0: às vezes até pede, né?
1: Sim, o jogo pede muita coisa. E tem técnico que, se fecha com as convicções dele, né? Com as convicções que ele tem, cara, e ele não abre mão. Ele não abre mão de mudar pensamento, de mudar comportamento, de mudar a escalação e de mudar a formação tática. Fica muito preso a uma formação tática, independentemente se o time está jogando bem ou mal. E ele tenta recuperar a boa atuação do time. Gente, futebol hoje, eu mudei muito assim, o meu pensamento em relação, Bruno, a questão assim, time titular. Gente, no futebol de hoje não existe mais time titular. Aliás, não existe não. Não pode existir mais time titular, 11 titulares. Por quê? Uma escalação hoje, do jeito que o futebol hoje é jogado, uma escalação de um time, ela precisa ser montada de acordo com uma série de situações. Tem um componente físico, saber se o cara está fisicamente apto para poder jogar. Tem a questão envolvendo o mental do jogador, a parte mental do time, desse jogador. Tem o seguinte, como joga o adversário? O que que eu vou jogar? Contra quem eu vou jogar? Quem eu vou enfrentar? Como joga o adversário? E aí você vai lá e monta o seu time. Essa coisa de dizer, não, eu tenho meu time titular e ele vai jogar sempre e ele vai jogar contra e qualquer adversário, eu acho que faz parte, cara, de um passado no futebol.
0: É, concordo com você também. Ainda mais com o calendário inchado que nós temos no futebol brasileiro.
1: Exatamente.
0: E isso vai acarretando lesão atrás de lesão. Se você tem 11 bons jogadores, seu grupo não vai chegar em lugar nenhum.
1: Concordo.
0: E o Fluminense hoje demonstra um bom futebol com uma rotação entre jogadores e tem uma semifinal batendo a porta.
1: Cada
0: daqui a pouco
1: mais.
0: Eu vou conversar.
1: Cada vez mais, Bruno, aquela coisa antiga de que para ganhar competições, e principalmente um campeonato brasileiro, é preciso ter um elenco. Cara, isso está muito em prática. Muito em prática. E mais, um time titular hoje não tem mais 11 jogadores. Um time titular tem que ter pelo menos 15, 16 jogadores. Em cima de 16 jogadores, aí você vai fazendo um rodízio, um revezamento e colocando esses caras para jogar.
0: E você citou alguns jogadores no seu comentário que não estiveram em campo hoje. Canóbio, Soteldo, são jogadores que dão opções ao técnico Marcão. E que é importante para o torcedor e para o Marcão ver que outros jogadores entraram e estão dando conta do recado. Paulo Henrique Ganso era um jogador que estava escanteado. Tem um contrato até o final do ano, dificilmente terá o seu vínculo renovado. Mesmo assim, o Marcão deu chance para ele, oportunidade, e está jogando. Tá chamando a responsabilidade também. Sim. O que é muito bacana nesse time do Fluminense, que há pouco, repito, goleou o Coritiba no Maracanã por 4-0, com direito a 3 gols de Savarino. Pela primeira vez na carreira, ele marcou 3 gols em um mesmo jogo. E Lúcio Acosta foi o autor do 4º e decisivo aí para a goleada de 4-0 em uma jogadaça de mais um jovem de Xerém. Impressionante como as categorias de base do Fluminense revelam bons jogadores. Vou fazer a pausa de 2 minutos e a gente já volta com mais de Fluminense 4, Coritiba 0, a tabela do Campeonato Brasileiro, a perspectiva para o Fla-Flu e, claro, já pensando em Copa Libertadores da América. Se o Chico Aiello fosse o Marcão no fim de semana, entraria com força máxima ou preservaria pensando em Libertadores? Será que ainda dá pro tricolor sonhar com o título do Brasileirão? Daqui a pouco, em 2 minutos, a gente volta e o Chico Aiello vai responder tudo para você que nos acompanha aqui no Futebol Globo CBN.
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0: Sua companhia, são 11 horas mais 49 minutos. Falamos ao vivo depois da goleada do Fluminense sobre o Coritiba por 4-0. Repito, Savarino 3 vezes e Lúcio Acosta marcou o quarto. Fim de semana tem Fla-Flu, só isso, Chico Aiello, e nada mais. Só que no meio de semana tem o primeiro jogo pela semifinal da Copa Libertadores contra o Palmeiras. E aí eu queria te ouvir. O planejamento, dá para sonhar com o título do Campeonato Brasileiro e aí você põe a força máxima ao mesmo tempo em que você pode prejudicar o seu principal rival, ou você poupa e pensa na competição continental? É o sonho do tricolor tentar o bicampeonato. O que fazer nesse momento, hein, Chico?
1: Não, assim, eu acho que títulos de Campeonato Brasileiro esquece pro Fluminense. Eu acho que essa competição vai ser decidida e continua somente sendo decidida e vai ser decidida por Flamengo e Palmeiras. Eu acho que, mas você está falando, você não acredita no Fluminense e acredita no Cruzeiro. Não, não acredito no Cruzeiro. Você acredita no Atlético Paranaense. Não, não acredito no Atlético Paranaense. Quem sabe o Bahia, então. Não, não acredito no Bahia. Eu acho que o campeão brasileiro, já há algum tempo, para mim, o campeão brasileiro vai sair de Flamengo ou Palmeiras. O que o Fluminense tem que fazer é continuar fazendo um ótimo campeonato brasileiro, como está fazendo, para garantir a vaga dele para Libertadores para 2027. E assim, e é claro, né? Essa possibilidade de jogar a Libertadores em 27, ela está muito viva ainda com a real possibilidade de ser campeão da Libertadores esse ano.
0: Exato.
1: Faltam 3 jogos. Os 2 jogos contra o Palmeiras e a decisão diante de Flamengo ou Estudiantes. Então, assim, para esse jogo de domingo, o que eu penso é a seguinte situação, Bruno. O momento do Fluminense é muito bom. O momento do Fluminense é um momento de boa qualidade de jogo, de que as coisas estão acontecendo de uma forma muito positiva. E nessa hora, jogador quer jogar, cara. Jogador quer jogar, jogador não quer ficar de fora. Porque o momento é bom, sabe? O astral tá legal, a atmosfera muito positiva. É claro que o Marcão, acho que vai sentar e vai dialogar com a comissão técnica do Fluminense, o pessoal que trabalha na fisiologia, na fisioterapia, na preparação física. E aí o seguinte, olha, vou só dar um exemplo, tá? Hipoteticamente falando, gente, o Ganso, ele tá sentindo, cara, um desgaste na panturrilha. Eu tive que tirar ele do jogo contra o Coritiba, porque ele tava com uma, né, com a panturrilha pesada. Então tira do Fla-Flu.
0: Tira do Fla-Flu. Pra evitar uma lesão.
1: Exatamente. Agora, se o cara não tá sentindo nada, se o cara tá motivado, por exemplo, será que o Savarino vai querer sair do Fla-Flu? Vai querer não jogar o Fla-Flu? Claro que vai querer jogar. O cara mete 3 gols no jogo de hoje. Na cabeça dele é o seguinte, cara, reencontrei meu futebol. Quero continuar agora nessa pegada, nessa batida. Aí, gente, vai tirar o Savarino do Fla-Flu? Não tem como. Então, assim, eu acho que tem que passar pela fisiologia, pela preparação física, porque se todo mundo der ok, cara, vai com aquilo que você tem de melhor para esse Fla-Flu.
0: E é uma coisa que precisa ser dita. O Fluminense parece ter se acertado, se ajustado no decorrer da temporada.
1: Hora boa, o Bruno, quando a fase é boa, ninguém quer ficar de fora, cara. Ninguém quer ficar de fora. Quando a fase é ruim, você vê o seguinte, quando a fase é ruim, departamento médico tá lotado, fica lotado. Departamento médico fica lotado quando o time está perdendo, quando o time está em Z4, ou próximo de Z4.
0: Salário não está em dia.
1: Exatamente. Salário não está em dia. E o time está numa fase ruim, departamento médico, cara, só vive lotado.
0: Concordo com você. Vamos fazer um intervalo, o último, um minutinho. Já voltamos aqui com o Fluminense 4, Coritiba 0. E aí o destaque final da Thalita Júdice, também lembrando qual tinha sido a última vez que o Savarino tinha ido para a rede, tinha balançado as redes, vivia um longo jejum aí, mas hoje 3 gols, impressionante. 4-0 Fluminense. O tricolor das Laranjeiras é o terceiro colocado com 51 pontos. Já voltamos no Futebol Globo CBN. Pode ligar, aqui tem jogo.

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0: De volta com o Central da Bola nesta reta final de jornada esportiva, nesta quinta-feira de olha grandes emoções, hein? O Flamengo abriu 2-0, mas sofreu um empate na Vila Belmiro contra o Santos. 2-2, segue na liderança, 61 pontos. Há pouco, no Nubank Park, Palmeiras derrotou o Bahia por 1-0 e se aproximou do líder, tá apenas um ponto do Mengão. E na terceira posição, o Fluminense, com uma goleada contra o Coritiba, que você acompanhou há pouco aqui no Futebol Globo CBN, 4-0. A Thalita Judici está na região da zona mista do estádio do Maracanã, e aí eu queria conversar com a Tatá e pedir para ela lembrar a gente qual foi o último jogo do Savarino marcando gol com a camisa do Fluminense. E aí, Thalita, boa noite, amiga.
1: Boa noite, Brunão. Foi no dia 27 de maio, contra o La Guaira, ainda fase de grupos da Libertadores da América. Foi a última vez que o Savarino conseguiu marcar com a camisa do Fluminense. Então, já tinha realmente um bom tempo. Chegou aí agora o nono gol na temporada de 2026. Tirou também hoje todo o jejum possível, marcando aí o hat-trick dele hoje aqui.
0: Quase 5 meses sem balançar as redes, se você acompanhou o jogo aqui no Futebol Globo CBN, a hora que ele faz o segundo gol, a Thalita traz esse detalhe. Mas, para nossa audiência rotativa do Radinho, eu chamei mais uma vez a Thalita para ela lembrar o número, a última vez que o Savarino tinha balançado as redes. Thalita, por favor, seu destaque final, minha amiga, do Fluminense.
1: Pro jogo contra o Flamengo, o técnico Marcão tem aí os retornos do Nonato e do Canobbio, né? Os jogadores que cumpriram suspensão automática na partida de hoje contra o Coritiba. O René, é bom a gente dizer, ele não tem uma lesão, ele tem ali um desconforto por precaução e até por conta dessa sequência final e decisiva do Fluminense, a equipe preferiu não relacionar o jogador para a partida de hoje. Então também pode existir aí a expectativa de que ele volte para esse confronto do Fla-Flu. Mas claro, né? Sempre lembrando da partida da semifinal da Libertadores da América contra o Palmeiras, que acontece quarta-feira aqui. E até bom lembrar, né? Torcedor do Fluminense está ouvindo a gente. Ingressos seguem à venda para essa partida contra o Palmeiras, semifinal da Libertadores, 9:30 da noite aqui no Maracanã, também com transmissão do Futebol Globo CBN. Brunão.
0: Boa, Thalita Judici. Obrigado pelas suas informações. Bom descanso, minha amiga. Até uma próxima.
1: Valeu, amigo. Até.
0: Até mais. Ela que veio pra São Paulo, mas só quis conversar com Oscar Ulisses e Rafael Prats.
2: Mas é claro, né, gente?
1: Eu falei com você também no final.
2: Ela foi lá em cima,
1: você nem,
2: né,
1: foi
2: Bruno?
1: Me visitar lá no momento.
2: Ela foi lá em cima, né, Bruno? Bruno, brincadeira.
0: É que nem você acha aqui, que ela vai conversar aqui, com o pessoal aqui, da parte de baixo?
2: Aqui ela só quer saber de Edson Mauro e Carlos Eduardo Éboli, cara.
0: Ah, entendi. Tá bom, tá certo. Vamos com o melhor em campo, então, o craque do jogo.
3: O craque do jogo
0: é aquele Chico Aiello que fez 3 gols.
2: Eu dei spoiler, né, gente? Já no intervalo eu falei isso e no início do segundo tempo também. E ele só confirmou: Savarino, o craque do jogo.
0: E o pior em campo?
3: O pior em campo.
2: Vai sair do Coritiba, gente. Thiago Santos, né? Muito mal no jogo de hoje. Muito mal mesmo. É verdade. Errou demais. Então, Thiago Santos, pra mim, o pior em campo, Brunão.
0: São 11 horas mais 58 minutos. Chico Aiello.
2: Amanhã tem, Bruno. Amanhã tem bíceps e tríceps, eu sei. Sexta-feira é dia disso, amigo. Sexta-feira. E outra coisa, Bruno, confio em você, até a falha.
0: Até a falha.
2: Não tem negócio de 12 repetições, não. É até a falha, Brunão.
0: Ixi, você é terrível também, viu? Francisco Aiello, obrigado, gente. Ó, vamos trazer todos os detalhes então. Agora na CBN vem o CBN Madrugada, na Globo vem muita música. Obrigado pela sua audiência, obrigado pela sua sintonia, obrigado aos narradores da noite desta quinta-feira, ao bom de bola Edson Mauro, ao artilheiro da emoção Hugo Lago, aos nossos comentaristas, o gigante da análise, o Carlos Eduardo Éboli, o meticuloso Francisco Aiello, esse é terrível também. Os repórteres, ele tá sempre na área. O Renan Moura, além da nossa Thalita Judici, a gloriosa repórter do Futebol Globo CBN. Obrigado a João Aquino, o nosso produtor. Obrigado na mesa de som para Ramon Ramon Lemes, a Jorge Presuntinho e na Central Técnica, a Gabi Maria. Obrigado, gente. Futebol Globo CBN estará de volta no próximo fim de semana. Uma excelente sexta-feira. Até a próxima. Sempre um prazer estar na sua companhia. Até mais. Fui!

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1: Da galera do Orkut, do MSN, vocês já estão ligados, né? 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
12: Ontem teve os negócios aí, não sei se tá tudo bem aí. Tá tudo bem aí, de repente? Tá tudo certo?
13: Oi.
12: Ih, rapaz, dá até medo, não.
13: Teste. Ah, foi.
12: Que dia que é hoje? Hein?
13: Hoje é sexta-feira.
12: Hoje é o melhor dia da semana, senhoras e senhores. Hoje não é dia de inventar a roda, hoje não é dia de você fazer nada que desabone sua conduta. Hoje é dia de quê só? Fala aí.
13: É, biricutico, sol.
12: Isso, administrar.
13: Trabalho. Não, exato. A gente vai trabalhar antes, claro. Então, tá tudo sob controle.
12: A gente tá organizado, então é só até que horas?
13: Meu amor, 10h10.
12: Exatamente, se tudo der certo, só até 10h10.
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12: Bom dia, meu Rio de Janeiro, coisa linda de papai. Vocês estão bom? Não, não estamos bom, não. Estamos maravilhoso! partir de agora está decretado o final de semana, senhoras e senhores. O final de semana começa a partir de agora. Então vamos administrar. É? Com certeza.
13: Agora?
12: Agora. Não estamos podendo, calma.
13: Então peraí.
12: Só um minutinho.
13: Quem é respeito. Que já tá comprando as paradinhas do churrasco?
3: É tu.
13: Não, peraí. Alguém que tá aí do outro lado já tem que organizar o churrasco.
12: Exatamente.
13: Já tá liberado o fim de semana.
12: Exatamente.
13: A primeira a gente estoura que horas?
12: Então, se você quiser, 10h10 já podemos.
13: Tá bom.
12: A gente vai ali no Zezé, troca uma ideia com o Zezé, bate um papinho, coisa e tal. Tem um negócio bom ali pra gente já petiscar, coisa e tal.
13: Fechou.
12: Já é? Então tá, beleza. Está decretado, senhoras e senhores, o início do fim de semana a partir de agora aqui na Rádio Globo. Você que tá ligado aqui no nosso som, fique à vontade pra trocar aquela ideia com a gente, bater um papinho, coisa e tal. Uma sexta-feira linda no Rio de Janeiro, com o trânsito todo parado na linha vermelha. Olha aí, que coisa linda. Isso é típico do carioca, olha aí, os perrengues que a gente passa na vida, né? Não, olha ali que bonitinho. Tamo olhando aqui, rapaz, a linha vermelha ali na altura do Caju, tá tudo parado. Isso é porque a gente não sabe do mar pra trás, não é verdade? Mas daqui a pouquinho vamos atualizar aqui as informações do trânsito e a gente vai ficar sabendo de tudo. Hoje é sexta-feira, dia 9 de outubro. Estamos aí, cara, pra mais uma edição do Acorda Rio, com as principais informações desta manhã de sexta-feira pra você que tá colado aqui no som na Rádio Globo. E com presentinhos também, não é? Temos presentinhos.
13: UCI Cinemas.
12: Olha aí,
13: já valendo bonitinho. No site, no app da Rádio Globo pra você.
12: Fique à vontade pra você participar, vamos trocar aquela ideia, bater um papinho, como é que tá aí? Hoje é só administrar. Se todo mundo for organizar, a gente vai escalonado, né? Uns vão parar 10 horas da manhã, outros vão parar ali por volta de meio-dia, outros, de repente, ali nas 4 da tarde, outros nem vão, não é verdade? Porque se tudo der certo, na segunda-feira é feriado pra algumas pessoas. Então, hoje, qual que é a parada? Tá todo mundo metendo o pé cedo, Vitória.
13: Pra quem?
12: Pra algumas pessoas. Pra algumas pessoas.
13: Meu nome não é algumas.
12: É, né? Verdade. Pra algumas pessoas organizadas, ontem já tava todo mundo já como? Se, né? Pá. Porque hoje, vamos meter o pé, só vamos voltar na terça-feira pra quem pode, né? Não é o nosso caso, né? Mas tudo certo. Vamos atualizar aqui o que tá acontecendo no Rio de Janeiro. O TRE vai fazer...
13: Cadê o Tetel? Vou soltar o Tetel.
12: Olha só, o TRE, entendeu? O Tribunal Regional Eleitoral vai fazer a retotalização de todos os votos para governador no sábado, ou seja, amanhã. Os caras vão sentar, olha só, pra essa rapaziada aí, eles não se organizaram, Vitória. Eles vão trabalhar no sábado pra saber quem vai ser o novo governador do Rio de Janeiro. A América é declarado o patrimônio histórico e cultural do estado do Rio de Janeiro. O América, com certeza, Futebol Clube é patrimônio do Rio de Janeiro. Rio amplia a vacinação contra meningite para pessoas até 24 anos. Fala de oportunidade de emprego também, afinal de contas, o Rio de Janeiro, né, tá aí pra isso. Rio Saúde abre 40 vagas de enfermeiro, inscrições até o dia 13 de outubro. Então corre, porque hoje é dia 9, se você se atrasar, já sabe que não vai pegar essa boquinha. Vamos falar do trânsito? Vamos. Já dei um panorama mais ou menos ali, né? Na linha vermelha, chegada ao Rio de Janeiro, já sabe que é aquele vucu-vucu gostoso, né? Já tá tudo parado ali. A altura do Into também, na parte de cima ali, quem vem de Niterói, também não tá muito legal, não. Mas enfim, se tiver um pouquinho de paciência, só o fluxo de veículos, que a galera, não sei o que acontece, quando vai chegando perto da via, parece que o GPS vai dando ruim.
13: Ah, eu sei o que que acontece. O que que acontece é que a galera anda olhando o telefone celular, vai fazendo aquela saída devagar.
12: Entendi.
13: Entendeu? Porque aí você administra olhar o teu feed, olhar pra frente.
12: Uhum.
13: E aí ninguém foca no que tem que focar.
12: Exato, né?
13: Entendeu?
12: Aí tu dá uma buzinadinha, por gentileza, anda um pouquinho mais rápido. Aí
13: fica...
12: rapaz fica chateado.
13: Opa.
12: Rapaz fica chateado e é uma coisa muito complicada. Não precisa.
13: Mas aí
12: chateado.
13: Eu sou estressada no trânsito, eu não sou exemplo.
12: É, né?
13: Entendeu?
12: É, né?
13: Mas a pessoa mexer no telefone, pode.
12: Pode, né?
13: Pode.
12: Sinal de trânsito, então, tranquilo, né? É de boa, né? E a pessoa olha e ainda olha pro lado assim, tipo assim, tá com pressa, passa por cima. Coisas do Rio de Janeiro.
13: Se eu pudesse.
12: Né? Passava, Vitória?
13: Bom dia.
12: Isso, meu amor. Bom dia. Você tá
1: dia,
12: boa?
1: Galera da 98.
12: Olha ele.
1: Bom dia, Vic. Bom dia, Fafá. Você tá boa, Vic?
12: Tá aí, ó.
13: Tô bem.
1: Tá bem, Fafá?
12: Tudo certo,
1: boa
12: irmão.
1: Sexta-feira abençoada.
12: Amém.
1: Pra todos nós que estamos ouvindo a 98.
12: Amém, querido.
1: Um excelente final de semana.
12: Pra nós.
1: Domingo e segunda eu tô em casa.
12: Que beleza, hein?
1: 98.
13: Eita. Jogando certo.
12: Jogando certíssima.
1: 98 é só alegria, meu irmão.
12: Olha aí, que bonitinho.
1: Ótimo final de semana pra todos aí.
12: Pra você
13: boa.
12: Também,
1: Santo Antônio.
12: Tamo junto.
1: Karina, bom dia, Karina. Bom trabalho.
12: Aí, ó. Você, a lista.
13: Jaqueline.
1: Bom dia pra todos aí. Motorista Santo Antônio.
12: Olha aí, hoje
1: Marcelo
12: ele botou os motoristas
1: Paixão,
12: também.
1: Cadê você, meu amigo?
12: Aí,
1: bom dia pra vocês aí, todo
13: cadê?
1: Mundo aí. Até segunda, galera. Até terça. Ai, um abraço aí.
12: Isso, aqui, cara.
1: Por enquanto tá uma maravilha.
12: Quietinha. Olha aí, que beleza.
1: Aqui no Rica Giga, 5 horas da manhã, já tava de dia, já o dia é claro. Mesmo, né? Que maravilha, que bênção que Deus nos deu.
12: Verdade, querido.
1: Fica com Deus aí, galera.
12: Um abraço, filho. Tamo junto. Fica com Deus.
13: Seguinte.
12: Bom final de semana.
13: Temos atualizações de Stuart, o menino da Light. Tá mandando áudio pra gente desde as 4 da manhã.
12: Mentira.
13: Ele está vindo da Bahia em direção ao Rio de Janeiro. Estamos todos acompanhando esse reality show que está acontecendo no seu rádio. Então eu vou soltar, assim, o último áudio dele pra gente entender mais ou menos por onde anda Stuart, o menino da Light.
12: E aí, Stuart?
14: Alô aí de novo, rapaziada. Stuart, o menino da Light, repórter temporário da Rádio Globo. Saga, Bahia, Rio de Janeiro. Estou na cidade de Matheus Lobato.
12: Sei nem aonde fica.
14: É, minha rapaziada. Tem chão ainda à frente.
13: Tem, né? Chão.
12: Tem.
14: Tamo a caminho.
12: Vai dar tudo certo.
14: Segue, né? A saga.
12: Vai dar tudo certo, abraço, irmão. Tamo junto. Deus. Tamo junto, tá? Manda
13: desde
12: atualização.
13: Aguardamos
12: manda
13: atualizações.
12: É verdade.
13: Mandou uma foto bonita do sol na estrada.
12: É mesmo, é?
13: Negócio de coisa.
12: É, rapaz.
13: Negócio de coisa.
12: Um pouco me mostra.
15: Bom dia, Rádio Globo.
12: E aí, bom dia. Tudo bem? Fala, irmão.
15: Você tá bom?
12: Tudo ótimo.
15: Bom dia, Vic, Maria.
13: Bom dia.
15: Tá boa?
13: Bem.
15: Crianças queimados. Tô de volta, Vic.
12: Aí.
15: De volta, papá.
12: Coisa
13: aí
12: linda.
13: Sim, hein?
12: Coisa linda.
15: Aí, vamos falar do trânsito.
12: Manda.
15: De queimados a... Aqui é o posto 13. 5.5.
12: Maravilha.
15: Via Light também. Tudo 5.5.
12: Amém.
15: Sextou, papá.
12: Amém, irmão.
15: Sextou, Vic.
12: Tamo junto.
15: Vamos pra cima.
12: Sempre.
13: Vamos.
15: Pra cima, mais pra frente hoje, hein?
12: Ô, oh, querido. Vamos. Sexta-feira,
16: bom
12: querido.
16: Bom dia, Rádio Globo. Bom dia, Fabiano. Bom dia, Vicky. Quem tá
13: e
16: falando
13: aí?
16: É Flávio, do Recreio.
13: Ô, oh, apaixonado.
16: No centro da cidade, pela Avenida das Américas.
12: E aí?
16: Até o Jardim Oceânico, 5.5.
12: Tranquilidade.
16: Sextou, graças a Deus.
12: Com amém.
16: Com direito a feriado.
12: Ô, oh, querido,
16: depois
12: pra
16: de uma
12: quem?
16: Semana difícil de eleições, vamos ter a oportunidade de dar aquela relaxada.
12: Ô, querido, amém.
16: Já que vocês vão estourar a primeira 10h10, se vocês ficarem até as 16 horas, eu encontro vocês lá para
13: estourar. Aê,
16: porque hoje modo avião.
12: Aê. E
16: aguardar acabar o expediente para estourar a gelada.
12: Sextou. Tamo junto.
13: Amigo, eu sinto que precisamos marcar esse rolê. A gente precisa avisar o bar que estaremos.
12: Exato.
13: Mandar o endereço pra galera.
12: Isso.
13: E aguardar a resenha.
12: A hora que você quiser.
13: Vamos.
12: Vamos. Partiu?
13: Vamos.
12: Então vamos nessa. Senhoras e senhores, a playlist você já sabe como é que é, né? A playlist de hoje segura porque o bagulho tá doido. Se a gente já tá começando com o Ian, com o pé na porta, imagina o que vem depois. Que momento. Tá no ar ou acorda? Sei que...

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0: Esse climinha aí, Vitória, já falei pra você, né? Então, por isso que tem que decretar o final de semana já começando a partir de agora. O sol já tá no quengo lá fora, entendeu? O Queiroz lembra que segunda-feira tem ele Itaiangá, entendeu? E aí não tem muito o que fazer nesse momento. Não tem muito o que fazer.
1: Fora que, se a gente olhar direitinho,
0: hoje,
1: tá com a previsão do tempo de ontem.
0: É verdade.
1: E ontem foi falado que ia estar sol, pá, nenhuma nuvem, nananã. O dia de hoje tá assim.
0: Exato.
1: Por quê? Porque até o tempo escolhe estar melhor na sexta-feira.
0: Menina, mas eu falo pra você, a sexta-feira tem uma energia diferente, entendeu? Eu vou ficar falando aí do sábado, do domingo e tal. Eu gosto da sexta-feira. Sexta-feira, entendeu? É um negócio muito diferenciado.
1: Ela sempre surpreende.
0: Exatamente. Até mais tarde muita coisa vai acontecer. Olha aqui, falar de coisa séria. O Tribunal Regional Eleitoral do Rio de Janeiro vai refazer neste sábado. Aí, rapaziada, não se organizou. O Tribunal Regional Eleitoral do Rio de Janeiro vai refazer neste sábado, às 15h, o cálculo dos votos da eleição para governador do estado. O procedimento pode confirmar a vitória do Douglas Ruas do PL ainda no primeiro turno. A medida foi determinada pelo Tribunal Superior Eleitoral, que decidiu nesta quinta-feira, por 5-2, anular definitivamente os votos recebidos por Antony Garotinho do Republicanos. O TSE também manteve a rejeição dos direitos políticos. Com a exclusão desses votos, senhoras e senhores, o percentual de Douglas Ruas, que havia sido de 49,27% no primeiro turno, deve ultrapassar os 50% necessários para vencer a eleição em uma segunda votação. O Eduardo Paz, do PSD, que terminou o primeiro turno em segundo lugar, anunciou que pretende recorrer no Supremo Tribunal Federal para tentar garantir a realização do segundo turno. Rapaz, vou te falar que é um negócio meio... É uma missão complicadíssima. Mas o que eu posso dizer aqui é o seguinte.
1: Aguardar as cenas de próximos...
0: Exatamente, exatamente. Cirúrgica a sua...
1: Tô brincando, vai, amigo.
0: Não, é verdade, é isso mesmo. A gente não pode falar muita coisa, né? Porque hoje, por exemplo, são 6h22 da manhã. Aqui tá dizendo que tá encaminhando pra parada pra um lado. Mas vai que até lá meio-dia as coisas acontecem.
1: Sim,
0: e aí
1: claro,
0: muda. Não podemos cravar nada, porque senão a gente tá sendo leviano. Então vamos aguardar as cenas dos próximos capítulos. E aí qualquer eventualidade, os desdobramentos,
1: a gente
0: fala.
1: Quando a gente acessa o próprio G1, né? Coloca, acompanhe como
0: exato
1: está. Porque de fato, a cada momento, a cada notícia,
0: muda, exato,
1: o rumo da prosa muda um pouco.
0: Exato. E
1: então
0: aí, se
1: a gente tem que isso, acompanhar de pertinho.
0: Vamos aguardar, porque senão a gente pode falar uma besteirinha.
1: Exatamente.
0: Mas vamos lá, 97.9988, além dos convitinhos pro UCI Cinemas, você pode participar mandando seu áudio também. Manda aí, como é que tá o trânsito pertinho de você, trocar essa ideia. Ponte Rio-Niterói vindo pro Rio de Janeiro, já sabe que tá meio complicado, né? Vucu-vucuzinho, mas eu imaginei que estaria um pouco melhor, mas não tá essas coisas não, mas vamos lá. Aperta o play.
2: Bom dia. Sextou da melhor forma.
0: Opa.
2: Sem muitas palavras.
0: Nada.
2: Gelinho, teguinho, maquininho. Vambora.
0: Tá vendo? É isso. Vamos com tudo e com o sol não pode parar, meu querido.
3: Acorda, Rio.
0: Ai, ela aí.
3: Bom dia, Fabiana. Bom dia, Vicky.
0: Cê
3: bom dia
0: tá
3: a todos
0: boa.
3: Os ouvintes da Rádio Globo. Passando para desejar a vocês uma abençoada sexta-feira e um ótimo final de semana.
0: Aí, meu amor.
3: Deus abençoe a todos.
0: Amém.
3: Hoje vai ser o dia mais abençoado
0: das
3: de nossa vida.
1: Ai, que beleza.
3: Eu me deitei e dormi. Acordei,
0: aí,
3: pois o Senhor me sustentou.
0: Aí, minha
3: bom
0: flor.
3: Dia.
0: Bom dia.
4: Bom dia, Fabiana.
0: E aí, Bolão, tudo
4: sexto
0: bem, irmão?
4: Então vamos pra cima e segue, viu, Fluzão?
0: Tranquilidade? Vamos aguardar as cenas dos próximos capítulos e saber
5: muito
0: como é que
5: bom
0: tá
5: dia, Fabiano. Muito bom dia, Vicky.
0: E
5: Denis
0: aí?
5: De Bangu.
0: Fala, Denis, tudo bem, cara?

0: Eu acho que é o LS Jack. Se não me falha a memória. Salvo engano, essa hora da manhã é um pouco difícil pra mim, mas tudo bem. É o João Gomes, né? Gosta?
1: Adoro!
0: Já dá vontade de pegar um karaokezinho, né? Um negocinho.

0: nem ibuprofeno, já dizia a canção. Olha aí, que momento.
1: Pensa, vai.
2: Pensa no idiota que ganhou na Mega Sena.
0: Pá.
2: E jogou o bilhete fora.
3: As corujas, um aplauso pro Suel.
0: Olha só, a rodada de ontem foi interessantíssima. Daqui a pouco estamos aguardando aqui o nosso crítico de esporte chegar pra gente dialogar a respeito do que aconteceu ontem. Flamengo jogando com o Santos, o Fluminense jogou com o
1: Coritiba.
0: E me parece que teve uns vucu-vucu aí, né, rapaz? Um negócio legal, não foi?
1: Me parece que o Fluminense anda consistente, vamos dizer assim. Foram 4 golzinhos.

0: É, né?
1: No Maracanã. Entendeu?
0: Golaço, né? Golaço.
1: Coisa linda.
0: Coisa linda.
1: Diferente do jogo lá do Flamengo, porque...
0: Tava 2-0,
1: enfim, os lances... É um pouco duvidosos aí, mas eu vou deixar pro Macaxeira fazer essa análise aí, porque eu não tenho essa capacidade.
0: É verdade.
1: Entendeu? Mas foi um pouco esquisito. O Flamengo abriu 2.
0: Exato.
1: E o Santos encostou.
0: Eu vou dizer... Ui, lá ele. Aqui, eu confesso a você que eu fui dormir no 2-0. E aí, quando já acordei hoje pela manhã, a gente encontra um negócio meio, né, estranho, né? Um negócio mandrake, uns pênaltis meio estranhos, mas tudo bem. Aproveitando o ensejo, o América foi declarado patrimônio histórico, cultural e imaterial do Estado. A medida foi sancionada pelo governador estadual e também publicada no Diário Oficial. Reconhecimento destaca a importância do tradicional clube da Tijuca, que fica na zona norte da capital, para a história do futebol e também para a cultura fluminense. Fundado em 18 de setembro de 1904, o América conquistou 7 títulos do Campeonato Carioca e, ao longo da sua história, o time revelou ou contou com jogadores importantes como Edu Coimbra, o irmão do Zico, o Luizinho também, Jorginho, que também teve passagem pela seleção brasileira, enfim. Atualmente, o América é presidido pelo ex-jogador e senador Romário, eleito para comandar o clube no período de 24 até 2026. Romário, inclusive, que já entrou em campo aí, uns negocinhos aí, fez um rolezinho com o filho dele, uns negocinhos, pá. Enfim, o que importa é que o América foi declarado patrimônio histórico, cultural e imaterial do Estado. Lá na sua área, né? Inclusive.
1: Meu querido, você acha que tamanha... como é que eu posso dizer? Titularidade seria dada a um lugar, a um clube que não estivesse no melhor bairro do Rio de Janeiro? Tamanho reconhecimento.
0: Exatamente.
1: Para a história, contribuição cultural, futebolística da nossa cidade, do nosso país.
0: É verdade.
1: Aonde? Na Tijuca sempre.
0: Isso me lembra, o América me lembra o Alex Escobar, inclusive.
1: Também.
0: Roxo.
1: Lembra carnaval, os bailes clássicos que aconteciam lá, bailinho de carnaval.
0: Verdade, verdade.
1: Ah, lembra um monte de coisa, né, cara?
0: Sexta-feira a gente
1: lembra. Saudoso América.
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0: Rapaz, a gente vai dar um panorama agora do trânsito, porque a coisa anda um pouco complicada em alguns pontos da cidade, diga-se de passagem, não é verdade? Eu falei pra você ali da Ponte Rio-Niterói. Ponte Rio-Niterói, rapaz, eu vou te falar, deve estar com um tempo um pouquinho maior do que 13 minutos, porque, vou ser sincero pra você, o fluxo de gente vindo pro Rio nesse momento é um negócio meio complicado. Ali na chegada também ao Rio de Janeiro, né, pra quem vem da linha vermelha, aquela coisa toda, eu confesso que eu passei hoje de manhã pela linha amarela, tava tudo tranquilo. Quando chegou ali na vermelha, o negócio ficou meio complicado. Mas quem sabe disso tudo mesmo é Léo Vieira. Ele sim está por dentro de tudo que está acontecendo. Ele está lá no Centro de Operações da Prefeitura e vai passar pra gente as informações, as primeiras desta manhã de sexta-feira. Fala comigo, meu garoto! Bom dia!
3: Bom dia, Fafá! Bom dia pra você, bom dia pra todo mundo ligado no Acorda Rio da Rádio Globo. Já tô de olho já na movimentação do trânsito nesta sexta-feira. Nossa, estou animado, hein?
0: Opa, galera, pra frente!
3: Galera, tá pra frente nessa sexta-feira. Tem acidente já em tudo quanto é lugar. Começando o panorama pela Zona Norte, quem tá circulando ali pela Avenida Vicente Carvalho, ali próximo da Pastor Martin Luther King Jr., tem um acidente ali envolvendo um utilitário, uma Kombi. Eita. E um motociclista tem faixa ocupada por lá. Pra quem circula ali pelo trecho da zona sul da cidade, tem um carro capotado no cruzamento do Augusto Severo com Teixeira Freitas. Eita. Ali na chegada ao passeio público, trânsito também com complicações. Pra quem tá circulando pelas vias expressas, na linha vermelha e na Avenida Brasil também temos dificuldades. Mais cedo ali na linha vermelha, tem um acidente com 3 carros ali na altura da Maré, acidente já desfeito, mas o trânsito ainda impactado entre o Batalhão da Maré e a chegada do Caju, para quem segue em direção ao centro. Na saída da Baixada Fluminense, tem problemas entre Caxias e a chegada à cabeceira da pista do Galeão. Para quem está pela Brasil, observo retenções entre Irajá e a chegada à Parada de Lucas, e a partir de Olaria até o trecho do Caju, o motorista perdendo tempo. Para você que está circulando ali pela Penha, por dentro, dá para ganhar um tempinho. Brás de Pina, Ibiapina e Ruranos são boas opções ali para o motorista desenvolver uma velocidade. Para quem está pelo trecho do Dr. Helder Câmara, o trânsito já se intensifica entre Maré da Graça e a chegada ao trecho do viaduto de Benfica. 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Já, já tô de volta. O outro panorama do trânsito tá falado, meu querido.
0: Faladíssimo, meu querido.
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0: Hoje eu também vou estar ocupado, tá? Até determinada hora a gente atende o telefone. Se não, como diz o nosso ouvinte aí, esqueci o nome dele agora no momento, é modo avião e tá tudo certo, entendeu? Prefeitura do Rio de Janeiro ampliou a vacinação contra a meningite para pessoas de 1 a 24 anos que ainda não receberam a vacina contra a meningite. Campanha vai até o dia 31 de outubro. Trabalhadores da área de saúde também podem receber a vacina, independentemente da idade, tá? A aplicação é gratuita pelo SUS, é feita em dose única para o público contemplado pela campanha. E o detalhe, vacina está disponível em 245 unidades de saúde da cidade, incluindo, inclusive, os 3 supercentros cariocas de vacinação. Então, fique atento a essa informação. A orientação é levar a caderneta de vacinação para que os profissionais de saúde possam verificar as doses já recebidas. A vacina protege contra 4 tipos de bactéria que pode causar meningite e outras infecções graves, né? Então não negligencie essa parte, porque isso pode ser complicado para você um pouquinho lá na frente, né? Falamos de trânsito, não, né? Então vamos falar agora. Falar do trânsito agora, que é importantíssimo. A gente já tá aqui colado nas câmeras, entendendo como é que tá funcionando o trânsito no Rio de Janeiro nesta sexta-feira, esse aqui. Nesta sexta-feira, mas a gente conta também com a sua participação, senão não faz sentido. Você que tá aí em loco, conta pra gente o que tá rolando. 97.99988, fica à vontade, Vic.
1: Bom dia a todos os ouvintes. Quem vos fala aqui é o Wilker de Bel.
2: O fã número 1.
1: Passando aqui para desejar a todos uma ótima sexta-feira abençoada.
0: Boa.
1: Um trânsito seguro, com muita atenção. Sextou, que hoje é dia de tomar cerveja. Um beijo para você, Vic.
2: Adorei,
1: papá.
2: Adorei.
1: É o Wilker de Bel.
0: Fala,
1: o seu
0: querido
1: fã número 1 no Brasil, papá.
0: Obrigado,
1: aquele
0: irmão.
1: Aquele abraço.
0: Obrigado, irmão. Tamo junto, querido. Tamo
2: Fabiano,
0: junto.
2: Oi. Chama, Fabiano.
3: Bom dia, Vic. Bom dia, Fafá.
2: Ao Stuart.
3: Bom dia, rapaziada.
2: Atualizações.
0: Governador Valadares. Tá em Governador Valadares.
3: Valadares, em frente ao Cacique Fan Center.
0: Opa.
3: Vamos lá, né?
0: E aí?
3: Continua a saga.
0: Fala com nós.
3: Que horas e que dia eu chego no Rio de Janeiro? Meu Deus do céu.
0: Vai dar tudo certo, irmão.
3: Caete, por favor, me ajuda aqui. Tem Governador Valadares.
2: Caete.
3: Me leva pra tua casa.
0: Ih!
4: Olá, rapaziada, bom dia, bom dia, bom dia. Cheguei atrasado, fã número 1 do Fabiano Melo, Felipe Jacarepaguá, valeu, valeu.
0: E aí, cara? Gente.
2: Ô, Cafu.
0: Tá complicado, vai dar 2 minutos, né? Vai dar 2 minutos. Gente, é o seguinte, a gente precisa fechar hoje o programa um pouco mais cedo por conta de horário eleitoral gratuito. Vai começar daqui a pouquinho, tá? Então acorda, fica por aqui, de volta na próxima segunda, a partir de 5 para 6 da manhã. Tem resultado, Flo?
2: Temos.
0: Manda.
2: Délia Garritano. Tá levando pra casa par de ingressos e o CIAI, só dá um alô, final do telefone 9051.
0: Maravilha. Vem aí a propaganda eleitoral gratuita. A gente se fala daqui a pouco às 7h10 com mais uma edição do Noir. Fica por aí.
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8: O Flamengo perdeu a chance de manter a liderança do Campeonato Brasileiro com mais conforto, após o empate ontem à noite na Vila Belmiro em 2-2 com o Santos. Na primeira etapa, Danilo abriu o placar e Paquetá fez o segundo, mas no segundo tempo, com a entrada de Neymar e 2 pênaltis questionáveis, o camisa 10 do Santos converteu, deixando tudo igual. Com esse resultado, o Flamengo chegou a 61 pontos na primeira posição e volta a campo no próximo domingo contra o Fluminense no Maracanã. Jorginho, que foi expulso, cumpre suspensão automática. Everton Araújo e Ayrton Lucas ainda são dúvidas. Arrascaeta está fora e Varela retorna após convocação na última data FIFA.
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1: A gente tá aqui dentro do estúdio da Rádio Globo nesse momento.
2: Para menores de 12 anos.
1: Muito obrigado, querido. A gente tá aqui dentro do estúdio da Rádio Globo nesse momento e eu fico prestando atenção no seguinte: Genilson Araújo está voando pelos céus, né? Aquela coisa toda. Não, pelos, né? Porque é muita gente, né? É um céu só, né? É um, eu acho que é um céu. Botei no plural, mas eu acho que é no singular. Macaxino, me ajuda. É,
3: pelo céu,
1: tá bom. Pelo céu, pelo céu.
3: Pelo céu tá certinho.
1: Pelo céu, né? Pelos céus, eu acho que é muita gente, né? Porque a gente só tem um céu, né?
3: Sim.
1: Então tá tudo azulzinho, tá tudo bonitinho. Significa o quê, Vitória?
4: Hoje é sexta-feira.
1: Tá tudo certo, Macaxeiro?
3: Bom dia!
1: Olha aí que bonitinho, senhoras e senhores. É muito bom ter a sexta-feira aqui junto com a gente nesse momento, entendeu? Eu fico muito feliz.
3: Graças a Deus.
1: Olha aí, olha lá na janela, Vitória.
4: Quem tá lá?
1: Quem tá lá? Quem
4: é? O sol querendo brilhar, mas até o sol nesta sexta-feira sairá na hora certa.
1: É mesmo?
4: Na hora de estourar a primeira.
1: Tá.
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1: Olha que bonitinho a sexta-feira chegou, já chegamos mais pra frente aqui pra começar o No Ar, né? A partir de agora, com esse processo da propaganda política, a gente começa um pouquinho mais tarde, mas enfim, a gente acerta o relógio até logo mais às 10 da manhã, porque hoje temos muita coisa a conversar. Temos aquela notícia bizarra pra deixar o seu dia mais feliz, né não, Macaxeiro?
3: Com certeza, amigo. Você sabe o que tem de decoração na sua casa?
1: Depende.
3: Depende.
1: Depende.
3: Sabe, mas depende.
1: Depende. É porque tudo pode mudar. Ontem, por exemplo, eu desmontei tudo lá em casa e comecei a montar tudo de novo.
3: Pois é, tudo pode mudar.
1: Pode.
3: Daqui a pouco eu vou te contar uma história, porque teve uma decoração que pode ter mudado a vida de um pessoalzinho aí.
1: É mesmo?
3: É.
1: Entendi. Ontem eu desmontei tudo lá no minha caverna do dragão, né? Desmontei tudo.
3: Como é que é?
1: Meu estúdio. Meu estúdio eu chamo de caverna de dragão, porque a decoração, como você bem disse aí agora, é puxado pro preto, né? Então opa. Tem o negócio lá é meio escuro, aquela coisa
4: meio toda. Dark.
1: É meio dark, uau. Assim, porque favorece.
4: Mas tem luz colorida, né?
1: Tem. Então, isso que eu ia falar agora. As luzes favorecem o meu sorriso, aquela coisa toda.
4: É uma mistura de caverna do dragão com ursinhos carinhosos.
3: Inclusive, comprou equipamentos novos, tá? Iluminação nova.
1: Iluminação nova.
4: Ele não parece o ursinho carinhoso? Parece.
1: É, né? Não pode trocar muita ideia comigo, não, porque senão é perigoso, tá? Falei pra você. Vamos falar do tema?
4: Essa eu quero ver. O Fabiano vai responder em uma palavra que não vai ser difícil.
1: Eu nem olhei o tema, hein?
4: Virgínia, deu o que falar nas redes sociais depois de compartilhar uma publicação que muita gente interpretou como uma indireta pro Vini Júnior. Na brincadeira, uma mulher aparece triste e o companheiro tenta animá-la oferecendo presentes. E a gente quer saber: qual presente teria o poder de mudar o seu humor hoje?
1: Isso não é muito difícil, né, gente? Vamos lá. Vamos
4: qual, Macaxeiro?
1: Vamos dar dicas aí, Macaxeiro. Vai.
3: Pix.
4: Olha lá.
1: Esse aí.
3: Pix já começa
1: esse
3: bem.
1: Aí, eu acho que esse aí é o que a gente, né, não tem nem o que discutir. Mas aí vai falar assim, não, mas Pix é muita coisa, porque a gente tem que gastar um dinheiro, aquela coisa toda. Tem presentes melhores e tem presentes mais baratos.
3: É. Não é verdade?
4: Eu jurava que ele iria falar algum item pro home studio dele. Eu jurava. Jurava. Um microfone, um fone de R$5.000. Qualquer coisa assim.
1: Não, na verdade, o que que aconteceu? Se você, eu posso falar o que eu tô... Eu, inclusive, vou mandar uma mensagem pro Rian aqui agora. Você sabe do que eu tô precisando agora, sem rir?
4: Okay.
1: Eu tô precisando de uma furadeira.
3: Furadeira?
1: Eu tô precisando de uma furadeira. Eu comprei um negócio pra botar lá o monitor, e aí o que acontece? Eu descobri que eu não tenho como colocar na borda da mesa. Eu vou ter que furar a mesa pra colocar o suportezinho.
3: Maravilha.
1: E eu não tenho uma furadeira, você acredita?
3: Eu não tenho uma furadeira. Não, Fabiano, você tá julgando errado, amigo.
1: Eu dei uma olhada no preço dela aí, na lojinha da vida aí, 200 prata, eu não tô querendo gastar 200 com uma furadeira, não dá.
3: Dá tempo de falar com um soldado, ele traz pra você.
1: Eu vou dar uma ligada pra ele aqui agora. Eu acho que hoje o que mudaria a minha vida era uma furadeira.
4: Olha aí.
1: Entendeu?
4: Olha que presente.
1: E você? O que você gostaria de ter hoje?
4: O que que mudaria o meu humor hoje?
1: Isso.
4: Ah, meu amor, tantas coisas.
1: É.
4: Uma passagem pra viajar.
1: É.
4: Porque eu tenho muita vontade de conhecer vários lugares do mundo. Então, se hoje alguém bota uma passagem na minha mão e fala, vai, seria um presente que eu ficaria, meu Deus.
1: É.
4: Juro.
1: Eu tô doido pra ouvir aquela frase também, assim, coloca a tua roupa na mala que no caminho eu te conto.
4: Que isso?
3: Pra ser mais simples, sabe o que mudou meu dia ontem? Pô, aquela costelinha, meu parceiro.
1: Aí é que eu falo, né, cara?
3: Aquela costelinha.
1: Aí é que eu falo, a gente precisa de pouco, a gente vive.
3: A gente vive com pouco, né, cara?
1: A gente vive com pouco. Ontem faltou Vitória porque ela foi embora mais cedo, né? Eu não sei porque
4: eu quero conversar isso com você que tá aí do outro lado. Você que ouve a gente todos os dias, parecendo até político.
3: Cuidado com o horário eleitoral.
4: Mas eu quero conversar com você.
1: Fala.
4: É o seguinte, se os seus amigos saem pra almoçar, não te chamam, não dão endereço e mandam fotos, eles são seus amigos? Por favor, me deem conselhos, tá bom? Muito obrigada, eu queria muito saber se eu fui passada a perna ontem.
1: Eu posso falar uma coisa pra você? Eu não sei os seus outros amigos, eu posso falar por nós. Nós somos seus amigos. Nós compramos o seu barulho, independente do momento se você tá certo ou errada. Você sabe muito bem disso.
4: Mas
1: você
4: vocês me até... tiram do rolê de comida.
1: Então, mas comida aí é você
4: sério.
1: Tinha que ter ficado
4: comida
1: um pouquinho
4: é
1: mais, cara.
3: Exatamente.
1: Qual presente teria o poder de mudar o seu humor hoje? 97.9988. Valendo o quê, Vitória? Fala aí pro áudio mais criativo, por gentileza, que eu esqueci dessa parte.
4: Um cooktop Mondial.
1: Mentira.
4: Aham.
3: Estamos chiques, meu parceiro.
1: Que
3: é
1: isso?
3: Pré-feriado,
1: coisa
3: parceiro.
1: Linda, meu querido. Vamos começar os trabalhos.

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0: Mumuzinho! Som da Rádio Globo, senhoras e senhores. Muito bem, como é que é o esquema aí, negócio de decoração de casa? Não entendi, do que se trata? Me conta melhor essa história. Ok. A decoração da casa, por exemplo, eu tô mexendo em algumas coisas lá em casa. E aí eu já tô com vontade de jogar tudo fora e fazer tudo de novo, né? Não posso fazer isso tudo assim nessa velocidade, porque eu não tenho o dinheiro suficiente para reaver tudo que eu fiz. Mas
1: sério?
0: É, verdade.
1: Fabiano, olha, eu vou te falar uma parada. A gente tem que estar sempre atento ao que a gente tem na nossa casa, tá?
0: Positivo.
1: Porque vou contar aqui uma história que uma escultura do século XVIII, sabe onde ela foi encontrada? Em um ferro velho na Inglaterra. Surpreendeu especialistas ao ser identificada como uma obra do italiano Pietro Bratti, um dos grandes nomes da arte barroca. Segundo esses especialistas, a peça encontrada é um modelo de uma estátua de bronze que ficava no Capitólio de Roma. Acredite se quiser, a escultura foi comprada por mais ou menos R$2.000. E aí, após ela ser avaliada, identificada, sabe quanto ela custava, amigo? Mais de R$35.000, podendo chegar até a R$70.000 se ela for parcialmente recuperada.
0: Olha, Macaxeiro, vou ser sincero pra você, eu já vou começar até a dar uma olhada nos trecos que eu tenho lá em casa.
1: Pois é, né? Às vezes você
2: pode
1: tá achando
2: ser um investimento.
1: Não, às vezes você olha assim, esse troço é um lixo, aí é velho, tá, entendeu?
0: É, exatamente.
1: Faz isso não, tá?
0: Tem uma quinquilhariazinha lá na estante que eu vou começar a dar uma olhada melhor nessa parada.
1: Fica atento.
0: É verdade.
1: Porque pode custar um dinheiro, pode valer uma grana.
0: Será que Deus seria tão interessante pra gente nesse momento, Vitória? De repente, colocar lá um negócio na estante que vale
2: claro
0: esse dinheiro?
2: Claro que sim.
1: Vou te falar uma parada.
2: Eu tô guardando as moedinhas da Rio 2016. Pra quem sabe, meu bisneto poder contar essa história como macaxeiro agora.
1: Eu tenho umas guardadas lá também.
0: Moedinhas?
1: É, porque assim, vamos pensar pelo lado menos positivo. R$35.000 tá valendo a quinquilharia dela.
0: Olha, rapaz,
2: resolvia.
1: Ajudava, não ajudava.
0: Adiantava bastante.
1: Então dá uma avaliada bastante, aí no que você tem em casa, na decoração, aquela coisa toda.
0: Eu vou começar a olhar assim que eu chegar em casa.
1: Sim.
0: Assim que eu chegar em casa. Porque quebraram uns negócios lá em casa. Pipoca passeando lá na estante.
1: Quebrou?
0: Andou quebrando lá uns negócios.
1: Mas olha só, tem um detalhe importante, tá? Se alguém aí que estiver ouvindo encontrar um negócio que vale muito, lembra da minha pessoa, tá?
0: Sou eu
1: que tô dando a dica, entendeu?
0: Sim, dá essa moral.
1: Tá?
0: Obrigado, hein?
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0: Ainda tem, amo, tem. Temos muito amor, graças a Deus. Somos pessoas amorosas, né? E eu sou suspeito até de falar dessas coisas, não, senão as pessoas acabam levando para outro lado, mas tudo bem. Estamos aí com mais uma edição do Noir, começando um pouquinho mais tarde por conta da propaganda eleitoral gratuita, mas a gente tá aqui firme e forte perguntando para você que tá aqui ligado no nosso som, qual presente teria o poder de mudar o seu humor hoje? 97.9988, troca essa ideia com a gente. Vamos saber o que, que o povo tá falando aí, por gentileza, com todo respeito.
1: Bom dia, bom dia. Bom dia, Rádio Globo. Aqui é o Túlio na voz.
0: Qual é?
1: Tô indo levar meu enteado pra escola.
0: Beleza?
1: E hoje, nesse momento real, que mudaria o meu humor, era um pneu novo.
0: Rapaz, eu te entendo.
1: Porque meu pneu estourou.
0: Eu te entendo. Eu tô precisando de dois.
1: E um bom dia pra todo mundo.
0: Eu tô precisando de dois.
1: E pra completar meu áudio, quem me ajudou a trocar foi um motoqueiro.
0: Que legal.
1: E pra completar o áudio, eu ainda pisei na bosta do morador de rua.
0: Que momento! Anota, anota, anota.
2: Beleza. Bom dia, tropa.
0: E aí?
2: Bom dia, Léo.
3: Bom dia.
2: Bom dia, Fafá.
0: Você tá bom?
2: Bom dia, menina Vicky.
4: E aí?
2: Então, um presente aí. Presente que hoje eu ficaria feliz. Teria um rádio pro meu carro, né? Um painel multimídia.
0: Que isso, coisa

0: Simples.
1: Rádio
0: 98. Deixa com nós.
1: Ficaria bem feliz.
0: Opa, olha aí.
1: Menina Vic, a sua pergunta é que você fez, né, referente aos seus amigos saírem pra te almoçar. Saírem pra almoçar e não te mandar o endereço, ficar mandando foto.
0: Opa. Ah.
1: Eles são seus amigos. Eles são seus amigos, mas eles não queriam que você fosse.
0: Que isso, olha aí.
2: Tá vendo?
0: Olha aí, gente.
1: Olha
0: aí, gente. Pelo amor de Deus.
2: Não, muito obrigada.
0: Não é discórdia, não.
2: Você tá vendo, né?
0: Demoramos tanto pra construir
2: ele
0: isso.
2: Ele é amigo. Ele é amigo. Ele tá jogando a real na mesa.
0: A gente
3: bom dia,
0: que
3: bom dia, Rádio Globo. Bom dia, Vic. Bom dia, Fafá.
0: E aí, irmão, beleza?
3: É. Presente de hoje, numa sexta-feira dessa.
0: O que você quer?
3: Só aquela mineira que a Vic trouxe pra você. Tá,
0: aí!
3: Opa! Aquele cajuzinho.
0: Ô, querido!
3: Tava
0: um pouco
3: a minha vida hoje, hein?
2: Você tá vendo, né?
0: 10 e 10.
3: Eu tô trabalhando. No final da tarde caía bem.
0: 10 e 10.
3: Vamos que vamos. Melhor Rádio Globo que nós temos.
0: Obrigado, querido. Tamo junto.
4: Bom dia,
0: cara.
4: Bom dia, Globo.
0: Bom dia.
4: Fala,
0: fala, irmão.
4: Marcelo Manso de Olaria.
0: Fala, Manso.
4: Fã,
0: beleza?
4: 0.01. O que me faria feliz hoje?
2: Macaxeiro.
4: Seria ganhar esse cooktop.
0: Olha
4: meu
0: aí.
4: Fogão, mais de 10 anos. 6
0: olha
4: pessoas
0: aí.
4: Em casa, é muita gente. O fogão não aguenta.
0: Ei,
4: vazando
0: rapaz.
4: Pra tudo que é lado.
0: Coisa
4: tá
0: linda.
4: Horrível.
0: Coisa
4: se eu
0: linda.
4: Ganhar, vou ficar muito feliz. Não preciso nem de Pixie.
0: Não, né?
4: Valeu, Fafá.
0: Tamo
4: valeu,
0: junto, irmão.
4: Valeu, Turma Globo.
0: Valeu,
4: amo
0: querido.
4: Vocês.
0: Valeu, querido. Valeu, querido. Olha, vou ser sincero pra vocês. É um negócio muito louco, né, cara? É.
2: O Macaxeira é fã número um, fã 001. Fã, todo mundo
0: eu tô aqui pensando, cara, que as pessoas estão semeando a discórdia, Macaxeiro, porque a menina não foi almoçar com a gente.
5: Vou te falar uma parada.
0: Fala.
5: Só pra o pessoal refletir em casa. Se até o pai de Gabi esteve presente no nosso almoço, será que foi falta de convite mesmo? Fica a reflexão.
0: Olha, temos
2: tá vendo,
0: um ponto.
2: Né?
0: E detalhe,
2: tá
0: o
2: vendo.
0: Pai de Gabi esteve aqui pra trocar ideia, trouxe a irmã de Gabi, menina Sara, que faz um doce maravilhoso.
5: Sim, paguei o Fabiano Sara. Tá devendo a...
0: Paguei
5: cara, que vergonha.
0: Ela veio me cobrar. Pode falar. Ela veio me cobrar. Ela veio me cobrar.
5: Que vergonha.
2: Esse foi o momento que eu fiquei feliz de não estar na mesa. Porque o constrangimento.
0: Exatamente. Eu olhei pra cara de Sara e falei, tô te devendo.
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0: Mas já diz o velho ditado. Devo, não nego. Pago quanto puder. Léo Vieira, meu querido, as informações do trânsito, fala comigo, meu garoto.
7: Fala sim, Fafá, mas é isso, a gente paga quando a gente pode, né?
0: Exato.
7: Ou então a gente bota na conta de Deus e fala, Deus me pague.
0: Amém.
7: Olha só, tô de olho na movimentação do trânsito para quem tá circulando na saída ali da zona sudoeste em direção à zona norte, ou mesmo na chegada à zona sudoeste, dois acidentes, deixando o trânsito complicado por lá. Para quem está seguindo em direção à zona norte, na saída da linha amarela, acabou de ser liberado ali a faixa que estava ocupada por conta de um acidente envolvendo dois carros no trono da Covanca, mas o congestionamento ainda é grande. A partir ali da saída da Avenida Ayrton Senna até a chegada ao trono da Covanca, o motorista vai perdendo tempo. Para quem está seguindo em direção à Barra da Tijuca, no caminho para a Orla, trânsito já também se intensifica entre a Freguesia e o acesso para a Gardenia Azul. Para quem está pela Transolímpica, também tivemos um acidente ali no trecho da Taquara, o motorista também encontrando dificuldades ali entre Sulacap e a chegada à estação do BRT Boiúna, um acidente ali envolvendo um carro na altura da estação do BRT Outeiro Santo e o trânsito bem complicado. Essa estação do BRT logo depois ali do túnel da Transolímpica e o trânsito também complicado para quem segue em direção a Salvador Allende. Retenções também no trecho entre Curicica e a estação Asa Branca ali já na Salvador Allende. Nessa ligação entre Zona Norte e Zona Sudoeste, prefiro a autoestrada Grajaú Jacarepaguá. Por lá o panorama é mais tranquilo no momento. 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Já eu tô de volta com outro panorama do trânsito. Tá falado, meu querido?
0: Faladíssimo, meu querido.
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2: Essa aqui tem que estar preparado pra sofrer, hein? Quem sabe solta a voz, canta pra gente assim, ó.

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0: Eu não sei vocês, mas a vida muda depois de um café, né? Aquele cafezinho bem, né? Pra deixar de ser otário.
1: Regado hoje, né?
0: Rapaz, hoje nós estamos de parabéns,
1: teve,
0: cara.
1: Teve pãozinho, teve bolo.
0: Olha aí, bolinho de milho. Vou te falar um negócio, é outro nível.
2: Queijinho em Minas, né?
0: O bolo de milho com requeijão é sensacional. De quem foi a ideia, Macaxeiro? Presta atenção.
2: De quem foi a ideia?
0: De misturar o bolinho de milho com requeijão.
2: Opa! Teve gente pensando aí, né? Fazendo essa paradinha mais pra frente.
0: Exatamente.
2: Né,
0: um silêncio, de repente, ali onde na região do café ali.
2: Pois
0: tá,
2: é.
0: Todo mundo ocupado. Será que ainda tem mais um bolinho de milho?
1: Acho que eu
0: arremato.
1: É um pedaço pra cada coleguinha, acho sem roubar o do coleguinha.
0: Acho que eu arremato. Ah, é? Tem mais?
1: Para os seus colegas.
0: Só tá faltando mais um. Vamos ver o que acontece. Isso aí faz parte, inclusive, senhoras e senhores, de qual presente você poderia dar pra pessoa pra mudar o humor dela hoje.
2: Café
0: aí,
2: da manhã?
0: Ou o bolinho de milho, fala a verdade.
2: Boa, boa.
0: Cafezinho, coisa e tal, pá. Quem é que não fica naqueles piques, hein? 97.9988, conta pra nós aí. O que, que faz hoje o seu dia feliz? Qual é o presente?
3: Bom
0: conta
3: dia
0: pra nós.
3: A todos da rádio.
0: Opa.
3: O que eu queria hoje é um Pix bem gordo na minha conta.
0: Opa.
3: Pra eu poder viajar e curtir o feriado.
0: É.
3: Um beijo.
0: Com Deus, hein?
4: Alô, galerinha do Tô No Ar, é o Salvador de Nova Iguaçu, hein? O presente que eu queria, bom dia pra vocês aí, da Rádio Globo. O presente que eu queria ganhar, aquele presente que o menino Jesus ganhou dos três reis magos, era o ouro, a mirra e o incenso. E uma cestinha básica aqui pra casa também, hein, gente? Tô No Ar, segura a machinha da comida de reis aí, ó.
0: Ele tá feliz, ele, né?
2: Folgado, né?
0: Ele tá feliz aí.
4: Já fui!
0: Onde que a gente vai achar ouro, incenso e mirra? Essa hora da manhã.
2: Amigo, não me faça perguntas difíceis.
5: Aí, meus amigos da Rádio Globo, aqui é Henrique de Santa Cruz.
0: E aí, Henrique?
5: Sobre o tema de hoje, pra mim é um pouco difícil, hein? Sou um cara um pouco estressado. Tem espírito de velho.
0: Que isso, cara?
5: A gente faz meu humor mudar rápido aí. Recebeu uma ligação do meu filho, aleatória, né? Meu eterno presente. Falando que conseguiu passar da parte difícil do jogo. Ele me liga só pra falar isso.
0: Entendi.
5: Bom dia, bom dia.
0: Dá uma ligada pra ele, pô.
6: Ah, o presente de hoje aqui é Fátima Maria, do Rio de Janeiro. E o que eu queria era a pintura do meu carro. Olha, que ele ficasse tinindo.
0: Temos um ponto.
7: Bom dia, galera da Rádio Globo.
0: O
7: presente que gostaria de ganhar, na verdade, não seria pra mim. Seria pra minha afilhada. De 15 anos, vai fazer 15 anos agora, no dia 18 de outubro. E eu tô tentando, né, fazer uma reformazinha no quarto dela. Já fiz pintura. Comprei um painelzinho, uma TV, um primo nosso tá doando.
1: Que maneiro.
7: E ela queria ter uma porta.
0: Arrasou.
7: No quarto dela, né? Uma coisa tão minimalista, mas pra gente tá sendo complicado. Porque é uma casa antiga e a porta não é nem 70 nem 80, né?
0: Aquele meio termo. Eu entendo.
7: Seria realmente uma porta, porque ela quer ter privacidade no quartinho dela.
0: Ela tem total razão.
7: É uma criançona de 15 anos. O amor do Dindo. Valeu, galera. Bom dia aí pra todo mundo.
0: Valeu, querido. Tamo junto, querido. Boa sorte, tá? Vai dar tudo
8: Bom
0: certo.
8: Bom dia. Família Rádio Globo.
0: E aí, meu querido?
8: Cuidar pra cuidar.
0: E aí?
8: Pra cestar de verdade, faltava só uma taruana. Aquela cachaçinha mineira de Itamaraty.
1: Opa.
8: Com aquele cajuzinho
0: aí,
8: e um torresmo.
0: Aí
8: não tem pra ninguém, não.
1: Onde? Localização.
8: De verdade.
0: Manda localização.
8: De Nova Iguaçu.
0: Manda localização. Manda localização. Eu vou ser sincero pra vocês aqui, tá? Com todo respeito. 8 horas não, porque a gente acabou de tomar café. Mas o que acontece? Acho que 8:30 a gente já consegue, não consegue,
1: claro.
0: Não?
1: Claro.
0: 8:30 a gente já consegue.
1: Eu ainda vou pegar mais um

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1: Ô, Léo Vieira, meu querido, eu tô percebendo que hoje o trânsito tá um pouco complicado, tá meio pesado, né?
2: Tá, o negócio tá meio louco, né?
1: Eu diria
2: que a galera entrou vontade no sexto.
1: Entendi.
2: Pra você ter uma ideia, papá.
1: Não, é feriado prolongado, faz parte.
2: Tem essa energia, a galera já tá botando a criança interior pra fora já pra
1: curtir
2: o feriado das crianças. E o negócio já tá um pouquinho complicado. Pra
1: você
2: ter uma ideia ali na ligação entre a Lapa e a chegada à Glória, no trecho ali entre Teixeira Freitas e a rua Augusto Severo, teve um acidente envolvendo um carro e um táxi, e o táxi tá lá com as rodas para cima, capotou ali no trecho próximo à Praça Paris, e aí aquele climinha de Lapa, né, de final de festa na Lapa, você já sabe como é que é, né? Carro com a roda para cima, uma faixa ocupada, e o motorista vai encontrando dificuldades. Para quem tá na ligação também com a zona sul da cidade, trânsito também complicado no túnel Rebouças. Tem um utilitário enguiçado ali dentro da primeira galeria do túnel para quem está seguindo em direção ao Rio Comprido, e o motorista na saída da Lagoa vai encontrando problemas. Para quem segue em direção à Lagoa, trânsito também pesado já no elevado da Paulo de Fronten, elevado Fino Pizarro e também na saída da Praça da Bandeira. Para quem está optando nessa ligação entre Centro e Zona Sul, ali pelo trecho da Avenida Beira Mar, Praia do Flamengo, Avenida Oswaldo Cruz, o trânsito é intenso, mas sem problemas. Aterro do Flamengo também com bom panorama ao longo do trajeto. Vai devagar, vai com calma. Você que está dando carona para a Rádio Globo, inspira fundo que vai dar tudo certo. Feriado prolongado está aí, vai ficar bom. 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Já eu tô de volta com outro panorama do trânsito. Tá falado, Fafá?
1: Filado, meu querido.
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0: tá chegando, hein? A hora tá chegando. Já são quase 10 da manhã, graças a Deus.
1: Praiou hoje, praiou.
0: Cara, então.
1: Praiou.
0: Eu vou te falar que hoje não. É porque eu tô envolvido com as coisas lá de casa. Tô mudando uns negócios de lugar lá, coisa e tal. Ah. E eu tô. Isso aí tá meio que terapêutico pra mim, entendeu? Aí ontem desmontei umas paradinhas, aquela coisa toda. Aí desmontei mais uns negócios, aí desmontei mais uns negócios. Aí hoje eu preciso montar, porque senão eu não consigo trabalhar, entendeu?
2: Tá bom.
0: Mandei uns negócios.
1: Ele tá brincando de Bob o construtor.
0: Né? Pode crer. Eu guardo essas paradas.
1: Mas é de Lego ou de verdade?
0: É de verdade.
1: Ah, entendi.
0: É de verdade.
1: Eu achei que no teu hobby, assim, você brincava de Lego.
0: De Lego, não. De Lego, eu brinco com Julinha.
1: Boa.
0: Entendeu? Aí, essa marca. Se bem que ela já tá passando muito dessa idade. Ela já não tá gostando mais, não. Ela gosta de negócio de K-pop, Como é que é o nome das meninas aí? Negócio das meninas...
1: K-pop?
0: Não. Tem um nome. Negócio das meninas poderosas aí. Como é que é o nome?
1: Superpoderosas.
0: Não é essa parada
1: as
0: também.
1: As meninas
0: superpoderosas. Não é isso, não. Guerreiras.
1: Guerreiras do K-pop.
0: Isso. Agora esses cabelos roxos. Tô quase... Já tô me preparando psicologicamente. Mas enfim.
1: Você pode até usar um fundinho musical dessa na próxima pra Julinha ficar feliz indo pra escola.
0: É
1: legal a música.
0: É...
1: Ganhou Grammy tudo.
0: Tô cansado.
1: Juro pra você.
0: Não, eu tô cansado.
2: Vovô tá cansado, vovô?
0: Pô, de escutar esse negócio? Meu irmão, todo santo dia aí é uma parada que entra em looping, tá ligado?
2: Eterno, né?
0: Nossa, e nunca mais acabou.
1: Vou.
0: É tipo. É, nunca mais acabou. Nunca mais acabou. Muito bem. Qual presente teria o poder de mudar o seu humor hoje? Eu confesso que um parte desse presente já chegou, né? Que é o café pra gente largar de ser otário. Aliás,
1: o bolo de milho da dona Edemir.
0: Agora que eu queria falar. Exatamente. O bolo de milho foi total a diferença.
1: Fez toda a diferença
2: agora,
1: na minha vida hoje.
2: Você reparou, né, Vitória?
1: O quê?
2: Um pedaço pra cada um, né?
1: Fabiano roubou um pedaço do coleguinha.
2: De alguém.
0: Não vi isso, não.
2: Enfim, né?
0: Não vi isso, não.
1: Sua mãe tá ouvindo, Gabi, o programa?
0: São falácias.
1: Eu vou ligar pra ela, porque ela é minha amiga e lealdade é algo que fada a nossa amizade ao sucesso. Então eu vou contar pra ela.
0: Entendi.
1: Me tirou do almoço de ontem? Agora toma.
0: Meu pai do céu. Que momento, gente? Que momento, né? Que momento. Mas tá tudo certo. Pete Bronca aí, aperta o play. Vamos ver.
3: Bom dia, Rádio Globo.
0: Opa, bom dia.
3: O presente que eu queria ganhar hoje, cara, era que alguém pagasse as parcelas do meu carro. Parceria o carro em 60 vezes.
1: Só isso. Pagar do meu também.
0: Só isso.
3: E o pior, se Deus o livre eu morrer, fica pra minha mulher pagar. Ou seja, além de eu fazer a dívida, ainda tem chance de ir pra
1: que
3: alguém.
1: Isso,
0: excelente,
1: rapaz,
0: irmão. Você fez hoje tudo certo. É só isso que ele queria.
4: Bom dia, comunidade. Eu sou Beatriz Santos, no Engenho do Porto.
0: Fala com ele.
4: Muitos bens materiais hoje me deixaria muito feliz. Mas eu tô hoje meia pra baixo, então...
0: O que tá vendo?
4: Sabe aquele abraço? Aquele abraço verdadeiro, aquele abraço acolhedor? Hoje é um simples abraço, me deixaria muito mais feliz.
0: Vamos dar aqui nós quatro. Vamos dar um abraço nela aqui. Vamos dar um abraço, meu amor. Um abraço pra você. Hoje é sexta-feira. Tira essa energia do corpo, criatura. Hoje é aquele
1: dia.
0: Aumenta
1: aí o volume.
0: Isso, olha aqui.
1: Que a gente vai botar uma musiquinha e a gente vai dançar pra caramba.
0: Aí, ó. Aqui, ó. Pá. Entendeu? É essa que é a energia de sexta-feira, rapá. Energia pra você sair de casa bem, pra você ficar em casa bem, de repente, fazendo tuas paradinhas. Tira esse negócio do corpo aí, que isso aí não vai te levar a nada, não. Tá?
1: Abre as janelas, deixa a luz do sol entrar.
0: Exato.
1: O vento correr.
0: Exato.
1: Dá uma sacudida no pano do sofá.
0: Isso.
1: E vamos.
0: Tira aí, rapaz, as coisas do lugar. Muda as coisas do lugar, que aí, de repente, muda a energia, fica todo mundo feliz.
1: Isso.
0: E aí, pra finalizar, toma um cafezinho pra deixar de ser otária.
1: Que isso.
5: Bom dia, Gabi. Bom dia, Vic. Bom dia, Mike. Bom dia, Fabiano.
1: Bom dia.
5: Rose, é Rose. Que hoje eu gostaria de ganhar uma mensagem da Rádio Globo. O dia que eu possa levar a lembrancinha de vocês, não vai virar cupim. Tudo que imaginar. Beijo no coração de vocês.
0: Beijo, meu amor.
5: Amo vocês.
0: Dá um abraço aqui.
5: Vou
0: também, dá um abraço.
5: Visita muito rápida.
0: Dá um abraço aqui.
6: Rádio Globo, sou Ana Cláudia de São João de Meriti. E eu acordei assim, meio tristinha, sabe?
0: Ih, gente, o que tá acontecendo?
6: Eu ganhei um presente daqueles. Foi uma ligação do meu preto dizendo: Negona, depois de 3 dias trabalhando no plantão, sextou, hein?
1: Opa!
6: Aí eu sei como.
0: Aí, ó.
6: Toda felizinha.
7: Bom dia, Jesus.
2: Rapaz, o pessoal
7: sextou,
2: tá
7: aqui, né? Aqueles piques. As coisas mais pra frente, de botar culpa no patrão. Sextou, esperei.
8: Mas um presente que me deixava no pique hoje. Era um almoçozinho aí, um restaurantezinho com um almoçozinho pra levar a tia Vicky aí, que vocês fizeram...
1: Muito obrigada.
8: Pô, deram um golpe de estado nela.
1: Muito obrigada.
0: Que isso?
8: Abandonaram a tia Vicky aí, não. Aí não.
1: Que isso, vamos almoçar,
8: aí,
1: irmão.
2: Ela
1: almoçar,
2: nos abandonou.
8: Não, agora eu fechei com a Vicky.
0: É?
8: Não tem jeito, pra sempre fechado com a Globo.
9: Dia Rádio Globo, Marco Aurélio, presente pra hoje. Serviço que eu tô chegando aqui agora, graças a Deus. Meu filho chegando agora no serviço também, lá em Caxias. Dentista, Rafael.
0: Olha aí.
9: Isso aí é o mais importante. Valeu?
0: Essa
9: um
0: história.
9: A todos aí, tamo
0: valeu.
9: Sextou, hein?
0: Sextou.
9: Sexta-feira.
0: Sextou.
9: Valeu.
0: Sextou. Ô, Macaxeiro.
2: Oi.
0: Como que é isso aí? Vou buscar a Vicky pra almoçar.
2: Pois é, né, cara? Ela nos abandonou, é importante reforçar isso, tá?
0: Entendi.
2: Ela nos abandonou.
0: Vou buscar a Vicky pra almoçar. Ah, sim, pode vir, vamos almoçar.
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1: Rapaz, vamos aqui falar sobre esporte. Futebol, pra ser mais exato. E o Flusão, hein? Facilidade no Maracanã, TikTok, TikTok, TikTok, Sick Seven, essas coisas todas aí, como é que foi?
2: Atropelou o Curitiba, amigo.
1: Fez o quê?
2: Atropelou. Pessoal lá no Curitiba nem viu a placa.
1: Não viu não, né?
2: 4-0 Fluminense, Savarino 3 vezes.
1: Olha aí.
2: E Lúcio Acosta marcaram os gols do Tricolor, que venceu com muita facilidade, na verdade, a equipe do Curitiba. Flusão que tá em terceiro lugar nesse Campeonato Brasileiro, 51 pontos, bem perto até de uma vaga na Libertadores no próximo ano. E o Curitiba estacionado com 38. Agora, o Curitiba veio pro Rio de Janeiro, tomou 5 do Vasco e 4 do Fluminense. Acho que não foi uma boa estadia do verde e branco por aqui, né, amigo?
1: Eles estão bolados, né?
2: É, um tanto.
1: Inclusive, o Savarino pode pedir música no Fantástico?
2: Pode, pô.
1: Pode, né?
2: É, deve ter pedido, inclusive, né? Não vi, mas deve ter pedido.
1: Sim,
2: né? Já deve ter alguma gravação
1: aí. Quinta-feira rola pra domingo?
2: Cara, acredito que sim, porque é tão difícil ver um jogador fazendo 3 gols hoje em dia, né? Que quando faz, tem que gravar com ele,
1: amigo. A outra aí ficou nervosa.
2: Ah,
1: a outra, o coração
2: joga dela, muita bola, Savarino. Joga muita bola.
1: Mas enfim, falando nisso, tu sabe que ontem tivemos outro clássico também bem interessante, né?
2: Tivemos
1: a presença de menino Ney marcando 2, né? Santos 2, Flamengo
2: 2.
1: O que aconteceu?
2: É, parceiro. Tem a vinheta do Flamengo aí? Tem agora.
1: Vou botar aqui. É verdade, você tem um ponto.
2: Pessoal do Mengão fica feliz, né?
1: Fica.
2: Santos e Flamengo ficaram no empate na Vila Belmiro ontem, 2-2. Flamengo abriu 2-0, tá com Danilo e Paquetá. E aí no segundo tempo, cara, o Neymar marcou 2 vezes e o Santos igualou. Mas 2 vezes cobrando pênalti.
1: Aí.
2: Isso após a expulsão do Jorginho, jogador do Flamengo. E um lance um tanto quanto inusitado. E aí, Fabiano, vai aqui a minha crítica mais uma vez à arbitragem brasileira.
1: Só um minuto. Ô, Vic, entra aí na resenha. É, a gente queria isso aí. Eu e ela começamos a falar hoje de manhã a respeito desse lance do esporte. Fala, Vic.
3: Às 6h04.
1: Exatamente.
3: A gente tava ansioso.
1: Porque
3: eu fui falar assim, o placar foi tal.
1: É isso.
3: Mas eu quero... Porque os meus olhos não são os mesmos que os seus.
1: Aí.
3: Eu achei complicadíssimo.
1: É isso.
3: O rolê que rolou aí no jogo.
2: Sim.
3: Entendeu? Então, muita por gentileza.
2: Na verdade, assim, eu vou começar criticando a arbitragem o seguinte. Não pode o VAR parar um jogo por 10 minutos. Isso aí é um absurdo.
1: É sem trilha mesmo, tá?
2: É, assim,
1: fica tranquilo.
2: Você parar por 10 minutos um jogo de futebol é um absurdo, né?
1: Certo.
2: E aí, enfim, isso é um primeiro ponto. Segundo ponto, um pênalti esquisito, né? Muito esquisito.
1: Mandrake.
2: Eu não vou nem dizer que foi falta do Rony no Jorginho, porque aí é uma interpretação, o Daronco pode ter entendido que não é falta. Mas a partir do momento que o cara cai,

0: ali para inventar moda, né? E o Daronco ontem inventou, expulsou o Jorginho. É, não acho que foi pênalti, não acho que era para expulsão. Ele interpretou desse jeito. Enfim, não sei se influenciado pelo árbitro de vídeo ou não. Sei o seguinte, foi a partir daí que o Santos conseguiu o empate. E, enfim, é um resultado perigoso, porque de alguma forma pode prejudicar o Flamengo lá na frente na disputa do título contra o Palmeiras.
1: O Macaxeira é tipo assim, ele encanta quando ele fala, né?
2: Cara, juro.
1: É uma coisa que é complicada.
2: Eu tava pesquisando aqui o negócio do podcast que a gente vai gravar, mas parei tudo porque a maneira como ele explicita a situação.
1: Exatamente.
2: É fantástico. Eu queria fazer uma pergunta rápida, posso?
1: Pois não.
2: A gente tava aqui ouvindo o repórter aqui que passa na TV. E aí a gente ouviu ele falar a seguinte frase: não tem hoje batedor melhor de pênalti que o Neymar. Tu concorda com essa frase?
0: Cara, o Jorginho, que foi expulso do Flamengo, bate pênalti muito bem. Muito bem. E é mais ou menos no estilo do Neymar. São dois jogadores que batem pênalti de uma forma parecida. Mas assim, Neymar,
2: ele falou mundial.
0: Eu acho o Neymar um dos melhores, mas o Neymar, assim, ele não pode estar. Ele não pode estar no campo só pra bater pênalti, né? Ele tem que fazer mais coisa. Mas no Santos hoje, e tava assim na seleção também, só tava em campo pra bater pênalti.
2: Ele bateu dois pênaltis bem parecidos, né? Sim. O segundo, eu acho que ele poderia ter tentado pegar.
0: O Rossi, né?
2: É.
0: Ah, cara, mas assim, o goleiro ele tenta esperar pra ver se dá tempo. Não, só que não dá tempo,
1: pelo
0: né?
1: amor de Deus.
0: Mas
1: o cara telegrafou
2: realmente.
1: Todos os dois pênaltis que ele bateu foram, assim, meia altura ali do lado esquerdo, Macaxeira.
0: Não, sim. Olha
1: todos
0: só.
1: Todos os dois.
0: Mas se o goleiro...
1: Explica.
0: O goleiro vai antes na bola, se ele sai antes pra... Gol enorme. Pro goleiro dar tempo de chegar, ele tem que sair antes. Só que do jeito que o Neymar bate, ele espera o goleiro decidir. Se o goleiro espera, o goleiro não dá tempo de chegar, que foi o que aconteceu. O Rossi esperou, não dá tempo de chegar se a bola vai no canto.
2: É muito rápida.
0: Só que se ele vai antes, aí o Neymar joga do outro lado, cara. É muito difícil. O Neymar é muito difícil pegar o pênalti que o Neymar bate, como é o do Jorginho também. O Jorginho é o mesmo estilo, o Jorginho do Flamengo. Ele vai andando pra bola, olhando pro goleiro. E aí, amigo, se o goleiro se mexe antes, fica difícil de pegar. Pênalti é uma parada que se o cara souber fazer, é difícil pro goleiro.
1: Vitória, vamos tomar um café?
2: Cara, eu quero aplaudir o Macaxeira.
0: Aí. Que é isso, gente?
1: Aulas.
0: Um dia eu chego lá, meus amigos.
1: Aulas e palestras. A gente vai perder você pro Sport TV, pode ter certeza. Isso. Ou se pá, de manhã cedo aqui na Rijuada. Vai vendo.
3: Que a gente viu. 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

0: Renato.
1: Falo sim, Fafá. A gente tá de olho aqui na movimentação do trânsito, eu já observo já uma galera já com a maldade acentuada. E até já uma movimentação grande ali na chegada à área de embarque da rodoviária. A galera já tá querendo meter o pé para aproveitar esse feriadão e o trânsito já se intensifica ali na Francisco Bicalho, na chegada à área de embarque e também na área de embarque. Ali em Arlindo Rodrigues e Rua Equador, já com trânsito de intenso alento, já prejudicando, inclusive, ali a circulação no entorno da Praça do Santo Cristo. Para você que tem viagem marcada na rodoviária, é bom se adiantar, porque o negócio está pesado por lá. Para quem está pelo gasômetro e Francisco Bicalho em direção ao centro, trânsito de intenso alento a partir do Unto até a chegada da antiga estação da Leopoldina. Falando em viagem, saída do Rio, estou de olho na movimentação na ponte para quem segue em direção a Niterói, tá ali o caminho para o Rio, também observa um bom panorama. Tem dificuldades ali na saída de Niterói em direção ao Rio, ali a partir do viaduto do Barreto e na chegada à Avenida do Contorno em direção à ponte. Para quem segue pela Niterói Manilha em direção à região dos Lagos, tá lisinho até a chegada ao Trevo de Manilha. Para quem está circulando ali pelo centro de Niterói em direção à ponte, observa um bom panorama também na Roberto Silveira, Marquês do Paraná e Jansen de Melo. O motorista não vai encontrando tantas dificuldades na saída de Niterói em direção à ponte. 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Já já estou de volta com outro panorama do trânsito. Tá falado, meu querido?
0: Faladíssimo, meu querido.
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Fala comigo, meu garoto.

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0: sentir saudades, meus amores. Falar em sentir saudades, eu vou botar inclusive uma trilha aqui bem apropriada para o momento. Olha isso. Ó que bonitinho.
1: Nossa, Laís La Bonita.
0: Exatamente, já estou imaginando com aquela saia estilo cigana, aquela coisa toda,
2: aliás,
0: cabelinho.
2: Gente, eu amo esse videoclipe.
0: Olha
2: bom
0: isso.
2: Dia, meus amores.
1: Bom dia.
2: Entregue idade, né,
3: bom
2: gente?
3: Bom dia, Cacá.
2: Videoclipe entregue. Maca, Vicky, metade dos ouvintes. O que ela tá falando, hein, gente?
0: Nada, relaxa. Isso. Fica tranquila, dá tudo certo. Nessa faixa de horário, as pessoas entendem mais a gente, entendeu?
2: Será, Fabiano?
0: Com certeza, não tenho dúvida. A partir de 1 da tarde, aí a gente já pode ter, assim, de repente, uma ideia de que, ah, não sei do que tá falando. Mas esse horário, assim, de 5 da manhã até mais ou menos 1:30, 1 da tarde, as pessoas têm noção do que a gente tá falando. Pode ter certeza.
2: Que delícia. Como é que tá o tempo aí, meninos? Calor mesmo?
0: Ah, meu amor.
2: Aqui tá 40 graus na sombra em Belo Horizonte.
0: Aqui já
2: na
0: tá sombra. Todo mundo organizado pra 10h02 estarmos lá embaixo, lindos e belos.
2: Vamos à La Playa. Oh, oh, vai ter prainha hoje?
0: Então, essa parte a gente não pode garantir, não é verdade?
1: Eu tô até querendo, mas não sei se vai dar.
0: Não sei se vai dar. Maca? Não, né? Maca...
3: Não. É, não. 10h02 eu tô no ar ainda, né?
0: Exato. Maca tá organizado pra 6 da tarde.
3: É, eu só posso um pouquinho mais tarde.
0: Isso.
3: Mas eu encontro com vocês, se vocês forem. Não tem
0: exato.
3: Problema, não.
0: Tá?
3: É
0: não tem problema.
2: Gente, sabe que eu não tô aí, né?
0: Tem problema. Eu duvido que ele apareça, tá?
1: É,
0: não.
1: Isso.
2: Se eu tô educação, aí, ele fala, eu encontro com vocês, eu ligo pra ele, você vem, não trouxe sunga, já comprei 3, pode vir pra escolher.
0: Exato. Exato. Mas ele não vai com a sunga, mas vai com um shortinho de tirar.
1: A Gabriela levantou a cabeça assim, ó. O que estão falando aí?
0: Exato, Gabriela tem um ciúme dele, danado.
2: É mesmo?
1: É.
2: Fala com a Gabriela que tá na Bíblia, dividir o pão com as irmãs, tá bom?
0: É isso.
2: Não
0: sei o que eu tô falando. Bom demais. Ô, Caete.
4: Oi.
0: Hoje é sexta-feira, entendeu? Dia 9. Eu sei que a gente tá duro, mas tudo bem, não tem problema nenhum, não. O dinheiro já foi embora, aquela
2: já
0: coisa
2: foi
0: toda.
2: Bateu,
0: com
2: foi, né,
0: certeza.
2: Gente?
0: Mas a gente quer saber aqui no programa de hoje o seguinte: qual presente teria o poder de mudar o seu humor hoje?
2: Uma viagem, né, gente?
1: Olha aí.
2: Aqui pra
1: aí.
2: Você, duas passagens pra Nova York.
0: Olha aí.
2: Ou pode ser até pra Foz do Iguaçu.
0: Olha aí.
2: Salvador, Rio de Janeiro. Vem olha passar aí. O fim de semana na Mangaratiba, na minha casa.
0: Isso, mais perto, meu amor.
2: Entendeu?
0: Entendi.
2: Vem pra Mangaratiba, tô trabalhando, mas você fica lá na mansão. Isso
0: entendi.
2: Pra mim, viu, Fabiano? Mudaria muito
0: o
2: meu humor.
0: Mudaria o seu humor, né?
2: Tá na sua
0: mão. O Pix não, né, meu amor? A viagem seria melhor.
2: A viagem seria melhor.
0: Entendi.
2: É porque o Pix vai cair, vai sumir do mesmo jeito, né? Porque o rombo é grande, então não vai poder, não vou aproveitar. Então é melhor pegar já.
0: Menina, nem fala. Eu dei uma olhada aqui porque eu tô voltando de férias, né? Já tô no negativo de novo.
2: Não combina com vocês. Você não tá querendo enganar quem?
0: Eu vi
2: que. Não, eu vi que e Maca não vamos cair nessa. Se combinar que não tem dinheiro. Vou vender, Fabiana.
0: Eu já tô vendendo meus itens lá no meu home studio.
2: Você tá aqui nas manhãs da nossa Rádio Globo por hobby.
0: É?
2: Entendeu? Você hoje, amor, a gente sabe seu status. Você chega de helicóptero na sua
0: casa. Meu amor.
1: É um extra.
3: É um extra.
0: Quem me dera, meu amor. Não fala isso muito alto, não, porque se a Luciana escutar, ela vai achar que é verdade.
2: Ela sabe que é verdade,
0: é,
2: tá,
0: né,
2: querido?
0: Entendi, meu amor. Meu amor, manchete da próxima notícia.
2: Daqui a pouquinho vamos falar de uma cantora, gente, que mudou a aparência. Os fãs estão criticando e ela respondeu à altura, viu? Levou desaforo pra casa, não, já.
0: Tem essas coisas, né?
2: É aquela galera que acha que pode mandar na gente, né?
0: Sim, tô ligado.

0: 22 minutos e um choro atrás, hein? Lá ele. Ah, meu pai. Olha aí. Aí, a música. Você não vale um picolé, hein, Macaxeira? Você não vale um picolé, Macaxeira.
1: Que papo, hein?
0: Que momento. Ai, vou até mudar aqui o rumo da prosa. O cara é o seguinte, olha só. Tá sabendo que tem aí, rapaz, um navio do gigante pra jogo. No... Ih, lá ele também.
1: Sexta-feira, hein?
0: 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Temos um resultado pra passar, atenção você que deu uma moralzinha, foi lá no site ou no app da Rádio Globo. Atenção, atenção, atenção.
2: Juliane, final do telefone 05.
0: Ah, é? Então, ô Ju, é o seguinte, tem que mandar uma moral aqui no 97.9988, trocar essa ideia aqui com a gente, botar tudo pra jogo aqui, manda uma mensagem pra Gabi, nesse número que eu falei, 97.9988, a gente vai achar o seu cadastro aqui, vai ficar tudo certo. Daqui a pouquinho tem o resultado, o áudio mais criativo vai levar o quê, Vitória?
2: Rapaz, um cooktop Mondial.
0: Olha,
2: tá?
0: Aí, rapaz. Um cooktop Mondial,
2: tá,
0: faz
2: bom
0: a diferença.
2: Pra você, rapaz.
0: Faz uma diferença.
2: Eu vou te falar que isso aí é um presente, tá? O resto
0: faz
2: é conversa.
0: Faz uma diferença. Então fique à vontade, mande o seu áudio mais criativo, bota sua criatividade pra jogo. Qual presente teria o poder de mudar o seu humor hoje? Pra você levar esse cooktop da Mondial, você precisa dar essa moral, tá? 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A gente vai pro intervalo rapidinho e segura.
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0: 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Segure seu pagode que a gente volta já já.
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0: Tá faltando alguém aqui na nossa bancada, não tá não? Está faltando alguém na nossa bancada.
1: Não falta mais, bebê.
0: Chegou. Vou até trocar a trilha porque merece uma trilha aqui, né? Considerável. Olha aí.
1: Olha isso. Olha. Vem, aí. Tia.
0: Hein?
1: Desceu, hein?
0: O cabelo, cabelo, cabelo, cabelo, cabelo.
1: Segura, bota a mãozinha na parede. Vai
0: agora,
1: descendo.
0: Vai.
1: Abre a perninha, desce.
0: Ó, cuidado, cuidado. Desceu. Olha o ciático, hein?
1: Não sobe direto, não, que tem labirintite. Vem devagar.
0: Tem que ser com uma certa, tem que ser com uma certa calma.
1: Exatamente. Se eu virar a cabeça aqui e bater um cabelo, é o SAMU, querido.
0: Dá ruim, né? Dá ruim, dá ruim.
2: Cuidado com a quina pra não bater. Importante,
0: isso,
2: importante.
0: Muito importante. Sequelas, né? Sabe como é que é?
3: Gente.
0: Segura, vovô, segura, vovô.
2: Bora. Cantor faz revelação sobre intimidade e causa polêmica.
1: Ah, gente, deixe ele. Nós estamos falando de simplesmente Ney Matogrosso. Que ganhou aí um documentário, gente, maravilhoso. E ele, no documentário, abre o coração mesmo, viu? Ele diz que já viveu muitas paixões, né? A gente sabe que algumas delas foram, né, famosas, como Cazuza. E também com o médico Marco de Maria, com quem dividiu a mesma casa por anos. Aí ele diz o seguinte no documentário, abre aspas. Não suporto casamento, gosta de namorar. Aliança no dedo, Deus me livre. Nunca quis. Opa. Não gosto dessa situação de ter que dar satisfação o tempo todo.
0: Opa.
1: Porque eu enjoo. Acho que todo mundo enjoa, não só eu. Sempre gostei da safadeza e gosto ainda da sem vergonhice.
0: Meu Deus! Sexta-feira,
2: se ele quiser vir aqui, ou Ney, se quiser vir, dá uns conselhos pra gente. Eu
0: ele
2: tô...
0: sim poderia ser o uma Ney, pessoa, gente, não é?
1: Pai, eu acho que assim, esse tipo de pessoa como Ney e outras pessoas que chegam na idade dele não tem filtro nenhum, mas
0: nenhum.
1: Fala o que quiser.
0: Verdade.
1: A vida já tá resolvida. Então, meu amor, não tem um protocolo, entendeu?
0: Exatamente. E sabe que se entrar muito no assunto polêmico, ele vai que vai, não tem essa história não, tá?
1: Claro que depois dessa declaração, a galera, muitos aplaudiram e muita gente criticou. Óbvio, não ia faltar os haters ali, né,
0: gente? É, normal. Mas a vida
1: mas
0: é dele, né?
1: É
0: a vida
1: isso. Dele. Deixe ele com a florestinha
0: tudo
1: dele.
0: Certo.
1: Com os bichinhos que ele salva lá na florestinha da casa
0: isso,
1: dele.
0: Exatamente.
1: Não tá molando ninguém,
0: ninguém,
1: né, não?
0: Então, o boleto bora. Quem paguei ele, tá tudo bem, né, Maca?
3: Exatamente, né? Quem... A vida é dele, né, meu parceiro? Ele pode fazer aqui. O que ele quiser.
0: Isso.
1: É isso.
3: Atriz ganha papel no cinema e comemora.
1: Sim, meu amor, Giovanna Lancelotti vai viver Carmen Miranda. Olha que legal, olha. Ganhou esse papel e a atriz será protagonista, óbvio, na cinebiografia dirigida por Esmir Filho e que começa as filmagens no segundo semestre de 2027 aqui no Brasil e nos Estados Unidos. E aí colocaram uma foto da Giovanna Lancelotti já vestida de Carmen Miranda na rede social. Muita gente, ah, mas ela não parece, ah, deveria ser uma atriz mais consagrada. Gente, espera a menina fazer primeiro. Deus me livre!
2: Ah, não é?
1: Não pode pôr nada. Que todo aí. Ah, não, gente. Olha, é, tem né? Hora que se você não tiver um saco do tamanho do mundo, você não consegue navegar na internet, não, galera. Na boa.
0: É um negócio muito louco, porque você vê cada um falando uns negócios, né, rapaz? O personagem nem começou,
1: não,
0: nem.
1: Nem começou, assim, nem começou, a galera já tá falando que ela não vai dar certo.
0: Exato.
1: Ah, gente.
0: Eu vi isso aí no último James Bond, por exemplo, né?
1: Ah.
0: O ator, tá, até então, quando ele deu uma entrevista pra começar os trabalhos como James Bond. O menino não tá muito magrinho pra ser um James Bond, aquela coisa toda.
3: Daniel Craig?
0: É.
3: Daniel
0: aí
3: Craig.
0: Quando entrou no cinema, meu irmão, o que que aconteceu
1: foi
0: com o rapaz?
1: Furou.
0: Exato. O Thor também, o Chris lá das contas lá, ele é a mesma coisa. Era magrinho, raquítico, né? Só tinha joelho e cabeça. Quando chegou no...
3: O quê? Como é que é, Fabinho?
1: Olha que essa língua hoje tá um chicote.
3: Sexta-feira, Caete. Sexta-feira.

Agora, eu quero pedir um favor pra vocês. Muito importante. Pra cantar bem alto comigo, a música que mudou demais a minha vida.

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2: Da galera do Orkut, do MSN, vocês já estão ligados, né?
3: Já nem pensei.

0: Estamos de volta, senhoras e senhores. Caiete Marinho, diretamente da nossa bancada para o mundo, senhoras e senhores. A verdade é essa, para o mundo, senhoras e senhores.
1: Oh, Deus, ilumina aí esse menininho, gente, vovozinho. Vovozinho.
2: Vovô tem palavras sábias.
1: Tem, gente.
2: Vovô tem sabedoria.
1: Esse olhinho, ele levanta a sobrancelha direita assim, ó, você pode correr, que alguma coisa vem.
2: E o sorrisinho, Aquele sorrisinho que ele faz assim, ó.
0: De ladinho.
1: Cantinho.
3: Toma você cuidado,
2: viu hoje,
3: gente.
2: Os stories
3: cuidado.
2: Dele vai dirigindo o carro.
1: É, quando ele chama você assim, assim, quer falar com você que é negócio da coisa de coisa? Aí você pode.
2: Negócio de coisa.
1: É coisa pesada que tá vindo.
0: Que isso, não fale assim, pelo amor de Deus. O que, que as pessoas
2: ele é
0: vão
2: assim,
0: pensar
2: né?
0: de mim?
2: Aí ele fala baixinho assim, perto de você, né, Caiete?
0: Seduzente.
2: É. Olha lá. Ó os dentinhos, ó os dentinhos.
1: De roupinha de judô. Ai, que amor, gente.
0: Que isso, olha ela, gente. Olha ela. Hoje tá todo mundo medicado, hoje tá todo mundo sem medicamento, né? Hoje tá
2: roupinha
0: todo,
2: de judô.
0: Tá todo mundo sem medicamento, mas vamos lá.
3: Toma cuidado, hein?
0: Exato, vai.
3: Muito cuidado.
2: Vovô usa roupinha de judô, mentira. Cantora muda visual e ganha haters.
1: Gente, a cantora Simone Mendes voltou a ser alvo, olha isso, gente, de críticas nas redes sociais, porque ela fez um lift nasal com fios de sustentação e o nariz dela deu uma empinadinha, que sempre a incomodava. E a galera caiu falando mal, que o nariz dela ficou muito feio, ficou muito empinado e só detonando a Simone, ela foi e resolveu responder. Abre aspas, deixa o povo falar do meu nariz, tá bom? Vão falando. Está tudo sob controle. Tem que focar no processo. Calma. Me deixe respirar um pouco. Depois ela colocou, gente, que ela não parou não, viu? Ela colocou, olha, se eu cheguei a pesar quase 200 quilos, ela colocou, estou brincando, mas pesei quase 100 quilos e meu marido me achava linda, perfeita, imagina um negocinho desse. Ele me acha a mulher mais linda do mundo. Fecha aspas. Oh. Então ela não tá preocupada não, tá, gente? Se o marido dela tá Olhei. Gostando, é o que importa pra ela, é a família.
0: Mas não
1: Vocês estão
0: é?
1: Falando à toa do nariz dela.
0: É verdade.
1: É isso, né? A galera quer mandar na vida, né, gente?
0: Mas tem que gerar um entretenimento, Caiete. A ideia é essa, tem que gerar um entretenimento, não tem como.
1: Mas você imagina, você vai lá, mexe numa coisa que tá te incomodando, aí você vai comemorar na rede social e a galera só vem com uma chuva de críticas. Deve ser pesado, né, gente? Vamos combinar?
2: Com certeza.
0: Complicado.
2: Ah, claro.
0: Ô, Caiete, não meteram o pau na família lá do menino Wilbert com a Fernanda?
1: Ah, pois é, gente.
0: Eita, foram participar de um desfile.
1: Sim.
0: E não falaram do menino, dos meninos, não falaram lá da menina também, aquela
1: Nossa,
0: coisa toda.
1: Eles são terríveis, gente. A galera, é a galera que não tem nada pra fazer e fica ali só. E aí você vai, aí você clica no perfil de uma dessas pessoas,
0: você
1: vê que tá mais encalacrado do que qualquer outra. Mas
0: exatamente, mas a pessoa botar defeito na família de Rodrigo Hilbert.
1: Fernanda Lima.
0: Vocês estão de brincadeira, né, gente?
2: Aqueles meninos,
0: errado.
2: Pelo amor de Deus.
0: Vocês estão jogando errado, gente.
1: A família é linda, né?
0: Você vê que os moleques cresceram. Até ontem estavam lá tudo bebezinho. Aí, engraçado que eu vi um ping-pong deles aí, né? O que, que você acha? O que, que o papai fazia quando você era
1: pequeno? Sim, eu vi isso.
0: Eu achei que você só cuidava de mim e fazia coisas.
1: E construía coisas dentro de casa.
0: Exatamente. Queria eu ter 10% daquela sabedoria.
1: Que monta até
0: toda.
1: A capela pra casar, né, gente? Constrói a capela. Não
0: pelo
1: tem
0: amor
1: que
0: de
1: dizer,
0: Deus.
1: Né?
0: Mas vamos lá, Marquinha.
1: Bora.
3: Atriz ganha papel desafiador em novela.
1: Gente. Mel Maia, né? A gente já falou que ela tá de volta aí em Avenida Brasil. Continuação. Quem não lembra, gente, a Mel Maia foi a Rita, aquela criança que foi abandonada no lixão. Aquela cena que, na época, causou no Brasil, que a Carminha larga a menina, ela corre atrás do
2: carro,
1: pedindo pra voltar. E o grande desafio dela é fazer um outro personagem, que, claro, que não é a Rita, e ela vai contracenar com o feio do Cauã Raymond. Vai fazer par romântico com ele, que era o Jorginho, né?
2: A Mel Maia?
1: Jorginho, a Mel Maia, em Avenida Brasil.
0: E aí?
1: Como o tempo passa, né?
0: E
1: a gente
0: aí?
1: Deu uma criança... E vai ver agora Mel Maia com Cauã.
2: Eu já tinha ficado surpresa ao ver Bruna Grifal na mesma série lá que o Cauã, né? A gente viu a Bruna crescer na TV.
1: Exatamente.
2: E aí a gente a vê naquele papel ali, bem pra frente.
1: Uhum.
2: Mas fazendo de maneira brilhante. Gostei muito do trabalho dela. E agora a gente também vai ver a Mel de uma maneira diferente. Realmente, o tempo passa.
0: Não era a Mel que tava nos Donos do Jogo, Macaxi?
3: É, exatamente.
1: Aliás, uma série incrível. Tô doida pra segunda temporada chegar logo.
2: É.
0: Vamos aguardar as cenas dos próximos capítulos.
1: Por favor, Mel Maia, vem com tudo que estamos aguardando. Tô ansiosa pra ver essa ligação dela com o Jorginho. Vai ser um bug na minha memória? Vai.
2: Vai.
1: Mas eu vou ter que lidar com isso.
0: Vida, faz uma gentileza. Medicamento antes, tá? Porque a gente precisa de você bem aqui.

0: bem, senhoras e senhores, estamos de volta aqui com o Luar da Rádio Globo e ela promove com exclusividade, atenção...
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0: 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Daqui a pouquinho tem resultado de promoção também, a gente tem um áudio mais criativo do Noir que tá rolando, daqui a pouco teremos o resultado, vai ser show de bola. Você segura o pagode aí rapidinho que a gente volta já.
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0: As últimas informações do trânsito com ele, meu querido Léo Vieira. Fala, meu garoto.
3: Fala, Fafá. Vamos fechar a lojinha nessa sexta-feira. Olha só, tô de olho na movimentação do trânsito para quem tá pela linha vermelha. Tem um acidente envolvendo carro e moto ali na altura do Galeão e o trânsito um pouquinho complicado para quem tá seguindo em direção ao trecho do Caju. O motorista está encontrando já problemas a partir da saída do Parque das Missões. Para quem tá pela Brasil, mais cedo a gente teve um acidente envolvendo carro e moto ali na altura de Bom Sucesso e o negócio tá bem complicado ainda entre a Cidade Alta e a chegada ao trecho de Benfica. Para quem está vindo por dentro, ali na saída da Zona Norte, em direção ao centro, ali a Avenida Abrege Pini, Bia Pini, Rua Uranos, dá para ganhar um tempinho. Leopoldina Rego, Cardoso de Moraes, o trânsito é mais complicado, vem na chegada a Ramos, mas dá para ganhar um tempinho por lá também. Pela Dona Helder Câmara, já observa já melhor panorama, trânsito sem problemas ali na passagem pelo Jacaré, viaduto de Benfica, e a chegada ao Senador Bernardo Monteiro. Para quem está circulando pela região portuária, trânsito muito complicado ali entre a linha do Rodrigues e Rua Equador, no acesso à área de desembarque da rodoviária, tem

0: problemas também para quem está pela Avenida Venezuela, ali na circulação pela região portuária. Via Expressa do Porto, tá lisinho para você que tem viagem marcada no, na rodoviária Novo Rio, ali Francisco Bicardo, tem trânsito um pouquinho complicado. É bom se adiantar para se atrasar com calma. 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Galera, tô ficando por aqui, vamos sextar em qualidade, né? Tem feriadão prolongado, mas segunda-feira a gente tá de volta aqui com tranquilidade. Aquele esqueminha, toca-me voe, toca-me voe.
1: Administrando, segunda-feira vai ser lindo, maravilhoso, não vai ter nada que atrapalhe ou desabone a conduta, concorda?
0: Exatamente, vai ser tranquilo.
1: É isso, querido. Dia. Bom final de semana, querido.
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0: Sexta-feira animada, né?
1: Agitada, meu parceiro.
2: Sexta-feira animadíssima.
0: Sexta-feira animadíssima.
2: Sexta-feira de novidades e por isso estamos animados.
0: Você pode me contar, não?
2: Nosso Trends Rádio Globo, nosso podcast aqui que a gente faz diariamente, nosso time do Noir. Assim que a gente sai do ar, a gente faz um podcast que vai ao ar no agregador de podcast da sua preferência. Vai passar a ter imagens.
0: Olha!
2: Então você vai poder assistir em vídeo, curtir também só o áudio, quem coloca ali no carro, aquele play pra poder fazer uma...
0: Hoje a respeito dessa parada e a gente...

0: Vai trocando ideia ao longo da semana e te passando tudo que tá acontecendo aqui. Vai ser interessante, inclusive, diga-se de passagem. Bom, temos aqui os últimos áudios do programa de hoje. A gente quer saber qual presente teria o poder de mudar o seu humor hoje. 97.9988. Mete bronca aí, por gentileza.
1: Fala, galera do Noir. Fernando Capu de São
0: Gonçalo. Olha ele!
1: Partindo pra um cliente bem, bem distante. Então, hoje tá dando pra curtir a resenha toda. Desde a costela que a Vicky perdeu até
0: que isso?
1: O pênalti do Neymar.
0: Que momento,
1: tá bonito o programa hoje.
2: Sabe tudo.
1: Ah, uma coisinha que adoçaria meu dia. Não peço muita coisa não, um Ferreiro Rocher já é suficiente, um chocolatezinho pra ir degustando aqui. Mais um cooktop também seria show, né?
0: Interessante,
1: pra poder,
0: né,
1: buscar junto com um kit prisão que eu vou buscar hoje aí na rádio, me meto aí.
0: Olha aí,
1: tamo
0: que
1: junto,
0: momento.
1: Um abraço.
0: Que momento.
3: Dia Rádio Globo, bom dia. Leonardo, Jacarepaguá.
0: E aí, Xará?
3: Então, o que mudaria meu humor? Sempre muda meu humor, da água pro vinho. Quem tem essa receita é minha patroa. Ela muda meu humor de um jeito que só ela sabe, só ela sabe.
0: Eu
3: posso estar triste, nervoso, sem dinheiro, o que for. Ela tem o dom de me fazer feliz,
0: que
3: me mudar meu humor
0: ângulo,
3: na hora.
0: Né? Que bom que é por esse ângulo. Muito bom.
4: Fala, galera da Rádio Globo, muito bom dia.
0: E aí, tudo bem?
4: Wesley de Nova Iguaçu.
0: Fala, Wesley.
4: Rádio Globo. Um presente que eu acharia bacana numa sexta-feira dessa era que as patroas, as mulheres dos amigos, desse um dia de folga pra rapaziada, pra gente tomar um gelinho junto, comer um churrasquinho, trocar uma ideia, falar de futebol, essas paradas. Os caras casaram e estão vivendo na prisão, pô. Aí complica, pô. Só queria isso mesmo, pra gente dar uma zoada.
0: Entendi.
5: Bom,
0: tá anotado.
5: Rádio Globo aqui, Isabel Cristina, da Cidade de Deus. Bom
0: Isabel,
5: dia a todos.
0: Tudo bem?
5: Bom final de semana a cada um de vocês, meus amores. Então, o melhor presente que eu poderia ganhar hoje era um abraço caloroso que a minha mãe, só ela sabia dar.
0: Oh,
5: beijo, mãe, te amo, até o infinito.
0: Um beijinho.
6: Bom dia, Rádio Globo.
7: Que eu tô chegando aqui
0: e
7: agora,
0: aí?
7: Graças a Deus. Meu filho chegou agora,
6: o serviço também, né?
0: Tá meio confuso, quem é quem aí no meio, né?
6: Como você já percebeu, Uber, né?
0: Ah.
6: Então queria que tivesse dinâmico.
0: Ah, tá.
6: Sexta, sábado, domingo e segunda, dinâmico. Esses 4 dias pra me botar um dinheiro no bolso.
0: Ah, entendi.
6: Segunda-feira ainda é dia das crianças.
0: Vamos anotar aqui o seu presente, pode deixar.
8: Bom dia, Rádio Globo, Demétrio de Nova Iguaçu.
2: E aí?
8: Melhor presente que eu poderia ganhar hoje, eu já ganhei.
0: Qual é?
8: Acordei. Vi que meu flusão ganhou de 4-0.
2: Ah, é sim.
8: Ainda vi aquela namorada com a minha esposa.
0: Que momento.
8: Melhor presente que eu tenho.
0: Rapaz,
8: sextou da melhor forma.
0: Tá feliz da vida,
2: que
0: rapaz.
2: Momento. Olha. Bom dia, como diz Macaxeira.
0: Bom dia. Tá vendo as pessoas, né? Alguém nessa vida faz alguma coisa, entendeu? É isso. Tá podendo, então tá certo. Ó, tá aí, ó.

0: Isso significa que estamos chegando no fim do programa de hoje. Ao fim do programa de hoje. Olha aí que bonitinho. Para isso, temos que ter o áudio mais criativo para jogo. Por gentileza, qual seria o áudio mais criativo de hoje? Por favor.
1: Bom dia, bom dia. Bom dia, Rádio Globo. Aqui é o Túlio na voz. Tô indo levar meu enteado para a escola. E hoje, nesse momento real, o que mudaria o meu humor era um pneu novo.
0: Aí.
1: Porque meu pneu estourou.
0: Eu preciso de dois.
1: Um abraço e um bom dia pra todo mundo. E pra completar meu áudio, quem me ajudou a trocar foi um motoqueiro.
0: Olha aí.
1: E pra completar o áudio, eu ainda pisei na bosta do morador de rua.
0: Sensacional. E pra completar... Sensacional.
2: E pra completar...
0: E pra completar, tá tudo certo.
2: E pra completar,
0: certo,
2: você
0: tá
2: levou
0: certo.
2: Um cooktop da Mondia.
0: Meu garoto, parabéns.
2: Arrasou,
0: parabéns.
2: Arrasou.
0: Parabéns. Só tem duas coisas pra te dizer. Parabéns.
2: Valeu, valeu.

0: Valeu muito.
1: Ai, meu Deus. Ô, queridão, faz o seguinte, cara. Dá uma ligada aqui. Não liga, não. Passa uma mensagem. 97000, ninguém liga hoje em dia. 97988. Fique à vontade aqui. Troca uma ideia com a menina Gabi. Vamos te botar na foto aqui. Tá tudo certo. E aí você leva esse cooktop, fica todo mundo feliz. Falou? Estamos de volta na segunda-feira a partir de 7 horas da manhã. E aí vai ficar todo mundo como? Daqueles. Aliás, segunda-feira é feriado, hein? O senhor Macaxeiro vai estar lindo e belo na Serra de Petrópolis, curtindo aquele frescor.
0: De sunguinha branca.
1: Não é verdade? De sunguinha branca.
2: Vai, eu já falei isso uma vez aqui, e o ouvinte ficou me zoando, mandou mensagem no Instagram e tal. Qual eu vou foi? Repetir.
1: Qual foi?
2: Nem o Google vai me achar, tá?
1: É mesmo?
2: Nem
1: duvido,
2: não. Nem o Google me acha,
1: não,
2: beleza?
1: Duvido, não. Pra te achar, vou ligar pra dona Fátima.
2: É isso. Dona Fátima me acha. Ela me acha.
1: Eu só vou escutar assim, Leonardo! Quando chama pelo nome, você sabe que é complicado.
2: Bom fim de semana, tá? Bom feriado. Tamo junto.
1: Vitória, é isso, tá? Juízo, muita calma nessa hora. Você pode anunciar, por gentileza, o brinde da próxima hora,
0: claro,
1: antes que a gente esqueça?
0: Claro, meu querido. Um voucher pra boleria da avó. Oh. Válido para qualquer unidade. Niterói, São Gonçalo, Copacabana, centro do Rio.
1: Muito
0: no
1: bem.
0: No site, no app da Rádio Globo.
1: Muito bem. Final de semana, tudo bonitinho também, tá, meu amor?
0: Claro, linda e bela de folga.
1: Não faça nada que desabone sua conduta. Vamos cuidar da família, todo mundo feliz. E aí, tá tudo certo.
0: É o quê? Eu vou falar igual o Leonardo. Nem GPS, Google, ChatGPT, oração.
1: Nada?
0: Nada.
1: Fico preocupado nessa
0: hora. Vai me achar.
1: Mas faz o seguinte, manda uma mensagem. Tô viva.
0: Segunda-feira eu tô aqui.
1: Por
0: um
1: favor.
0: Beijo, tá um queijo, um saco de pão de queijo.
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1: Faltam 3 minutinhos para as 10 do Rio de Janeiro. 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A gente se fala amanhã, a partir das 7 horas da manhã aqui no Som da Rádio Globo. Camininha tá na área e é isso, vai continuar a conexão.
4: Cheguei.
1: Um beijo, tá, meu amor? Fica feliz, hein? Tudo certo.

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0: quarta-feira maravilhosa pra você que tá ligadíssimo aqui na Rádio Globo. Tô chegando, tô na área, sou a Camilinha Gomes, vou te fazer companhia até as duas. Vamos que vamos, conta pra mim, como é que você tá hoje? Tá bom, não? Mas vai ficar agora, a conexão tá no ar, vamos que vamos. Pra você que tava ouvindo no ar, seja muito bem-vindo à conexão, bora junto. Bom dia, Maca!
1: E aí, Camilinha, como é que você tá?
0: Tô ótima. Ó, tô boa, não, tô ótima.
1: Bom demais, né? Sextou no Rio de Janeiro, sextou com sol, o sol tá lá fora, nem tô acreditando nisso, né? Milagre de Deus.
0: Graças a Deus.
1: Fazia tempo que não tinha esse solzinho. Bom, a gente vai aproveitar hoje o Conexão. Assunto da internet de hoje é o quê? Lollapalooza.
0: Lollapalooza?
1: É, a gente vai falar de
0: São
1: música
0: Paulo?
1: Hoje.
0: Ah, pô. Você não me decepciona nunca. Você é maravilhoso.
1: Soldado tá aí também, tá?
2: Tô na área.
0: Oi, soldadinho. Chegou de bonezinho virado pra trás. Oi, aqui. Que isso, né, moleque vida? Doido.
1: É o dia do boné, cara. Dia do boné hoje.
2: É, tem essa, cara.
0: Aquele piquezinho de moleque doido. Vem que vem.
1: Calor lá fora, mano. Tá, esquentou, né?
0: Que isso.
2: Vontade pra praia.
0: Vai da praia, vai da praia.
2: É, tô de bermuda e boné hoje. Tô bom, moleque.
0: Lollapalooza, assuntinho de hoje, tá? Isso, você já pensa que vai rolar o quê?
2: Muita música.
0: É muita música.

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2: Agora 10h09 aqui na Rádio que vibra contigo. Vamos nessa, a conexão tá no ar. Vamos juntinho até o meio-dia aqui na Rádio Globo. E o assunto mais comentado da internet hoje é o Lollapalooza.
3: Exatamente, saiu o line-up. E aí virou assunto na internet, o Lollapalooza, festival que acontece lá em São Paulo. Mas aí, aproveitar que a gente tá falando de um festival de música, a gente quer música boa hoje aqui na Rádio Globo.
2: Óbvio.
3: 97.99988, o nosso celular já tá aqui à disposição dos nossos ouvintes. A gente quer saber o seguinte, qual é aquela música que quando começa a tocar você não consegue ficar sem cantar? Quero ouvir a galera cantando no programa de hoje, beleza?
2: Tem muitas, né?
3: Tem muitas.
2: Tem muitas. É até difícil. Aliás, olha, eu lembrei de uma boa aqui, mas eu vou deixar pra próxima música.
3: É.
2: Quer falar a sua agora? Não, né?
4: Eu vou esperar.
2: Você
4: minha.
2: Quer? Vai esperar? Então
4: eu vou esperar também.
2: 97.99988. Qual música que quando toca, você não consegue não cantar?

0: aqui na Rádio Globo com Foca na Gente. Agora 10h20, vamos que vamos. Sexta-feira aqui na Rádio Globo, você sabe, né? O climinha é sempre mais pra frente. Então tá liberado o karaokê da Rádio Globo. Bora ouvir essa galera cantando aqui. Vamos nessa.
1: A música quando toca na rádio, na melhor, eu não consigo não cantar, é Foto da Marvila. A música é minha e da minha esposa.
0: Olha.
1: Marvila fez especialmente pra gente.
0: É mesmo?
1: Bom dia, bora que bora. Matheus, motorista de aplicativo.
2: Valeu, irmão. Só faltou cantar, tem que cantar, parceiro.
3: Aqui é Isabel Cristina da Cidade de Deus. Bom dia a todos, um bom sexto para todos nós.
0: Bom dia.
3: Então uma música que não me deixa ficar quietinha arrumando a nossa casa é: alguém já perguntou como foi o seu dia? Mas que preguiça boa, me deixa aqui à toa. Hoje ninguém vai estragar meu dia.
0: Eu gosto dessa.
3: Beijo.
4: Ainda bem.

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1: de quem?
0: Mim. Denise Ribeiro, Maria da Monte. Beijo,
2: mandou,
0: galera.
2: Mandou, valeu, Dê. Valeu, Dê. Vamos que vamos, hein? 10h25, 10h21, 97.998, manda áudio pra gente. Qual música que quando toca você não consegue não cantar?
1: Canção, rei!
2: Ei, Wesley Safadão chegando por aqui, displicente.

0: começa agora 10h24. Daqui a pouco a gente volta com mais sons aqui na Rádio Globo. Fica aí.
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0: sexta, tá? Isso é climinha de sexta. O Maca veio hoje com bonezinho pra trás e tudo. É clima de moleque doido, ó. Piquezinho de moleque doido.
1: Já viu o que tá escrito no meu boné?
0: Rádio Globo.
1: É outro nível, né?
0: Rádio Globo.
2: Esse aí é só a diretoria Globo. Que tem, tá?
0: Só diretoria,
2: só
0: né?
2: Só os brabos, filho.
0: Esse aí foi foi limitada, né? A edição
2: isso,
0: desse
2: muita
0: bonezinho.
2: Coisa.
0: Você não ganhou, né, soldado? Você tá com outro.
2: Eu
0: não fala
2: não
0: o nome, não.
2: Eu tenho.
0: Você tem, né? Bora ouvir essa galera, Carolzinho aqui da Rádio Globo.
3: A música que não me deixa ficar parado, primeiramente, bom dia, Rádio Globo.
0: Bom dia.
3: Luan Uber aqui falando.
0: Fala, Luan.
3: Aquela do Sorriso Maroto, eu amo o Sorriso Maroto. Só pode ser loucura do seu coração, pense com a cabeça e vai dizer que não.

0: Se você esquecer. Vambora, se deixar, eu vou embora. Vou cantar até amanhã.
1: Eu sei. Eu ia te falar, sei.
2: Canta bem, moleque, canta bem.
3: Mandou bem, tá? Mandou
2: bem, mané.
4: Bom dia, amigo do Conexão, Luciana de Mesquita. A música que eu não fico quieta é: a menina que eu fui tem orgulho de mim, da mulher que eu sou, do amor que eu construí. Eu me tornei a vida, me tornei valor. E hoje que eu escolho como amor. É a minha cara, gente.
3: Boa! Valeu, Lu! Obrigado!
1: Valeu!
2: Bem.
5: Santana do Antonina.
1: Oiê!
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1: Eu gosto dessa.
5: 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Me traz meu passado e as lembranças, coisas que eu quis ser e não fui. Valeu.
1: Valeu, a gente ficou aqui só apreciando.
0: Na beira da praia, se não tiver você.
2: E o quê?
0: Se não tiver você, o meu coração chora. Chora, chora, chora. Aí, Rádio Globo.
1: A falta de você.
0: Essa é a música que eu, quando escuto, me dá um negócio, eu não paro de cantar.
3: Um negócio.
0: Por quê? Ah. Essa foi a música que eu inventei o meu apelido. Meu apelido, Choras. Quando eu tinha 6 anos, de vez eu cantar Chora, eu cantava Choras. Então, todo mundo, a partir dessa música, começou a me chamar de Choras. Se não tiver você, se não tiver você, o meu coração chora. Chora, chora, chora. Valeu, Rádio Globo.
1: Valeu.
6: Bom dia, que é Alan de Globo.
2: Fala, Alan.
6: Pé na areia, caipirinha,
2: vai.
6: Água de coco, a cervejinha.
1: Gosto de todos.
7: Fala, ah, Rádio Globo, aqui é Daniel.
1: Ele parou aí.
7: Chapa, você já me conhece, então.
2: Qual é o DM do Chapa?
7: Meu marido direto, eu amo de paixão.
1: Canta.
7: É assim,

0: 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E por aí vai.
1: Ah,
0: te amo, paixão.
1: Te coisa amo linda, também, hein? Dani. Beijo, arrasou, hein?
2: Coisa linda.
1: 97.9988. Sabe qual música que quando toca eu não consigo não cantar?
2: Qual?
1: É aquela assim, é... Esqueci.
2: É bom. Porque... Opa! É, tomara que ela toque, então.
1: Ai, ai. É aquela do karaokê.
3: Boa, boa.
2: Evidências?
1: Óbvio.
2: Ah, evidências.
3: Ah, evidências, óbvio.
2: Ainda bem que eu tô com ela. Próximo karaokê que tu for, tu me chama, vou lembrar a música.
1: Ai, chega mais, Grupo Menos é Mais.

0: Rádio Globo, essa sim, não dá pra não cantar, né? 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
0: Rádio Globo, 11:01.
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3: O Flamengo perdeu a chance de manter a liderança do Campeonato Brasileiro com mais conforto, após o empate ontem à noite na Vila Belmiro em 2-2 com o Santos. Na primeira etapa, Danilo abriu o placar e Paquetá fez o segundo, mas no segundo tempo, com a entrada de Neymar e dois pênaltis questionáveis, o camisa 10 do Santos converteu, deixando tudo igual. Com esse resultado, o Flamengo chegou a 61 pontos na primeira posição e volta a campo no próximo domingo contra o Fluminense no Maracanã. Jorginho, que foi expulso, cumpre suspensão automática. Everton Araújo e Ayrton Lucas ainda são dúvidas. Arrascaeta está fora e Varela retorna após convocação na última data FIFA.
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0: Sorriso Maroto e Glória Groove aqui na Rádio Globo. 11:19, hoje tá liberado o karaokê por aqui, hein? O Maca resolveu falar sobre o Lollapalooza que tá chegando. E a galera tá o quê? Cantando aqui na Rádio Globo. Vamos que vamos. Bora ouvir esse povo.
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1: Essa daí quando toca. A gente
2: sabe,
1: tem que
2: sabe de quem é essa, né?
0: Tô fechadão.
2: Sabe de quem é essa, né? Sabe de quem é essa música?
0: Eu não lembro
2: de... É do Mumu, pô.
0: Ah, tá.
2: Ah, claro que você sabe.
0: Não lembro. Ah. É de banda nenhuma, nem nome de músicas.
2: Sei.
0: Eu tenho um probleminha.
2: Tô de olho em vocês.
4: 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Saudação a Arlindo Cruz, Claudinha.
5: É, Claudinha tá empolgada.
0: Valeu, Claudinha.
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6: 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Bom dia, aqui é a Rosana do Rosto. Essa é a música que toca, eu não consigo ficar sem cantar. Eu tenho que cantar junto, eu acho ela linda. Beijo.
2: Beijo.
7: Bom dia, Rádio Globo, Leonardo de Japeri, vamos lá.
0: Oi, Leonardo.
2: E aí, Xará?
7: Número um do Brasil. Minha música é aquela bem antiga, lá do fundo do baú.
0: Qual?
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0: Você sabe que eu gosto dessa, né?
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8: Alô,
0: onde
8: galera,
0: você andar, eu sigo com meu pensamento, sempre onde estiver.
8: Luana, a música...
2: Bora, Lu!
8: Que quando eu escuto, é a rodovia do Vitinho. E daí, o seu pneu furou na rodovia.
0: Vai, essa é o Rian.
8: E daí, você também... Foi meu número que decorou.
0: E daí?
2: Parou, rapaz, canta pouco, hein?
0: Não é?
2: Pode
0: ele
2: cantar
0: cantou,
2: mais, galera. 30 segundos
0: ele
2: pra cantar.
0: 10 segundos.
2: É. A rodovia era curta.
0: A rodovia
2: era
0: foi bem
2: só uma
0: curta,
2: rua,
0: tá?
2: Era só uma rua.
0: Foi uma rua, não foi nem uma rodovia, foi uma rua. E virou a esquina.
9: Sem saída essa rua.
2: Perdeu o sinal na rodovia.
0: 97 mil.
2: Mas ele tava indo pro interior.
0: Para com isso. 97.9988. Hoje tem karaokê na Rádio Globo. É assim que a gente gosta. 11:22, manda aí, manda áudio, canta, tá? Eu sou...

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0: conexão. Não, agora não, porque a gente vai ouvir. Bora lá ouvir essa galera. Pode soltar, Gabi.
1: Bom dia, família Rádio Grão.
0: Bom dia.
1: Subir aqui, falar com vocês. A música que eu curto muito. Ah. É das antigas, mas é bom. É aquela assim, ó. O tanto quanto o músculo. Ai, qual é meu maiúsculo?
0: Vejam só os meus músculos.
1: Que com amor cultivei.
0: Minha pistola de plástico.
1: Formato cilíndrico. Sempre me chamam de cínico.
0: Mas o porquê eu não sei. Beijo.
2: Aqui é o Túlio na voz de novo.
0: Fala, Túlio.
2: A música que eu tô ouvindo ultimamente muito é do Pedro Qualy. Quero ter você. Você não dava nada pra mim.
0: Sabe,
2: agora quer até beijo.
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2: Fala pra mim que eu sou
0: essa
2: seu desejo. Tá tarde demais, yeah. Me põe nos seus planos de fundo, porque desse jeito é o único jeito que você me tem.
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2: Agora que até beijo. Fala pra mim que eu sou seu desejo. Um abraço, Rádio Globo.
3: Valeu.
0: Beijo, a gente não conhecia.
2: Valeu,
0: essa, por isso
2: Globo.
0: Não cantamos.
2: É, a música que eu ouço, entendeu? Que eu não consigo deixar de cantar.
0: Qual é?
2: É a do Gamadinho, por favor.
4: Por favor, não vá. Me escuta um pouco mais. Deixa eu tentar te explicar. Depois.

0: romântico, né?
1: Não.
0: Você é um cara romântico.
1: Eu ouço pagode pra aprender a ser. 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
0: Você é romântico, Maca?
2: Ah, sim, né?
0: É?
2: Tem que ser, né? Tem que ser, né?
0: Que fofo! Eu não acho que ele é romântico, não, cara.
1: Ah, sim, pô, ele é.
0: Eu não acho que o Maca é romântico.
2: Que isso, Camila? Que...
0: Será?
2: Oh, você Maca... é romântica, Camila?
0: Eu sou romântica pra caramba.

0: 11h35 aqui na Rádio Que Vibra com você. 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Participa com a gente. Breve intervalo, daqui a pouco a gente volta com mais sons aqui. Fica aí.
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0: aqui na Rádio Globo, faltando 10 minutos para o meio-dia. Bora lá, reta final aqui do Conexão, mas dá tempo ainda da gente ouvir essa galera cantando que tá demais. É muito bom o karaokê da Rádio Globo, bora lá.
1: A música que eu amo e quando toca na rádio eu canto muito é
0: qual
1: aquela que é assim: vá na paz de Deus, a casa é minha, ou é sua, vai nessa. Ai, essa toca no coração.
2: Bora, Rádio Globo!
0: Não lembrei.
2: Aqui nos fala Fernando de Nova Iguaçu, Miguel Couto.
0: Oi,
2: quero
0: Fernando.
2: Aqui mandar um beijo pra minha princesa, né? Amanda Rocha. E a música que eu gosto muito também, preferida também. Não vou nem falar de Suel, nem Vitinho, nem Ferrugem. Mas vou cantar um pedaço dessa aqui.
0: Canta.
2: 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Agora os meus dias são todos iguais. 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Um triste frio da manhã nessa cidade.
0: Eu já ia perguntar, sabe não?
3: Fora, ah, histórias nós dois. Vazio, enfim. Das antigas.
2: Eu sinto tua respiração dentro de mim.
3: Lá é.
1: O samba não pode parar, não. Não é como um caso de amor
3: que acaba.
1: Se eu perco meu jogo de amor, o samba é meu protetor, sim. Me tira do trauma, da dor, da mágoa. Bom dia, Rádio Globo.
0: Bom dia.
4: Bom dia, acordei com o pé direito. Resolvi agradecer por cada feito. Olha onde eu tô.
0: Deus é perfeito.
4: Deus é perfeito. Eu tive medo, mas eu fui com medo.
0: No mesmo
4: dia sonhei com tudo isso aqui. Se não aconteceu, ainda tá por vir. Tô na minha vida, numa boa, sei que vou chegar. É Rose, beijo aí, Camila,
0: beijo
3: Rose. Tiaguinho e Billy SP.
5: Bom dia, Rádio Globo, aqui é Diego de Bangu.
3: Fala, Diegão.
5: Se liga. Meu amor, não consegui dormir direito. Por favor, diz que vai voltar pra mim.
3: Telefona, vai.
5: Telefona.

0: Que isso?
1: Bom dia,
2: que lindo, gente, romântica.
1: Agora trabalho com aplicativo Uber 99.
2: Canta pra gente.
0: Tá com passageiro aí não, né?
2: Canta pra gente.
1: Aqui eu ouço, e quando eu ouço, é antiga pra caramba, mas quando eu ouço, eu fico louco.
2: Todo mundo ouvindo
1: aqui. Passado, lembro de tudo. Aquela música assim, ó, do Raça Negra.
2: Vou até tirar a trilha.
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2: Ué.
0: Chegou o passageiro, galera, passageiro entrou no carro. Tá.
3: André de Nova Iguaçu falando. A música que eu não consigo não cantar é só pelo momento do Alexandre Pires. Olha aqui, não fique esperando nada de mim. Às vezes eu sou triste ou feliz. Às vezes nem sei quem eu sou. Veja bem, eu já sofri demais por outro amor. Não estou te comparando, por favor. É que eu tenho trauma pra esquecer. Quando penso que me libertei e que posso me entregar. É isso, galera, tamo junto.
2: Já cantou uma música dessa, Maca?
4: Vou te falar uma parada, a galera tá cantando na moral, tá?
2: A galera tá cantando românticos, tá?
4: Pô, esquece.
2: Românticos, tá? Tá bom, Gabi. A Gabi tá implorando ali pro mais loudinho, vamos.
5: Aqui quem está falando é o papai Juan, meu filho.
0: Bernardo! Oi, Bernardo.
5: A música que nunca falta lá em casa é aquela da galinha pintadinha. Como que é, filho?
6: 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Seu doutor. O doutor é o Peu.
0: Do Fofura.
4: Boa, Bernardo.
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5: Ui, valeu, Roger.
0: Ah, maneiro. Maneiro demais, mano. Beijo, Bernardo.
2: Arrasou. Foi. Foi o.
4: Aí já deu ruim, né? Pô, aí deu ruim, né?
0: Levou, tava tão bom com a galinha.
2: Você tava indo tão bem. Olha, esse áudio foi o maravilhoso de hoje.
0: Pô,
2: pra fechar,
0: fechar,
2: né?
0: De ouro, cara.
2: Se no Conexão tivesse também a escolha do áudio
0: mais criativo, mais fofo, seria
2: mais
0: esse
2: fofo,
0: do Bernardo.
4: Já
2: seria
4: ganhou.
2: Do Bernardo, com toda certeza. Beijo, Bernardo.

0: Essa, quando toca na Rádio Globo, eu também canto demais. Camisa 10, 5 letras. Beijo.
1: Valeu, gente.
2: Beijo. Beijo, beijo. 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
0: Rádio Globo, 11:56.
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Tudo pronto por aqui, bora lá começar mais uma edição inédita do Rebobina aqui na Rádio Globo. Vamos juntos em 12:03. Ótima sexta-feira pra você ligado aqui na Rádio Globo.

0: sonzinho do Asa de Águia aqui na Rádio Globo com o show Satanás. Fechando o primeiro bloco do Rebobina, hein? Depois do intervalo tem muito mais aqui pra você. A gente curtiu também Gustavo Lima, rolou Arte Popular, rolou também You Can Dance, Alexandre Pires e muito mais. 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
3: O Flamengo perdeu a chance de manter a liderança do Campeonato Brasileiro com mais conforto, após o empate ontem à noite na Vila Belmiro em 2-2 com o Santos. Na primeira etapa, Danilo abriu o placar e Paquetá fez o segundo, mas no segundo tempo, com a entrada de Neymar e dois pênaltis questionáveis, o camisa 10 do Santos converteu, deixando tudo igual. Com esse resultado, o Flamengo chegou a 61 pontos na primeira posição e volta a campo no próximo domingo contra o Fluminense no Maracanã. Jorginho, que foi expulso, cumpre suspensão automática. Everton Araújo e Ayrton Lucas ainda são dúvidas. Arrascaeta está fora e Varela retorna após convocação na última data FIFA.
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0: fechando o Rebobina de hoje. Because of you, aqui na Rádio Globo, na rádio que vibra contigo. Climinha gostoso de sexta, né? Rebobina volta amanhã a partir do meio-dia.
1: 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E a hora certa.
0: Rádio Globo, 1:01.
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0: Agora.
1: Tá na hora da gente saber o que tá rolando por aí. E pra isso eu convido ele, soldado Ryan, chega mais.
2: Falar da... Camila, falar das eleições de 2026 aqui pra governo do Rio. Falar também do Campeonato Brasileiro. Flusão amassou, hein? Flamengo deu mole, deixou escapar a vitória. E da Vera Fischer. Tudo agora no hashtag Globo.
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2: 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Hashtag reconheceu. Na noite desta quinta-feira, Eduardo Paes reconheceu que não haverá segundo turno na eleição para governador do Rio de Janeiro e afirmou que vai respeitar a decisão da Justiça Eleitoral. Bom, a manifestação aconteceu após o Tribunal Superior Eleitoral anular os votos do Antony Garotinho e depois de o ministro Cristiano Zanin, do Supremo Tribunal Federal, negar o pedido da coligação de Paes para suspender os efeitos da decisão.
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2: Brasileirão. O Fluminense amassou o Coritiba ontem no Maracanã por 4-0. Te falar, poderia ter sido mais, tá? Agora tá ocupando a terceira posição do campeonato, hein? O Savarino meteu 3. O Lúcio Acosta fechou a festa. Massacre mesmo, tá? Massacre sem pena no Coritiba. Poderia ter sido bem mais. Bom, na Vila Belmiro, o Flamengo abriu 2-0 no primeiro tempo, mas deixou empatar. 2 gols de pênalti de Neymar empatando para o Santos. O Flamengo segue na liderança do Campeonato Brasileiro, mas viu a diferença para o Palmeiras diminuir para apenas 1 ponto.
1: Saudade, Savarino.
2: Hashtag tá na rede. Vera Fischer está cada vez mais linda e segue tendo a beleza reconhecida pelo mundo, tá? Se liga nisso, cara. Ela tá com 74 anos e entrou na lista das 100 mulheres mais sexys do mundo, divulgada aí pelo perfil Clube da VIP. Bom, a atriz ocupa a 50ª colocação, ficando à frente aí de musas como Sabrina Sato, Viviane Araújo e Sheila Mello.
1: Caramba!
2: Vera Fischer, então, com 7.4 turbo, tá?
1: E é realmente muito gata,
2: ah,
1: né?
2: Ah, muita coisa, esquece.
1: Valeu, soldado!
2: Daqui a pouco eu volto, hein?
1: Beijo! Volta sim, beijo!
2: Tchau.

você vê esse sinal, já sabe. Tem gente se dando bem na Rádio Globo. E o nome dele é Luan Dias, final de telefone 44. Faturou ingressinho pro Domingo. Parabéns, Luan. Envie um WhatsApp pro nosso número 97.9988. Saiba como retirar o seu ingresso. E a partir de agora tá valendo ingressos para você curtir a Yupstar, uma das maiores rodas gigantes da América Latina. 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Então participa, perde tempo não. Daqui a pouco a gente volta com 45 minutos de música sem intervalo comercial aqui na Rádio Globo.

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27: Vamos que vamos. 1:08, tá na hora. Começando 45 minutos de música sem intervalo comercial aqui na Rádio Globo. Aproveita e participa da sequência premiada, hein? A hora é agora, hein? Anotando 3 músicas ou 3 artistas na sequência, tu pode se dar bem e ir juntinho com o gigante Léo Santana. Cruzeirinho, já pensou?
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27: Vamos que vamos. Chegando por aqui, Ferrugem. Arrepende-se.

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0: aqui na Rádio Que Vibra Contigo. E essa é a Ludmilla, com Dopamina. Fechando, 45 minutos de música sem intervalo aqui na Rádio Globo. Agora tu já sabe, hora boa de ir lá no radioglobo.com.br ou pelo nosso app também e mandar pra gente a sequência que você anotou. Final de outubro, você pode se dar benzão aqui na Rádio Globo e cair juntinho lá no Navio do Gigante com Léo Santana, um rolê que acontece de 14 a 17 de janeiro. Falado? Daqui a pouco a gente volta com muito mais sons aqui na Rádio Globo. Fica aí.
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vou, ó, tô indo nessa, hein? Tô indo nessa, sextou. O Mola tá chegando aí pra te fazer companhia aqui na Rádio Globo. Tá aqui, ó, prontinho já, moleque chegou. Moleque doido, chegou de boné pra trás também, tá muito louco. E vai te fazer companhia por aqui até às 7 da noite. Eu tô indo nessa. A gente volta a se falar amanhã, meio-dia. Amanhã, meio-dia, tô de volta aqui na Rádio Globo. Mas antes disso, é claro, tem gente se dando benzão por aqui. O nome dele é Davi, tá? Davi Diniz, final de telefone 07. Parabéns, Davi! 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Ótima tarde pra você. Vai ficar em ótima companhia também. Beijo!

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0: Maravilha, fechando 45 minutos de música diretaço. João Gomes endureceu meu coração. Daqui a pouquinho tem um É Nóis, então não sai daqui não, que é jogo rápido, tá? 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

0: voltando lá pra 2004, essa música já completa 22 anos, Alicia Keys e Usher, Mabu. Tenho certeza que você conhecia essa música, já dançou muito, né? Fala a verdade pra mim aqui. Ó, é o seguinte, a gente vai pro break, daqui a pouquinho tem um É Nóis, não sai daqui não, que é jogo rápido.
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0: Rádio Globo, um minutinho pras três.
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0: Muito boa tarde pra você, soldado Ryan. Diz pra mim o que tá rolando, meu irmão.
5: Bora, vamos lá, falar do Dia das Crianças aqui no boa. Hashtag Globo. Falar também de clubes que estão flertando com a Série B. E também Larissa Manoela e André Luiz Frambax, casal da vida real. Também agora nas telas e no teatro e tudo mais. Juntinhos, hein? Coisa maravilha. Linda, bora. Tá no ar o Hashtag Globo. Partiu. Bora.
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5: Hashtag Dia das Crianças. A Secretaria de Estado de Defesa do Consumidor e o Procon do Rio lançaram uma cartilha Presente Seguro Criança Protegida, com orientações aí para ajudar os pais e responsáveis também a comprar brinquedos com segurança para o Dia das Crianças, celebrado agora no dia 12 de outubro. O material alerta aí para os riscos de produtos falsificados, aquele baratinho que sai caro, né? Ou sem certificação, e reúne também 7 cuidados para evitar acidentes e prejuízos financeiros. Lembrando, esses produtos devem ter o selo do Inmetro.
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5: partiu Série B. Tem alguns clubes que estão flertando muito com a Série B do Campeonato Brasileiro. A Chapecoense ontem tomou de 4-0 pro Vitória, né? Bom, praticamente já caiu. Tem 0,09% de chance de ficar. As chances do Remo estão em 2,8%. O Grêmio tem 25,53% de ficar. O Inter, 64%, Mirassol 65%, Corinthians 78%. Tem mais clubes ali perto da zona, como o Vasco, o Botafogo, mas estão um pouco mais distantes aí, com um pouquinho mais de chance de permanecer na Série A.
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5: Hashtag tá na rede. Casal na vida real e agora também no palco. A Larissa Manoela e o André Luiz Frambach estreiam juntos aí no teatro, interpretando dois recém-casados. Rapaz, hein? Bom,
0: interpretando eles mesmos.
5: Eles mesmos, né? Bom, em Descalços no Parque, eles vivem Lara e Edu. São dois jovens, né? Vivendo os altos e baixos. E muitos baixos da vida aí, a dois no Rio de Janeiro, lá no Teatro Clara Nunes, beleza? Boa. Tão maneiro, né? Reeditar aí a vida real no teatro.
0: Será que vai contar histórias da própria vida no teatro?
5: Seria legal, né? História não falta, né? Tem negócio lá
0: história
5: que
0: também,
5: ela
0: né?
5: não falava com os pais, não parou de falar.
0: De dinheiro, né?
5: Isso, não tinha dinheiro nem pra comprar
0: se
5: um livro.
0: Se tiver essa história, eu vou.
5: Alô, Larissa Manoela, manda mensagem pra nós aqui. Valeu. Bora lá, vou ali, já volto, daqui a pouco
0: é nóis.
5: Fica aí, valeu.
0: Jogo rápido.

E parabéns, Stephanie Melendez. Final do telefone 01, mais informações, acesse o CS Cinemas, vai curtir aquele cineminha responsa, tirou onda, tá? 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
1: Muito boa tarde pra você que tá ligado na Rádio Globo. Vamos nessa, começando mais uma edição do É Nóis, ao vivaço, diretamente da Rádio Globo. E é o seguinte, tô com ele, Soldado Ryan. Muito boa tarde pra você, meu irmão.
2: Tudo bem, boa tarde, Mola. Boa tarde pra todo mundo ligado aqui na Rádio Globo. Sextou, né, vida?
1: Finalmente com sol, né?
2: Graças a Deus.
1: Quantas sextas-feiras passaram sem ter um solzinho, né?
2: É, mas no fim do programa a gente vai dar uma notícia aqui sobre a mudança no tempo
1: não.
2: Já no
1: começa
2: fim de semana,
1: não,
2: hein?
1: Tô de folga final de semana.
2: Mas olha só, bora falar de coisa boa. Bora. Tá rolando promoção aqui. Que já maravilha. 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
1: 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Diz aí.
2: É isso, @radio.globo no Instagram da Rádio Globo, @RyanLobo10.
1: E por aqui, @mola tá ligado. É bora. Isso, né? Vamos com a bela canção, daqui a pouquinho tem tema, né?
2: Fechou. Partiu?
1: Então vai, meu querido. Vai.
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0: Maravilha, tá aí, sonsaço, né, Charlie Brown Jr. Soldado Ryan, vamos falar do tema de hoje, irmão.
1: Deixa eu mandar um beijo pra todos os alunos da escola Sapereira. Faz barulho aí.
0: Pode gritar.
1: Vai. 6-7. A criançada tá toda com a gente aqui, ó.
0: É isso, já temos a locutora.
1: Já temos a locutora. Bom demais. E a gente tá com as crianças aqui da escola Sapereira, inclusive um beijo pra todos vocês, todos os
0: um beijo
1: os
0: às professoras também.
1: Com certeza, e a gente tá na semana.
0: Eu sei como é que é, fica tranquilo.
1: É importante, é uma das profissões, é a profissão mais importante que temos.
0: Exatamente.
1: Valorizem, criançada. É o seguinte, estamos na semana do Dia das Crianças praticamente, isso, né?
0: Exatamente, comemorar meu dia.
1: Isso, e hoje a nossa resenha é justamente sobre isso, né? A gente tá na semana ali, então a gente vai falar sobre memória afetiva, coisas que lembram a nossa época de criança, né?
0: Isso.
1: E hoje a gente quer saber no 97.99988, você vai mandar o seu áudio aí de 30 segundos, né, Mola?
0: Ah, porque não é podcast, né?
1: É, por favor, galera. Quem era o seu melhor amigo ou a sua melhor amiga de infância?
0: Pode ser invisível?
1: Pode ser invisível, aquilo que você conversava lá, né? Que
0: isso.
1: Te amedrontava no quarto.
0: Não tinha essas paradas, não.
1: E os amigos que você aprontava na rua?
0: Ah, então, eu tinha os amigos. Eu conto minhas histórias na minha live dos meus amigos, né?
1: É, né?
0: Então, daqui a pouco eu falo sobre isso.
1: Tá, beleza. Então, você ouvinte, tá ligado aqui na Rádio Globo, 97.99988, manda pra gente seu áudio, até 30 segundinhos, falando aí, lembra aí, cara, quem era o seu melhor amigo na infância?
0: Isso, boa.
1: E conta pra gente também se você ainda tem amizade com essa pessoa até hoje,
0: é importante.
1: Né?
0: E por que era o melhor amigo, né? Porque isso. Às vezes tem uma história porque é o melhor amigo, né? A gente não sabe.
1: Exatamente. Maravilha. Mas você tá aprontando. Bora, quero áudio.
0: 97.99988, manda pra gente aí que já você entra ao vivo com a gente.
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0: Maravilha, maravilha. Ô, soldado Ryan.
1: Oi.
0: Pô, galera maneira, né? Molecadinha fazendo, tacando fazendo uma bagunça boa.
1: É de surpresa, né, galera? A gente às vezes recebe aqui, contando os bastidores pra galera, a gente às vezes recebe convidado aqui, né? Que isso, vai conhecer isso. Aqui a editora Globo, o jornal O Globo. E aí a galera, obviamente, vê o estúdio aqui, que é tudo iluminado.
0: Ah, e a molecada fica doida, cara.
1: Tá tocando música, a Cidinha tá aqui, nossa galinha aqui. E aí, tipo, a galera fica doida pra conhecer o estúdio da Rádio Globo.
0: Exatamente.
1: E a gente bota a galera pra fazer barulho também.
0: Maravilha.
1: Continua participando aí, rapidinho, Mola. Continua participando aí. Fala aí quem era seu melhor amigo de infância.
0: 97.9988.
1: Até 30 segundinhos.
0: Tem muita gente mandando áudio, cara. Então, as histórias boas aqui que a gente vai colocar no ar. Então, participa, manda o áudio e conta pra gente as histórias.
1: Isso.
0: E, soldado Ryan, o que tá rolando na SEDAI, irmão?
1: Bom, tá dando BO na SEDAI, tá? Uma auditoria do governo do Rio apontou indícios de desvios superiores a 400 milhões de reais na caixa de assistência de empregados da SEDAI. A SEDAI Saúde, segundo o governo, o levantamento identificou irregularidades em pagamentos por serviços e suspeitas de favorecimento de empresas. Rapaz, hein? Bom, de acordo aí com o relatório, quatro firmas que integrariam uma offshore, né, nas Ilhas Virgens Britânicas, ligado ao então presidente da SEDAI Saúde, o Eric Frederic Gualberto, receberam 95 milhões de reais durante a gestão. Ou seja, mais um esquema, mais um rombo dentro da SEDAI. Que situação, hein?
0: É complicado, cara. E um homem foi preso em flagrante ontem quando transportava 22 quilos de maconha escondidos no motor de um caminhão, cara.
1: Doideira.
0: Agentes da Força Integrada de Combate ao Crime Organizado no Rio de Janeiro abordaram um suspeito em Cordovil. Ele ainda tentou fugir, mas acabou sendo alcançado. De acordo com a Polícia Federal, o homem seria o responsável pela retirada da encomenda ilegal em uma transportadora localizada em Cordovil. Os investigadores suspeitam, né, que a maconha tinha sido enviada de Rondônia e seria distribuída em comunidades na capital carioca. Complicadíssimo, né, irmão?
1: Rapaz, vai ter uma galera aí que vai ficar na seca.
0: Choraram, a galera chorou.
1: Bora de música, daqui a pouco a gente volta.
0: Bora, com aquela canção, meu querido.
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0: Soldado Ryan, maravilha, né, irmão? Eu gosto muito dessa música, que ela mistura a melodia do casamento junto com o pagode. Sim. Tá muito boa, cara.
1: A Suel, né, mano? É padrão, né?
0: É padrão altíssimo de qualidade. Irmão, a gente quer saber do tema de hoje, né? Se você lembra do seu melhor amigo, a melhor amiga, se você ainda tem contato, como é que era essa vida.
1: Eu lembro, mano.
0: Quem? Você quer falar pra gente quem
1: eu
0: era?
1: Eu quero. Pô, Bruno, mano, hoje ele já não mora mais aqui. Ah, ele não? Mora na Europa desde 2017. Era um moleque que, tipo assim, era meu irmão mesmo. Às vezes eu ia trabalhar, o moleque ficava lá em casa jogando videogame. Aí, tipo, já jantava, almoçava lá com minha mãe, com meu pai. Uhum. Pô, tipo, o moleque era praticamente da família. Aí decidiu ir morar na Europa, sinto uma falta danada. Ele vem uma vez por ano aqui.
0: Aí, pô, encontra, relembra de todas as histórias.
1: Tipo, primeira coisa que ele faz, ele vai visitar a família dele. É, muita gente não sabe, né? Atrás da bananeira. Aí a gente, tipo, se encontra. Ele vai na família dele primeiro, vai na família da esposa e depois é certo de ir lá em casa, mano.
0: Maneiro, trocar uma ideia. Maneiro.
1: Moleque, sinto falta.
0: O meu melhor amigo sempre foi meu irmão, né? Mas, tipo, falando assim, de não sendo família, é amigo meu, Leitão.
1: Leitão.
0: Leitão, Leitão é gente boa. Leitão é gente boa. É, sempre quando tu tá dentro da minha live no TikTok à noite. Então a galera quiser conhecer, mola tá ligado.
1: Leitão tá aí, Leitão tá aí.
0: Leitão tá. Não, já fechei a live de hoje já.
1: Fechei a
0: live de
1: hoje já. Beleza. Tava bora ver, galera.
0: Tá flopada a live, meu irmão. Tava vergonha. Mas vambora, vamos ter áudio aqui, vambora?
1: Solta.
2: Boa tarde, Flávia.
0: Boa tarde, Flávia.
1: Boa tarde, Flávia.
2: Então, amigos mesmo de infância, éramos eu, César e Adriano.
0: César e Adriano.
2: Né? Mesma faixa etária de idade. Infelizmente, Adriano não tá mais entre nós, faleceu ano passado. César tá na Espanha. A gente sempre mantém contato. Mas assim, eles sempre aprontavam, eu como era a única menina do grupo, né, levava as broncas. Eles aprontavam, faziam as besteiras deles.
0: E aí assumiu o B.O., né?
2: E eu sempre a mais lerda, a gordinha, né?
0: É, eu sei como é que era agora também.
2: Ficava pra receber as broncas, mas
1: que isso, cara.
2: Bom, saudade dessa época.
0: É isso. Um
2: beijo no coração.
0: Beijo pra você. Mas aí, manteve contato também, né?
3: Boa tarde, Rádio Globo.
0: Boa tarde.
3: Povo do Enói.
1: Oi.
3: Olá. Vocês.
1: Também,
3: meu nome
1: amor.
3: É Meire de Bento Ribeiro.
0: Fala, Meire.
3: Sobre a enquete, eu tenho amizade, eu tenho uma amiga assim de infância, se chama Vanusa.
0: A
3: gente
0: cantora.
3: Se conhece desde sempre. Eu, no meu caso, eu me lembro que desde 5 anos a gente tá junto.
0: Ó.
3: São 50 anos de. São 5 décadas. E inclusive ela é minha madrinha de casamento. A gente malha junto, temos a mesma profissão.
0: É profissão, isso. Maneiro.
3: Vanusa, eu te amo. Um beijo.
1: Que legal.
0: Beijo,
1: mano.
0: Maneiro, tá? Família, né?
1: Beijo pra
0: família,
1: Vanusa,
0: né? É isso aí.
4: Olá, meu nome

0: mas infelizmente tá no céu.
1: É isso, mas lembra do melhor amigo, né? Claro. É bom lembrar, né? Sempre. Tem mais, quer ouvir mais?
2: Bora!
3: Boa tarde, Rádio Globo, aqui é a Marcele, de Realengo. Então, minha melhor amiga de infância se chama Luciana Vilela. Ela era minha parceira de aprontar todas, né? Hoje em dia, a gente não tem mais muito contato, só pelo Instagram.
4: Acontece.
3: Mesmo. Mas é porque a vida segue, cada um segue o seu caminho, né?
4: Verdade.
1: É, que rola isso, né? Às vezes é um momento que você tem o melhor amigo ali, curte no colégio e tal. Depois, cara, a vida segue. Agora, os meus melhores amigos de infância, até hoje eu tenho contato, mas alguns eu perdi, mas a maioria eu tenho, entendeu? E quando a gente fica mais velho, a gente muda o melhor amigo, né?
2: Não tem jeito, a vida vai separando, né, cara? É. Vai casando, vai ter filho, aí um vai morar em outro estado, aí trabalha com negócio, aí o horário já não combina, tem outras responsabilidades.
1: Exatamente.
2: É muita coisa, né?
1: Então, 97998, a gente quer saber de você, histórias interessantes, de... Você lembra do seu melhor amigo, sua melhor amiga? Conta uma história legal aí, o que vocês faziam e tudo mais. E se ainda tem contato ou não.
2: Perfeito? É isso, bora.
1: Vamos então com a Bela... A gente vai pro break agora, né?
2: Break, é.
1: Então vai pro break então, meu parceiro. Vai, meu querido. 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

0: Você sente saudade da época que você era criança, cara?
1: Ah, sinto, né? Porque não tinha conta pra pagar, né?
0: Ah, eu não tinha. Isso é a parte principal, né?
1: Agora tem um monte de conta, né?
0: Só tem
1: alguma
0: conta,
1: não tá, né? Nem fechando, né?
0: É, agora você tem que criar memórias pra sua filha, né,
1: irmão? Exato, claro.
0: Que é memórias boas que você tinha da infância, agora você tem que criar pra sua filha. Ô, soldadão, o que a galera mais tá comentando na internet, cara?
1: Cara, o line-up do Lollapalooza.
0: Line-up?
1: Lollapalooza, tu vai?
0: Cara, é Lollapalooza em São Paulo, eu já fui, sabia?
1: 2027.
0: Quando eu trabalhava na falecida lá, eu fui.
1: É.
0: É, agora por aqui a gente tem que ir, né?
1: São Paulo. Não vai não. Cadê o presuntinho? Olha o presuntinho. Não vai não. Rapaz, esse é um dos assuntos mais comentados aí das redes sociais, fora assunto de política, né?
0: É.
1: Tivemos ontem a decisão do TSE.
0: Você iria no Lollapalooza?
1: Hã?
0: Você iria no Lollapalooza?
1: Não é muito minha pegada não, mano.
0: Não, eu gosto, sabia? Eu gosto das músicas pop alternativas, eu curto. Tá acho maneiro.
1: Parada aí.
0: É isso.
1: Bora falar de futebol?
0: Tem que falar, né?
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0: Ó, meu Mengão empatou, mas jogou melhor.
1: Não te interessa. Eu não posso falar a comparação que veio na minha cabeça aqui, mas você já sabe o que é, né? Rapaz, ontem, começar pelo Fluminense, que merece todo o destaque.
0: É verdade,
1: né? O Fluminense ontem amassou 4-0 o Coritiba dentro do Maracanã. É uma goleada, poderia ter sido muito mais. O Fluminense é na terceira posição do brasileiro, tá muito bem,
0: sim,
1: tá?
0: Sim.
1: E também o Flamengo tava vencendo o Santos por 2-0 fora de casa, deu mole e deixou empatar com 2 gols de pênalti do Neymar. Tem uma galera questionando.
0: Tem?
1: Né? É, tipo, os pênaltis são meio mandrake e tudo mais, mas assim, o próprio Leonardo Jardim, técnico do Flamengo, falou os pênaltis foram bem marcados, né? Na opinião dele.
0: Uhum.
1: Cada um vê de um jeito também.
0: Por isso que eu falo que o Flamengo jogou melhor.
1: Enfim, e na quarta-feira o Vasco bateu o Botafogo por 2-1, não podemos esquecer.
0: Mas tá falando do Vasco de novo?
1: É, amanhã
0: não
1: tem
0: tá
1: mais...
0: Não tá nem na pauta falar do Vasco, tá falando do Vasco.
1: Tá sim, quem faz a pauta aqui sou eu, rapaz. Se mete aqui não,
0: pauta
1: bora
0: aí,
1: de música.
0: Daqui a pouco
1: a pauta tá aí, bora.

0: Maravilha, maravilha, soldado Ryan. Seguinte, cara, tem promoção rolando no Instagram, não é isso?
1: Tem promoção rolando no Instagram, tem pra promoção rolando também. No Instagram, pra mocinha e pra moção. 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
1: Pô, mano,
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0: Exatamente.
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1: tem essa parada também, hein?
0: Tem amigo mesmo pra
1: levar,
0: né?
1: Dia 25, a gente se vê lá, vambora.
0: Tá, três amigos, gente, difícil, tá?
1: Bora. É o seguinte, meu parceiro, qual o tema de hoje? Repete pra nós aí, vai.
0: É o seguinte, você lembra do seu melhor amigo da infância?
1: Tem que lembrar, pô, tem que lembrar.
0: Você ainda tem contato com esse melhor amigo? Você tem uma história boa pra contar? Então a galera mandou áudio pra gente.
1: Ah, é? Dá pra reproduzir?
0: Ah, mas só um segundinho aqui.
1: 97998.
0: Deixa eu dar uma engatada no cabo.
1: Ai.
0: Engatei.
1: Ui.
0: Bora. Podemos?
1: Pode.
0: Ai, meu querido.
2: Fala, Rádio Globo.
0: Fala.
2: Meu melhor amigo. Da infância.
1: Sim.
0: Fala.
2: Tem um bocado, né? Mas meu melhor amigo é o Marcos e o meu irmão Max.
0: Boa.
2: Amo vocês.
0: É isso, ó, mandou uma mensagem, ainda tem contato ainda.
1: Sim, bom, isso é bom.
3: Boa tarde, meus amores,
0: boa,
3: sou Denise de Belfort Roxo.
0: Fala, Denise de Belfort Roxo.
3: Meus amigos de infância foram as minhas irmãs, minhas duas irmãs, né?
0: Sim.
3: E tinha uma do meio que eu tinha mais afinidade, a gente aprontava mais.
0: Ah, é sua melhor irmã, então.
3: Na hora de apanhar, apanhava as três.
0: Entendi, mas você tinha irmã preferida.
3: Quando uma aprontava, minha mãe batia nas três. Agora a gente ri, acha muito engraçado, mas na época a gente ficava chateada, né? Mas foi uma infância boa que a gente teve.
0: Ah, e são as melhores amigas dela, pô, as irmãs, tá bom? Vale também.
1: Coisa linda, pô.
3: Vai.
4: Boa tarde, galerinha do Enóis.
1: Salvador.
4: Aí, Mola. Aí, Salvador.
0: Fala pra mim. Fala pra Santinho.
4: Iguaçu, hein? Meu melhor amigo é meu irmão Pedro, que tá no quintal até hoje. Também na Rádio Globo, também ligado.
0: Boa.
4: E por aí também, ó.
1: Aí. Tchau, Salvador! Tchau. Tirou onda!
0: A galera pode continuar participando, 97.9988. Eu quero uma história interessante, tá?
1: Manda pra gente.
0: Meu melhor amigo era o fulano, não falo mais com ele, eu falo até hoje. E a gente fazia isso
1: e
0: aquilo.
1: E se você não fala também, pode contar, né?
0: Conta, conta pra gente.
1: Isso, pode contar. Por que vocês brigaram ou se afastaram só por circunstâncias da vida? Porque acontece também.
0: Tô devendo dinheiro, tem esse negócio também de dever dinheiro, né?
1: É uma galera, hein?
0: Ó, 97.9988, a galera continua participando com a gente. Soldado Ryan, a gente vai pro break, né?
1: Tem resultado de promoção, não tem?
0: Tem. Manda aí, papai. Parabéns, tá aí meu xará, Carlos Santos, literalmente meu xará. Não foi
1: tu que ganhou,
0: né? Foi eu que ganhei não, tá?
1: Tchabá.
0: Botei meu nome lá, acabei ganhando, não, mentira. O final do telefone não é o meu. Carlos Santos, final do telefone 89. Ó, manda um WhatsApp pra gente, tá? 21979988. Saiba como retirar seu prêmio. Vai curtir aí, vai tirar aquela ondinha com R$100 no Patota Bar e Restaurante, tá bom, top. Né? Carlos Santos não sou eu não, tá, Gabi?
1: É.
0: Eu não participei não, tá?
1: Ei.
0: É outro Carlos, é xará.
1: Tá? Se bem que Carlos Santos deve ter alguns por
0: deve
1: aí,
0: ter
1: né?
0: Tem 1 bilhão de Carlos Santos aí no Brasil. Vamos pro break, daqui a pouco tem mais. 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

0: Ó, todo dia é dia de falar das finanças aqui, não é da sua conta, mas eu sei que sexta-feira o nosso assunto costuma ser mais relaxante, ainda mais véspera de um feriadão. 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
0: Maravilha, Fabi Travagin, deixando a gente com aquela vontade de viajar nessa edição do É da Sua Conta. Ó, pra ouvir novamente nossas conversas, é só acessar o picpay.com/é da sua conta. Segunda-feira é feriado, mas a Fabi volta com mais um conteúdo maravilhoso com a gente, né, Fabi?
1: Exatamente, Mola. Bom final de semana e até segunda.
0: Tchau, tchau. Até segunda.
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0: Hoje tem folga, Itatia.
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0: Eu vou te falar que é uma das músicas que eu mais gosto do Justin Bieber, sabia?
1: Ele é muito bom, cara. Esse moleque é muito bom.
0: 2016, cara, um clássico. Ô, Soldado Ryan, vamos relembrar o tempo de hoje?
1: Bora, a gente tá falando sobre tempos de criança, né, cara?
0: Isso. É,
1: que saudade, né, de quando a gente era criança, saudade dos amigos
0: até
1: também.
0: Até chega no dia das crianças, a gente vai lembrando, né, cara, daquela época que a gente não tinha compromisso com nada, que a ideia era só ir pro colégio fazer bagunça.
1: Exatamente. A gente quer saber de você hoje quem é o seu, quem era, né? Seu melhor amigo no, nos tempos de moleque, nos tempos de menina, né?
0: Eu tinha alguns melhores amigos no meu condomínio onde fui criado lá. Eu mantenho contato com todo mundo, tu acredita?
1: Ah, coisa boa, então.
0: É, Leitão, Dumbledore, Guru do Gugu.
1: É só apelido de boa, né, cara?
0: É, porque é apelido de infância, né? Pipo, é, Grilo, Gafanhoto. Uh-huh. Não tinha um apelido.
1: Só gente boa, né?
0: Chocolate, beijo.
1: Ninguém
0: beijo,
1: nunca foi preso à toa.
0: Pombo. Isso. Todo mundo. A galera do bem.
1: É, só a galera da... Ah, só a nata do Rio de Janeiro de Teresópolis. Bora ver a galera aqui que eles estão falando. 97.9988, bora.
0: Deixa eu dar engatada no carro aqui. Foi. Pronto, vai.
2: Boa tarde, galera da Rádio Globo. Aqui quem fala é o Anderson Gonçalves, do Lindo de Vasconcelos.
1: Fala, Anderson.
2: Meus melhores amigos de infância, o Luda, Boca do Mato, aí. Xandão, Aurélio, Marcelo e os outros moleques lá.
0: É de boca,
2: tem contato
0: apelido
2: ainda, às vezes, né? Às vezes eu vejo na rua, porque trabalha perto da minha casa. Mas queria ter mais contato, beber mais um gelo, entendeu?
1: Uhum.
2: A galera, super gente boa, maneira.
0: É, acaba se afastando um pouco, né? A gente quer manter
3: Olá,
0: contato.
3: Olá, boa tarde.
1: Coisas daí, tudo bem?
3: Michelle de Belfor Roxo.
0: Fala, Michelle.
3: E a minha melhor amiga de infância, que inclusive é amiga até hoje, é a Renata.
0: Renata.
3: É, nós estudamos juntos desde lá do primário, do ginásio.
1: Bem,
3: hoje
1: latino,
3: nós somos comadres. Eu sou madrinha do filho dela, ela é a madrinha do meu filho. Oh. É, temos o mesmo tempo de relacionamento com os nossos parceiros.
0: Rapaz.
3: As nossas crianças têm quase a mesma idade, a diferença de apenas um ano.
0: Olha.
3: É, então, assim, eu quero deixar esse recado pra ela. Amiga, te amo muito, tá? Renata de Fátima. Teixeira da Silva.
0: Mandou bem, beijo pra vocês.
1: Isso é amizade de alma, né?
0: Exatamente, exatamente. Virou família, né?
1: Coisa
0: isso é família.
4: Aqui é o Betão de Belfor.
0: Fala,
4: Rute.
0: Betão.
4: O melhor amigo de infância foi o Fabiano.
0: Fabiano.
4: O filho dele é Cat.
0: Fechamento
4: até hoje.
0: Então ele sabe.
4: Bora lá com a gente lá.
0: Fechamentaço.
4: No nosso coração. Tamo junto.
1: É Fabiano o quê?
0: Fabiano Cat.
1: Por que será, cara?
0: Não sei. É brother do cara, né?
1: Gostava muito de gato.
0: É, muito brother.
1: É.
0: Ou ele faz instalações ilegais ou é outra coisa. Vamos break rapidão.
1: Bora, tem coisa boa.
0: 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Rádio Globo 4:35.
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0: O Flamengo perdeu a chance de manter a liderança do Campeonato Brasileiro com mais conforto, após o empate ontem à noite na Vila Belmiro em 2-2 com o Santos. Na primeira etapa, Danilo abriu o placar e Paquetá fez o segundo, mas no segundo tempo, com a entrada de Neymar e dois pênaltis questionáveis, o camisa 10 do Santos converteu, deixando tudo igual. Com esse resultado, o Flamengo chegou a 61 pontos na primeira posição e volta a campo no próximo domingo contra o Fluminense no Maracanã. Jorginho, que foi expulso, cumpre suspensão automática. Everton Araújo e Ayrton Lucas ainda são dúvidas. Arrascaeta está fora e Varela retorna após convocação na última data FIFA.
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1: Olá, Duran. Chegou aquele momento do Quiz Rebobina valendo aquele presente misterioso, não é isso?
2: Exatamente. Hoje a gente quer saber de você no 97.9988 respostas por escrito, tá? Boa. Valendo um prêmio misterioso. A gente anuncia daqui a pouco.
1: Qual a pergunta?
2: Qual o nome do vocalista desse grupo? Tá muito fácil, gente.
1: Quer mandar
2: gente.
1: Um abraço pra alguém?
2: Quero mandar um abraço pro Bruno. Não vou falar o sobrenome, senão facilita.
1: Então, beleza. Então, manda um abraço.
2: Um abraço, Bruno. Bruno. Te amo, garoto. Sou teu fã. Isso. Uno, né? Exatamente. Vambora?
1: Vai.
2: Bora.
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1: E aí? Temos o resultado, né?
2: Temos,
1: sabe,
2: né?
1: Você sabe o nome do cantor desse grupo?
2: Eu não sei não, cara.
1: Primeiramente, o Turma do Pagode, tá, isso, galera? O Bruno, do Bruno Cardoso, não tem nada a ver com o Turma do Pagode.
2: Nada a ver com
1: o
2: Uno.
1: É, não tem nada a ver com
2: o Uno. Tá tudo bem, Gabriel?
1: Algumas coisas tem.
2: Tá se coçando.
1: Leis. Leis é o nome do vocalista. Leis. Mais conhecido como Leizinho, né? O Turma Leizinho. Do Pagode. Temos o resultado aqui. Quem faturou um voucher de R$100 do Patota Bar e Restaurante foi a Letícia Costa. Final de telefone 96. Letícia, manda mensagem pra gente aí, 97.9988. Parabéns e até a próxima.
2: Bora? Parabéns, Aço. Vamos com a bela canção antes de ir embora?
0: Bora. 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

0: sexta-feira, sua linda, sua gostosa.
1: Linda, vem bem tranquila, vem tranquila, isso, bem tranquila.
0: Sexta-feira, dia 9, a galera ainda tá com dinheiro na conta,
1: de folga,
0: né?
1: Irmão, final de semana, só volto domingo de manhã.
0: É, então nem tanta
1: segunda,
0: folga assim.
1: Segunda eu tô de folga de novo.
0: Que contrato é esse aí?
1: Contrato bom, né? Contrato essa rádio a mãe.
0: Preciso conversar com a tua chefe. É o seguinte.
1: Precisa não, que você me conversou ontem. Você quer sair 6 horas, conversou ontem, sai 7,
0: né?
1: Foi melhor não.
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1: Fechou, hein?
0: Coisa linda. Sabe pra quem vai essa boa? Jennifer Lima, arroba JenJen. No Instagram, ela participou muitas vezes e conseguiu ganhar essa parada aí. É, eu sempre falo aqui, galera, quando a gente pede pra vocês seguirem a Rádio Globo, seguirem a gente, é porque tem muita promoção rolando lá, tá? Não é só porque a gente quer ganhar seguidor só, não. É porque tem coisa boa lá.
1: Mas também.
0: Isso. Mas aí, tipo, aí a galera, vocês não avisaram, mas a gente avisou no início que era pra seguir.
1: É, tem que seguir as regras, cara. A galera normalmente comenta muito, não segue todas as regras, então não tem como ganhar, cara. Tem que seguir tudo,
0: velho. E são várias promoções, algumas são relâmpago, né? A gente também não pode ficar de babá da galera, né?
1: Não, também.
0: Pô, a gente fala, ó,
1: também não.
0: Segue lá. Dica é essa. Não sei se eu vou seguir, não. Ah, então tu também não vai participar,
1: também,
0: né?
1: Chorou também, mas levou a boa, vai curtir com a trepar, quem sabe termina aquele desenrolo que tá rendendo, né? Né? Fala a verdade.
0: É isso.
1: Vamos pro break, então. Agora, nós tá de volta
0: terça-feira. Previsão do tempo aqui. Fica tranquilo, ó. Vai chover, tá? Vai chover. Amanhã, domingo, segunda e terça, segundo o Sistema Alerta Rio, porém com temperaturas altas.
1: Então
0: acho que tá de boa.
1: É. Tá? Só deve chover um pouquinho só.
0: Sem lamentação.
1: Uma chuvinha igual você gosta assim,
0: adoro,
1: né?
0: Adoro, opa.
1: Então vamos pro...
0: Manda uma horinha pra nós aí, vai.
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1: Rádio Globo 52, horário de Brasólia. Parabéns, Jéssica Viana, final do telefone 05. 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
1: E vamos pra Rocuela, muito boa tarde pra você, Milena Viana. Diz pra mim o que tá rolando no trânsito do Rio de Janeiro.
14: Fala, Marla, boa tarde pra você, boa tarde pra todo mundo que tá ligadinho aqui na Rádio Globo. Destaque sobre a Avenida Brasil, porque tem uma faixa ocupada no sentido Zona Oeste por conta de um acidente entre carro e moto, trânsito bem complicado pro motorista. Observa o reflexo no viaduto do gasômetro e também na saída da ponte Rio-Niterói. Pela Leopoldo Bulhões, trânsito intenso pro motorista até a chegada a Manguinhos. Também tô observando o trânsito lento pela Avenida Dom Helder Câmara pra quem vai acessar a rua Senador Bernardo Monteiro. Paciência nesse momento pro motorista. 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Daqui a pouquinho eu tô de volta, Mola.
1: Valeu, menina. Até já, hein? Tá chegando o Vale da Globo. Vem que vem.
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1: E muito boa tarde pra você que tá ligado na Rádio Globo. Tá começando mais uma edição do Baile da Globo com ele, DJ Brinquinho, que tá de férias, mas preparou um set maravilhoso pra gente. Então já segue lá no arroba DJ Brinquinho. Brinquinho, só isso, tá? Não segue mais nada que for diferente disso. DJ Brinquinho, aproveita e segue lá no arroba rádio.globo. Dá aquela moral também, arroba mola tá ligado. Baile da Globo tá começando, bora.
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1: E é com ele mesmo, DJ Brinquinho, tirando aquela onda, hein? Tá de férias, mas tá mandando aquele set maravilhoso pra gente. Então você pode acompanhar tudo no arroba DJ Brinquinho, tá lá em Maldivas, tá? Você acompanha nas redes sociais dele lá, que tá viajando, tá tirando onda, tá playboy. Você segue lá, arroba DJ Brinquinho, dá aquela moral, segue lá, arroba Mola Tá Ligado e Clara Manzona, arroba rádio.globo, tá? A gente vai pro break, daqui a pouquinho tem mais Baile da Globo. Ó, é o seguinte, hein? Tem resultado de promoção. É isso aí, ó. Quem tá levando a boa, parabéns. Jefferson Soares, final do telefone 53. Manda um WhatsApp pra gente aí, vai curtir aí. 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É isso aí, daqui a pouquinho tem mais baile, não sai daqui não. Rádio Globo 5:32, horário de Brasília.
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8: Fala, Milena Viana, diz pra mim o que tá rolando no trânsito do Rio de Janeiro.
9: Mola, atualizando agora a situação da Ponte Rio-Niterói, trânsito lento para motoristas dos acessos até a chegada à Praça do Pedágio. Segundo a Ecovias Ponte, o tempo estimado de travessia nesse momento é de 25 minutos. No sentido Rio de Janeiro, estou observando movimentação tranquila, o motorista só perde um pouco mais de tempo na altura do acesso à linha vermelha e também na alça de acesso para a Avenida Brasil. 16 minutos é o tempo estimado de travessia. Atualizando também

0: Maravilha, maravilha, fechando o baile de hoje daquele jeitão, DJ Brinquinho, tá de férias, tá lá em Maldivas, curtindo à vontade, tirando aquela onda, mas você pode seguir ele à vontade, tá? Segue lá, arroba DJ Brinquinho, segue a Manzona, arroba rádio.globo, daquela moral, segue lá também, arroba mola, tá ligado? O Baile da Globo tá de volta na segunda-feira. Rádio Globo 6 e 3.
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0: Rádio Globo 6:04.
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3: 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Muito boa noite pra você, Milena Viana. Diz pra mim o que tá rolando no trânsito do Rio de Janeiro.
4: Fala, Mola. Atualizando agora a movimentação na Avenida Presidente Vargas. Tem uma faixa ocupada, segundo o Centro de Trações da Prefeitura, por conta de um acidente entre carro e moto na altura da Cidade Nova, no sentido Praça da Bandeira. Tô observando o trânsito lento no trecho pro motorista, então atenção redobrada. Quem segue pra Praça da Bandeira encontra melhores condições pela Avenida Salvador de Sá, elevado Paulo de Fronten, com retenção até a chegada ao túnel Rebouças. No sentido Zona Sul da cidade, você que sai do centro em direção à Zona Sul, dê preferência pelo túnel Santa Bárbara, melhores condições. 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Daqui a pouquinho eu tô de volta, mano.
3: Valeu, Milena, até já, hein? E muito boa noite pra você que tá ligado na Rádio Globo. Vamos nessa, tá começando o Top Hits. São as 10 músicas mais queridinhas por você. Já pode chegar lá no @radio.globo, pedir seu som à vontade. Chega mais e aproveita que tem muita promoção rolando, tá? Bora, 10ª posição. 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

0: Esqueça a cena mais low profile pra mim, por favor.
1: Maravilha, destaque do dia de hoje, Marvel e Camisa 10. A gente vai pro break, daqui a pouquinho tem mais top hits, mas eu quero falar uma boa pra você, tá? 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Daqui a pouquinho tem mais. Rádio Globo 6:25, horário de Brasília.
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0: noite pra você, soldado Ryan. Diz pra mim o que, que tá rolando, irmão.
1: Bora falar de uma investigação envolvendo a SEDAI e Cláudio Castro, ex-governador do Rio. Falar dos jogos do Campeonato Brasileiro também no fim de semana e do ator Michael Douglas dizendo que...
0: Nunca mais vai dormir.
1: Nunca mais vai dormir. Solta a vinheta, tá no ar. 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
1: Hashtag investigação. A auditoria que identificou indícios de desvios superiores a 400 milhões de reais na SEDAI Saúde também descobriu que a entidade custeou despesas médicas do ex-governador, do então governador do Rio, Cláudio Castro, apesar de ele não ser e nunca ter sido funcionário da SEDAI. Segundo a atual administração da companhia, o ex-governador acumulou uma dívida de 140 mil reais com a entidade. Ele já foi notificado que tem que quitar esse débito, viu? O plano foi cancelado em agosto, após um ano e meio de inadimplência.
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1: Hashtag Brasileirão. Volta amanhã com o Vasco, né? Que recebe o Remo em São Januário, visando se afastar ainda mais da zona de rebaixamento. A bola rola às 18h. No domingo, temos um clássico muito bom, tá? Flamengo e Fluminense no Maracanã. A partir das 17h30, os dois times muito bem na tabela. O Flamengo é o primeiro, o Fluminense é o terceiro. A bola rola com transmissão no Futebol Globo CBN, assim como Botafogo e Curitiba. Na verdade, Curitiba e Botafogo. Mas isso, galera, só na segunda-feira, porque é no feriado, né? E vai ser 16h. Curitiba e Botafogo você acompanha aqui no Futebol Globo CBN.
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1: Hashtag tá na rede. O ator Michael Douglas, de 82 anos e que é casado desde 2000 com a Catherine Zeta-Jones, de 57 anos, revelou no livro de memórias que correu o risco de não conseguir conquistar o coração da amada lá no início do relacionamento. Ele contou que no início do romance com a Catherine, ele disputava, rapaz, sabe quem também flertava com ela? Kobe Bryant, lenda do basquete que morreu em 2020. Então ele falou, cara, quase que eu fico sem a minha gata.
0: É complicado.
1: Porque era uma disputa acirradíssima.
0: Por isso que ele tava
1: também
0: sem dormir, né?
1: É bom mesmo que ele ficou sem dormir. Mola, daqui a pouco, amanhã eu volto, cara. Amanhã não.
0: Segunda-feira
1: eu tô de volta.
0: Sexta-feira, velho, vai descansar.
1: Amanhã tô de folga,
0: cara.
1: Nem acredito, cara. Um beijo pra você e pra tua família. Tchau.
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0: Muito boa noite pra você, Milena Viana. Diz pra mim o que tá rolando no trânsito do Rio de Janeiro.
9: Vamos, Mola, destacando agora a movimentação na Transolímpica. Tem uma faixa ocupada no sentido Recreio dos Bandeirantes por conta de um acidente entre carro e moto na altura do pedágio em Jardim Suacap, observando movimentação lenta para o motorista desde o acesso da Avenida Brasil. No sentido contrário, no sentido Deodoro, também está observando trânsito lento no mesmo trecho, portanto o motorista que segue pela Estrada do Catonho está ganhando mais tempo nessa noite de sexta-feira. Pela Avenida Salvador Allende, trânsito lento para quem está em direção à Transolímpica, na altura do acesso pela Américas até a chegada à estação do BRT Olof Palme, no sentido Orla, trânsito apenas intenso, mas por enquanto sem grandes problemas para o motorista nesse momento. 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Daqui a pouquinho eu tô de volta, amor.
0: Valeu, Milena. Até já, hein?

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0: finalzinho do Top Hits, não sabe que não. Rádio Globo 6h40.
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2: 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Essa queridíssima Milena Viana, diz pra mim o que tá rolando no trânsito do Rio de Janeiro.
3: Lola, reforçando a situação na Transolímpica, trânsito ainda muito lento para quem está em direção ao Recreio dos Bandeirantes. Permanece uma faixa ocupada por conta de um acidente. O motorista ainda encontra dificuldades a partir do acesso pela Avenida Brasil até a chegada a Jardim Suacap. Estou observando melhores condições pela Estrada do Catonho nesse momento nos dois sentidos, já que no sentido da Avenida Brasil também observo trânsito lento pela Transolímpica. Atualizando a situação na Avenida Brasil, trânsito permanece lento em direção à zona oeste da cidade, na altura de Irajá. Reflexos no viaduto do gasômetro e também na saída da Ponte Rio Niterói. Linha vermelha também, nesse momento, com muita dificuldade para o motorista nos dois sentidos, em toda a extensão. 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Daqui a pouquinho eu tô de volta, mola.
2: Valeu, Milena, até já, hein?

0: 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E lembrando que o Top 8 está de volta amanhã. Valeu! Rádio Globo, 7 minutinhos para as 7.
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0: 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Muito boa noite, Milena. Vamos com as últimas informações de trânsito aqui na Rádio Globo.
6: Vamos, Bola, destacando mais uma vez a situação na zona norte da cidade, vias expressas. Linha amarela com dificuldades para o motorista que está em direção ao Fundão, na altura de Bom Sucesso, observando o trânsito intenso também no mesmo trecho para quem está em direção à Barra da Tijuca. Nesse momento, pela autoestrada Grajaú-Jacarepaguá, observo melhores condições no deslocamento entre a zona norte e região sudoeste. Quem segue pelo Alto da Boa Vista também está encontrando pistas livres. 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Beijo, Mola. Bom final de semana para você e até segunda.
0: Até segunda. Beijo.
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1: Aquele abraço pra você ligado na Globo. Nesta sexta-feira, hoje é dia 9 de outubro e o Globo Esportivo está entrando no ar a partir de agora para ir com você até as 9 da noite nesta última edição do Globo Esportivo durante essa semana. Segunda-feira a gente volta. Tem bola rolando, feriadão. A gente vai transmitir o jogo do Botafogo direto do Nilton Santos e, claro, vamos com muitas informações para você. Final de semana eu também. Final de semana tem mais uma rodada do Campeonato Brasileiro. A gente ontem encerrou a 29ª, amanhã já tem rodada 30. Ó, depois daquela super parada para aquela super data FIFA, a gente já voltou com a bola rolando pelo Campeonato Brasileiro. Sim, tivemos vitória, empate, derrota, e a gente vai repercutir isso aqui, fazer um balanço dessa rodada e já projetar a 30ª rodada que começa amanhã. E claro, nós vamos transmitir para você aqui no Futebol Globo CBN, mas agora é hora do Globo Esportivo, nosso programa que tem a produção e a coordenação do João Aquino e Jorge Presuntinho, craque, cracaço, mestre na sonoplastia aqui nos trabalhos técnicos.
2: Acertou!
1: Que bom! 7:14 no ar, o Globo Esportivo e os destaques do programa de hoje.
3: Eu gosto disso.
1: E eu. Destaque inicial do Mengão, alô Renan Moura.
4: Flamengo detona a arbitragem de Daronco e aponta a falta de critério e autoridade no jogo. Leonardo Jardim reconhece que deixou para trás 2 pontos e avisa que não será possível simplesmente administrar o elenco na reta final. Jorginho diz que time precisa também saber usar um chutão e evitar erros desnecessários. José Boto compara estilo de Felipe Luiz com Simeone e do atual treinador do time.
1: Primeiro destaque do Vascão da Gama, fala Lari Menegatti.
5: O Vasco da Gama está pronto para buscar a 5ª vitória seguida na noite deste sábado. A partir das 6 horas da noite, o Gigante da Colina enfrenta o Remo em São Januário, com o retorno de Andrés Gomes, equipe quase completa e confiança lá no alto depois de conseguir vencer o Botafogo na última quarta-feira.
1: Botafogo! Destaque inicial do Fogão, conta pra gente, Thalita Giudice.
6: Equilíbrio é um mantra adotado por Tite visando sequência final decisiva e pressionada do Botafogo no Brasileirão. O técnico também sai em defesa de Arthur Cabral e pede calma ao torcedor alvinegro. Meia volta a treinar com o grupo e pode reforçar o Botafogo no jogo contra o Coritiba pela 30ª rodada do Brasileirão.
1: Fluminense! E o primeiro destaque do Tricolor é com o João Aquino.
7: Fluminense ultrapassa o Flamengo e se torna o melhor mandante da Série A em 2026. Riquelme Felipe sofre lesão grau 2 na posterior da coxa esquerda e vai desfalcar o Tricolor nos próximos jogos. Flu estreia novo gramado do Maracanã, mas Marcão pede melhora para o clássico contra o Fla no domingo. Ingressos esgotados. Torcida Tricolor esgota a carga visitante em poucos minutos para o duelo contra o Palmeiras na Libertadores.
1: 7:16, esses são os destaques iniciais do Globo Esportivo de hoje, que vai com você até as 9 da noite, com essas informações que os nossos trepidantes já trouxeram aqui, vão, é claro, desdobrar, trazendo outras mais, até as 9 da noite, aqui no Globo Esportivo. E você vem com a gente, a partir de agora, pelo WhatsApp.
8: Epa! 1, 2, 3, um pasito pa'lante, Maria. 1, 2, 3, um passito para trás.
1: 21979988. Olha o número aí, ó. 21979988. Sabe pra quê? Pra você deixar sua mensagem de áudio a partir de agora pra gente aqui no WhatsApp do Globo Esportivo.
9: Não.
1: Sabia, você sabia. Esse número a gente anuncia todo o Globo Esportivo. Como é que você não sabia?
9: Claro, sabia, não.
1: E a gente quer que você participe com a gente, que você venha colocar a sua voz, fazer o Globo Esportivo com a gente nesta sexta-feira. Claro que você vai vir, sim, e nós estamos Estamos te esperando aqui, ó. 21 97 9988. Deixa o seu recado de áudio em 20 segundos, dizendo o seu nome e de onde você tá falando. Mas peraí, eu vou falar o quê? Você vai palpitar sobre a rodada, os jogos dos cariocas. Nesta rodada 30 do Campeonato Brasileiro, amanhã tem Vasco e Remo em São Januário, domingo Fla-Flu no Maraca e segunda-feira tem Coritiba e Botafogo. E aí, vai dar o quê? O que você acha? Vai ter vitória de alguém no Fla-Flu? Fla-Flu é onde? Esse domingo a gente vai, claro, transmitir o Fla-Flu. Vai ter vitorioso no Fla-Flu. Os dois estão, ó, de olho no confronto, porém com a meta lá na Libertadores. Semifinal no meio da próxima semana. Em São Januário amanhã, o Vascão vai manter a boa fase, vai conseguir mais uma vitória. E na segunda-feira o Fogão se reabilita, derrota o Coritiba. O Coxa vem de duas goleadas. Tomou de 5 do Vasco, tomou de 4 do Fluminense. Será que o Botafogo vai vencer? Eu quero a sua participação então a partir de agora. Vem com a gente. 21 97 9988. Vou falar de novo, hein? 21 97 9988. Você deixa o seu recado em 20 segundos, fala o seu nome, de onde tá falando e os palpites dos jogos dos cariocas nessa 30ª rodada do Brasileirão. Já já, a gente vai colocar a sua mensagem no ar. 7:18 aqui no Globo Esportivo. Peraí. Cadê o Carlos Eduardo Éboli?
2: Daqui do alto, eu te vejo.
3: Uau! Tô aqui. Boa noite,
1: Hugo Lago.
3: Fala, meu amigo, tudo bem?
1: Beleza.
3: Boa noite pra todo mundo que acompanha o Globo Esportivo. Sextou, Gão!
1: Com certeza. Duda Éboli, olha aqui, ó. A gente vai falar daqui a pouquinho, né? Sobre os principais temas, mas o que é que você destaca dessa 29ª rodada, que teve dois jogos envolvendo cariocas ontem, outros dois na quarta-feira, com um confronto só, né? E a gente viu a vitória do Vasco no Clássico sobre o Botafogo, o Fluminense atropelando e dando ré em cima do Coritiba, além do empate com sabor de derrota do Mengão ontem lá na Vila, em Duda.
3: É, eu acho que acabou ficando, né, uma rodada na questão do título marcada por esse grande vacilo do Flamengo, né? Então, são dois pontos que o Flamengo entregou de bandeja nessa disputa pelo título com o Palmeiras.
1: Eu tava acompanhando ontem.
3: Tentar recuperar de alguma maneira.
1: Eu tava acompanhando ontem a transmissão do Bom de Bola, você comentando, tava lá na cabine do Maraca e a gente acompanhou os seus comentários dizendo sobre a atuação do Anderson Daronco e, claro, também a do Flamengo. É. O que eu queria saber é o seguinte, porque hoje, andando pelas ruas do Rio, e olha que eu não sou o amarelinho da Globo, mas é claro, a gente tá sempre circulando, girando pelas ruas do Rio, e a gente acompanha, né, os torcedores, a galera do Mengão chateada pelo empate, porque o resultado não só sugeriu uma vitória, mas também uma goleada, e ninguém tá falando aqui com soberba, com arrogância, não. O Flamengo jogou no primeiro tempo para vencer e golear, mas ao mesmo tempo que não conseguiu administrar uma vitória, também teve a atuação da arbitragem. Até onde cada um desses dois pontos teve influência para o resultado 2-2 de ontem, Duda?
3: Ah, Hugo, eu acho que para mim o grande erro foi produzido pelo próprio Flamengo, que foi a jogada que deu origem àquela lambança toda do pênalti, né? E aí você tem ali, no lance do pênalti, na minha opinião, tem um erro de arbitragem. Não a marcação do pênalti, porque eu acho que foi pênalti. Para mim, o Jorginho não tomou falta do Rony. O Rony chega para uma disputa de bola. O Jorginho, e a gente cansa de ver isso, os jogadores, quando recebem um combate por trás e não tem muito o que fazer, a defesa de quem tem a bola é deixar o corpo cair. O Jorginho deixou o corpo cair, assumiu o risco de cair em cima da bola. Bateu com o braço, prendeu a bola no chão com o braço em cima da linha, pênalti. Para mim, ok. Tá?
1: Também acho, concordo contigo.
3: Eu achei exagerado o cartão vermelho. O cartão vermelho foi muito exagerado, na minha opinião. Porque ali é como um cruzamento que bate no braço de um jogador. E é marcado o pênalti, o jogador não é expulso. Né? Ele assumiu o risco quando ele se jogou no chão. Pênalti, ok. Mas tinha muita gente dentro da área. Não, eu não vi motivo nenhum para aplicar o cartão vermelho. Para mim, o cartão vermelho do Daronco, depois dos 10 minutos de avaliação, um negócio inconcebível, inacreditável isso, e chegar a essa conclusão de que o Jorginho merecia o cartão vermelho. Trocaram o amarelo pelo vermelho. E aí, é um vermelho que gera consequências para a sequência da partida e para a próxima, inclusive, porque o Jorginho não vai poder jogar o Fla-Flu. Agora, tudo isso surge de um erro produzido, como eu disse, pelo próprio Flamengo. Um erro que nasce de uma saída de bola inconsequente do Rossi, mais uma, inconsequente do Rossi, em parceria com o Jorginho. Os dois decidiram pelo pior movimento, com muita margem ali para sair jogando de outra maneira. Jogando pelo lado do campo, tava lá o Danilo pedindo a bola pro Rossi, com um chutão para frente. Então, o Rossi, ou o Flamengo, porque o Rossi responde pelo Flamengo, assumiu um risco desnecessário que recolocou o Santos na partida.
1: Bom, um absurdo aquela bola do Rossi, né, cara?
3: Foi, inconsequente. Ah, para, né? Inconsequente. O Rossi, já há algum tempo, né, poderia tomar um chazinho de banco.
1: Banco?
3: É banco. Não tem lá o Andrew, né? Foi contratado pra quê? Faz uma pressãozinha em cima do Rossi.
1: Ah, você acha que, assim, aí sua opinião mesmo, a opção do Leonardo Jardim até aqui, mesmo com um momento bastante questionável do Rossi, em não mandá-lo pro banco, é muito mais em função do que talvez ele ainda represente na cabeça do Leonardo Jardim ou por um temor de colocar um cara como ele no banco? Sinceramente, Éboli.
3: Não, temor eu acho que não tem não, Hugo. Eu acho que é mais assim, a questão da experiência, né? Essa coisa, esse rótulo de pegador de pênalti, que ontem não entrou em ação, em dois pênaltis cobrados pelo Neymar. E eu acho que o primeiro nem foi tão longe assim do alcance do Rossi. Agora, já há algum tempo, o Rossi, ele mostra uma certa dificuldade na explosão, né? Tanto é que vem tomando gols de fora da área, né? Chutes de longe. Então, o tempo de reação do Rossi não é mais o mesmo. Eu tô falando de uma questão técnica. Porque o comportamento, cara, ele não vai conseguir mudar o Rossi. Rossi é isso aí, um fanfarrão, firuleiro, gosta de fazer cera, faz papagaiada, às vezes fora de hora, e confia demais na capacidade técnica que ele tem com os pés. Mas toma decisões erradas. Ontem ele tomou uma decisão muito errada, e que deu origem ao pênalti que resultou no primeiro gol do Santos. Gol que recolocou o Santos na partida. Até então, o Santos não mostrava nenhuma força para reagir no jogo, o Neymar não entrou bem. Agora, o Neymar, ele adotou uma estratégia que eu acho que o Flamengo caiu que nem um patinho. Flamengo, Daronco, o Neymar entrou na cabeça de todo mundo. O Neymar, como ele, tecnicamente, tá muito mais difícil pra ele, e ontem, inclusive, após o jogo, ele falou que não podia chutar forte com o pé direito, tanto é que ele bateu uma falta com o pé esquerdo. Olha só, um jogador com uma perna, praticamente, fez aquela bagunça toda no jogo só na questão de cabeça, só no emocional. O Neymar irritou o árbitro, o Neymar começou a irritar os jogadores do Flamengo, o Neymar foi mexendo com o comportamento dos jogadores do Santos, e o jogo entrou num ambiente que, na minha opinião, não era bom para o Flamengo. O Flamengo tem que botar a bola no chão, tem que jogar. Quando o jogo é jogado, o Flamengo se dá bem. Quando o jogo é amarrado, de muita reclamação, muito falado, o Flamengo se nivela por baixo e permite o crescimento de adversários que são mais fracos do que ele. E era a única maneira do Santos reagir na partida. Era transformar o jogo num caos, que foi o que aconteceu ali a partir do primeiro pênalti marcado. Virou um caos pro Flamengo. O jogo virou um caos. E no caos, o Flamengo perde o controle. Porque isso é normal, natural. Você se desequilibra emocionalmente. Então o Flamengo não conseguiu voltar para a partida. E o Santos cresceu o suficiente para, gerando o caos, empatar a partida. E para mim, tudo isso gerado pelo Neymar. Aí a malandragem do Neymar é hoje o que ele encontra como instrumento para tentar desequilibrar no jogo. Porque tecnicamente está muito mais difícil. Então ele vai gerando esses desequilíbrios na parte emocional. E tenta atingir o adversário. Entrou na cabeça do Paquetá. Paquetá virou garoto. Tentou disputar com ele, né, torneio de habilidade, de provocação. Tomou cartão amarelo o Paquetá e acabou sendo substituído. Teve queda grosseira de rendimento o Paquetá no segundo tempo. Agora, 2-0, né, Hugo? tava vencendo por 2-0. Um time que quer conquistar o título e que tá, é líder ainda do campeonato, ele tem que ter cuidado com esse tipo de partida. Não pode dar esse tipo de vacilo. Não pode dar esse tipo de vacilo. O Daronco, cara, pra mim cometeu 2 erros graves. Já falei o primeiro, a expulsão do Jorginho. O segundo, a não expulsão do Barreal. Numa entrada muito violenta em cima do Carrascal.
9: Eu acho contestável, eu acho discutível a expulsão do Jorginho. Entendo quem diz que sim, entendo quem diz que não. Eu acho discutível. Agora, a do Barreal, eu acho inconcebível ele não ter dado o cartão vermelho. E mais.
3: Ali é
9: e mais
3: pro VAR, né?
9: Cadê, exatamente? Cadê tava a reclagem desligado de vídeo que não chamou o Daronco?
3: Tava desligado.
9: Um absurdo.
3: Só encontro
9: um absurdo.
3: Essa explicação, Hugo.
9: Entrada criminosa. Ó, fizemos ontem a 29ª rodada. Você vai pegar pelo menos. Nesse campeonato brasileiro, pelo menos 4 expulsões que corretamente foram aplicadas, 4 cartões vermelhos, na minha opinião, que foram corretamente aplicados em lances talvez até nem assintosos como o de ontem. Isso é só para mostrar que houve um erro crasso da arbitragem no jogo de ontem, a do Daronco e principalmente a do árbitro de vídeo, e pela falta de critério que mais uma vez se vê nesse campeonato brasileiro.
3: É isso, e o segundo pênalti, por exemplo, ele é discutível também, divide opiniões. Para mim houve um toque por baixo do Luiz Araújo que chega todo errado na marcação. Luiz Araújo chega todo errado na marcação ao Gabigol. Vamos lembrar que o lance é uma jogada bem ensaiada pelo Santos, e o Neymar, que não podia chutar forte com o pé direito, bate curto com o pé esquerdo e nessa jogada ensaiada, né? Então, é uma jogada que driblou a barreira do Flamengo. O Luiz Araújo estava na barreira, girou para marcar o avanço do Gabigol e chega com o braço, chega com a perna. Acho que com o braço ele não derruba, mas ele pisa no pé do Gabigol. Ah, o pisão foi o suficiente para derrubar o Gabigol? A gente está cansado de ver isso no Campeonato Brasileiro, pênaltis serem marcados nesse tipo de situação. Então, assim, ele chega de maneira imprudente, chega de qualquer maneira, ele toca no adversário, é em velocidade. Não vejo nenhum problema em marcar o pênalti. O Flamengo foi envolvido por uma jogada ensaiada numa cobrança de falta do Santos. Já estava com um jogador a menos. Agora, o Flamengo teve oportunidades para fazer mais gols no início do segundo tempo. E pecou tecnicamente, pecou no acabamento das jogadas, pecou nas finalizações. Teve chances para matar o jogo. O campo estava assim, oferecendo espaços para o Flamengo. Os espaços estavam brotando para o Flamengo contra-atacar e concordo contigo, construiu uma goleada. Mas o futebol, cara, ele é muito cheio de detalhes. Ele é muito cheio de detalhes. E num pênalti com expulsão, a história do jogo mudou. A história do jogo mudou. Sim. O Daronco, cara, o Daronco é um ex-árbitro em atividade.
9: Estou de acordo.
3: É inacreditável como ele continua recebendo jogos de peso. E ele vai comandar Palmeiras e Corinthians.
9: Perfeito.
3: Então, Palmeiras e Corinthians, que se preparem, porque vai ter lambança, vai ter problema com a arbitragem. O Daronco, ele não acompanha mais o lance em cima, ele acompanha à distância, ele não mostra mais nenhuma segurança para apitar.
9: É verdade.
3: É enrolado. E ontem o VAR ainda contribuiu ainda muito para a enrolação da arbitragem. O VAR foi muito mal. Os 10 minutos que a arbitragem barra VAR demoraram para decidir, né? A respeito do lance do primeiro pênalti.
9: É, Boli, 4 minutos e meio. 4 minutos e meio, cara.
3: Não, foram 10 minutos que o jogo foi parado.
9: Sim, cara. Sim, eu tô dizendo, só em um lance de pênalti, 4 minutos e meio, cara.
3: Pô, tá louco. Não dá pra ficar esse tempo todo parado, sabe? Isso não existe. Então, o Daronco vai continuar apitando jogos decisivos aí, até o final do campeonato. E é um campeonato que vai ser no detalhe. Vai ser no detalhe. Agora, eu não alivio as responsabilidades do Flamengo. O Flamengo tinha um 2-0 no placar. E com um jogo controlado e confortável. Então, perdeu as rédeas da partida simplesmente pela entrada de um único jogador, que foi o Neymar. O Neymar entrou na cabeça do Flamengo, entrou na cabeça do Daronco e todo mundo caiu de patinho.
9: Ô Duda, você sabe que novela... Você gosta de novela, Duda?
3: Já acompanhei mais. É um dos... símbolos da nossa cultura.
9: Com toda certeza. E dentro dessa cultura, que é a cultura da novela, a gente sabe que normalmente últimos capítulos acontecem qual dia da semana?
3: É nome sexta-feira,
9: né? Sexta-feira, aí vem a reprise sábado, né? Sábado, é.
3: Isso.
9: O último capítulo vem na sexta-feira. E isso. Hoje terminou mais uma novela, Duda.
3: Ah, do Vasco e Boca?
9: Exatamente, Duda Éboli.
3: Ah, e terminou bem. Terminou bem. Eu concordo com esse desfecho.
9: Terminou com um final feliz, é isso?
3: Eu acho que é um final justo, sabe? Eu acho que, pra mim, é bom pro futebol do Rio de Janeiro. Eu saio dessa questão das picuinhas entre os dirigentes.
9: E tá muito que claro que foi por causa de picuinha que a situação se arrastou até
3: política,
9: aqui, né?
3: Foi briga política, né? Você tá falando hoje de dois desafetos,
9: sim,
3: né?
9: Sim, sim, sim.
3: BAP e Pedrinho. E um contrato dúbio, né? Que gera a interpretação que interessa, né? Dependendo do que você quer, para onde você quer levar, você vai fazer a devida interpretação. Mas aí, saindo disso, das leituras, dos tribunais, das picuinhas, cara, o Vasco não pode não ter estádio para jogar uma partida desse porte. Tá? Se o regulamento não permite, e eu acho o regulamento ruim, já falei isso aqui, o regulamento é ruim, mas ele existe, foi assinado, ok. Regulamento não permite o jogo em São Januário, o Vasco tem que jogar no Maracanã. O Vasco tem que jogar no Maracanã. Maracanã sempre foi, continua sendo e sempre será um dos grandes palcos do Vasco da Gama. Então, aí é bom pro futebol do Rio de Janeiro. É bom pro futebol brasileiro, sabe? Vasco e Boca no Maracanã. É o palco mais adequado para um jogo deste tamanho, né? Melhor seria se fosse uma partida para Libertadores da América, mas não é. Não é essa a realidade dos dois clubes. Mas é uma partida para uma Copa Continental que vale também, tem importância. É um resgate histórico, duas camisas super pesadas, dois gigantes do futebol mundial. E um jogo como esse tem que ser jogado no Maracanã. Eu sempre pensei assim e sempre vou pensar. Aí nós, pode, se o torcedor do Flamengo quiser me esculachar, do Fluminense, pode, fica à vontade, não tem problema. Eu tô indo além dessas questões aí de rivalidade. Eu acho que há coisas que precisam ser respeitadas, né? Um jogo desse tamanho merece um palco do tamanho do Maracanã.
9: Com certeza, tô de acordo, acho que foi a decisão correta, né? A de a justiça ter que intervir. Uma pena foi que teve que envolver a justiça nisso e não houve entendimento na esfera desportiva.
3: Faltou o bom senso, falta cordialidade. Os dirigentes se extravasam na questão da rivalidade e acabam se apequenando. Há muitos gestos pequenos dentro de grandes clubes, infelizmente por causa dos seus dirigentes.
9: É verdade, verdade mesmo. Bom, Duda, você sabe que amanhã tem rodada, então hoje aqui no Globo Esportivo é dia de
3: bolão. Aliás, como é que eu fui, hein?
9: Olha aqui, deixa eu te falar. Então, em 10 jogos, Chico Aiello acertou 6.
3: Ih, rapaz, foi bem, hein?
9: Em 10 jogos, você acertou 5.
3: Tô na cola ali,
9: em
3: né?
9: Em 10 jogos, eu acertei 4.
3: Só 4?
9: É.
3: O que houve?
9: Não sei, cara. Eu não queria falar sobre esse assunto agora. Assunto me dá dor de cabeça.
3: Chico tá firme,
9: cara.
3: Hein? Chico tá firme, hein?
9: Pois é.
3: Não tá rateando, hein?
9: Então, na primeira colocação, com 645 pontos...
3: Eu falei que o Flamengo ia vencer, que eu tomei uma invertida, né? Que eu botei vitória do Flamengo, empate do Palmeiras, deu o contrário, né?
9: Pois é. Não, eu também botei vitória do Flamengo ontem.
3: Mas o Bahia também não fez nada.
9: Bahia nada. Absolutamente nada. E o Palmeiras ganhou de 1-0, um resultado mentiroso, né?
3: Mentiroso, poderia ter sido uma goleada, né?
9: 4-5.
3: Poderia ter sido uma goleada.
9: Então, rapaz, hein? Na primeira colocação do bolão, com 645 pontos. Francisco
3: Aiello. Na segunda. Chiquinho tá descansando hoje?
9: Tá aí hoje não.
3: Tá bom.
9: Não apareceu hoje não. E na segunda colocação, com 600 pontos. Carlos Eduardo
3: Éboli. Muito bem.
9: E eu tô com 580. então. Vamos para os palpites de hoje. Vamos começar, nosso critério aqui é o primeiro colocado começar palpitando, então Chico Aiello, que não está aqui, mas está aqui, porque acabamos de... Tu falou com ele aí? Então, bota... Deixa eu falar, cara. Chico Aiello atendeu. Fala, Chico Aiello, boa noite, bora palpitar.
10: Fala, Hugo! Fala, galera ligada aqui nesse Globo Esportivo. Como eu amo palpitar.
3: Pra mim não dá boa noite.
10: Que alegria pra mim poder estar aqui nesse Globo Esportivo no dia da minha folga, só pra poder palpitar. Porque eu amo o bolão e ó, quem ouve o Globo Esportivo há muito tempo já sabe disso. Vamos lá então, rodada 30 do Campeonato Brasileiro. Vasco e Remo, na Colina Histórica, em São Januário. Vai dar Vasco. São Paulo e Vitória. Vitória do São Paulo. No domingo, Atlético Mineiro e Santos. Esse jogo aqui é bom, hein, gente? Esse jogo é bom e vai dar empate. Flamengo e Fluminense. Lobo não come lobo, não? Rapaz. Fla-Flu é na Rádio Globo. E com um empate, hein? Esse jogo aqui vai dar empate. Palmeiras e Corinthians. Corinthians em crise, Palmeiras joga em casa. Vai dar Palmeiras. Grêmio e Internacional. Gente, mas que Grenal é esse?
3: Louco, hein?
10: Que Grenal é esse? Empate. Empate nesse jogo.
3: Tá no muro.
10: Bahia e Mirassol. Bahia.

0: E o último jogo da rodada 30 é Bragantino e Cruzeiro. Mais uma vitória do Cruzeiro no Campeonato Brasileiro. Você anotou tudo, não anotou,
1: tudo,
0: Hugo?
1: Tudo.
0: E esses estagiários?
1: Todos.
0: Anotaram
1: não,
0: ou não anotaram?
1: Eu não vi todos que eu tava aqui anotando.
0: Grande abraço, Hugo.
1: Beleza.
2: Ah, tchau.
1: Valeu, valeu, Chico. Duda, tá na tua hora, hein? Não de ir embora, de palpitar.
2: Vamos lá, então.
1: E Remo, Vasco e Remo.
2: Ah, mas não tem nenhuma dúvida, né? O Vasco, gente, é o seguinte, ó. Você tem hoje três grandes reações, né? No Campeonato Brasileiro. Cruzeiro, Santos e Vasco.
1: Cruzeiro é o melhor time do retorno, né?
2: É,
1: o Santos também, 21 pontos, né?
2: É, tá. O Santos empatado com o Flamengo, o Cruzeiro ultrapassou os dois agora nessa rodada, né? E o Vasco é só uma questão matemática. Mas futebol o Vasco tá mostrando. Muito mais que aquela turma toda que tá junto com ele lá embaixo.
1: Tô de acordo.
2: Então, o Vasco, não é que ele vai vencer o Remo, ele tem que vencer o Remo. É dever, é obrigação do Vasco em casa. Estarei lá. Estaremos lá.
1: Estaremos amanhã.
2: Estaremos
1: lá. Eu vou ser
2: Renan. Na colina histórica. Que bom. Para ver uma grande, grande virada. Virada que eu digo na pra tabela agora. Pra fugir do rebaixamento.
1: Se vencer, chega a 37.
2: Isso.
1: Né?
2: Então, vitória do Vasco.
1: Beleza. São Paulo e Vitória, no Morumbis.
2: São Paulo e Vitória vai dar São Paulo.
1: Atlético Mineiro e Santos.
2: Rapaz, que jogo interessante esse. Atlético Mineiro e Santos. Vai dar empate.
1: Vai dar empate, então.
2: Yeah.
1: Flu.
2: Aliás, Atlético Paranaense e Atlético Mineiro fizeram um jogo também.
1: Jogão, né? Jogão. Lianco, jogão. De vilão a herói.
2: Lianco.
1: No jogo, né? Porque na cara. Deixa pra lá. Eu não ia falar.
2: Não, você me provocou. Deixa pra lá.
1: Fla-Flu.
2: Tá pomar oferenda. Fla-Flu, aliás, que partida. Olha, a partir do primeiro gol, né? A partir do primeiro gol virou passeio.
1: É.
2: Virou passeio. Demorou, mas a partir do primeiro gol virou passeio com Savarino, deu sinal de vida, Hugo.
1: Olha, eu tava falando isso pro Aiello ontem na transmissão. O Aiello levantou essa bola. Ele falou, não tô me lembrando aqui agora, mas acho que foi a melhor atuação do Savarino com a camisa do Fluminense. Eu falei, eu também acho. E
2: não,
1: vou
2: foi
1: além.
2: Única.
1: E vou além, não, vou além. A última grande atuação do Savarino, grande atuação, foi com a camisa do Botafogo, foi em 2024, não foi ano passado, não.
2: Concordo contigo.
1: Né?
2: Concordo
1: contigo. Foi lá em 2024.
2: Savarino deu sinal de vida. Hat-trick, que beleza, hein? Um embalo aí, hein? Flamengo sem Jorginho, sem Arrascaeta. Mas eu tô com um sentimento... Aí a coisa, sabe, os sinais, sabe como é que é? Você entende? Sei. Sinais.
1: Te confunde da cabeça aos pés?
2: É.
1: Entendi.
2: Que vai dar Flamengo.
1: Então, beleza. Tá aqui, ó. Deixa eu... Não, já foi. Ela desligou já. Então vai dar Flamengo no Fla-Flu. Palmeiras e Corinthians. Olha o clássico aí. Mais um.
2: Clássico. Tem todo um perigo, né?
1: É.
2: Tem um risco, né? Um fator risco no clássico, né? O Corinthians tá brigando pra fugir do rebaixamento. Não... Aliás, o impressionante virou desespero, né? O Corinthians passou na porta com pinta de técnico, pode entrar,
1: pode
2: que
1: entrar.
2: Assume.
1: Estão querendo
2: passou
1: levar até um técnico que pode ficar seis jogos sem comandar o time, né?
2: Atenção, você, professor, passou em frente ao Parque São Jorge, pode entrar. Pode entrar, porque como é que é?
1: Não, precisa-se de treinador. Ponto. É. Estamos contratando.
2: Isso.
1: Né?
2: Família Dias já
1: isso
2: foi.
1: Mas é isso que eu ia falar. Por que que não, então, não chega e fala assim, gente, olha só, não liga pro Ramon, não. Liga direto pro Emiliano. Porque, cara, pai não vai poder. Vai ficar seis jogos sem poder comandar o time, cara.
2: Então, Família Dias não rola, Silvinho não rola. Zubeldia não rola, né?
1: Tá com ligar pro Carilli também, né?
2: Agora tem Carilli e tem Vojvoda, né?
1: É.
2: Que beleza, daqui a pouquinho vai ter.
1: Falaram até em Zubeldia.
2: Falaram em Zubeldia. Ah, beleza.
1: Palmeiras e Corinthians.
2: Então, né? Nesse caos aí, eu acho que o Corinthians vai aprontar. Sinais que eu tenho.
1: Ah, é?
2: Sinais.
1: Ah, entendi.
2: Eu acho que o Corinthians vai aprontar.
1: Então isso significa que os sinais te mostram que o Corinthians vai vencer o clássico, é isso?
2: Cara, o Corinthians vai vencer o clássico.
1: Então, beleza.
2: Não é nem empate, não. O Corinthians vai vencer. Eu recebi agora um último sinal.
1: Ah, entendi. Não, entendi.
2: Vem assim, ó.
1: Entendi.
2: O último sinal vai dar Corinthians.
1: Eu acredito nisso.
2: É, né? Tá, foi embora já.
1: Foi. Grêmio.

0: Inter, outro clássico.
1: Vai dar Grêmio.
0: Vai dar Grêmio.
1: Vai dar Grêmio. Vai dar Grêmio.
0: Bahia e Mirassol.
1: Bahia e Mirassol. Ah, dois times decepcionantes, sabia? Decepcionantes. Decepcionantes.
0: Vai dar quem?
1: Bahia. Bahia. Vai dar Bahia. Bahia. Bahia.
0: Coritiba e Botafogo.
1: O Tite vai vencer a primeira.
0: Então, bota. Chapecoense e Atlético Paranaense.
1: Um gol de Arthur Cabral. Não, é exagero. Calma, não. É exagero.
0: Aí, tá, aí, tu...
1: aí também não. Aí...
0: Isso não foi sinais sinal, estão não. Esquisitos mesmo.
1: Não, isso não foi sinal, não. Isso foi só uma tentativa.
0: Se esses sinais estão te confundindo da cabeça aos pés, eu não sei. Mas olha, por dentro eles estão te devorando, cara.
1: Vamos lá, qual é o próximo aí que você falou?
0: Chape e Atlético Paranaense.
1: Chape e Atlético Paranaense. Vai dar Furacão, vai dar Atlético Paranaense. Vai dar Atlético Paranaense.
0: Chapecoense já foi, né?
1: Já foi. Falta só avisar direitinho.
0: Já tá pensando em voltar pra Série A em 28.
1: Só passar no cartório, só pra registrar.
0: É verdade. Bragantino e Cruzeiro, pra gente encerrar.
1: Vai dar Cruzeiro.
0: Muito bem. Então, Cruzeiro. Seus palpites são esses. Deixa eu palpitar aqui rapidinho. Vasco e Remo, Vasco. São Paulo e Vitória, Vitória. Galo e Santos, Santos. Fla-Flu, Flu. Palmeiras e Corinthians, Palmeiras. Grêmio e Inter, Grêmio. Bahia e Mirassol, empate. Coritiba e Botafogo, Botafogo, Chapecoense e Atlético Paranaense, Atlético Paranaense, Bragantino e Cruzeiro, empate. Muito bem. Então, Duda, falei com o Zé Godoy agora ali, ele tá te esperando lá, hein, Duda?
1: Ah, é?
0: É.
1: Beleza. É. Vem cá, posso chamar a Viveta? Posso?
0: Viveta?
1: É, posso.
0: Viveta?
1: Posso?
0: Viveta lá de Juazeiro?
1: Com ela? Posso.
0: Da deixa. Relação?
1: É,
0: de Salvador, da Bahia, do Brasil, do mundo.
1: É.
0: Então, bota a Viveta aí.
1: Vamos lá, você pode participar. E cadê a galera? Cadê a galera?
2: E a galera?
0: Ah, ela tá sendo. Bom. Olha, te falar, cara, essa aí, ele faz isso, ele faz isso que ele quer acabar comigo, cara. Ele faz. Sabe por quê? Porque esse. Bota de novo.
2: E a galera?
0: Isso aí, não sei se você sabe, Duda. Esse aí, esse trecho foi da música que a Viveta lançou, ou pelo menos emplacou de uma maneira assim avassaladora, no Maracanã, em 2006, no show que ela fez. Quem pode, pode, quem não pode, se sacode quando a banda passa. Ó. Isso aí é Maracanã 2006 e eu

0: ele bota isso que é pra ele quer me tirar do ar, mas ele não vai conseguir.
1: Não, ela levanta o astral.
0: Olha, é a personificação do carisma.
1: É, não tenho dúvida.
0: Não tenho dúvidas em relação a isso. Então, ô Duda, então agora é a vez da galera, não é isso?
1: É a vez da galera.
0: Muito bem.
1: É a vez da galera.
0: Muito bem. Então, Duda,
1: já desci um abraço. Melhor, agora tem que descer mesmo.
0: É verdade. Um abraço e até amanhã. Ó, chega cedo lá pra gente comer um bolinho de bacalhau, hein, Duda?
1: Opa, beleza.
0: Já vou avisar o Renan também.
1: Beleza, adoro. A colina histórica. Vai tremer amanhã. O Remo que se cuide.
0: Já vou avisar o Magrelo pra ele chegar cedo lá também.
1: Isso.
0: Valeu, hein, Duda? Então um abraço, hein?
1: Valeu, Gão. Bom programa. Valeu, galera.
0: A partir de agora, galera.

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Eu quero os palpites, hein? Palpites pros jogos dos cariocas nessa rodada. Fla-Flu domingo, amanhã tem Vasco e Remo, segunda-feira Coritiba e Botafogo. Eu quero a sua opinião, vai dar o quê? Quem vence? Quem empata? Quem é que vai sair de campo derrotado? 21 97.9988. Já já, as primeiras participações, o Globo Esportivo volta já.

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0: 9 em ponto. Estamos de volta aqui no Globo Esportivo para ir com você até as 9 da noite, com muitas informações, muitas opiniões e as participações da galera. As participações estão chegando aí. Daqui a pouquinho a gente
1: galera
0: vai ouvir, ó. Exatamente. Daqui a pouco a gente vai botar a galera no ar para palpitar aqui sobre os jogos dos cariocas nessa rodada 30 do Brasileirão. Amanhã tem Vasco e Remo em São Januário. Também os cariocas estarão em campo no domingo. Tem Fla-Flu no Maraca e na segunda-feira Coritiba e Botafogo. Eu quero saber a sua opinião. Eu já palpitei aqui pro bolão do Globo Esportivo. Acho que vai dar Botafogo, acho que vai dar Fluminense no Fla-Flu e acho que o Vasco vai ganhar amanhã em São Januário. Eu quero a sua opinião. 21 97 99 88. Fla-Flu é onde? Posso saber? Entendi, claro. A gente vai transmitir pra você domingo, Fla-Flu, direto do Maraca, às 8:01. Estamos de volta. E os trepidantes também, com informações rapidinhas.

0: rapidinha do Mengão. Fala, Renan Moura.
1: Entrevista ao jornal Wise, o diretor executivo do Flamengo, José Boto, comparou o estilo de jogo de Filipe Luís a Simeone e Leonardo Jardim. Segundo o português, o treinador tem um modelo muito ofensivo, com posse de bola. De acordo com Boto, Filipe Luís deve comandar um gigante clube europeu em breve, após se transferir para o Mônaco da França, logo após a demissão no Flamengo. O técnico caiu depois de golear o Madureira por 8-0 e garantir vaga na decisão do Carioca desse ano. Vasco!
0: Rapidinha do Vascão da Gama, diga Lari Menegatti.
2: Após duas negativas, o Vasco conseguiu uma decisão favorável na Justiça do Rio de Janeiro para ter o Maracanã como palco do segundo jogo da semifinal da Copa Sul-Americana contra o Boca Juniors no dia 20 de outubro. O parecer desta sexta cita as manifestações favoráveis do Ministério Público e da Polícia Militar do Rio de Janeiro para que a partida ocorra no estádio e minimiza as questões do gramado argumentadas pelo consórcio.
0: Botafogo! Rapidinha do Fogão, conta pra gente, Thalita Giltzi.
3: Hugo, para o duelo da próxima segunda-feira, diante do Coritiba, o técnico Tite pode sofrer com duas ausências, Vitinho e Arthur Chaves. A dupla foi encaminhada ao hospital após o jogo contra o Vasco. Vitinho sofreu um trauma na cervical e o Arthur Chaves um trauma na região da bacia e do abdômen. A dupla já recebeu alta. Caso eles não tenham condições de jogo na próxima segunda-feira contra o Coritiba, Lucas Monzon e Matheus Ponte são alternativas para o técnico Tite.
0: E essa rapidinha do Tricolor é com o João Aquino.
4: Com a goleada sobre o Coritiba na noite de ontem no Maracanã, o Fluminense ultrapassou o Flamengo e se tornou o melhor mandante do Campeonato Brasileiro em 2026. O Tricolor chegou à marca de 11 vitórias, ultrapassando o rival que tem 10. Ao todo, o aproveitamento é de 80%. São 11 vitórias, 3 empates e 1 derrota em 15 jogos. Ou seja, dos 51 pontos somados até aqui, 36 deles foram conquistados no Maracanã.
0: 8:03. Flamengo. Bora falar do Mengão. Fala, Renan Moura, que eu sei que tu tá na área.
5: Tá, bota logo.
1: Tô na área, Hugo, e amigos ligados aqui no Globo Esportivo. O Flamengo tá muito na bronca com a arbitragem do Anderson Daronco e do Rodolfo Toschi Marques lá na sala de vídeo. O clube reclama e muito dos dois pênaltis marcados pelo juiz na partida de ontem contra o Santos na Vila Belmiro. O primeiro do lance que gerou a expulsão de Jorginho pelo toque de braço na risca da grande área e o segundo do Luiz Araújo derrubando supostamente o Gabigol após aquela cobrança de falta ensaiada do Santos. O Neymar converteu os dois pênaltis contra o Rossi, que também teve atuação bem criticada pela ação de tentar sair jogando rapidamente com o Jorginho no lance que gerou o primeiro gol do adversário e o cartão vermelho. De acordo com a nota oficial do Flamengo, a atuação da arbitragem, abre aspas, foi marcada por erros graves, falta de critério e completa ausência de autoridade para conter a pressão exercida pelos jogadores do Santos ao longo do jogo, fecha aspas. O Flamengo ainda pontuou uma falta de Barreal em Carrascal no primeiro tempo com as travas da chuteira acertando a canela do colombiano, mas que gerou apenas um cartão amarelo. O Flamengo alegou que em qualquer campeonato no mundo esse lance geraria uma expulsão. No lance do primeiro pênalti, o clube ainda questiona paralisação de quase 10 minutos para analisar o toque de braço de Jorginho, apontando que, abre aspas, a demora expôs a insegurança da arbitragem, prejudicou o andamento do jogo e trouxe consequências que vão além da partida, fecha aspas. O Flamengo ressaltou, Hugo, que a decisão modificada do Daronco, trocando o cartão amarelo pelo vermelho ao Jorginho, tira o jogador do Fla-Flu do próximo domingo, dentro de um lance que gerou tantas dúvidas a ponto de exigir quase 10 minutos para essa decisão. Sobre o lance do Luiz Araújo, Flamengo refuta que tenha sido falta após inúmeras imagens apresentadas na transmissão do jogo. O Flamengo ainda aponta para uma curiosidade, já que o mesmo quadro de arbitragem está escalado para o jogo entre Palmeiras e Corinthians no próximo domingo. Baseado em números, o Flamengo se defende, apontando também que é um dos três times com o menor número de faltas cometidas, tem a equipe com mais bola rolando, porém é o segundo com o maior número número de cartões vermelhos na Série A. O Flamengo encerra a nota afirmando que, abre aspas, não reivindica privilégios, exige apenas que as regras sejam cumpridas com rigor, coerência e imparcialidade, fecha aspas. O clube ainda finaliza dizendo, abre aspas, não é aceitável que, em um campeonato tão equilibrado, erros de arbitragem continuem interferindo diretamente nos resultados da competição e manchando a imagem do futebol brasileiro dentro e fora do país, fecha aspas. O clube, por sinal, entregou uma representação formal na CBF contra o Anderson Daronco e o Rodolfo Toschi Marques. Horas depois, foi a vez da presidente Leila Pereira se manifestar depois de ter o Palmeiras citado na nota do clube carioca. A dirigente do Palmeiras afirmou que recebeu a nota com indignação e afirmou que, por mais que não se surpreendesse tendo em vista as condutas antiéticas praticadas pela atual gestão do Flamengo, a Leila Pereira classificou como uma estratégia antiquada para pressionar a arbitragem em um momento decisivo da temporada. A Leila fez meia-culpa ao Anderson Daronco, já que, segundo ela, as declarações da nota oficial do Flamengo apontam sob suspeitas a escalação do juiz no derby e cria constrangimento ao referido profissional. O Daronco, segundo ela, não pode carregar para o derby o peso de acontecimentos de um duelo anterior, tampouco ser submetido a qualquer tipo de pressão externa que possa comprometer a sua atuação. Pelo contrário, segundo a nota, ele deve ter condições de exercer a sua função com uma isenção e a tranquilidade esperadas em um dos maiores clássicos do futebol mundial. A Leila Pereira concluiu apontando que repudia comunicados levianos que ultrapassem os limites do debate saudável e coloque em xeque a credibilidade das competições. A diferença de 3 pontos caiu para 1, já que o Palmeiras venceu o Bahia por 1-0 no Nubank Park, restando agora 9 jogos para o término do Brasileirão. Em meio à desastrosa participação do Anderson Daronco na Baixada Santista, também tem a atuação do time, que não soube administrar um resultado ou matar o jogo no segundo tempo. Uma lição que o Leonardo Jardim mais uma vez repetiu que é preciso aprender para não deixar para trás pontos importantes ou, quem sabe, até um título.
6: A lição não é só para os próximos jogos, é para a vida e do futebol. Podemos estar a ganhar 2-0 e temos que manter os níveis de concentração e não deixar que o adversário entre no jogo. E, como já disse, o erro de saída da bola permitiu-nos que o adversário entrasse no jogo e, além de entrar no jogo, entrou em superioridade, não é? Perdemos um jogador. Eu, sinceramente, na minha vida nunca tinha tido um penalti que eu estava com a bola e caí em cima da bola e fiz penalti. É a primeira vez, às vezes na vida acontece coisas deste género. E pronto, é perceber que perdemos 2 pontos. Num jogo em que a gente estava completamente em cima do jogo antes daquele momento e recuperar os jogadores que estão, que daqui a 3 dias temos mais um embate com um clássico em casa com o Fluminense.
1: O Flamengo volta a campo no próximo domingo, Hugo, 5:30 PM no Maracanã contra o Fluminense, que vem de 2 vitórias. O Flamengo mantém a sua sequência agora de 8 partidas sem perder, com 2 empates nos últimos 3 jogos. Além do Jorginho, que está expulso e cumpre suspensão, o time também tem o desfalque do Arrascaeta e possivelmente Ayrton Lucas e Everton Araújo, que seguem entregues à fisiologia. Beleza, Hugo?
0: Beleza, valeu, Renan Moura, com as informações do Mengão. Pois é, o Flamengo tropeçou ontem, a gente falou bastante sobre isso aqui, Duda Éboli e eu, na primeira hora do programa, né, sobre o tropeço do Flamengo, que contou sim com pontos que deixaram a desejar por parte do Flamengo e também pela atuação muito ruim da arbitragem no jogo de ontem, principalmente pela atuação, olha, desastrosa eu não digo, mas bem complicada do Anderson Daronco. Foi muito mal, como o Éboli lembrou, ele vai apitar o clássico entre Palmeiras e Corinthians no final de semana. Quer dizer, não bastasse o desastre que foi a atuação dele ontem, a premiação de apitar um outro clássico dessa grandeza, né? Ele apitou um Santos e Flamengo e vai apitar Palmeiras e Corinthians. Um árbitro que vai muito mal, que tem aí um histórico recente de péssimas atuações, mas que vai ter mais uma oportunidade, enfim, oportunidade que o Flamengo também vai ter de conseguir uma vitória sobre o Fluminense, porque se o Palmeiras derrotar o Corinthians e o Flamengo não vencer o Flu, terminar com vitória tricolor ou empate, o Palmeiras será novamente líder do Campeonato Brasileiro. Então, essa disputa bastante equilibrada, ela passa também por aquilo que o Flamengo precisa fazer para se manter na liderança isolada da competição. Um ponto apenas, mas é líder isolado do Brasileirão, Flamengo. E vamos ver se vai vencer no próximo domingo, jogo que a gente vai transmitir aqui pela Rádio Globo. 8:11. Vamos falar do Vascão. Fala, Lari Menegatti.
2: Boa noite, Hugo Lago e ouvintes do Globo Esportivo. O Vasco entra em campo amanhã em São Januário para enfrentar o Remo pela 30ª rodada do Campeonato Brasileiro. A bola rola às 18h e o Cruz Maltino chega embalado depois de vencer o Botafogo por 2-1 no clássico na última quarta-feira. Com o encerramento da 29ª rodada, o Vasco subiu para a 14ª colocação, chegou aos 34 pontos e abriu 3 de vantagem para o Internacional, que é o primeiro time dentro da zona de rebaixamento. A vitória sobre o Botafogo foi a 3ª consecutiva do Vasco no Brasileirão e demonstrou novamente a competitividade do time depois da chegada dos reforços de meio de ano. Além de nova boa atuação de Sosa, o setor de frente vascaíno contou com a 2ª assistência de Bruno Duarte nos últimos 4 jogos, a 6ª participação em gol de Colídio em 9 partidas e o 2º gol de Lescano em 3 duelos. Mais que isso, outros jogadores também têm atuado melhor em meio ao aumento da competitividade dentro do elenco. O centroavante David anotou o 4º gol dele desde a chegada do técnico Pedro Emanuel, enquanto o zagueiro Alan Saldívia foi publicamente elogiado pelo alto nível demonstrado nos últimos jogos. O uruguaio, que esteve prestes a deixar o clube na última janela de transferências, voltou a ganhar sequência na defesa durante a recuperação de Carlos Cuesta, que trata de um problema no quadril. Saldívia foi titular nos últimos 3 compromissos do Vasco e sofreu apenas 1 gol nesse período, considerando os jogos contra Independente Santa Fé, Coritiba e Botafogo. Dessa maneira, ele deve seguir como titular do Vasco amanhã às 18h. A equipe do Gigante da Colina, aliás, deve ser muito semelhante à da quarta-feira, com mudanças apenas no setor de frente. Se por um lado, René Strossa deve ser substituído pelo meia atacante Andrés Gomes estar de volta após cumprir suspensão e defender a seleção colombiana, por outro, o centroavante Bruno Duarte se tornou dúvida após a pancada sofrida nas costelas contra o Botafogo. Após o choque com o Ferrarese, o jogador perdeu brevemente a consciência e teve que ser substituído. Bruno não tem lesão diagnosticada, mas ainda sofre com dores na região. Se ele não puder atuar, a tendência é de que David seja novamente o escolhido pelo treinador vascaíno. No primeiro turno, as equipes empataram em 1-1 em Belém. Agora, o Vasco tenta aproveitar o fator casa e o bom momento para conquistar mais 3 pontos antes de voltar as atenções para a semifinal da Copa Sul-Americana contra o Boca Juniors. Se conseguir vencer a equipe paraense, o Vasco ainda conseguirá chegar a 5 vitórias seguidas, um feito que não ocorre no recorte das competições nacionais e internacionais desde 2000, quando o clube bateu na sequência Fluminense, América Mineiro, Juventude, São Lourenço e Atlético Mineiro. Contando o Campeonato Carioca, a última vez que o Vasco conseguiu a marca foi em 2023. Volto com você, Hugo Lago.
0: Valeu, Lari Menegatti, com as informações do Vasco, que vai pegar o Remo amanhã, né? Em São Januário, para provavelmente com uma grande presença de público buscar mais uma vitória. O Vasco que vem de um resultado positivo sobre o Botafogo, uma ótima vitória. O Vasco chegou a 34 pontos, vencendo amanhã irá a 37 e aí se afastando cada vez mais do Z4 para buscar mais tranquilidade na luta pelos títulos das Copas, a do Brasil e a Sul-Americana. Primeiro jogo com o Boca Juniors já no próximo meio de semana, terça-feira, dia 13, né? O Vasco vai enfrentar o Boca lá na Bomboneira para no dia 20, uma semana depois, já no Maracanã. Vamos confirmar aqui uma informação de agora há pouco: a Justiça deu um parecer favorável ao Vasco, que vai enfrentar o Boca Juniors na volta da semifinal da Copa Sul-Americana no dia 20 de outubro no Maracanã. Tava aquela novela, aquela indefinição, vai fora do Rio. Não, já não podia mais. Aí já tinha esgotado o tempo, o prazo para poder escolher o mando de campo em qualquer lugar do país. E aí agora a partir da decisão, olha, só pode ser no Rio, ficou, já que São Januário estava inviabilizado por conta do regulamento, ficou aquela possibilidade, vai ser Nilton Santos ou Maracanã. O Vasco insistiu com o Maracanã, fez uma solicitação judicial, essa solicitação foi deferida, né? E o Vasco vai mandar esse segundo confronto com o Boca Juniors no dia 20 de outubro no Maracanã. Então, amanhã o retorno do Andrés Gomes, que não enfrentou o Botafogo porque estava suspenso, ele volta amanhã e será titular no ataque vascaíno. 8h16 e a galera vem com a gente pelo WhatsApp.
7: Opa! 1, 2, 3, um passito pra'lante, Maria. 1, 2, 3, um passito pra trás.
0: 21979988, olha o número aí, ó. 21979988. Eu quero seus palpites pros jogos dos cariocas nessa rodada 30 do Campeonato Brasileiro. Amanhã, Vasco e Remo em São Januário. Domingo tem Fla-Flu no Maraca. E na segunda-feira, Coritiba e Botafogo lá no Couto Pereira. Quem é que vai vencer? Será que a gente vai ter vencedor? Não, vai todo mundo empatar? Ou os times vão perder, no caso do Vasco pro Remo, do Botafogo pro Coritiba, e vai terminar empatado, clássico? Eu quero a sua opinião, quero a sua participação. 21979988. É você que vai dizer, então bota a galera no ar.
8: Toque se petir, barbo negro, daronco ontem, meteu o gafa na gente.
0: Epa.
8: Pô, nós ontem. Palpite.
0: Vamos lá.
8: Mengão ganha 2-1, Botafogo perde, Vasco perde. A Pelte Cipetiba, Rubro Negro, aqui tá bom, hein? Tá subindo não.
0: Boa. Grande Abel, obrigado, um abraço pra você, Abel, um abraço pra galera de Cipetiba ligada aqui no Globo Esportivo. Então vai dar Mengão 2-1 na opinião dele, o Coritiba derrota o Botafogo e o Remo vence o Vasco amanhã em São Januário. Já anotei tudo aqui, Abel, um abraço pra você, meu grande amigo. 8h17, eu quero ouvir a galera.
9: Boa noite a todos, trepidantes da Rádio Globo e todos os ouvintes. Aqui é Anderson, de Vila Brasil, Itaboraí. Ó, o Vasco perde, o Fluminense ganha de 2-1, que eu vou estar lá para presenciar essa vitória, e o Botafogo ganha. E um abraço para todos aí.
0: Valeu, grande Anderson, direto de Itaboraí com a gente aí, obrigado, Itaboraí, cara, que lugar legal Itaboraí, olha, eu gosto muito, sabe o que eu gosto de fazer em Itaboraí? Comprar planta. É, rapaz, a gente sai ali, ó. A gente, por exemplo, você tá ali na Amaral Peixoto, aí você chega ali em Maricá, naquele viaduto novo lá, aquela rampa nova lá e tal, aí você faz o retorno, ao invés de você voltar pro Rio, você vira ali à direita, você vai naquela reta longa lá que vai dar em Itaboraí. Tem de planta lá, adoro planta, cara, adoro planta. Chegar em casa agora, vou molhar minhas plantas, Você sabe que eu tenho uma planta que chama Elza Helenice? Sabia? Tem uma planta lá, ó. Eu cuido das plantas todinha, mas tem uma que é meu xodó.
10: Eu gosto disso.
0: Que chama Elza Helenice. Tá linda lá, florida, tá maravilhosa, cara. Eu boto até casca de batata na terra lá dela. Porque eu vi no YouTube que isso é bom pra dar uma fortalecida lá na terra, na raiz. Essas coisas que a gente vai achando aí, né, cara? Não, as outras não tem nome não, só Elza Helenice, essa daí. É, não. As outras estão sem nome. Mas a Elza Helenice é meu xodózinho, cara. Ninguém bota a mão na Elza Helenice, só eu que faço coisa, rego lá, boto as coisinhas na terra lá. Um abraço pra Elza Helenice, minha planta aí, ó. 8h19, bota a galera no ar aí, ó.
11: Eita, o jogo, Coita Petinga na Bahia, vascaíno. E palpite, Vasco vence o Remo, Botafogo ganha do Coritiba, eu creio que é segunda-feira.
0: Isso.
11: E no Fla-Flu vai dar Flu. Quero ver o Mengão cair.
0: Eita, ufa, que susto.
11: Boa noite, Domingos, com o Itapetinga na manhã. Tô na melhor, Rádio Globo.
0: Alô, Domingos, um abraço pra você, um abraço pro Dogão aí, ó. O Dogão tá querendo palpitar também, né? Será que o Dogão também é vascaíno? Porque o Domingos é vascaíno, lá em Itapetinga, na Bahia. Ele disse que o Vasco vai vencer o Remo amanhã, o Botafogo derrota o Coxa na segunda-feira e o Flu leva melhor sobre o Flamengo no clássico. Domingos, um abraço pra você, meu amigo. 8h20 da noite.
12: Boa noite, galera da Rádio Globo. Quem fala é Carlos Vascaíno, de Jacarepaguá. Meu palpite para a rodada do final de semana: Vasco vence o Remo 3-0 em São Januário. A dupla Fla-Flu empata, vai dar empate. E o Botafogo perde para o Coritiba. Eu tô na Globo!
0: Grande Carlos aí, ó, direto de Jacarepaguá. Bota a vinheta do Vasco, ele é vascaíno aí, ó. Vasco. Alô, Carlão, abraço, meu amigo, obrigado pela mensagem. 3-0 Vasco amanhã, segundo ele. O Flamengo e Fluminense empatarão no domingo e o Coritiba vai vencer o Botafogo. São os palpites do Carlos, nosso ouvinte vascaíno lá de Jacarepaguá. 8:21, galera no ar.
10: Boa noite, amigos da Rádio Globo. Aqui é de Novaes, Itapetinga, Bahia, vascaíno. Amanhã Vasco 3-1 no Remo. Flamengo e Fluminense 0-0, os dois se merecem. Perseguidor do Vasco, não cede o Maracanã pro Vasco jogar.
0: Agora já cedeu.
10: Ah,
0: não foram eles, não.
10: E segunda-feira o Botafogo vai sofrer a terceira derrota seguida. Curitiba 1-0. Eu estou ligado na Rádio Globo.
0: Grande Hélio, valeu, vascaíno, mais um ouvinte de Itapetinga na Bahia, hein? O Hélio, ó, Vascão 3-1, é isso? 3-1. Fla-Flu 0-0, ele palpitou? Fla-Flu 0-0. E o Coxa vencendo o Botafogo? Obrigado pela mensagem. Grande Hélio, os palpites estão anotados. 8:21, Globo Esportivo, volta já!

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esse clima aí, ó. É que nós estamos de volta aqui no Globo Esportivo com você nessa segunda hora, 8:33. Eu tô nessa, a galera tá com a gente, mandando recado, mandando mensagem, daqui a pouco outras participações. Antes, ó, os trepidantes voltando aí com outras daquelas, ó, ó, como é que é?

0: Mais uma rapidinha do Mengão aí, Renan Moura.
1: Envolvido no lance do primeiro pênalti na Vila Belmiro, o volante Jorginho afirmou que o time precisa também aprender a dar chutão quando for necessário e evitar erros desnecessários, ainda mais nessa reta final da temporada.
2: Talvez dar um chutão, jogar feio não seja um problema. Talvez a gente possa melhorar nessa maturidade de entender quando realmente você pode sair jogando e quando tá difícil, porque tem um adversário e às vezes é melhor você pegar e dar um bagão. E tá tudo certo, e tá tudo bem. Então, talvez uma equipe com jogadores desse tamanho, a gente deveria sim não cometer esses erros, essa é a realidade. Então, eu, principalmente, na minha posição, com o erro que eu cometi, eu sou o primeiro que vou me olhar no espelho e tô muito chateado com o que aconteceu. E espero que cada um faça o mesmo.
1: Jorginho foi expulso pela terceira vez no ano, superando todo o histórico de 2010 a 2025, quando recebeu apenas 2 vermelhos.
0: Outra rapidinha do Vascão, é com você, Lari.
3: A torcida do Vasco esgotou em cerca de 15 minutos os pouco mais de 4 mil ingressos para o jogo de ida contra o Boca Juniors na semifinal da Sul-Americana. Os bilhetes acabaram antes mesmo da abertura das vendas para o público geral.
0: Botafogo! Outra rapidinha do Fogão, conta pra gente, Thalita Giudice.
4: Ainda em processo de aprovação da recuperação judicial, o Botafogo pediu mais 180 dias de blindagem contra dívidas. Essa medida é normal e está prevista no processo de recuperação judicial. Sendo assim, o clube não pode sofrer penhoras, transfer bans e afins no sentido de conseguir conduzir o processo de recuperação judicial da melhor forma possível e dentro de uma saúde financeira.
0: E essa outra rapidinha do Flu, mais uma vez é você, João Aquino.
5: Marcão terá mais um desfalque nessa reta final de temporada. Trata-se do atacante Riquelme Felipe. O jogador sofreu uma lesão grau 2 no músculo posterior da coxa esquerda e deve perder alguns jogos nessa sequência decisiva pelo Flu. Riquelme vinha recebendo algumas oportunidades desde a chegada do treinador. Chegou a participar das partidas contra o Corinthians e contra o Atlético Mineiro pelo Brasileirão. O Fluminense não divulgou o prazo para a recuperação do atleta, mas a tendência é que ele seja desfalque no clássico contra o Flamengo e na decisão contra o Palmeiras pela semifinal da Libertadores.
0: 8:36. Vamos falar do Fogão. Thalita Giudice tem as informações. Alô, Tatá.
4: Fala, Hugo Lago. Muito boa noite pra você artilheiro,
0: obrigado.
4: E todo mundo que tá ligado aqui no Globo Esportivo. Fogão volta a campo na próxima segunda-feira e o técnico Tite tem alguns problemas. Na verdade, só tem problemas pra resolver, né? A gente precisa lembrar que o Botafogo, neste momento, está a 4 pontos do primeiro colocado na zona de rebaixamento, que é o Internacional. O Botafogo tem 35 pontos e o Inter tem 31 pontos. Ou seja, é um momento delicado da equipe alvinegra, que vai enfrentar na próxima segunda-feira o Coritiba, que está na nona colocação com 38 pontos, ou seja, é importante para o Botafogo vencer esse confronto, porque de certa forma é um confronto direto nessa briga ali de meio de tabela, mais um meio de tabela mais olhando para baixo do que para cima. E mais do que isso, eu preciso lembrar, depois desse jogo contra o Coritiba, o Botafogo enfrenta a Chapecoense no dia 17 e no dia 24 vai enfrentar justamente o Internacional. Ou seja, o Botafogo está enfrentando uma galera que briga na parte de baixo da tabela. Então, vencer é importante para também atrapalhar essa galera na briga ali contra o rebaixamento. Para esse confronto, o técnico Tite pode ter ganhado uma ótima notícia. Isso porque o Álvaro Montoro, que ficou fora do clássico contra o Vasco porque sofreu uma entorse no tornozelo, voltou a trabalhar com o grupo hoje. Então participou normalmente das atividades e pode ser que reforce a equipe na próxima segunda-feira no confronto contra o Coritiba. Qual é a preocupação do momento? Vitinho e Arthur Chaves. A dupla saiu do clássico contra o Vasco direto para o hospital, né, por conta de questões médicas. Já receberam alta, mas os próximos dias serão determinantes para saber se eles terão ou não condições de jogo. Caso não tenham, o Matheus Ponte é o substituto natural e até único do Vitinho. e o Lucas Monzon, que vinha sendo titular antes do Tite assumir, também deve substituir o Arthur Chaves. E aí, assim, no jeitinho Tite, né, de falar que você conhece e gosta bastante, o Gulago. Ele tem falado muito sobre esse momento do Botafogo e uma palavra é recorrente nas coletivas do técnico: equilíbrio. E é isso que ele está tentando buscar nesse primeiro momento.

0: ajustar e eu vou ficar pensando para ter um equilíbrio maior da equipe.
1: E aí, principalmente falando desse ataque, para ter um ataque eficiente, segundo o Tite, o Botafogo tá precisando de um pouco mais de calma.
0: Um pouco mais de calma no último terço, na hora da finalização, na hora do cruzamento, da assistência. Como tá, o técnico está chegando, ele também tem a mexer as peças e dar uma rotina maior à equipe. Coisa que o adversário já tem em relação ao técnico, em relação aos próprios atletas jogando junto.
1: E aí é um fato, né, Hugo? Se a gente falar de ataque, né, a gente tem alguns dados que são bem alarmantes quando a gente fala de campeonatos que o Botafogo disputou na atual temporada, onde os atacantes realmente passam muito, muito, muito apagados. Se a gente levar em consideração a última vez que um atacante marcou um gol, isso aconteceu em agosto, quando o Botafogo estava na Copa Sul-Americana, foi derrotado pelo Cienciano, e nos dois jogos, né, contra o Cienciano, um atacante que marcou. O Matheus Martins marcou no jogo de ida e o Danilo Pereira marcou no jogo da volta. Mas se a gente fala de Campeonato Brasileiro, a última vez que um atacante marcou um gol foi em julho. Foi no duelo contra o Santos, logo no retorno ali da Copa do Mundo, onde Lucas Emanuel e Kadi marcaram pela equipe alvinegra. Se a gente fala desses jogadores que são titulares, aí a coisa é pior ainda. O próprio Arthur Cabral, que é hoje a referência ofensiva do Botafogo, não marca desde maio. A última vez foi no duelo contra o Corinthians. Botafogo venceu por 3-1 com 3 gols do Arthur Cabral. Parece que ele gastou tudo nesse confronto, porque desde então não fez mais nenhum golzinho. E ele é, claro, o jogador que a torcida mais tem expectativas. Não só porque é o titular absoluto e vem sendo titular com todos os últimos técnicos do Botafogo, mas também porque custou 95 milhões de reais. Mas o Tite depositou confiança no jogador.
0: Características semelhantes do Cabral, do Tiquinho, do pivô. Jogar numa faixa central mais do gramado, para que não saia muito para o lado, porque quando a bola entrar do lado, eles estão mais próximos da finalização. E compete a mim abrir essa possibilidade maior deles terem mais oportunidades, né? O Cadiz é um jogador de atacar espaço, de velocidade. Né? Então são circunstâncias que ele traz. Eu sei da qualidade do Cabral. Eu sei da qualidade, sei também. Está me dando números que eles são significativos, mas é só com trabalho e persistência para chegar. É o dia a dia, trabalho, não existe outra fórmula, não existe fórmula mágica. Eu ajustar o posicionamento, deixar na área, proporcionar e a sequência do trabalho.
1: Só lembrando, Gão, Botafogo volta a campo segunda-feira, 16h, 12 de outubro, é feriado nacional, né? Ainda é feriado nacional. 16h, transmissão do Futebol Globo CBN a partir das 15h30, com a apresentação de Renan Moura. Quando a bola rolar, a narração é com você, Hugo Lago, os comentários com Francisco Aiello, que hoje está no chinelinho, e eu estarei nas reportagens do confronto. Beleza, Gão?
2: Beleza, valeu, Thalita Gitz. Bom, o Botafogo está tentando se recolocar no rumo das vitórias, no rumo das boas atuações. Vem de duas derrotas sob o comando do Tite, a última vitória foi aquela 3-2 sobre o Grêmio, no Nilton Santos. Enfim, o trabalho tá só começando. Acho que é preciso dar uma sacudida nesse elenco, claro, também, mas a gente tem que dar o voto de confiança para tudo que está no início ou no reinício, depois de uma temporada, mais uma, né? Bastante confusa para o Botafogo. 8h43, e a galera vem com a gente pelo WhatsApp.
3: Um passito para Maria. 21 97.99988.
2: Cadê a galera? Tá aí? Tá. Então vem palpitar com a gente, ó. Fla-Flu domingo. Amanhã, Vasco e Remo. Segunda, Coritiba e Botafogo. Quero ouvir os palpites da galera. Bota aí no ar.
4: Boa noite, amigos da Rádio Globo. Maurício, morador do Neve, vascaíno.
2: Fala, Maurício.
4: Vamos lá, galera. Parabéns pelo programa.
2: Obrigado.
4: Vamos lá. Vascão vence o Remo. 3-0. Flamengo perde pro Fluminense. Botafogo perde pro Coritiba. E a respeito do Flamengo ontem, o goleirinho deu muito mole. Um abraço a todos. Bom final de semana.
2: Obrigado, grande Maurício. Um abraço pra você. Vinheta do Vascão aí pro Maurício. Pro Maurício. Ó. Vasco! É isso aí, Maurício é Vascão lá do Meia. 3-0 Vasco. Segundo ele, o Fluminense.

0: Esse vence o Fla-Flu e o Coxa bate o Botafogo. Valeu, 8h44.
1: A minha galera do Rio de Janeiro, aqui quem fala é Edinho Flamenguista de Juazeiro da Bahia. Flamengo ganha, Vasco ganha e Botafogo perde. Tô ligado na Rádio Globo. Uma boa noite.
0: Obrigado, um abraço a você também, Edinho. Vitórias e uma derrota. A do Fogão, é isso, beleza? Um abraço pra galera em Juazeiro, na Bahia. Boa, Edinho, gostei de te ouvir. 8h45, galera no ar.
2: Boa noite, meus amigos da Rede Globo. Aqui é o Dadá, Vascão de Seropédica. Então, amanhã o trem-bala da colina vai continuar nos trilhos e não vai descarrilhar. Amanhã, goleada pra cima do Remo. No Fla-Flu, como já diz os tricolores, ganhar Fla-Flu é normal. Então, Fluminense 2-1 no Flamengo. E o Botafogo vai empatar com o Curitiba. Não vai ser dessa vez que o Tite vai ganhar primeiro ainda, hein? Mas vamos que vamos. Sextou.

0: Bota a galera no ar.
1: Futebol Globo CBN. Opa! Boa noite a todos. Lacerda, Tricolor de Anchieta. Ugão.
0: E aí?
1: Flusão 4-2 no Flamengo.
0: Opa!
1: Vasco 4-0 no Remo. E, pô, eu não gosto de dar notícia ruim pra carioca, não. Mas o Botafogo vai tomar uma sapecada lá. Curitiba vai meter 4-0.
0: Eita!
1: Bom final de semana a todos. Sextou e eu estou ligadaço na Rádio Globo.
0: Valeu, sorte é da Rádio Globo de ter ouvintes como você, Lacerda. Obrigado pela mensagem. Tudo muito bom, tudo muito bom. Só pro Botafogo que é a derrota, segundo o Lacerda. Flu, e pro Flamengo também, né? Mas aí é um clássico. O Fluminense, segundo ele, vence 4-2. Vasco atropela o Remo 4-0. E o Coxa goleia o Botafogo 4-0. Mais uma aí, quero ver a galera.
2: Boa noite, galera do Globo Esportivo. Wilson de Nova Iguaçu, vascaíno. Vamos lá. Amanhã o Vasco vai vencer do Remo, 3-0, tá? Fala Flu, vai dar Fluminense, 1-0, e Curitiba e Botafogo vai dar empate. Boa noite a todos, um excelente final de semana.
0: Valeu, Grandilson, um abraço pra você em Nova Iguaçu, obrigado pela mensagem. 8h47, o Globo Esportivo volta já.

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1: 8:53, de volta aqui no Globo Esportivo, reta final do programa. Deixa eu mandar um abraço aqui, ó. Hoje tem semifinal da Copa Sérgio, hein? Time da Rádio Globo, do Futebol Globo CBN, vai jogar contra a Cazé TV semifinal. Quem vencer vai pra decisão. Então, ó, mandar um abraço pro meu primo, pro Spider, que é jogador. É, tá lá, vai estar lá, ó. Vai estar representando lá. Renan Moura já foi? Já foi. Renan Moura deve estar lá desde 8 horas da manhã. E deixa eu mandar um abraço pro João Lucas também. João Lucas, ele tá indo lá pra torcer pra Rádio Globo. Boa. Quero ver se tu é pé quente, hein, João? Vamos que vamos. Por falar em João, 8:53, temos outras informações pra você. E é o João Aquino quem traz as do Tricolor. Fala, João.
2: Boa noite, Hugo e galera ligada no Globo Esportivo. E saudade do Brasileirão. E que volta do Tricolor. Com a goleada de ontem sobre o Coritiba no Maracanã, o Fluminense ultrapassou o Atlético Paranaense e agora é o terceiro colocado do Brasileirão com 51 pontos somados. E por mais que tenha sido uma grande atuação coletiva do Tricolor, seria impossível não falar do destaque da partida. Claro, Savarino. O venezuelano brilhou e marcou 3 gols que garantiram a vitória para o Flu. Essa foi a primeira vez na carreira que Savarino marcou 3 vezes em uma única partida. Além disso, quebrou um jejum negativo do clube. Um jogador tricolor não marcava 3 gols em um mesmo jogo desde 2023. O último havia sido Germán Cano, contra o River Plate no Maracanã, na fase de grupos da Libertadores. Durante o período de pausa para a data FIFA, Marcão compartilhou 3 objetivos claros: correção de alguns ajustes, descanso e, principalmente, a recuperação de jogadores que não estavam tão bem na temporada. Savarino talvez seja o principal deles. O meio atacante chegou ao Flu no começo dessa temporada cercado de expectativas. Expectativas essas que não foram atendidas até aqui. Desde o começo do ano, o jogador enfrentou dificuldades e não conseguia apresentar aquele futebol que mostrou ao Brasil em 2024 pelo Botafogo. Ainda com Zubeldía, perdeu espaço em diferentes funções. Como um 10, viu Lúcio Acosta tomar a vaga. E pela esquerda, viu Soteldo e Kevin Serna largarem na frente na disputa pela posição. Além disso, problemas musculares também atrapalharam a vida do jogador. Desde que chegou ao Flu, ele sentiu desgastes pelo menos 3 vezes, o que dificultou sua sequência e seu nível de desempenho. Com Marcão, Savarino ainda não conseguia recuperar seu espaço. No primeiro jogo do treinador, o duelo contra o Palmeiras no dia 15 de agosto não saiu do banco de reservas por não ter condições de jogo, o que fez com que o jogador nem viajasse para o duelo decisivo da Libertadores contra o Independiente Rivadavia. Em meio à recuperação, viu o conterrâneo Soteldo se consolidar pela esquerda e Ganso no meio. Ou seja, Savarino ficou sem espaço, foi titular apenas uma vez com o novo treinador, mas seguiu trabalhando e esperou a oportunidade aparecer novamente. E ela apareceu. Na ausência de Soteldo e Canóbio, Savarino ganhou sua segunda oportunidade no time titular e foi decisivo para o resultado da partida. Colheu o que plantou. Foi assim que Marcão definiu a atuação do venezuelano.
3: A gente ressaltou muito o trabalho durante esse período, durante esse retorno, não só do Savarino, mas de todos, mas houve um destaque importante, né, no Savarino durante a atividade de treinamento, em todas as sessões, e foi justíssima tudo que ele plantou durante esse período. Ele colheu com uma bela atuação, uma bela partida, e é o grande jogador que a gente conhece.
2: Na coletiva, o treinador também destacou a importância dos treinamentos no período de data FIFA.
3: Esse período que a gente teve de treinamento, queria muito vencer esse jogo para premiar tudo que eles fizeram durante esse período. Termo de comprometimento, termo de responsabilidade, acho que eles foram grandiosos, sabe, de tanto empenho que eles fizeram e mereceram tudo que fizeram hoje, tudo que eles entregaram hoje para o nosso torcedor, para eles, para nossa família, e assim que a gente vai até o final.
2: E a sequência é realmente decisiva. O Tricolor vai enfrentar o Flamengo no clássico de domingo no Maracanã, depois recebe o Palmeiras na quarta-feira para o jogo de ida da Libertadores, enfrenta o Santos dia 18 também em casa pelo Brasileirão, e no dia 21, o jogo mais importante do ano. Palmeiras e Fluminense, jogo de volta, valendo vaga na grande final da Libertadores da América. Para o clássico, o Flu terá os retornos de Canóbio e de Nonato, que cumpriram suspensão no último jogo. Muito se falou sobre a possibilidade de poupar atletas no confronto contra o Flamengo. Na coletiva, Marcão disse que irá avaliar quem está bem fisicamente para escalar o time mais competitivo possível. Reforçando, Fluminense e Flamengo se enfrentam domingo, 5:30 PM, no Maracanã. Jogo válido pela 30ª rodada do Campeonato Brasileiro. Abraços, Hugo!
1: Valeu, grande João Aquino com as informações do Flu. 8:58, colocamos aqui um ponto final no Globo Esportivo de hoje, que contou com a produção e a coordenação do João Aquino e os trabalhos técnicos do Jorge Presuntinho. Segunda-feira, a gente volta no feriadão. Aquele abraço, galera!
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4: 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Valeu.
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